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1: A vacinação de gestantes no SUS contra bronquiolite reduziu pela metade os casos graves da doença em bebês.
0: Os dados foram publicados esta semana pelo Ministério da Saúde.
1: Essas e outras vacinas presentes no esquema vacinal das gestantes ajudam a evitar internações e óbitos de mães e de seus bebês.
2: A vacina contra o vírus sincial respiratório, principal causador da bronquiolite, protege o bebê ainda durante a gestação até os primeiros meses de vida. É esse o período em que o risco de complicações respiratórias é maior. A obstetra Michele Egídio explica como funciona o mecanismo de imunização nessa fase da vida.
3: Vai passar anticorpos para a criança, mas não necessariamente ela vai conseguir impedir que a criança não tenha doença, mas vai impedir as formas mais graves, as que exigem internação. Então a criança já vai ter algum tipo de imunidade ao vírus, então vai ter uma doença um pouco mais leve do que normalmente ela teria se a mãe não tivesse se vacinado.
2: Disponível na rede pública desde dezembro, a vacina contra bronquiolite é indicada a partir da 28ª semana de gestação. Assim que completou o tempo necessário, a técnica de enfermagem Fernanda Larissa da Silva compareceu a uma unidade básica de saúde para garantir sua proteção e de sua bebê.
4: Essencial, tanto para mim quanto para a criança. Não ter que ficar indo direto ao hospital e a saúde dela está íntegra, a minha também.
2: Até agora, mais de 1.200.000 doses da vacina contra a bronquiolite foram aplicadas no país. De acordo com dados publicados essa semana pelo Ministério da Saúde, a vacinação de gestantes no SUS levou à redução de 52% dos casos graves da doença entre bebês com menos de 6 meses. O calendário vacinal de gestantes contém ainda outros imunizantes, como destacou a diretora substituta do Departamento do Programa Nacional de Imunizações, Ana Catarina de Melo Araújo.
5: Nós temos a vacina DPTA, que é a vacina que protege para coqueluche. Ela deve ser realizada a partir da 20ª semana de gestação. A vacina hepatite B, que é uma vacina que nós fazemos desde a infância, mas existem ainda algumas gestantes que não receberam. Então é importante receber a vacina contra a influenza, que ela é anual, e a vacina também da Covid-19. Então são doenças que, quando acometem as grávidas, elas têm um comprometimento importante, levando à internação e óbito.
2: Caso a gestante tenha perdido alguma das doses no tempo recomendado ou tenha quaisquer outras dúvidas, basta procurar a unidade de saúde mais próxima de casa com a caderneta em mãos para verificar sua situação junto aos profissionais de saúde. Reportagem Natália Koslick.
0: E neste mês, a saúde bucal também está em pauta.
1: É o Júlio Neon, que alerta para os cuidados diários e prevenção de doenças bucais.
0: O Sistema Único de Saúde oferece atendimento básico e especializado.
6: O Júlio Neon chama a atenção para a importância dos cuidados com a saúde bucal e da prevenção de doenças. Entre as principais recomendações estão escovar os dentes com creme dental fluoretado pelo menos 3 vezes ao dia, usar fio dental diariamente, reduzir o consumo de alimentos com alto teor de açúcar, evitar o uso de produtos derivados do tabaco e moderar o consumo de bebidas alcoólicas. Também é indicado procurar atendimento odontológico sempre que houver sinais, como dor persistente, feridas na boca que não cicatrizam, sangramento nas gengivas ou dificuldade para mastigar. Pessoas que utilizam próteses dentárias devem manter a higienização adequada e realizar acompanhamento periódico. Quem precisar de atendimento odontológico pelo SUS deve procurar a unidade básica de saúde mais próxima de casa. Quando necessário, o paciente será encaminhado para atendimento especializado, conforme a organização da rede de saúde do município. Graziela Mendonça, para a Voz do Brasil.
1: Você já ouviu falar em soroterapia? A técnica consiste na aplicação de vitaminas e outras substâncias diretamente na veia de pessoas saudáveis.
0: E é usada em casos de desidratação ou em casos em que a pessoa não consegue receber nutrientes pela alimentação.
1: Mas tem gente buscando o tratamento para aumentar a energia e até rejuvenescimento.
0: Cuidado com essas promessas milagrosas de detox ou imunidade instantânea que aparecem na internet.
1: A Anvisa alerta, nenhuma evidência científica comprova esses benefícios.
7: A Agência Nacional de Vigilância Sanitária, Anvisa, alerta que a soroterapia não substitui tratamentos médicos nem oferece benefícios comprovados para aumentar a imunidade, rejuvenescer, promover desintoxicação ou melhorar o bem-estar de pessoas saudáveis. O procedimento só deve ser realizado em casos com indicação clínica e sob orientação de profissional habilitado. A soroterapia consiste na aplicação de vitaminas, nutrientes e outras substâncias diretamente na veia. Segundo a Anvisa, esse tipo de tratamento é indicado apenas em situações específicas, como pacientes desidratados, internados ou que não conseguem receber nutrientes pela alimentação. A agência também chama a atenção para os riscos do excesso de vitaminas, que pode provocar náuseas, vômitos, dores de cabeça e alterações no funcionamento do fígado e dos rins. A Anvisa esclarece que não existe cosmético injetável. Produtos aplicados por injeção devem ser aprovados como medicamentos ou dispositivos médicos. Claudimário Carvalho, para a Voz do Brasil.
0: A Previdência Social vai realizar atendimentos em todo o país nesse fim de semana.
1: O serviço será destinado à realização de perícias médicas e avaliações sociais, etapas obrigatórias para concessão de benefícios.
0: Ao todo, são 20.900 vagas em todo o país.
1: Para ser atendido, o cidadão precisa agendar pelo site ou aplicativo Meu INSS ou por ligação para a central 135.
0: Mais informações em gov.br/INSS.
1: Vamos falar agora de um dos serviços do INSS, a prova de vida.
0: Ela é feita de forma automática por meio de informações das bases governamentais.
1: Mas os beneficiários que não foram identificados estão sendo informados por meio de mensagens de WhatsApp enviadas diretamente pelo governo federal, que precisam fazer a comprovação de vida.
0: E um aviso importante: o Instituto não envia mensagens solicitando CPF, telefone, reconhecimento facial ou qualquer outro dado pessoal para a realização da prova de vida.
8: A prova de vida do INSS é um procedimento para confirmar que o beneficiário de aposentadoria, pensão ou outro benefício continua vivo. Com isso, são evitados pagamentos indevidos. Hoje em dia, a prova de vida é feita de forma automática, cruzando a base de dados. Mas se o beneficiário não for identificado nesse cruzamento, ele é avisado que deve fazer a prova de vida por meio de mensagem de WhatsApp. A autenticidade da informação é garantida por um selo azul de conta verificada. O banco que paga o benefício também envia notificação pelo aplicativo ou pelo extrato bancário. Mas é preciso ter atenção. A mensagem enviada apenas comunica da necessidade da realização da comprovação de vida. Não são enviados links, nem são solicitados dados como CPF ou endereço. Como ressalta a presidente do Instituto Nacional do Seguro Social, INSS, Ana Cristina Silveira.
9: O INSS não liga, não envia servidores à casa dos beneficiários e nunca solicita dados pessoais, senhas ou qualquer tipo de pagamento para realizar a prova de vida. O Instituto também não pede CPF, endereço, dados bancários, nem envia links para atualização cadastral.
8: Para fazer a prova de vida, basta comparecer à agência bancária, onde recebe o benefício, levando um documento oficial com foto. Não é preciso ir numa agência do INSS. Em caso de dúvida, procure os canais oficiais, no telefone 135 ou pelo site meu.inss.gov.br. Reportagem, Márcia Fernandes.
1: Começou hoje o pagamento do sexto lote do abono salarial.
0: Saiba quem tem direito e como consultar o benefício.
10: Cerca de 4,3 milhões de trabalhadores podem receber, a partir desta quarta-feira, 15 de julho, o sexto lote do abono salarial referente ao ano base de 2024. O valor do benefício varia de R$ 136 a R$ 1.621, de acordo com o número de meses trabalhados com a carteira assinada em 2024. Tem direito ao abono quem está inscrito no PIS/PASEP há pelo menos 5 anos, recebeu remuneração média de até R$ 2.766 por mês em 2024, trabalhou com carteira assinada por no mínimo 30 dias no ano base e teve os dados corretamente informados pelo empregador no E-Social. Os trabalhadores podem consultar se têm direito ao benefício, o valor e a forma de pagamento através da Carteira de Trabalho Digital ou no portal gov.br. O valor ficará disponível para saque até 30 de dezembro de 2026. Por decisão judicial, trabalhadores dos municípios mineiros de Juiz de Fora, Ubá e Matias Barbosa também recebem o benefício nesta quarta-feira. Em caso de dúvidas, o atendimento pode ser feito pelo telefone 158 na Superintendências Regionais do Trabalho e Emprego ou pelos canais oficiais do Ministério do Trabalho e Emprego. Thaís de Araújo para a Voz do Brasil.
1: O setor de serviços atingiu 1,9% de janeiro a maio deste ano, frente a igual período do ano passado.
0: É o que mostram dados divulgados hoje pelo IBGE.
11: Esse indicador mostra o ritmo de atividades no dia a dia do país, como serviços de transporte, tecnologia, restaurantes e hotéis. Na comparação com maio do ano passado, o crescimento foi de 0,4%. No acumulado de janeiro a maio, na comparação com o mesmo período do ano passado, o resultado mostra um avanço de 1,9%. Nesse mesmo indicador, acumulado de janeiro a maio, o destaque positivo ficou com o setor de informação e comunicação, que subiu 6,2%. Já o acumulado nos últimos 12 meses ficou em 2,6%. E na comparação direta de maio com o mês anterior, o segmento de tecnologia não teve variações, mas outras atividades conseguiram crescer e ajudaram a assegurar o ritmo do setor, como detalha o gerente da pesquisa mensal de serviços, Rodrigo Lobo.
12: No campo positivo, os profissionais administrativos e complementares lideraram os ganhos, impulsionados pela parte de agenciamento de espaços de publicidade, serviços de engenharia e locação de automóveis. O segundo impacto positivo em termos setoriais ficou com os serviços prestados às famílias, que avançaram 0,2%, impulsionado pela parte de restaurantes.
11: O volume de serviços no Brasil recuou 0,4% em maio, após ter registrado alta de 1,1% em abril. Reportagem Luciana Colares de Holanda.
1: A projeção de crescimento da economia brasileira para este ano se manteve em 2,3%, segundo o novo boletim macrofiscal apresentado hoje pelo Ministério da Fazenda.
0: Dentre os fatores externos que devem contribuir para a projeção estão a retomada dos conflitos entre Estados Unidos e Irã e a instabilidade dos preços do petróleo e a possibilidade de novas pressões sobre a inflação global.
1: A equipe econômica também revisou a expectativa para a inflação deste ano.
0: A estimativa passou de 4,35% para 5,1% em 2026, enquanto a projeção para 2027 foi ajustada de 3,5% para 3,6%.
1: De acordo com o boletim, a principal pressão continua vindo da alta dos alimentos e do setor de serviços.
0: A secretária de Política Econômica, Débora Freire, destaca como a instabilidade no mercado externo impacta a atividade econômica brasileira.
13: Basicamente, continuamos no cenário de desafio global da crise do petróleo, que tem gerado aí impactos generalizados sobre inflação e crescimento. Para o cenário de PIB, estamos mantendo a projeção de crescimento em 2,3%.
1: Estão abertos até amanhã editais da Conab para aquisição de alimentos destinados à população em situação de insegurança alimentar e nutricional.
0: São produtos como açúcar, arroz, café, carne bovina, feijão, fubá, óleo e farinha.
1: Ao todo, serão adquiridas mais de 800 toneladas de alimentos.
0: Esse volume será disposto em cestas, para então ser entregue à população, como explica Ana Rita da Costa Pinto, superintendente de abastecimento social da Companhia Nacional de Abastecimento.
14: Por meio desses editais, a Conab vai receber propostas de organizações da agricultura familiar que tenham interesse em fornecer esses alimentos. Com o recebimento dessas propostas, será possível montar mais de 37 mil cestas de alimentos nas unidades armazenadoras da Conab em Mato Grosso do Sul, Rio Grande do Sul, Santa Catarina e Paraná, e também vamos conseguir adquirir cestas já montadas, mais de 21 mil cestas já montadas.
1: As compras serão executadas pela plataforma Contrata Mais Brasil, com resultado previsto ainda para este mês.
0: A portaria que regulamenta a publicidade das casas de apostas online, as bets, entra em vigor no próximo dia 17.
1: Entre as mudanças está a proibição de utilizar estratégias ou análises sobre eventos esportivos para induzir a realização de apostas.
0: Também está vedada qualquer divulgação direcionada a crianças e adolescentes.
1: A fiscalização será feita pela Secretaria Nacional do Consumidor, do Ministério da Justiça e Segurança Pública.
15: A portaria conjunta dos Ministérios da Fazenda e Justiça e Segurança Pública é voltada para os agentes operadores de apostas de cota fixa, ou seja, as casas de aposta online, as chamadas bets. A norma estabelece que a publicidade das bets autorizadas a funcionar no país deve seguir os princípios do jogo responsável. Ficam proibidas a divulgação de prognósticos e a exibição de apostas premiadas que sugiram a obtenção de lucro fácil, bem como a apresentação da aposta como suposta fonte de renda, como esclarece o secretário nacional de Direitos Digitais, Vitor Oliveira Fernandes.
16: A partir de agora fica claro que são proibidas veiculações publicitárias que induzam os consumidores a apostarem, que emitam palpites técnicos como se o ato de aposta fosse uma ciência ou se houvesse algum tipo de estratégia por trás do ato de apostar. Além disso, também fica vedado qualquer tipo de publicidade direcionada ao público de crianças e adolescentes que não podem ter acesso a esses produtos, já que apostas de cota fixas no Brasil são proibidas, terminantemente proibidas para menores de idade.
15: Antes da publicação de qualquer anúncio, as plataformas de internet deverão verificar se a empresa de aposta é autorizada a funcionar no país. O secretário nacional do consumidor, Ricardo Morishita, afirma que a portaria traz segurança jurídica a todos.
17: É importante porque torna claro aquilo que é ilegal, como a gente pode combatê-la e também a publicidade abusiva e a prática abusiva. É uma forma tanto da gente comunicar melhor, mas ao mesmo tempo trazer mais segurança jurídica.
15: Entre as principais regras da portaria publicada no último dia 10 está a divulgação de advertências ao apostador sobre os riscos de apostas online. As penalidades para as bets que descumprirem as regras incluem multa de até 20% do faturamento da operadora, suspensão das atividades por 180 dias e, em casos de reincidência, a cassação definitiva da licença para operar no Brasil. Reportagem Nazi Brum.
0: Restauração ecológica e produtiva da bacia do Rio Doce em Minas Gerais.
1: Estão abertas até 31 de agosto as inscrições para a seleção de projetos de recuperação ambiental na região, após os danos causados pelo rompimento da barragem do Fundão.
0: Os investimentos são do Banco Nacional de Desenvolvimento Econômico e Social, o BNDES, em parceria com o Ministério do Meio Ambiente e Mudança do Clima.
18: O edital Restaura Rio Doce está recebendo propostas até o fim de agosto. Conduzido pelo BNDES, o Banco Nacional de Desenvolvimento Econômico e Social, em parceria com o Ministério do Meio Ambiente e Mudança do Clima, o edital vai selecionar instituições para executar e coordenar projetos de restauração ecológica e produtiva em 12.500 hectares na região da bacia do Rio Doce. O objetivo é reparar e compensar danos causados pelo rompimento da barragem de Fundão ocorrido em 2015 em Mariana, Minas Gerais. Serão destinados ao edital 618 milhões e 750 mil reais do Fundo Rio Doce. O gerente institucional do Fundo Rio Doce no BNDES, Guilherme Tinoco, detalha as ações que deverão ser desenvolvidas pelas instituições selecionadas de acordo com o edital.
19: Ele prevê a implementação de ações integradas de restauração ecológica e produtiva, associadas à recuperação de áreas degradadas, à conservação do solo e da água e ao fortalecimento da cadeia produtiva da restauração na bacia do Rio Doce. A restauração ecológica deverá ser realizada através da recomposição da vegetação nativa. Já a restauração produtiva deve se dar por meio de sistemas sustentáveis que conciliem geração de renda e conservação ambiental.
18: As propostas para o edital Restaura Rio Doce devem ser apresentadas até o dia dia 31 de agosto. Mais informações estão disponíveis no site bnds.gov.br/restaura-rio-doce. Reportagem André de Barros Lima.
1: Jovens de 16 a 29 anos têm até o dia 20 de julho para se inscrever na plataforma Juventude Solidária.
0: A iniciativa oferece vagas de voluntariado em projetos sociais de diversas áreas e, em alguns casos, prevê apoio financeiro aos participantes.
20: Jovens com idades entre 16 e 29 anos interessados em atuar como voluntários em projetos sociais, fiquem atentos. As inscrições para a plataforma Juventude Solidária estão abertas até o dia 20 de julho. A iniciativa incentiva o trabalho voluntário em projetos que beneficiam comunidades de todo o país, especialmente em regiões mais vulneráveis. As vagas são em áreas como educação, cultura, esporte, saúde, assistência social, segurança alimentar e meio ambiente. Dependendo da vaga e do perfil do participante, pode haver apoio financeiro conforme as regras do edital. Quem fala sobre a ação é a secretária nacional de juventude, Vitória Genuíno.
21: A gente selecionou 1000 projetos por todo o país e você pode ter a oportunidade de se engajar numa ação social que está acontecendo no território. E os temas são diversos: saúde, comunicação, tecnologia, cultura, direito à cidade. A oportunidade de você se engajar numa ação e, se tiver uma ideia jovem, pode receber uma ajuda de custo de R$300 durante 6 meses, que é o período do edital. E também todo mundo recebe um certificado de participação que vai te ajudar aí no seu currículo, na sua vida profissional.
20: Para participar, basta acessar o portal Brasil Participativo, entrar na página da plataforma Juventude Solidária e preencher o formulário de inscrição. Jovens de 16 e 17 anos precisam de autorização do responsável legal. Reportagem Luciana Vasconcelos.
1: Atenção, estudantes que participaram do processo seletivo do programa Universidade para Todos, o ProUni.
0: Já está disponível a lista de pré-selecionados na primeira chamada para o segundo semestre de 2026.
1: Os estudantes aprovados devem apresentar documentação diretamente na faculdade escolhida.
0: Nesta chamada, o ProUni ofertou mais de 471 mil bolsas de estudos, cerca de 220 mil bolsas integrais e mais de 251 mil parciais.
1: O resultado pode ser consultado no portal de acesso único ao ensino superior.
0: O prazo para comprovar as informações da inscrição começa hoje e vai até o dia 24 desse mês.
1: E essas foram as notícias do governo federal.
0: Uma realização da Secretaria de Comunicação Social da Presidência da República.
1: Com produção da empresa Brasil de Comunicação.
0: Fique agora com o Minuto do TCU. Em seguida, as notícias do Poder Judiciário e do Congresso Nacional. Boa noite.
1: Boa noite para você e até amanhã.
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25: Presidente do STF recebe ministro da Fazenda para tratar de regulamentação das PETs.
26: STJ afasta uso capião familiar sobre parte de imóvel com área total superior a 250 metros quadrados.
25: TSS reúne com empresas de pesquisas eleitorais para discutir aprimoramentos para 2026.
26: Boa noite, eu sou o Arthur Filho.
25: E eu sou Walter Lima.
26: Nesta quarta-feira, o presidente do Supremo Tribunal Federal, ministro Edson Fachin recebeu na sede da corte o ministro da Fazenda.
25: A reunião foi uma articulação institucional para combater a lavagem de dinheiro e o avanço de facções criminosas no mercado de apostas eletrônicas clandestinas. Pablo Lemos.
2: No encontro, o ministro da Fazenda, Dário Durigan, apresentou as ações do governo para a regulamentação do setor. O presidente do Supremo Tribunal Federal, ministro Edson Fachin, reforçou a preocupação do judiciário com o mercado de apostas eletrônicas clandestinas e ressaltou algumas decisões do STF sobre o tema.
3: Decisões importantes já foram proferidas na ambiência cautelar, inclusive de proteção de benefícios sociais e proteção de pessoas vulneráveis, especialmente no tocante a mecanismos de publicidade para proteger crianças e adolescentes, bem assim os consumidores e, obviamente, os apostadores.
2: O encontro entre o presidente da Suprema Corte e o ministro da Fazenda antecede o julgamento no segundo semestre de ações que questionam especificamente a validade da lei das bets.
26: Para o Superior Tribunal de Justiça, o usucapião familiar não pode ser reconhecida quando o imóvel urbano possui área total superior a 250 metros quadrados, mesmo que o pedido seja apenas sobre parte do bem.
25: A usucapião é a aquisição da propriedade de um bem móvel ou imóvel em razão do uso por determinado prazo, sem oposição do dono e de outras condições legais. Fátima Uchoa.
4: Em divórcio litigioso com partilha de bens, uma mulher alegou exercer posse exclusiva sobre 250 metros quadrados do imóvel que habitava, embora a área total fosse maior. O Tribunal de Justiça de Minas Gerais negou o pedido. A quarta turma do STJ manteve a negativa, considerando que o limite previsto no Código Civil de, no máximo, 250 metros quadrados é requisito objetivo a usucapião e deve considerar a metragem total do imóvel. O relator foi o ministro Antônio Carlos.
26: O presidente do Tribunal Superior Eleitoral, ministro Cássio Nunes Marques, se reuniu com representantes de 16 empresas de pesquisas eleitorais.
25: O encontro teve como objetivo debater regras para registros e pesquisas nas eleições. Lidiane Reis.
5: O ministro Cássio Nunes ressaltou que a reunião buscou ampliar a transparência, a segurança jurídica e a confiança pública nesse importante instrumento da democracia.
6: Pretende-se, na realidade, o fortalecimento de um ambiente permanente de cooperação, no qual seja possível compartilhar experiências, esclarecer aspectos técnicos e identificar oportunidades de aperfeiçoamento que contribuam para a ampliação da confiança pública, assegurando, ao mesmo tempo, maior segurança jurídica às entidades e às empresas de pesquisa.
5: Agora, as empresas poderão enviar propostas de melhorias referentes às pesquisas eleitorais ao Tribunal Superior Eleitoral até a próxima sexta-feira, dia 17 de julho.
26: Tribunal Superior do Trabalho mantém indenização a trabalhador que teve dados de ação divulgados na intranet da empresa.
25: A exposição foi considerada discriminatória. Marla Lacerda.
7: O trabalhador teve o nome, o número do processo e o valor da ação trabalhista divulgados na rede interna da empresa onde ele ainda trabalhava. Para a terceira turma do TST, a divulgação extrapolou a finalidade administrativa, violou a privacidade do empregado e o expôs a constrangimentos e retaliações no ambiente de trabalho. Diante disso, o colegiado manteve a condenação ao pagamento de R$5.000 por danos morais.
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26: A você, uma boa noite.
25: E até amanhã.
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1: Eu sou Paula Groba.
2: E eu sou Humberto Pinheiro.
1: E estes são os destaques de hoje do Jornal do Senado, que começa agora.
2: Senado endurece penas para crimes contra profissionais da saúde e da educação.
1: Aprovado o uso de emendas para atendimento pré-hospitalar dos bombeiros.
2: Avança projeto que aumenta a pena para o chamado estelionato amoroso.
1: Boa noite.
2: Boa noite.
1: Quem agredir ou ameaçar professores e profissionais da saúde no exercício da função poderá receber penas mais severas.
2: O Senado aprovou um projeto que endurece a legislação para crimes como lesão corporal, desacato, ameaça e homicídio. Repórter Pedro Pincer.
3: O plenário aprovou o projeto da Câmara dos Deputados que aumenta as penas do crime de homicídio praticados contra profissionais da saúde e da educação no exercício de suas funções. O texto também classifica como hediondo o homicídio e a lesão corporal de natureza grave ou seguida de morte praticados contra profissionais da saúde. O projeto ainda amplia as penas para crimes como lesão corporal, ameaça, incitação ao crime, desacato e outros delitos, quando praticados contra profissionais dessas áreas. O relator, senador Dr. Irã do Progressistas de Roraima, defendeu o aumento das penas como forma de proteção à integridade dos trabalhadores.
4: Eles terminam recebendo toda essa carga, às vezes, de incompreensão, às vezes de... agonia das pessoas quando procuram atendimento no Sistema Único de Saúde, e muitas vezes, por sobrecarga de trabalho, essas pessoas são submetidas a esse tipo de constrangimento.
3: Como foi alterado no Senado, o texto voltará à Câmara dos Deputados para a nova análise.
1: Avançou no Senado o projeto que endurece a punição para adultos que utilizam crianças e adolescentes na prática de crimes.
2: A proposta inclui no Código Penal uma nova circunstância agravante para aumentar a pena de quem explora menores na ação criminosa. Repórter Bruno Lourenço.
5: O projeto altera o artigo 62 do Código Penal para estabelecer que a pena de um crime será agravada sempre que o agente cometer a infração com a participação de um menor de 18 anos. A medida, explicou o relator, senador Wilder Moraes, do PL de Goiás, visa combater uma prática recorrente de organizações criminosas e delinquentes adultos que aproveitam a inimputabilidade penal e recrutam adolescentes para execução de roubos ou transporte de drogas e armas.
6: Ao estabelecer uma penalidade mais severa para aqueles que se valem de menores em suas ações criminosas, o Estado envia uma mensagem clara: explorar a vulnerabilidade jurídica e social de adolescente não serão tolerados. Esses agravantes funcionariam não apenas como punição, mas também como medida preventiva, desincentivar adultos e envolverem jovens em atividades ilícitas.
5: A proposta seguiu para a Comissão de Constituição e Justiça.
1: Senadores da Comissão de Direitos Humanos aprovaram também o aumento da pena para quem comete estelionato contra mulheres em relacionamento afetivo.
2: A proposta ainda inclui golpes amorosos pela internet. Repórter Patrícia Oliveira.
7: A pena do crime de estelionato, que é de 1 a 5 anos de reclusão e multa, poderá ser aumentada de 1/3 até o dobro, quando o golpe for praticado contra mulher, em contexto de violência doméstica e familiar ou de relação íntima de afeto. A proposta da senadora Damaris Alves, do Republicanos do Distrito Federal, aprovada na Comissão de Direitos Humanos, busca combater o chamado estelionato amoroso, quando o golpista conquista a confiança da vítima ou simula um relacionamento para conseguir dinheiro, bens ou outras vantagens financeiras. A regra também vale para relacionamentos mantidos exclusivamente pela internet, em redes sociais, aplicativos ou outros meios digitais. O projeto recebeu parecer favorável do relator, senador Hermes Klan, do PL de Santa Catarina.
8: O estelionato sentimental é uma violência que vai muito além do prejuízo financeiro. Ele destrói a confiança, a dignidade e a segurança emocional das vítimas, especialmente das mulheres.
7: O relator também substituiu a expressão relação amorosa por relação íntima de afeto, termo já adotado pela Lei Maria da Penha. A proposta segue para a Comissão de Constituição e Justiça.
1: E aplicativos de relacionamento podem passar a ser obrigados a informar sobre doenças sexualmente transmissíveis.
2: É o que determina um projeto aprovado hoje pela Comissão de Ciência e Tecnologia. A reportagem é de Márcio Maturana.
9: Informações sobre doenças sexualmente transmissíveis deverão ser claras, objetivas e didáticas em todos os aplicativos e plataformas de relacionamento, segundo o projeto aprovado pela Comissão de Ciência e Tecnologia, que segue para a votação final na Comissão de Assuntos Sociais. Será uma conscientização sobre sintomas, riscos à saúde, formas de transmissão, medidas de prevenção e possibilidades de tratamento, como informou o senador Esperidião Amin, do PP de Santa Catarina.
10: A plataforma digital, a internet, passou a ser um instrumento de intermediação, de, digamos, de troca de mensagens afetivas, e daí há um passo seguinte de um relacionamento mais íntimo. Portanto, essa medida preventiva vem socorrer a sociedade num momento em que este meio de intermediação passa a ser mais popular.
9: Amin leu o relatório do senador Everton, do PDT do Maranhão, que incluiu 4 emendas ao projeto apresentado pelo senador Fabiano Contarato, do PT do Espírito Santo. Uma das emendas busca evitar um excesso de notificações que possam reduzir a efetividade da medida. Outra impede que os avisos possam ser bloqueados nas configurações das plataformas. A terceira emenda substitui a expressão sites e aplicativos de relacionamento pela denominação aplicações de internet destinadas à intermediação de relacionamentos ou de encontros. E a quarta emenda obriga as plataformas a divulgarem relatórios periódicos sobre alcance, engajamento e efetividade dos avisos, sempre preservando os dados pessoais dos usuários.
1: O Senado aprovou um projeto que prorroga a autorização para que recursos do FGTS sejam aplicados em linhas de crédito específicas.
2: A medida poderá ser aplicada a entidades hospitalares, filantrópicas e a instituições sem fins lucrativos atuantes no âmbito do SUS. Repórter Douglas Castilho.
11: Implementada em 2019, essa política viabilizou até o ano de 2022 um total de R$3 bilhões a cerca de 140 hospitais filantrópicos. Os recursos são usados para que essas instituições substituam suas dívidas mais caras e imediatas por crédito a ser pago no longo prazo com juros menores. Médico, relator da proposta, senador Nelsinho Trade, do PSD de Mato Grosso do Sul, defendeu a medida lembrando sua atuação na Santa Casa de seu estado.
12: Lá no meu estado, a Santa Casa é a quarta maior do Brasil. Eu trabalhei 17 anos lá e eu posso ver dia após dia a dificuldade daquele hospital e manter o bom atendimento.
11: O projeto também alcança as instituições sem fins lucrativos que atuem no atendimento de pessoas com deficiência. Pelo texto que segue para a sanção presidencial, fica suspensa a cobrança de eventual tributo de instituição filantrópica suspeita de não cumprir os requisitos de imunidade até decisão final de processo administrativo instaurado para esse fim, independentemente da data de ocorrência do fato gerador.
1: E o atendimento pré-hospitalar feito pelos corpos de bombeiros militares poderá receber mais recursos. O Senado aprovou um projeto que autoriza o uso de emendas parlamentares para financiar esse tipo de serviço nas ações públicas de saúde.
2: Com a mudança, estados e municípios poderão destinar verbas para a compra de ambulâncias, equipamentos, materiais e para a estruturação do atendimento prestado pelos bombeiros em situações de urgência e emergência. A legislação exige que pelo menos metade das emendas individuais sejam para a saúde. Pelo texto, apenas despesas que cumprirem requisitos a serem definidos pelo Ministério da Saúde poderão receber recursos de emendas. A indicação de emendas direcionadas ao Corpo de Bombeiros será facultada ao parlamentar. O texto base aprovado teve 65 votos a favor e 2 contrários. Música. com a edição de Paulo Groba e trabalhos técnicos de Eliseu Caires, o Jornal do Senado fica por aqui. Acompanhe agora as notícias da Câmara dos Deputados. Boa noite.
1: Boa noite e até amanhã.
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14: Câmara limita a possibilidade de recurso do Superior Tribunal de Justiça.
15: Audiência pública reafirma a defesa do limite de 20 anos para patentes.
14: Deputados divergem sobre votação do projeto que combate a misoginia.
16: Boa noite. Sargento Gonçalves, do PL do Rio Grande do Norte, critica o projeto sobre misoginia. O congressista acredita que o texto pode abrir margem para criminalizar manifestações públicas de fé e interpretações de textos religiosos.
14: Sargento Gonçalves argumenta que o país deveria concentrar esforços no combate ao crime organizado e aos crimes contra as mulheres. Para ele, o projeto não contribui para a proteção feminina e pode restringir o direito de cidadãos expressarem suas convicções religiosas.
16: Nicolas Ferreira, do PL de Minas Gerais, diverge do projeto que tipifica crimes relacionados à misoginia. O deputado acredita que a proposta pode restringir a liberdade de expressão ao criminalizar críticas e manifestações de opinião.
14: Nicolas Ferreira também associa o projeto a uma tentativa de censura. Na avaliação do deputado, o Congresso deveria priorizar medidas de combate a crimes como estupro, pedofilia e violência praticada por organizações criminosas.
16: Júlia Zanatta, do PL de Santa Catarina, declara que vai votar contra o projeto que tipifica o crime de misoginia. Segundo a deputada, a proposta pode restringir a liberdade de expressão e ser utilizada para limitar críticas a agentes públicos.
14: Júlia Zanatta também reprova o governo federal por, segundo ela, substituir o termo mulher em documentos oficiais por pessoa que gesta. Para ela, a prioridade das políticas públicas voltadas às mulheres deve ser o combate à violência e o fortalecimento da segurança pública.
16: Jandira Fegali, do PCdoB do Rio de Janeiro, avalia que a tipificação do crime de misoginia busca combater o discurso de ódio e a incitação à violência contra as mulheres. Segundo a deputada, a medida contribui para o enfrentamento do feminicídio.
14: Na opinião de Jandira Fegali, o projeto contra a misoginia não fere as liberdades de expressão, de fé ou de culto, asseguradas pela Constituição. Para ela, incitar a violência contra as mulheres é um crime grave que precisa ser combatido em todos os ambientes, inclusive nas redes sociais.
16: Alencar Santana, do PT de São Paulo, repudia a fala de colegas da oposição que, segundo ele, desmerecem a pauta de proteção feminina. O deputado alerta que o Brasil vem observando índices elevados de feminicídio.
14: De acordo com Alencar Santana, discursos de parlamentares que menosprezam as mulheres legitimam novas formas de agressão. Para o parlamentar, agressores e feminicidas devem ser punidos com rigor.
16: Benedita da Silva, do PT do Rio de Janeiro, refuta argumentos religiosos usados contra a proposta que criminaliza a misoginia. Segundo a deputada, o projeto é uma resposta ao aumento da violência contra as mulheres.
14: Benedita da Silva lamenta a falta de um diálogo produtivo com a oposição sobre a pauta feminina. Para a parlamentar, criminalizar a misoginia é uma medida essencial para poupar vidas e defender a dignidade das famílias brasileiras.
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13: Justiça.
16: A Câmara dos Deputados aprovou um filtro para recursos possíveis ao Superior Tribunal de Justiça. A repórter Daniele Lessa explica como deve funcionar.
17: A Câmara dos Deputados aprovou o projeto que regulamenta uma nova regra para análise de recursos especiais enviados ao Superior Tribunal de Justiça, o STJ. O projeto foi apresentado pelo senador Davi Alcolumbre, do União do Amapá, e altera o Código de Processo Civil. O recurso especial é usado quando uma das partes de um processo pede ao STJ que examine se uma decisão judicial aplicou corretamente uma lei federal. Pelo texto aprovado, quem apresentar esse tipo de recurso terá que demonstrar que a questão discutida é relevante do ponto de vista econômico, político, social ou jurídico e que o caso ultrapassa o interesse apenas das partes envolvidas no processo. Na prática, o objetivo é permitir que o STJ concentre seus julgamentos em temas mais importantes para a interpretação das leis federais e não apenas em casos individuais sem maior impacto. Relator da proposta em plenário, o deputado Ranieri Paulino, do Republicanos da Paraíba, defendeu que o novo filtro ajuda a racionalizar a análise de recursos e melhora a eficiência da justiça.
18: Justiça tardia não é justiça. Só esse ano, o STJ recebeu mais de 260 mil processos. Será que isso facilita a avaliação e as decisões do STJ ou cria ainda mais dilatação de prazo para as partes que querem uma solução jurídica?
17: Segundo o relator, o acesso à justiça não ficará comprometido, pois para que o STJ deixe de analisar um recurso por falta de relevância, será necessária a manifestação de 2/3 dos integrantes do órgão responsável pelo julgamento. Quando a relevância for reconhecida, o relator poderá suspender em todo o país o andamento de processos individuais ou coletivos que tratem da mesma questão. Essa suspensão poderá durar 6 meses, com prorrogação por mais 6 meses, se houver necessidade de audiência pública ou participação de terceiros no processo. Deputados ligados ao PT, PCdoB e PSOL votaram contra o projeto, argumentando que a mudança prejudica os mais pobres, sendo benéfica apenas para quem tem recursos para contratar grandes escritórios de advocacia, como disse o deputado Chico Alencar, do PSOL do Rio de Janeiro.
19: Quem não tem recursos para contratar grandes bancas vai ficar prejudicado. Isso aqui não é justiça para os pobres. Os direitos sociais, previdenciários, consumistas dos pequenos, políticas públicas em geral, podem ter dificuldade nesses recursos.
17: O deputado Pedro Uczai, do PT de Santa Catarina, defendeu que o texto fosse alterado para permitir que continuem sendo aceitos recursos que tratem de direitos fundamentais ou coletivos, ações de execução penal e ações que envolvam grupos com mais de 1.000 pessoas, mas o plenário rejeitou essa sugestão. O projeto que regulamenta o critério de relevância para recursos especiais ao STJ será enviado para a sanção presidencial e pode virar lei. Da Rádio Câmara de Brasília, Daniele Lessa.
13: Eleições.
14: O Tony de Paula, do PSD do Rio de Janeiro, critica a condução política de Flávio Bolsonaro. O deputado acredita que o senador assumiu o risco de expor o ex-presidente Jair Bolsonaro a novas restrições judiciais ao divulgar uma carta escrita por seu pai.
16: O parlamentar avalia também que a atitude consolidou Flávio Bolsonaro como porta-voz do pai, evidenciando uma disputa pela liderança do campo conservador. O Tony de Paula defende que a direita busque uma alternativa política para as próximas eleições.
13: Saúde.
14: Participantes de audiência na Câmara dos Deputados defenderam a manutenção do limite de 20 anos para patentes para garantir acesso à saúde. A repórter Noelle Nobre acompanhou o debate.
20: A Comissão de Defesa do Consumidor da Câmara dos Deputados realizou uma audiência pública para discutir a manutenção do prazo de 20 anos para a vigência de patentes no Brasil. O debate reuniu representantes do governo e da indústria nacional que defenderam que o limite atual, contado a partir da data do pedido, é necessário para a sustentabilidade do SUS, o Sistema Único de Saúde, e para a competitividade de medicamentos genéricos e biosimilares. O presidente da Comissão de Defesa do Consumidor, deputado Clodoaldo Magalhães, do PV de Pernambuco, lembrou que existem projetos de lei no Congresso que buscam restabelecer mecanismos de extensão de prazos que haviam sido extintos pelo Supremo Tribunal Federal em 2021. O parlamentar reforçou que a inovação deve estar associada ao acesso à saúde pela população.
21: Toda essa inovação para que vai servir se não a vida humana? Então, os custos dos sistemas de saúde não vão enfrentar esses custos de patentes. a este tamanho.
20: Clodoaldo Magalhães disse agora aguardar a sanção do projeto de lei que garante a autonomia do Brasil na produção de medicamentos, vacinas, equipamentos e insumos médicos. A proposta, já aprovada pela Câmara e pelo Senado, cria a Estratégia Nacional de Saúde. Da Rádio Câmara de Brasília, Noelle Nobre.
13: Ciência e tecnologia.
16: Inácio Arruda, do PCdoB do Ceará, defende o fortalecimento da ciência e das instituições de pesquisa. O deputado destaca ainda a contribuição dos pesquisadores brasileiros para áreas como saúde, energia, agricultura e tecnologia.
14: Além disso, Inácio Arruda convida pesquisadores, estudantes e cidadãos a participarem da reunião anual de número 78 da Sociedade Brasileira para o Progresso da Ciência. Ele informa que o evento da SBPC vai acontecer em Niterói e deve reunir instituições de pesquisa de todo o país.
13: Transportes.
16: Comissão aprova autorização para pessoa com deficiência visual usar óculos biópticos para obter carteira de motorista. A repórter Paula Bittar nos conta como funcionam esses aparelhos.
0: A Comissão de Constituição e Justiça da Câmara aprovou uma proposta que autoriza pessoas com deficiência visual a utilizarem tecnologias assistivas, como óculos biópticos com lentes telescópicas, no processo de obtenção da Carteira Nacional de Habilitação, a CNH. Os sistemas biópticos combinam os óculos normais com um pequeno sistema telescópico. Enquanto a lente dos óculos fornece à pessoa a visão geral do ambiente, o telescópio a auxilia na rápida localização de detalhes. O dispositivo pode ser fabricado para

0: Constituição e o Estatuto da Pessoa com Deficiência, dando garantias e direitos para que elas possam acessar meios de transporte e terem direito a conduzir esses meios de transporte mediante o uso desse óculos bioóptico, que nada mais é do que uma lente especial que tem uma profundidade maior, é tipo um binóculo olhando para determinado aspecto do óculos, para que possa ter uma acuidade maior visual.
1: O projeto que autoriza pessoas com deficiência visual a utilizarem tecnologias como óculos biópticos com lentes telescópicas no processo de obtenção da carteira de motorista já pode seguir para análise do Senado, a menos que haja recurso para votação antes pelo plenário da Câmara. Da Rádio Câmara, de Brasília, Paula Bittar.
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3: Trabalhe.
4: O governo defende projeto que prorroga a vigência de acordos e convenções coletivas de trabalho até nova negociação. Entenda na reportagem de Silvia Munhato.
5: Em audiência na Comissão de Trabalho da Câmara dos Deputados, o governo defendeu o projeto que prorroga a vigência de acordos e convenções coletivas de trabalho até que haja nova negociação. É a chamada ultratividade. Esses acordos e convenções têm hoje vigência máxima de 2 anos. Antes da reforma trabalhista de 2017, a validade permanecia após o fim do prazo estabelecido, até que um novo acordo fosse firmado. Diante das manifestações dos sindicalistas presentes, a deputada Érica Cocai, do PT do Distrito Federal, autora da proposta, disse que vai solicitar ao presidente da comissão, deputado Marcos Tavares, do PDT do Rio de Janeiro, a definição imediata de um relator para o projeto.
6: Quando você tem conquistas, muitas vezes, ano após ano, conquistas de décadas, que estão incorporadas já no cotidiano do trabalhador e da trabalhadora, e essas conquistas passam a não vigir mais quando chega o processo de database, você estabelece um processo de pressão imensa.
5: Em 2022, o Supremo Tribunal Federal considerou inconstitucionais as decisões da Justiça Trabalhista a favor da ultratividade. O projeto que permite a validade de acordos e convenções coletivas após o seu prazo de vigência até que uma nova negociação seja feita, precisa ser aprovado na Comissão de Trabalho e na Comissão de Constituição e Justiça para ser enviado para o Senado. Da Rádio Câmara de Brasília, Silvia Minhato.
3: Meio Ambiente.
7: Deputados aprovaram urgência para um projeto que reduz a área de proteção do Pantanal de Mato Grosso. O repórter Antônio Vital explica a questão.
8: A Câmara dos Deputados aprovou o regime de urgência para projeto que susta a ampliação da estação ecológica de Taiamã, em Mato Grosso, localizada nos municípios de Cáceres e Poconé, no Pantanal. Decreto do governo publicado em março ampliou a área da reserva de 11 mil para 68 mil hectares, com base na importância ambiental da área e com o argumento de que não há conflitos de terra na região, que tem quase 70% de vegetação natural preservada. De acordo com o Instituto Chico Mendes de Conservação e Biodiversidade, o ICMBio, a estação ecológica possui um berçário de peixes vital para o Pantanal, é um corredor ecológico para espécies ameaçadas e está localizada em área alagável, sem atividade econômica consolidada. O projeto que susta o decreto de ampliação da área foi apresentado pela deputada Coronel Fernanda, do PL de Mato Grosso. Ela alegou que o aumento da área protegida ocorreu sem que os produtores rurais e a população local fossem ouvidos.
9: Essa reserva, ela já existia, ela é cuidada, ela é preservada pela população de Cáceres. E o governo federal, fazendo a sua mídia social, como sempre, dentro da sua ideologia, aumentou essa reserva.

0: um tamanho inadmissível, sem trazer nada para ofertar à população, sem dar condições para aquela população continue preservando, sem dar condições para aqueles produtores que estão lá continuem fazendo o que eles sabem fazer bem, trazendo recurso e riqueza para o estado de Mato Grosso e para o Brasil.
1: Estações ecológicas têm uso restrito, não podem ser exploradas economicamente e são destinadas apenas a pesquisas e conservação. Nessas áreas estão proibidas atividades agropecuárias ou de turismo comercial. O regime de urgência permite que a proposta seja analisada diretamente no plenário da Câmara, sem passar pela análise das comissões permanentes da Casa. O deputado Tadeu Venere, do PT do Paraná, criticou o regime de urgência e justificou a necessidade de proteção do Pantanal, um dos biomas mais ameaçados do país.
2: O Pantanal é uma das áreas, se não a maior, uma das áreas maiores áreas úmidas do mundo. Nós estamos vivendo uma crise climática sem precedentes. Eu acredito que todos, mesmo aqueles que acham que a Terra é plana, sabem que a crise climática é algo que está acontecendo de fato. E nós ampliarmos áreas como essa, e houve o debate, e depois disso votarmos aqui um projeto que dispensa, inclusive, ouvir as comissões dessa casa, nos parece extremamente perigoso, precipitado e inócuo, até porque nós sabemos que haverá depois contestações.
1: Ainda não há data para votação no plenário da Câmara do projeto que susta a ampliação da estação ecológica de Itaiamã, no Pantanal de Mato Grosso. Da Rádio Câmara, de Brasília, Antônio Vital.
3: Desenvolvimento Regional.
4: Paulo Guedes, do PT de Minas Gerais, é favorável à criação da região integrada de desenvolvimento do litoral norte de Pernambuco e Paraíba. A ideia, segundo o deputado, é que União, estados e municípios se articulem para promover ações de desenvolvimento no local.
5: Paulo Guedes afirma que a criação da RID amplia também investimentos em infraestrutura e geração de empregos. Ele ressalta, por fim, que a integração favorece o planejamento compartilhado e a redução das desigualdades econômicas e sociais na região.
4: Termina agora o Jornal Câmara dos Deputados, produzido pela Rádio Câmara, com trabalhos técnicos de Wellington Teles, apresentação de Márcio Aquilissardi e Tércia Guimarães. Boa noite para você.
5: Uma boa noite, a Voz do Brasil volta amanhã.
3: 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Boa noite.

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2: Onde quer que você esteja, seja quem for, haja luz em toda a sua vida. Luz para o corpo, luz para a alma, luz para tudo, porque Deus é luz. E onde Ele está, nunca jamais as trevas irão imperar. Por esse motivo, há 49 anos, entramos no 50º ano, que será comemorado com muito afinco, no dia 9 de julho de 2027. Nós estamos no 5º ano desse nosso jubileu. E eu queria dizer que nos 49 anos de Igreja Universal até aqui, a reunião de sexta-feira se tornou uma referência de cura, libertação e de inserção no reino de Deus. Ela é a porta de entrada para o reino da luz.

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1: E eu trago agora um resumo especial do que tem sido essa reunião. Prepare um copo com água para oração e ligue 34 32 91 19. Eu volto já.
2: Santifica pelas mãos do teu servo o ponto de luz. Quando tocarmos nele e por ele formos tocadas, na vigília do meio-dia, o impossível, o milagre acontece. Amém.
3: Essa expressão está errada. Nunca mais ore assim. Espírito Santo, cai sobre mim.
4: Espírito Santo não cai sobre uma pessoa.
3: Espírito Santo, vem sobre mim. Essa oração está errada, porque o Espírito Santo não vem sobre você. O Espírito Santo não cai. O Espírito Santo não voa. O Espírito Santo não mergulha em você. O Espírito Santo é derramado pelo dono dele. É Jesus quem dá o Espírito Santo. Então, quem quer o Espírito Santo, não pede o Espírito Santo ao Espírito Santo. Pede o Espírito Santo para quem tem o poder de dar. Pede para Jesus. Amém? É Jesus que derrama com o Espírito Santo. O Espírito Santo vai cair aqui nessa reunião. Isso é mentira, o Espírito Santo não cai. O Espírito Santo é derramado. Derramado pelo dono dele. Amém? Ele é derramado pelo dono dele. Então, na realidade, você só tem o corpo fechado quando você é batizada com o Espírito Santo.
5: Justo juiz, em nome do teu filho amado, do meu Senhor Jesus Cristo, eis que nós entramos na tua presença tomados por uma fé, tomados por um ânimo, por uma disposição tal, que nós não aceitamos sair daqui sem uma resposta. Meu Pai, eu creio pia e cegamente que nós estamos diante do teu tribunal e levantamos a nossa voz para te pedir: julga a causa do teu povo, cumpre a tua palavra. Foi o Senhor que disse: não fará justiça o juiz de toda a terra. Eu digo: meu Pai, se coloco as minhas causas ante a ti, é porque creio que no Senhor, o justo juiz, terei resposta, em nome de Jesus. Amém. Seu nome?
6: Antônia.
5: Qual foi o milagre na vigília do meio-dia?
6: Eu fui curada da insônia com ponto de luz e botei minha causa da justiça na mala e já saiu.
5: Pacote completo.
6: Pacote completo.
5: A cura veio pelo ponto de luz e a justiça veio pelo pedido na mala.
6: Foi.
5: Seu nome?
7: Jefferson.
5: Qual foi a vitória na vigília do meio-dia?
7: É, pastor, a minha vida estava toda amarrada e ao fazer o propósito do ponto de luz, tudo abriu para mim as portas. Recebi a promoção em uma época que estava sendo demitido, a empresa estava demitindo, tirando, baixando os custos, e aí eu recebi uma promoção sem esperar, e aí eu honro a Deus por isso, e as portas têm abrido, tem tudo melhorado para mim, graças a Deus, e eu creio
5: que Deus tem ido à frente. Forte para Jesus, que Deus abençoe. E você, o que que houve?
8: Eu usei a fé pelo meu sobrinho, que ainda está na barriga, né? Minha irmã me ligou desesperada, chorando, porque já tinha sido o segundo exame que ela tinha feito e o bebê não estava chegando nutrientes para ele. Então ele estava reduzindo o peso. E aí eu fiz um desafio com ela. Falei: minha irmã, você crê? O alimento para Eliel vai vir do céu. Então eu usei a minha fé no ponto de luz e comecei a clamar a Deus, né? Senhor,
5: que
8: viu o alimento.
5: Fez com o ponto de luz?
8: Coloquei em mim.
5: Colocou em você
8: mim,
5: por ela.
8: Por ela.
5: Representando ela.
8: E pedi para Deus: envia o alimento para ele. Quando e foi aí? Ontem, ela fez o exame e ele está com peso.
5: Criança.
8: Foi, isso.
5: Tá curado dentro dela.
8: Tá curado.
5: Dela. Seu nome?
9: É Dilma.
5: Dona Dilma, o que houve com a senhora?
9: Eu, porque minha irmã tinha aparecido dentro de casa, eu tava muito sonhando com ela. Isso, eu andava sonhando com sonho de morte, barro, muita coisa. Quando eu comecei a fazer o ponto de luz, eu não tô sonhando mais.
5: Acabou?
9: Acabou.
5: Vem senhora. Forte pro nosso Deus. Espírito do inferno, que tem o controle da mente dela, espírito desgraçado do diabo que trabalha no centro da cabeça dela, com pensamentos de suicídio, de morte. Espírito desgraçado do diabo que alimenta dentro dela o desejo de se mutilar, de se cortar, de se matar. Espírito, inclusive, das doenças neurológicas. Espírito do transtorno bipolar, da visão de vultos, da audição de vozes, da esquizofrenia, da loucura. Espírito da depressão, do desejo de suicídio. Diga comigo em nome de Jesus: para nunca mais voltar a minha mente. Atire a mão para o alto e diga: sai!

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1: Muito bem, de volta com todos vocês. Já preparou um copo com água? Resumo forte de sexta-feira, né? Você não tendo receberá aqui gratuitamente um ponto de luz. No simples contato do teu corpo com ele, creia, toda essa energia negativa que lhe acompanhou até aqui vai sair. E uma outra coisa importante, quem chega à Igreja Universal hoje é um privilegiado, porque chega em meio à maior campanha de poder e fé para a transformação de vida, que é a Fogueira Santa. Desta vez, com os pedidos sendo levados em Sião. Monte Sião, lugar que Deus escolheu para ali fazer habitar o seu nome e fundamentar as bases da sua cidade, Jerusalém. Pense num lugar bendito, é o Monte Sião. A cidade de Jerusalém Velha, em quase toda a sua extensão, está fincada, fundamentada no Monte Sião. E para provar você o quanto vale a pena entregar no altar de Deus tudo o que você é, e naturalmente acrescido do que você tem, mas primeiro o que você é, seus achismos, sua vontade, suas concepções, suas formações, seu talento, seus dons, sua capacidade ou incapacidade, é no altar que tudo se transforma, é no altar que eu deixo clara ou não a minha dependência em Deus, e dali saio para uma vida nova. Foi o que aconteceu com esta criatura. Que história forte, é muito forte, veja.
2: Estão nos anúncios, nas redes sociais, nos intervalos dos jogos. A febre das bets promete diversão, emoção e ganho rápido. Mas existe um lado que não aparece nos comerciais. O lado das dívidas, das mentiras, das famílias desesperadas. Dentre elas, a de Isaac.
3: Nunca bebi, nunca fumei, mas eu tinha esse vício. Foi quando estourou as bets no Brasil, né? Aí eu lembro que da primeira vez que eu joguei, eu ganhei R$1.500. E aquilo pra mim foi muito bom, porque eu não precisei ralar pra ganhar. E comecei a jogar cada vez mais, porque eu achava que tinha um controle, né? Até porque eu jogava e ganhava. Mas também eu perdia, só que minha mente não dizia que eu estava perdendo. Por mais que eu perdesse mais do que eu ganhava, eu sempre estava por cima. Eu sempre estava no controle.
4: Você se achava um bom jogador?
3: Me achava. Então eu apostava cada vez mais, né? Aí fui do futebol, eu fui pro cassino. Do cassino eu fui para as roletas. Fui depois para esse aqui, que é muito conhecido, né? Que é o chamado Tigrinho. Que foi aí que eu perdi muito dinheiro. Eu lembro que uma vez o meu salário caiu e eu gastei quase todo. Eu não lembrei do aluguel, não lembrei do alimento em casa, eu não lembrei que tinha as contas para pagar.
5: Ele não demonstrava ser o que ele era. Então, quando eu peguei celular, fui vendo o histórico, e aí eu vi os acessos das apostas online. Então ali, acabou, fiquei decepcionada. Quando ele pegou o salário dele e gastou, que eu perguntei, falei, cadê seu dinheiro para pagar o aluguel, para comprar os alimentos? Ele falou, eu gastei. Eu falei, como assim? Não. E agora? Aí eu comecei a pagar. Então, eu fui me sobrecarregando ao ponto de pagar tudo dentro de casa. Então, o dinheiro que ele pegava era só para o vício dele e o meu era para manter a casa. Então, isso eu fiquei sobrecarregada. Aí chegou um ponto que eu descobri que eu estava grávida. Então, eu pensei. Agora ele vai tomar responsabilidade, porque com o filho é responsabilidade. Só que aí não foi assim. Ele piorou mais ainda, porque ele pensou que ele ia ganhar. Ele disse, olha, Bruna, eu tô quase ganho o jogo. Tá faltando só um time.
3: Verdade.
5: Pra mim ganhar era R$1.000. Eu falei bem assim, pode desistir, você não vai ganhar esse bilhete. Porque eu sei, porque se você ganhar, você vai voltar a jogar novamente. E nesse dia ele perdeu, ele disse, tá vendo, você ficou me agorando, eu não ganhei o bilhete por causa de você.
3: Eu dizia sempre pra ela, você tem que me apoiar, você é minha esposa, eu ganhando ou perdendo, você tem que me apoiar. Se eu já tenho todas as cargas negativas lá de fora, que não quer que eu ganhe, o dono da banca não quer que eu ganhe não, ainda tem você contra mim. Desse jeito eu não ganho não. Aí eu começava a comparar ela com outras, com outras mulheres, entendeu? Ó, fulana de tal, mulher de fulano de tal, apoia ele, pô, fulano só anda ganhando.
5: Então, a gente discutia bastante em relação a isso, porque eu queria que ele parasse de jogar. Falei, não dá. Então, ou a gente se resolve hoje, ou a gente vai se separar hoje. E eu falei, você vai ter que parar. Não dá pra continuar mais com você assim.
3: E eu lembro que eu disse o que pra você? Se você quiser separar de mim, eu vou no cartório agora. Então a gente vivia numa situação, pode-se dizer, dois trabalhadores vivendo na miséria. Como eu via que a plataforma não aceitava o CPF de terceiros, aí eu peguei seu CPF e fiz um cadastro, né? E através desse cadastro eu consegui entrar nas bancas, fazia o jogo, depositava com o seu dinheiro, do salário que você ganhava, né?
5: E pedia minha, chegou o ponto de pedir minha facial para poder desbloquear o aplicativo, para poder ele começar a jogar mais em outras.
3: Até então eu abri a conta no nome dela para eu poder ir jogando, porque eu achava que naquela outra banca eu tinha azar. Eu tinha azar nessa banca, então agora que eu tô com azar nessa banca, eu vou para essa que vou ter sorte. Eu perdi controle sobre o jogo e, consequentemente, sobre todo o valor que eu tinha na minha conta, a ponto de perder dinheiro, a ponto de pegar emprestado com a agiota. E eu cheguei ao ponto de pegar e fazer de tudo para sair da empresa que eu trabalhava, para pegar aquele dinheiro para poder manter esse vício. Só que foi o contrário. Eu peguei aquele dinheiro, eu lembro na época, 10 mil reais eu peguei. E esse dinheiro foi todinho pro vício das bets.
5: Eu fui pegar o celular para conferir o saldo. E quando eu fui ver, não tinha mais nada.
3: O que mais me marcou foi quando eu abri o armário. Desculpa. Eu abri o armário e... Perdão, pastor.
4: Fica à vontade.
3: Eu abri o armário e não tinha nada para comer. E minha filha, ela sempre gostava de lanche, né? E eu não tinha como dar para ela naquele momento, né? Porque todo o dinheiro que eu pegava era para jogo. Isso foi desencadeando em mim uma depressão, uma síndrome do pânico que eu peguei. Eu não podia ver uma moto, que eu pensava que os caras estavam vindo me matar. Eu me vi numa situação que a única coisa que eu queria era dar cabo daquele sofrimento. E eu imaginei assim, imaginava comigo: se eu morrer, eu não vou precisar mais pagar minhas dívidas. Nesse dia eu estava tão perturbado, com a minha mente tão destroçada, que eu peguei uma corda, coloquei no telhado e, quando eu ia tirar minha própria vida, aí ela apareceu.
5: E ele não estava em si, ele estava descontrolado, ele ficava me olhando assim, ele não estava em si.
3: Eu só lembro que ela estava tentando me reanimar. Por que você está fazendo isso? E aí eu respondi para ela: eu não sei.
2: No auge do desespero e com o casamento abalado, Bruna encontrou uma oportunidade inesperada ao ser convidada para uma reunião exclusiva para mulheres.
5: A reunião do Autoajuda, né, do Godwood, me ajudou muito, porque eu comecei a me enxergar, de fato e de verdade, porque outra hora eu não conseguia ver o que havia, que faltava dentro de mim. Então foi aí que eu entendi que eu precisava lutar por mim, porque eu só vivia em prol dele.
3: Então ela começou a ser amável, ela já era uma boa mãe, mas começou a ser uma mãe melhor, uma esposa melhor. Foi a mudança dela que me chamou a atenção. E eu cheguei para ela: Bruna, eu vou mudar. Porque eu vi que não é justo. Aí ela: o que que não é justo? Eu disse: não é justo eu ter uma mulher de Deus do meu lado e eu ser todo perturbado. Eu cheguei na virada do ano de 2025, na vigília da virada, duas coisas me chamaram a atenção. Era a Santa Ceia. E a segunda, Fogueira Santa de Israel, o último dia. O pastor pregou naquele dia, ele disse: antes que você se batize nas águas, você tem que primeiro se arrepender. Então, eu cheguei para Deus e fui sincero. Meu Deus, eu não tenho nada. Eu tô todo quebrado, falido, desfacelado, destruído. Mas eu tenho essa vida velha. Não vale de nada. Mas me dê uma chance porque até hoje eu não te conheço. E eu me lembro que no último dia, que era o dia da fogueira santa de Israel, eu fiz a minha fogueira santa. Eu sacrifiquei toda a minha vida. Eu apostei tudo naquele momento. Eu apostei tudo. Eu deixei tudo ali. Ali eu senti paz, alegria, força, que eu nunca tinha recebido antes. E, consequentemente, eu vim, me batizei nas águas e, dia 28/1, aconteceu algo extraordinário. Nesse dia, minha esposa saiu e eu fechei todos os cômodos da casa e fui buscar o Espírito Santo. Tamanha era a minha sede de receber o Espírito Santo. Eu fui sincero naquele dia. Disse, meu Deus, se eu não receber o Espírito Santo, eu vou voltar para os vícios. Eu sei que eu não sou digno de chegar na tua presença e dizer, eu mereço o Senhor, porque eu não mereço. Eu sou miserável. E naquele momento, quando eu buscava, eu senti uma força, uma certeza que eu não estava só, uma certeza absoluta que nunca mais eu estaria só. Eu fui liberto ali naquele mesmo momento dos vícios, não só do vício das bebidas, mas também da pornografia. Eu me libertei de mim mesmo. A gente começou a participar das palestras da terapia e eu comecei a aprender algo que eu não aprendi antes. Eu me tornei um melhor pai, eu me tornei um bom marido para ela. Eu comecei aquela pessoa que gastava todo o dinheiro na Beth, começou agora a pensar na família.
5: Ele recebeu o Espírito Santo e eu também tenho o Espírito Santo. E hoje eu posso dizer que eu sou feliz, porque hoje não falta nada. Hoje ele me ama, hoje ele deixou tudo.
3: Eu não consigo me reconhecer. Eu era uma pessoa totalmente diferente da pessoa que eu sou hoje. Tudo graças ao Espírito Santo. E, consequentemente, participando do Intelimer, a gente hoje está sempre aprendendo e inovando dentro do nosso casamento.

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1: Muito bem, agora sim, prepare um copo com água e vamos falar com Deus. Te espero então sexta, meio-dia, e no grande domingo, 9:30 da manhã, o domingo da decisão. Tá lá, Joel 3. Multidões e multidões no Vale da Decisão. Por que que Deus o chamou de Vale da Decisão? Porque ali se decidiria a sorte de Israel contra todas as suas ameaças e problemas e inimigos. O ser humano sempre está a uma decisão de mudar ou não a sua vida. Por isso, de domingo agora, dia 19 ao dia 26, Semana da Decisão. O salão de todas as Universal na Bahia serão um vale de decisão. Qual é a decisão que você precisa tomar, sabe que tem que tomar e ainda não tomou? Pense nisso e decida fazer isso. Sexta, meio-dia, e domingo, 9:30 da manhã. Vamos orar? Meu Senhor e Pai, dá forças aos que comigo clamam, para que aonde quer que estejam, em casa, no hospital, no presídio, na fila do SUS, em busca de uma senha desesperada para consulta, cirurgia, tratamento, na fila do Cine, porque desde a pandemia não se equilibraram mais, quantos pais de família nunca mais se estabeleceram economicamente, estão lá batendo nas portas, mendigando um emprego para levar o pão de cada dia. Visitos que estão dentro de um quarto esbofeteados pela fúria de uma depressão, dentro de um lar dividido e consumido pelas drogas, pelas traições. E consagro o copo com água, quem beber, beba da vida que há em ti. Amém. Vamos beber água. Graças a Deus. Beba da água, encontrando forças para lutar e poder para vencer. Amém. Chegamos ao final da nossa participação. Um abraço carinhoso e até amanhã.

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Olá, meus amigos e amados de meu Pai, que o Espírito Santo venha envolvê-los de tal forma que cada um venha compreender a sua palavra, a sua voz, que é a voz da verdade, a palavra dele, a fim de que possam tomar posse do reino de Deus e, consequentemente, do reino dos céus. Possam estar conosco no dia 2 de agosto, lá no Monte Sião. O Monte Sião é um local onde Deus vai descer e vai fazer a morada do seu repouso. Maravilha isso. E ele vai repousar com os seus primogênitos. A igreja dos primogênitos, que diz no texto de Hebreus capítulo 12, versículo 22, diz respeito àqueles que nasceram da água e do Espírito Santo, conforme Jesus ensinou para Nicodemos. Então, Nicodemos era um homem muito religioso, ele era um líder religioso, mas, coitado, ele não sabia de nada a respeito de Deus. Ele sabia a letra, conhecia muito bem a letra, mas não tinha o Espírito Santo. Então, como é que poderia compreender as coisas de Deus? Impossível. Como é que uma pessoa pode entender ou conhecer o Pai se o Filho dele, o Filho de Deus, não o revelar através do Espírito Santo, não é verdade? Então, quando a pessoa nasce do Espírito Santo, isto é, quando ela é selada com o Espírito Santo, ela se torna primogênita de Deus. Assim como Jesus é o primogênito, mas Jesus é o primeiro primogênito. E nele, todos os demais que vão nascendo da água e do Espírito Santo vão sendo agregados nele. Ele se tornou cabeça e todos os primogênitos fazem parte do seu corpo, que é a igreja do Senhor Jesus Cristo. A igreja que não tem placa, não tem nome. A igreja cujo Senhor é o Senhor Jesus Cristo. Então, é o que eu mais desejo, que você entenda, minha amiga e meu amigo, a palavra de Deus, para que você possa abraçá-la e se entregar de corpo, alma e espírito, sem qualquer restrição, para que ela, a palavra, o Espírito Santo, venha conduzir a sua mente à verdade, porque só ele, mais ninguém, só o Espírito Santo, o Espírito de verdade. Três vezes Jesus refere-se ao Espírito Santo como o Espírito de verdade. Espírito de verdade, que nos guia em toda a verdade. E quando isso acontecer com você, com certeza você será primogênita e, obviamente, a pessoa mais feliz do mundo. Mais do que você não vai ter, porque os demais primogênitos são tão felizes quanto você. Então, amiga e amigo, esse é o nosso desejo, é o que eu quero que Deus faça. Eu quero que ele dê uma olhada para você, para o seu interior. Agora mesmo, se Deus olhar para você, dá uma olhadinha. Então ele cura suas feridas interiores e exteriores. Ele cura todo o seu ser. Ele faz de você uma nova criatura. Eu estava ontem meditando na palavra de Jesus e parei aqui num texto que eu quero dividir com vocês sobre os discípulos do Senhor Jesus.
É muito glorioso isso. Olha só o texto. O texto está em Lucas 14, a partir do versículo 25. Diz assim: ora, ia com ele, quer dizer, com Jesus, uma grande multidão, milhares de pessoas, provavelmente. E, voltando-se, disse-lhe, quer dizer, falou com a multidão: se alguém vier a mim e não aborrecer a seu pai e mãe e mulher e filhos e irmãos e irmãs, veja que Jesus é bem específico, né? Ele poderia ter falado assim: não aborrecer sua família, não, mas ele pontua direitinho: aborrecer primeiro seu pai, sua mãe, sua mulher, seus filhos, seus irmãos, irmãs, e ainda também a sua própria vida, não pode ser meu discípulo. Quer dizer, para ser discípulo do Senhor Jesus, para segui-lo, para poder ter o privilégio de ouvir as suas palavras e andar nas suas verdades, a pessoa tem que aborrecer pai, mãe, mulher, filhos, irmãos, irmãs e ainda a sua própria vida. Se não fizer isso, não pode ser meu discípulo. E aí ele acrescenta, ele soma: e qualquer que não levar a sua cruz e não vier após mim, não pode ser meu discípulo. Então, não basta aborrecer pai, mãe, mulher, marido, filhos, irmãos, irmãs e ainda sua própria vida, mas também tem que levar a sua cruz. Tem que levar a sua cruz. Muitas pessoas dizem: ah, bispo, eu queria servir a Deus, eu queria aprender para mim poder passar para os outros o que Deus tem me dado. Mas eu tenho esse problema, eu tenho aquele problema, eu tenho aquele outro problema. Então, Jesus diz com clareza: qualquer que não levar a sua cruz, quer dizer, você tem que levar a cruz, os seus problemas você vai levar consigo para ir seguindo Jesus. Por quê? Com certeza esses problemas, eles vão cair por terra, a cruz vai se desfazer, porque você estará seguindo, ouvindo, sendo dirigido, conduzido pelo Espírito Santo para que outras pessoas possam também entrar no reino de Deus. Aí ele fala uma coisa: pois qual de vós, querendo edificar uma torre ou uma casa, por exemplo, não se assenta primeiro a fazer as contas dos gastos para ver se tem com que a acabar, para que não aconteça que, depois de haver posto os alicerces e não a podendo acabar, todos os que a virem comecem a escarnecer dele, dizendo: este homem começou a edificar e não pôde acabar. Quer dizer, uma vergonha para a pessoa que começa, mas não termina o que começou. Começa uma coisa, mas não termina. Também é a mesma coisa quando diz respeito àqueles que abandonam o barco, o barquinho de Jesus, no meio do caminho. Por qualquer motivo, qualquer que seja o motivo, por mais razoável que seja, não é aceitável. Jesus disse: não pode ser meu discípulo. Não pode ser. Então você verifica, já de imediato, que
o acesso ao discipulado, ao andar com Jesus, começa dentro da pessoa, dentro dela, dentro do seu coração, porque certamente ela vai ter que aborrecer alguém. Eu lembro, eu já falei isso aqui, mas é bom sempre ilustrar, porque é uma experiência pessoal que provavelmente você vai entender melhor. Eu lembro quando a mamãe, a minha saudosa mãe, ela amava os filhos, acho que mais do que a Deus, eu creio. Depois ela veio se converter, mas antes... E a mamãe era muito agarrada aos filhos, muito agarrada, especialmente aos homens, especialmente aos... Éramos três. E a gente também era muito agarrado com ela, porque a mamãe era aquela fera que defendia os filhos, ela colocava a vida dela na frente de qualquer problema e ela ia e ela conquistava. Mas quando, no meu caso, eu me converti, quando eu tive meu encontro pessoal com Deus, é claro que ele passou a ser o mais importante na minha vida. E a mamãe, obviamente, que ela tinha uma sensibilidade grande, uma sensibilidade materna, você sabe o que é. A mamãe sentiu na pele, na carne, que eu já não era tão apegado com ela como antes. Ela sentiu. E ela, coitadinha, era ignorância naturalmente. Ela então ficou chocada e chegou um dia, ela disse para mim: você parece fanático, mais ou menos assim, você só pensa na igreja, igreja, igreja, não pensa em outra coisa, não pode ser assim. E ela então começou a fazer algumas críticas com respeito à minha fé. Eu senti muito mesmo, mas eu não iria abrir mão de jeito nenhum da experiência que tivemos com o Senhor Jesus, nem por causa dela. Ela ficou em segundo plano. Eu sei o que é aborrecer mãe. Papai não. Papai nunca esquentou a cabeça. Mas a mamãe sim. Os irmãos tão pouco. Não. Mas a mamãe sim. Então alguém será aborrecido por causa de você seguir Jesus e tomar a sua cruz e ser um discípulo dele. Alguém vai sofrer. Alguém tem que se aborrecer. E você também, porque realmente, quando a mamãe falava, ela criticava, ela machucava, porque a gente a amava, mas ela agora tinha perdido a sua posição de primeira na minha vida. Depois, quando nos casamos, aí é que ficou feio, porque Jesus ela não via, mas a Esther ela via. Então, sabe como é que é, né? O ciúme tomou conta. Mas, como ela sempre quis o melhor para os filhos, no meu casamento, ela ficou logo no início com aquele ciúmezinho, mas passou e ela viu que eu estava muito feliz mesmo. Então ela aceitou. Então, a mamãe era a primeira. Quando eu conheci Jesus, ela passou a ser a segunda. E quando eu me casei, ela passou a ser a terceira. Primeiro meu Senhor e depois a minha querida Esther. Então,
A gente sempre vai aborrecer alguém quando a gente se apega a querer seguir e servir o Senhor Jesus Cristo. Por isso que ele deixa já uma dica aqui. Olha, prepare-se. Prepare-se para aborrecer pai, mãe, mulher, filhos, irmãos, irmãs, marido e ainda a própria vida, porque você simplesmente nega as suas vontades, seus desejos, suas cobiças, suas vaidades. Você começa a ver que tudo nesse mundo é passageiro, tudo acaba, mas o amor no Senhor Jesus, a fé no Senhor Jesus, quando a pessoa entrega mesmo a vida, é porque realmente ela morreu para o mundo, ela morreu para tudo e todos, para viver exclusivamente para seguir o Senhor Jesus. Então, amiga e meu amigo, se você estiver enfrentando essa situação, graças a Deus, você está aborrecendo sua mãe, seu pai, sua mulher, seus filhos, irmãos, etc, etc, e até mesmo a sua própria vida, graças a Deus. Então você é a pessoa eleita para seguir Jesus, para ser uma discípula de nosso Senhor Jesus Cristo. E hoje nós vemos os frutos daquela decisão que havíamos tomado há 62 anos atrás, graças a Deus. Graças a Deus. Louvado seja o nome dele. O Espírito Santo tem alcançado muitas pessoas através desse serviço de seguir o nosso Senhor Jesus Cristo. Graças a Deus. E permanecemos assim. Agora, é importante que a gente tenha essa consciência. Quando a gente decide seguir e servir o Senhor Jesus, nós não podemos querer se desfazer da nossa cruz. Não. Ela tem que ser carregada. Provavelmente a cruz vai ser desfeita com o andar com Jesus. Ele vai tomar essa cruz e vai carregá-la consigo. Então, amiga e amigo, saiba disso. Tenha essa consciência, porque não é uma emoção, não pode ser um entusiasmo, uma emoção, porque muitos começam bem, mas começam com a fé emotiva, a fé que nada tem a ver com a palavra de Deus. A fé na palavra de Deus é uma fé inteligente que obriga você a pensar, raciocinar, pesar, ver, fazer as contas direitinho, porque você não pode começar uma coisa e não acabar aquilo. Você tem que terminar, no caso de seguir o Senhor Jesus. Então você tem que terminar a torre, tem que terminar a casa, tem que terminar o que estava fazendo, para que você possa chegar ao final da sua vida e dar graças a Deus por tudo que ele fará ou vai fazer na sua vida, através da sua vida, em favor do reino dele. Então, Jesus nos mostra aí a razão do porquê que muitas pessoas também não mantêm-se na fé, porque se apegam a ser discípulo de Jesus, mas com más intenções, como foi o caso de Judas Iscariotes. Ele era um contador e ele foi colocado como responsável pelas ofertas. E mesmo assim, mesmo Jesus sendo amigo dele, ele o traiu. Por quê? Por causa de moedas, por causa de dinheiro, por causa de uma coisa que fica por aí. Tudo que ele roubou, tudo que ele fez fica por aí, acabou. E o pior é a alma dele que está no inferno neste momento. Então, amiga e amigo,
Quando nós decidimos seguir Jesus, querer ser discípulo dele, nós temos que passar por essa experiência, a experiência de sermos obrigados a aborrecer pai, mãe, marido, mulher, filho, etc, etc, inclusive a própria vida. E a estes que seguem até o final, que se mantêm firmes, esses que são vencedores. Vencedor não é aquele que conquista um prêmio. Vencedor é aquele que conquista a sua eternidade através do seu esforço, do seu sacrifício, da sua vida no altar de Deus. Deus abençoe a todos vocês e amanhã estaremos aqui para trazer mais uma palavra de fé e amor para você. Deus abençoe e até lá.

0: nós estamos em Jerusalém. Aqui estamos neste momento onde é o final do Monte das Oliveiras. Aqui, do lado esquerdo, nós temos o Vale de Jeosafá. Em hebraico, Emek Yehoshafat. Emek quer dizer vale. Yehoshafat quer dizer Deus julga. O Vale do Julgamento. Porque aqui está escrito que o Senhor se assentará para julgar os gentios. Aqui será o lugar de julgamento, onde está escrito multidões, multidões. Você pode imaginar neste momento multidões neste vale? Deus neste vale manda chamar os fortes, preparar para a guerra. E aí é onde ele fala: forjai espadas das vossas enxadas e lanças das vossas foices. Diga ao fraco: eu sou forte. Forjai dos seus cajados. Por que forjar dos seus cajados? Porque o povo de Israel naquela época vivia de duas coisas: plantações. Eles eram agricultores, por isso que nessa região nós vemos ali os que são chamados de terraças, né? Que são os locais onde Israel era monte, não havia como fazer plantação em monte. Então o povo de Israel cavava e ia fazendo como se fosse terraças, um em cima do outro, assim como está o meu braço. E então eles poderiam fazer as plantações. E nós podemos ver até hoje, aqui, toda essa parte ali que vai embaixo do muro, das muralhas de Jerusalém, e isso vai até lá para baixo, ao redor de toda Jerusalém, são encontradas as chamadas terraças, porque o povo vivia de plantação, de agricultura e de criação de cabras e de ovelhas. Então, o que que Deus está falando aqui para eles? Pega o seu instrumento, pega o que você tem. O que eles tinham? Enxadas. Talvez você não é um agricultor, mas ele está dizendo: pega o que você tem e faça disso a sua força, porque temos que subir e chegar aonde? Ao Monte Sião, porque é lá que Deus está. Não é Deus que virá até nós, mas somos nós que temos que nos esforçar, que fazer das nossas enxadas e das nossas lanças a nossa arma, para que nós possamos chegar aonde Deus está, porque Ele está lá, em Sião e em Jerusalém. O que isso quer dizer? O Espírito Santo, a presença de Deus. Então, somente quem estiver em Sião e em Jerusalém terá a salvação e o refúgio, que simbolizando hoje, em outras palavras, quer dizer o Espírito Santo. Somente com o Espírito Santo teremos o refúgio, o livramento e a solução, que quer dizer a salvação. Nos vemos no Monte Sião e em Jerusalém.
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0: vocês com o programa Falando de Amor, o programa que divulga a mais importante reunião no que diz respeito ao amor e à família. Porque Deus é Pai, é Filho, é Espírito Santo. Na harmonia que Ele vive com a família dele, quer que vivamos com a nossa. Como também entender um dia ao ver Adão amuado, você vê, realizado. Né? Adão era administrador da grandeza de Deus. O que faltava para ele? Nada, era tudo com muita fartura. Mas Deus percebeu ele tristinho, amuado. Por quê? Porque faltava uma companheira. Foi quando Deus concluiu que não era bom que um homem vivesse só. Isso não é uma conclusão humana, é uma conclusão divina. Foi Deus que entendeu que o homem não pode viver sem um cobertor de orelha. E vice-versa. Daí a entendesse a terapia do amor. Uma reunião que te cura. Uma reunião que te liberta dos traumas, das mágoas, dos fantasmas do passado, para que você qualifique para somar na vida de alguém. E foi o que aconteceu com De Angeli e Letícia. Um casal que chegou para nós completamente despedaçado, desconstruído na terapia. Eles se conheceram fora da igreja. E pasmem vocês, ela começou a beber e fumar maconha. Quem, bispo? A Letícia. Você acredita nisso? A Letícia jogou de cabeça na cachaça e na maconha. O início, o meio e o fim dessa história, vale a pena ouvir. Vale a pena subir o volume e não sair daí. Escute. Como é que é o seu nome?
1: De Angeli.
0: E o seu?
2: Letícia.
0: Quem chegou primeiro ou chegaram juntos?
1: Bispo, na verdade a gente se conheceu lá fora, no mundo. Eu era um jovem com bastante bagagem. Encontrei uma jovem com bastante bagagem, duas bombas relógio, virou uma bomba nuclear.
0: Mas quem era a mala mais pesada, você ou ela?
2: Acho que eu,
0: você?
2: Sim, senhor.
0: Por quê?
2: Porque eu era muito grossa com ele. Eu não tinha respeito nenhum com meu marido.
0: Que isso, explica.
2: E eu, na minha família tem um mal hereditário de bebida. Então eu já vinha, né, com essa bagagem de bebida alcoólica e eu fumava maconha todos os dias.
0: Você começou a beber com que idade?
2: Com 14 anos.
0: E a maconha?
2: Com 14 anos também.
0: Então com 14 anos você ingressou no alcoolismo e na maconha?
2: Sim, senhor.
0: Conheceu ele com que idade?
2: Com 17.
0: Foi o seu primeiro
2: anos.
0: Homem, não?
2: Não, senhor.
0: Ele não foi o primeiro?
2: Não foi. Aí eu já tinha, né, outros relacionamentos, também a bagagem de outros relacionamentos abusivos. Né? Então eu conheci ele, ele era DJ de eletrônica, de festa eletrônica.
0: De rave?
2: Sim, senhor. Então eu, como eu já tinha aquela bagagem de bebida e droga, eu conheci ele e conheci mais droga ainda.
1: Daí através de mim, bispo, ela só usava maconha e bebia. Só que daí quando ela me conheceu, ela conheceu o lança perfume, o êxtase, conheceu a cocaína, conheceu todos os tipos de droga possíveis.
0: Mas quando vocês se conheceram assim, me perdoe, foi amor à primeira vista?
2: Não, senhora, foi atrativo, né? Foi atração, aquela atração físico, né? A gente não se amava. Então a gente começou a namorar, a gente se conheceu através das amizades, né, do mundo. E a gente começou a namorar e a gente ficou 2 anos e depois casamos. A minha sogra é obreira.
0: Ah, então vocês casaram direitinho.
2: Sim, senhor.
0: Mas vocês já chegaram pra Jesus, sim, com uma vida marital.
2: Sim, senhor.
0: O casamento foi direitinho, mas o antes não.
2: Sim, senhor. E a gente casou, a gente se batizou pra casar, mas a gente não vivia uma vida com Deus. E ali foi brigas, falta de respeito. Eu não tinha respeito com ele, eu brigava com ele. Eu bebia e a gente... Era uma falta de respeito total, bispo.
0: Mas chegava a que ponto? Agressão?
2: Não, senhora, a gente nunca se agrediu assim, mas teve pontos dentro de casa que eu tava fumando e ele já não queria mais que eu fumasse.
0: Tu cheirava?
1: Sim.
0: Tu usava droga?
1: Sim.
0: Mas queria que ela parasse de usar droga?
1: Dentro de casa.
0: Quanto tempo faz que vocês abraçaram a fé?
1: 4 para 5 anos agora.
0: Mas e a terapia?
2: A gente começou aí, bispo, a mudança foi ali, naquele fundo de poço. Então eu disse pra Deus, ali eu escutei a voz de Deus. Hoje eu consigo ver aquela legião de demônios atrás daquela situação, né? Porque usava a gente pra levar aquela conturbação pra família toda. Então ali Deus falou, ó, ou tu vai continuar nessa vida e vai acabar numa tragédia, ou tu vai mudar de vida, que é a única porta que vocês ainda não foram, que foi a presença de Deus. E foi, deu certo, né? Hoje a gente tá aqui, graças a Deus. E o que me ajudou, bispo, foi a meditação, né, da dona Cris, o livro Namoro Blindado. Isso me ajudou muito, porque
0: você
2: ali...
0: acompanha a meditação da Cris?
2: Sim, senhor.
0: Você segue direitinho?
2: Segunda, sexta-feira. Sim, senhor. E isso me amadurece, né, como esposa, me ensina, tá todo dia Deus tá ensinando. E ali o Espírito Santo disse assim, ó, tu precisa olhar os teus erros, eu preciso olhar pra mim, porque a gente era como, tu é o culpado, tu fazia isso, né, e nunca era eu.
1: E nessa situação, bispo, ela começou primeiro, ela se entregou primeiro pra Deus, e daí a parte que começou a me ter a mudança foi porque como ela era muito explosiva, gritava comigo, brigava por qualquer coisa, eu também queria brigar com ela, e chegou um momento que eu começava a brigar com ela, eu chegava e xingava ela de um monte de coisa, e ela falava, tá bom, e não brigava de volta. Ela não tá brigando, não, eu preciso brigar. E eu ia lá, ia atrás dela e brigava e xingava e xingava, e falava, não, tá bom. Isso aí dava as
3: costas. Agora quem começou a provocar foi você.
1: Fui eu queria
3: você que se tornou carne de pescoço.
1: Sim, senhor.
3: E a reação dela?
1: Eu queria brigar, ela não brigava de volta, e isso me revoltava. Mas eu já tava vendo a mudança nela, já tava tendo uma transformação.
3: E hoje, como é que tá?
2: Hoje, graças a Deus.
3: Vamos por etapas. Seu problema com as drogas?
2: Não tenho mais vontade. Maconha, nada.
3: Cocaína?
2: Nada.
3: Êxtase?
2: Nada.
3: Lança
2: nada,
3: perfume?
2: Nada.
3: E você?
1: Nada, bicho. Já faz 5 anos quase aí que nunca mais tenho vontade de nada.
3: Agora, define o casamento pra mim. Quem é ele como esposo?
2: Meu marido hoje é um homem sábio. Ele sabe resolver, ele é o cabeça da casa, né? Ele é o que... Fora o Espírito Santo, né? Ele é o que tá ali. Ele é o que nos fortalece, né?
3: Ele, você não reconhecia ele como a autoridade do casamento?
2: Não,
3: e hoje?
2: Não, senhor. Antes eu era a autoridade, esse, né? Eu que falava.
3: Hoje quem é o xerife lá?
2: Hoje ele que fala e tá falando.
3: E ela? Define ela em uma frase.
1: É, bispo, hoje é uma pessoa que antes não conseguia conversar, não tinha diálogo, só tinha xingamentos. Hoje é uma pessoa que conversa muito, a gente conversa bastante. Hoje, vindo pra cá, a gente veio conversando bastante, a gente se escuta.
3: Mudou?
1: Totalmente.
3: Então, teu casamento hoje não é fake?
1: Nenhum, senhor.
3: É fato?
1: É fato.
3: Parabéns pros dois. Dá um beijo nele aí com barulho. Aí, que maravilha. Deus abençoe.
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0: Santos.
1: Muito bem, de volta com vocês e tem gente reclamando que o Popó, nosso sonoplasta, desde que o Popó voltou a trabalhar comigo, o Popó não coloca o quadro Cantinho do Amor. Tem gente reclamando que quer ouvir o Cantinho do Amor, aquele quadro especial do programa em que um homem ou uma mulher se declara pessoa amada com força, coloca para fora o sentimento, coloca para fora aquilo que se sente pela pessoa. Vamos então ao quadro Cantinho do Coração.
0: E agora?
2: E agora?
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3: Olá, meu nome é Débora, moro em Brotas e gostaria de declarar o meu amor para o meu esposo, Adson. Nós temos 2 anos de casados e tenho certeza que foi o Senhor Jesus que nos presenteou e abençoou a nossa união. Te amo, Adson.
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1: E agora eu trago a fortíssima história de pessoas que chegaram à igreja numa época como essa de Fogueira Santa. Decidiram dar a Deus um crédito de confiança no altar. E olha onde elas chegaram.
4: Até onde uma pessoa pode ir em busca da verdadeira felicidade?
5: A minha mãe, ela sempre me dizia que homem não prestava. Ela traía o meu pai e me levava junto com ela. Eu vi ela ali beijando outros homens, e isso bem, bem nova. Foi quando eu comecei a namorar, comecei já desde de nova a beber, a usar droga. Tive vários relacionamentos, né? E eu lembrava do que minha mãe me falava. Não, filha, homem não presta. Homem, a gente tem que pisar mesmo, porque eles não pensam no sentimento da gente. A gente pode fazer tudo por ele, mas eles não têm consideração. Eu falei assim, poxa, é verdade. Todos os relacionamentos que eu tive, eu fui traída, fui frustrada. E conheci um rapaz, né, que tive um relacionamento com ele, que era do mundo do crime. Ele me traía também, me maltratava, ele me ameaçava, falava que se eu não fosse dele, não seria de mais ninguém. E uma vez que eu fui para terminar com ele, ele tirou a arma e apontou a arma literalmente para minha cabeça assim e falou: "Ah, não quer?" E foi e disparou. Eu me lembro que naquele momento passou um carro em alta velocidade e a bala atingiu esse carro. Falei, eu preciso de me relacionar com um criminoso que tenha mais conceito no crime do que ele, para ele me livrar daquela situação. Então, eu tinha um amigo que me falou de um rapaz, porém, ele estava preso. E eu precisei de ir visitá-lo. Então eu, naquele desespero todo, naquela aflição, né, das ameaças, eu pedi, praticamente implorei para aquele rapaz que eu já estava visitando na cadeia, para me livrar daquela situação a qual eu estava vivendo. Foi aí que eu passei a me envolver com o pior, com esse homem.
4: Se você fosse colocado frente a frente com o seu passado.
6: Quando ela me procurou, gostei dela, aí eu falei, eu vou resolver. Aí foi quando eu liguei para ele e falei com ele que o negócio era o seguinte, que a partir de hoje eu não queria que ele ligasse mais nela, não procurasse ela, que a partir de hoje ela era minha mulher, porque se ele incomodasse ela em alguma coisa, ele ia se ver comigo.
5: Aparentemente, realmente saí daquela situação. Aquele rapaz nunca mais me procurou. Passou um tempo, ele saiu da prisão. Eu fui morar com ele. Foi aí que eu achava que estava vivendo um inferno, mas foi muito pior. muito pior, porque quando o primeiro dia que ele, assim que saiu da cadeia, ele foi logo se encontrar com a amante, no primeiro dia. E a gente brigava muito. Você saía, você não tinha hora para voltar para casa, você não me respeitava, você mexia com outras mulheres na rua, comigo.
6: Mas foi você que procurou isso. Você quis vir atrás de um bandido maior para resolver o seu problema.
5: Sim, mas você me prometeu que iria mudar, que eu era diferente. Se você foi capaz de mentir para mim até no nome, quem dirá as outras coisas?
6: No início,
5: você falou comigo que me chamava Diego, mas seu nome era Diego, você tinha documento falso com Ricardo, era vários outros nomes, né?
6: Não te conhecia. Te conhecia da gente conversar, mas não te conhecia pessoalmente. Então, eu não tinha como eu abrir minha vida para você, falar meu nome, quem era, não sabia se era mandado por alguém, ainda que você não reconheceu o que eu fiz por você, porque nesse momento não era para você estar viva.
5: Você também não reconheceu o que eu fiz por você. Você me deu a sua palavra que iria estar comigo, que você iria me proteger, que você iria cuidar de mim. Mas não foi isso que você fez. Você desonrou a sua palavra comigo. Foi um inferno esse relacionamento que eu vivia. Desencadeei uma depressão muito forte. A tristeza sempre se aprofundando mais. A minha alma gritava. Era uma dor insuportável que eu sentia. Eu já estava andando nas ruas fora de si. A ansiedade, a crise de ansiedade, depressão foi cada vez aumentando mais, ao ponto de eu me afundar ainda mais nas drogas. Eu parei de frente a um viaduto, inclusive em frente à Igreja Universal, querendo se jogar. As drogas já não faziam mais efeito. A bebida também já não fazia mais efeito. Eu já não aguentava mais tanto sofrimento. Eu cheguei até ele e falei: olha, para mim não dá mais.
6: Como a gente estava numa época de epidemia e a gente estava ficando muito em casa, às vezes a gente brigava, ficava 3, 4, 5 dias dentro de casa sem conversar um com o outro. E ela grávida da minha filha, e pegava ela muito chorando, ela me mandava foto chorando, e eu tava ali naquele momento de loucura minha, de resolver nos treinos, não importava muito. Aí eu comecei a dar um pouco de atenção para ela, ela veio me falando pra gente tentar de alguma forma e tudo, aí eu perguntei pra ela, mas de que forma?
5: Eu sei de um lugar que pode nos ajudar. Eu já conhecia a Igreja Universal, por mais que foi por um período bem curto, mas a palavra ficou dentro de mim. Foi aí que nós chegamos na Igreja Universal, numa quinta-feira, para assistir a palestra da Terapia do Amor. Foi assim, a reunião parece que foi feita ali só para nós. E a gente saiu ali daquela primeira reunião, pela primeira vez, conversando, algo que nunca aconteceu, porque era sempre briga. E o que poderia ter sido rápido na minha vida, não foi. Eu fiquei mais de um ano frequentando a terapia, frequentando a igreja com mágoa. Usava a Terapia do Amor para ficar mostrando para ele os erros dele. Lembro que eu participava da reunião, o tempo todo cutucava: ó, tá vendo? Presta atenção lá, ó. Olha lá, ó, tá vendo? E não conseguia ali identificar o meu erro.
6: O que mais pegava era toda vez que você jogava na minha cara. Eu falava: pô, Deus, eu já falei com ela que eu me arrependi, e toda vez ela tem que ficar me lembrando, jogando negócio de traição na minha cara.
5: E eu ali dentro da igreja, com vazio, com sofrimento, por conta que não tomava a decisão que era perdoá-lo. Eu lembro que eu não tinha dormido essa noite. Quando eu deitei, a televisão dormia ligada, né, no programa da Record. E eu ouvi ali o bispo falando da fogueira santa, da troca de espírito. Falei, poxa, troca de espírito. É o que eu preciso.
2: Por que não o seu rosto aqui? Por que não você sentar nessa cadeira aqui e dar o seu testemunho? O que é que te impede? O que é que te separa? É só uma atitude.
5: Me lembro que eu até tirei aqui foto que o bispo falou. Pode tirar foto dessa cadeira aqui, ó. Que um dia você vai estar sentada contando o testemunho da sua vida. Foi quando eu tomei a decisão. Foi nessa fogueira santa. Foi aí que eu fui até ele e

0: entreguei ali, 100%, vida por vida. Foi quando eu falei com Deus: olha, meu Deus, eu já fiz de tudo, eu já entreguei, mas eu não estou falando aqui para convencer o Senhor de me batizar com o teu Espírito, porque eu não sou digna. Mas, eu estou aqui, meu Deus. E eu me lembro que o bispo falou: Jesus, a casa está limpa, pode entrar. Foi aí que a paz veio dentro do meu ser de uma forma assim, não tem como eu explicar, por mais que eu tente usar as palavras, mas não tem como. Só quem recebeu o Espírito Santo sabe do que eu estou falando. Uma paz, uma força tão grande, que naquele momento o vazio foi preenchido.
1: E já veio aquela certeza dentro de mim, aquela certeza falando: eu sou contigo. E nós me contemos em lágrima ali, falando: amor, agora nós é completo.
2: Aqui foi no dia da celebração dos casamentos, aonde oficializamos a nossa união perante Deus. Hoje fazemos parte do grupo da Terapia do Amor. Hoje nós ajudamos casais.
0: E aquela palavra se cumpriu na nossa vida: buscar em primeiro lugar o reino de Deus e a sua justiça, e as demais coisas serão acrescentadas. E a gente viu isso sendo acrescentado na nossa vida. Como que é hoje? Como que é o nosso casamento?
1: Ah, hoje nós falamos, né, amor? Nós falamos que o nosso lar é um pedacinho do céu. Hoje nós temos paz, tem diálogo entre nós, coisas que não tinha.
0: Exatamente. Hoje você cuida de mim.
1: Com certeza,
0: né?
1: Da nossa filha.
0: Exatamente. Hoje tem aquele cuidado, aquele amor, aquele carinho. Já pensou, amor? Se essa pessoa que está assistindo o nosso testemunho agora, que está com uma vida parecida com a gente, ou até mesmo pior, que acha que não tem mais jeito, que acha que não tem mais solução, e vê uma foto dessa, como um dia eu vi. Desse dia foi a virada de chave para a minha vida. Eu vi essa cadeira e eu determinei que um dia eu iria sentar na cadeira para contar o meu testemunho. E hoje aqui estamos, sentado na cadeira, contando o nosso testemunho.
3: Chegamos ao final da nossa participação e agora nós vamos falar com Deus. É momento de oração. Meu Deus e Pai, em nome do Senhor Jesus, por todos que sofrem, que gemem, que padecem, que gritam de dor sem ter a mais nada e ninguém a quem clamar, é que nós te buscamos. Meu Deus, leva com a nossa voz e imagem o teu poder libertador, que transforma, que salva, que torna tudo novo na vida dos que creem. Faz levantar o caído, fortalecer o fraco, curar o doente, libertar o cativo, dar um basta a essa dor. Para isso, consagre o copo com água. Amém. Vamos beber, né? Chegamos ao final, te esperamos nesta quinta-feira às 19h para a grande Terapia do Amor. Até lá.
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4: Muito bom dia, amigo, amiga, ouvinte dessa programação. E juntos estaremos aqui nos próximos instantes, momentos, madrugada adentro, a trazer para você uma palavra que, sim, se você colocar a sua fé nessa palavra, o seu sofrimento vai findar, vai terminar. E claro, vamos trazer também depoimentos de pessoas que, por meio da fé nessa palavra, por colocar a sua vida nessa palavra, elas obtiveram esse resultado. E claro, quando chegar ao final desta nossa programação, nós teremos um momento de oração, momento da prece. Então já deixe aí preparado o seu copo com água, certo? Então vamos agora com essa linda canção e já voltamos.

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2: Por isso, hoje, nós estamos convidando, convidando um convite especial, mas eu até não gosto de falar convite, porque traz uma formalidade que a pessoa fala, ai, mas eu não tenho essa capacidade toda de estar a participar de uma palestra tão especial da terapia do amor. Então ela acaba achando que ela é muita coisa para ela, mas não. É para você que hoje sofre na vida sentimental, devido a escolhas erradas no passado, a frustrações devido a essas más escolhas. E não somente, não digo que somente por causa das escolhas inadequadas, mas a coisa não anda bem no seu relacionamento, na sua vida sentimental. As palestras da terapia do amor, elas ocorrem com o objetivo de ensinar o amor inteligente, com o objetivo também de trazer a cura para quem está com o coração machucado, com a alma ferida, devido a um mau relacionamento. Então, você, como eu disse, não é apenas meu convidado, mas é convocado. Não dá para perder. Como a tônica dessa programação, programa Pare de Sofrer, é para quem está decidido hoje a parar de sofrer na vida sentimental. A palestra da terapia do amor, ela ocorre aqui em Paripe às 18 horas. Horário especial em que o pastor Robson Rodrigues estará a realizar essa palestra toda especial para você que quer aprender do amor inteligente e vencer, assim como o depoimento dessas pessoas que a gente vai compartilhar agora, que chegaram na terapia sofrendo, mas elas obtiveram o sucesso no campo sentimental. Ouça agora o relato delas.
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3: Meu nome é Mara e eu faço parte da terapia do amor com vocês. Quando eu cheguei, eu tinha muitos problemas no meu casamento. Inclusive, eu tinha trauma de infância, no caso, que foi abuso, né? Que eu sofri na infância, que eu não imaginava que isso refletia, mas refletiu muito no meu relacionamento. Devido ao abuso, eu tive diversos relacionamentos e eu era muito agressiva, eu não confiava na pessoa, eu maltratava mesmo, eu não respeitava, sabe? Tipo, era pra mim como o que eu achava que os homens faziam com as mulheres, eu fazia a mesma coisa, eu fazia o homem de objeto, né? Até que eu conheci meu esposo, eu vi que meu esposo era uma pessoa diferente e, porém, o trauma, ele continuou. Sabe, eu não conseguia me entregar na relação 100%. E eu era uma pessoa muito agressiva, já cheguei a agredi-lo fisicamente, verbalmente muito. E isso foi desgastando o meu casamento. Meu marido, ele se sentia muito inferior. Aí, devido da maneira que eu tratava ele, ele acabava sendo muito ciumento. Ele se sentia muito inseguro na relação. Porque, tipo, era como se eu fosse o homem da relação, como se eu que mandasse na relação. Era uma vida de tormento que eu vivia. Então, foram 6 anos que eu vivi nesse sofrimento. Vários conflitos, brigas, demais. Até que eu comecei a vir à terapia do amor. Aí, chegando aqui, eu comecei a ver o tanto de traumas que eu tinha devido ao abuso que eu sofri na infância. E todas aquelas minhas atitudes eram devido ao trauma. E participando das palestras, esse trauma, ele foi curado. Sabe, eu enxerguei que existe um trauma e consegui resolver ele, e isso refletiu no meu relacionamento. Hoje nós vivemos super bem, sabe? Hoje eu respeito meu esposo, sabe? Eu dei a ele o lugar de marido na relação e me coloquei no lugar de esposa. Aprendi a me valorizar, ser uma pessoa diferente, valorizar o meu esposo, respeitar. Ele viu a mudança e mudou também a insegurança que ele tinha, os ciúmes. Mudou muito. Queria fazer um agradecimento a vocês pela palestra que tem me ajudado e a todas as pessoas que passam por algum problema, conflito no casamento, venha que pode ter certeza que o seu problema pode ser solucionado.
4: Conheci a Marília, namoramos, só que aí logo, como eu já tinha vivido uma vida de um outro relacionamento, eu passei a querer conquistar a Marília.
5: Ele fazia tudo o que eu queria. Me mandava cesta de café da manhã, buquê de flores. Ele era um

0: que eu tava criando um muro, né? Que eu tinha um muro na minha frente. Que pra mim poder ser feliz, eu tinha que ser uma ponte. Primeiro estar feliz, pra depois fazer alguém feliz. Aí tudo passou a ser diferente. Eu passei a acreditar em mim, deixei aquela insegurança de lado, aquela vergonha, às vezes, a timidez, e passei a usar as ferramentas corretas, né, certas.
1: A gente se conheceu quando a gente estava bem. Eu estava bem, ele estava bem. Foi aí que a gente começou a conversar, começou aquele processo.

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2: Estamos vivendo este grande propósito chamado Fogueira Santa. E desta feita é rumo ao Monte Sião. O propósito é sagrado. E eu quero compartilhar com você agora este testemunho da Fogueira Santa no Monte Sião.
3: Imagine vir ao mundo já com uma sentença de morte.
4: Com 41 semanas, né, Samuel nasceu. Era muito querido e esperado, né, por todos. Aqui ele nasceu saudável, ainda estávamos no hospital, aqui já estávamos em casa, já tínhamos recebido alta, estávamos bem. Só que com 21 dias de vida, nós prestamos atenção que na mama dele direita estava essa vermelhidão. E aí ele ficava incomodado, estava sentindo febre. Chegou o momento em que a gente mediu a temperatura dele, estava 38, quase chegando a 39. Aí a gente, entrando em contato com o médico, ele falou: não é normal para um bebê recém-nascido. Então, é melhor vocês levarem ele na urgência. E chegando na urgência, aí a médica fez exames e aí ele precisou ficar tomando antibióticos na veia, internado no hospital, durante 9 dias. E cada dia que passava, aquele tumorzinho ia crescendo e aí só ia ficando mais vermelho, ficava quente ao redor, a gente fazia compressas e ficava aquela vermelhidão. Ele chorava muito de dor e os médicos falavam: irmãzinha, tenha paciência, que realmente isso dói, porque a mama já é um lugar bastante sensível, né, do ser humano. Imagine de um bebê, né? E aí um dia, a gente dando banho nele, o peitinho dele estourou e aí ficou saindo essa secreção. Colocaram um curativo, ele continuou tomando medicação e aí as enfermeiras prestaram atenção que ele estava fazendo um esforço para respirar. E aí já começaram a olhar: irmãzinha, ele está fazendo um esforço e isso aí deve ser bronquiolite. Porque ele respirava tanto forte que a barriga dele entrava para dentro e mostrava as costelas, né, dele. E aí a gente levou ele, trocamos ele de hospital. E aí, quando chegou, os médicos, eu já cheguei já no hospital e as enfermeiras, a saturação dele estava baixinha, as enfermeiras já disse: qual é a mãe que chegou com o nenenzinho, e já tomaram ele do meu colo. Já colocaram ele em uma maca e começaram a fazer uma série de exames. Aí vieram uma das piores notícias, né? Vamos precisar levar seu filho para a UTI, porque o caso dele é grave e lá ele vai ser melhor acompanhado, mais de perto. E aí, no outro dia, chamaram meu esposo, a médica responsável da UTI, chamou meu esposo e falou: olha, nós vamos precisar, para o bem do seu filho, entubar ele. Porque a gente já tentou colocar outros equipamentos com oxigênio para ajudar ele na respiração, mas nada resolveu. Ele ainda continua fazendo muito esforço. E eu ainda não sabia das coisas que estariam por vir, né? Demorou um pouco na troca de plantão. Aí o médico chamou novamente eu e meu esposo. Aí disse: olha, pais, como o filho de vocês é muito novinho, as veinhas normal dele, do braço, né, não vai suportar a quantidade de antibióticos que era forte. A gente ia precisar estar furando ele direto. Então, para que isso não aconteça, a gente vai precisar fazer um acesso central de uma veia que liga do pescoço ao coração. E ali já foi um choque, né? Aí a gente não tinha o que fazer, saímos da sala para o médico poder fazer o procedimento. E nisso, eu lembro que a sala, e a gente ficou sentado em duas poltronas de frente à sala, dentro da UTI, e eu só com meu esposo via o movimento muito desesperados, médicos chamando pessoas de fora, equipamentos entrando dentro da sala, e eu, Clever, tá, aconteceu alguma coisa com Samuel, aconteceu alguma coisa, e eu chorava. E aí o médico veio conversar com a gente, aí sentou na nossa frente e falou: olha, pai, a gente por um momento perdeu seu filho. Aquela linha eu lembro como se fosse hoje, pastor, as linhas que batem ali, o coraçãozinho do seu filho ficou retinha, zerou.
5: E teve o quê?
4: Parada cardíaca. Ele ficou 13 minutos desacordado. Morto.
3: 13 minutos. Diante de um diagnóstico cada vez mais grave, os pais perceberam que já não lutavam apenas contra uma doença. Era a batalha pela vida de Samuel.
4: Só que aí o médico falou, como ele ficou 13 minutos, né, desacordado, morto, a gente precisa que ele dê algum movimento, mexer um dedo, ou a perninha, para a gente ter certeza que ele não ficou com sequelas. E aí, quando tiraram o tubo dele, não demorou, ele teve convulsão, ficou convulsionando na cama. E aí, nesse período, foram tirar novamente outro raio-x do pulmãozinho dele. E estava completamente um lado do pulmão preto. Aí a médica do plantão disse: ó, vamos precisar entubar novamente. Fizeram de tudo para não precisar entubar ele pela segunda vez. Mas nada resolvia. Os médicos falavam muito em sequelas.
6: Segundo os médicos, ele poderia não ser uma criança normal, né? Não caminhar, não ser interativo, né? Ficar acamado.
4: Eu me perguntava muito se um dia eu pegaria meu filho no colo novamente. A gente já tinha conhecimento, né, da fé, do altar, do sacrifício, né? Já somos da igreja. E eu lembro que eu orava a Deus e eu dizia, lembrava muito daquela passagem, né, do pai que chegou ao Senhor Jesus pedindo para curar o filho dele, né? E ele pediu ao Senhor Jesus para ajudar na falta de fé dele. E eu orava, eu pedi a Deus, meu Deus, que essa enfermidade, né? Eu com a Bíblia sentada na poltrona ao lado dele, se essa enfermidade será para a glória do Senhor.
6: Foi muito difícil mesmo. Mas assim, a gente precisava agir, né? Não era só oração, né? Deus, ele queria ver a nossa ação, né?
4: Naquela época não era fogueira santa, mas a gente já sabia o caminho do sacrifício. A gente sabia que o que nosso filho precisava, só Deus, o altar, poderia dar. Só Deus poderia devolver.
6: Eu lembro que foi, eu cheguei à noite na UTI, né, para dormir, e disse: amanhã de manhã, logo cedo, eu vou para o altar. Vou fazer o que eu já devia ter feito.
4: Falou isso, já sei o que eu vou fazer. Entrou no banheiro, deitou no chão e foi dormir. No outro dia, cedinho, ele saiu e foi. E eu lembro que a minha mãe, ela falava: Bia, faça do banheiro da UTI o seu altar. E eu fazia, comecei a fazer. Entrava lá, me ajoelhava lá no vaso. E eu falava: meu Deus, Samuel, ele é do Senhor. Ele pertence ao Senhor.
6: Lembro que cheguei no altar, fiz minha parte, desci e falei: pastor, agora tá na mão de Deus.
4: Quando decidimos subir no altar com o nosso tudo, né, nós falamos: meu Deus, ou o Senhor cura, ou o Senhor leva o nosso pequeno.
5: Quem é aqui, esse daí?
4: É o nosso pequeno milagre, Samuel.
5: Esse é o Samuel.
4: Que Deus restaurou a saúde, a vida, através do sacrifício no altar. Quando desentubaram ele da segunda vez, os médicos já viam que ele reagia diferente. Assim que desentubou, ele deu aquele grito, e os médicos já ficaram animados, porque viram, né, totalmente diferente. E ele já não quis mais saber de ficar, não quis mais saber de ficar na maca, não quis mais saber do sapepe, do caninho de oxigênio, ele já não quis, ele só queria ficar no braço, só queria mamar o tempo todo. Não era, mãe?
6: E os médicos refizeram os exames pouco tempo depois, então constataram, pai, mãe, é outra criança. A criança que a gente fez os exames ontem é totalmente a criança que a gente está fazendo exames agora. Então, não demorou muito. Quando a gente decidiu, de fato, entregar o 100% de Deus, ele não demorou. Ele, de imediato, já agiu e houve uma transformação muito rápida, né?
4: E hoje, quem vê ele, quem olha para ele, não imagina o que ele passou. Não tem uma sequela. Uma sequela. Ele é fruto do altar. Eu digo que, além de Samuel ter nascido de mim, ele nasceu do altar.
6: Alegria imensa. Todas as manhãs, quando a gente acorda, assim que ele acorda, ele já acorda sorrindo, olhando pra gente. Então, pra mim, é um sentimento inexplicável, né? Ser pai ainda ter uma criança saudável, sorridente, alegre. Passa o dia todo brincando. Então, é inexplicável.
4: Ele é um milagre, né? Está aqui a importância de depender do altar, de viver do sacrifício. Porque se não fosse o sacrifício, se não fosse o Espírito Santo, a gente não teria suportado tudo isso, né? E hoje ter Samuel, todos os dias é me lembrar do milagre, né, que o Senhor Jesus fez. Assim como ele fez no passado, ele fez no presente também.
2: Senhor nosso Deus e nosso amado Pai, em o nome do Senhor Jesus Cristo, nós entramos na tua presença, certos e convictos de que o Senhor é o nosso guarda, o Senhor não dorme. E não dormindo, o Senhor está atento também para essa pessoa que hoje sofre com insônia, depressão. Pessoa essa, meu Pai,

Coloca nele a tua virtude, o teu poder, para que quem dela beber receba a vida, receba a paz. Guarda, Senhor, e proteja o teu povo, como bem a sua casa, a sua família. Nós confiamos em ti e desde já te agradecemos.

isso mesmo. O amor de Deus, ele é notório na sua vida, bem como o cuidado do Pai. Mas para que este estado de espírito ele permaneça, é importante que você decida estar conosco hoje mesmo, em uma universal mais próxima de você, como também aqui nós estamos no Paripe, prontos a lhe receber. O endereço: Almirante Tamandaré, 367. Você é o nosso convidado mais que especial.

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2: Muito bem, graças a Deus. Começamos o nosso programa Madrugada com Deus na nossa Rádio Sociedade da Bahia. Esse amigo que vos fala é o pastor Tiago Souza e vamos estar juntos nesta programação. Bom dia a todos os ouvintes. Bom dia, meu amigo espírita católico, meu amigo kardecista, meu amigo budista. Bom dia, meu amigo simpatizante, você que tem uma simpatia muito linda com a nossa igreja. Que Deus abençoe a sua vida. Bom dia, meu amigo vigilante, você que agora está de plantão, mas o seu rádio está sintonizado no nosso programa. Bom dia, meu amigo caminhoneiro, você está na estrada, mas nos ouve através da cabine do seu caminhão. Vamos de uma canção bonita que fala de amor e já já voltamos.

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2: Muito bem, estamos de volta. A Bíblia diz assim no livro de 1 Epístola de João, capítulo 4, versículo 18, diz: no amor não existe medo, antes o perfeito amor lança fora o medo, porque no amor tem consigo a pena, e o que teme não é perfeito no amor. Eu quero falar para você, minha amiga, que meu amigo, talvez você está desiludido, enganado, você foi enganado, foi traído, traída. Você se entregou achando que era amor da parte da outra pessoa e você foi decepcionado, decepcionada. E hoje você tem medo do amor. O verdadeiro amor não tem medo. Olha a importância de você estar na terapia do amor. O que é a terapia do amor? A terapia do amor não é para você vir arrumar um namorado, uma namorada, não. A terapia do amor é para você curar dos seus traumas do passado, das traições, desilusões, de um amor mentiroso que você teve e lhe feriu. Por isso que essa palavra diz que o verdadeiro amor lança fora o medo. Por isso que todas as quintas-feiras você tem que vir aqui ouvir uma palestra para solteiros, casados, viúvos. Você que enfrenta um problema no seu relacionamento, esteja conosco hoje na terapia do amor. Nós vamos estar aqui na nossa catedral, na Avenida Antônio Carlos Magalhães, 4197 Pituba. Como também eu vou estar ali na Universal Vasco da Gama, na Rua Quintino Bocanhuva, número 47. De frente ao viaduto do DIC, na ladeira do Garcia. Eu vou estar ali no horário das 7 da manhã, das 15 horas, como também às 18h30. Então, crie força e esteja conosco nesta quinta-feira. Vamos a testemunho de pessoas que usaram a sua fé na terapia do amor. E o seu casamento, seus relacionamentos foram restaurados por meio da fé na palestra que nós aplicamos aqui para todos. Acompanhe.
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4: A terapia do amor é algo muito importante na nossa vida, principalmente quando a gente precisa cuidar de algo interior, né? No caso, eu entrei na terapia frustrada, né? O casamento acabou e eu tava muito angustiada. Então, assim, porque foi muito repentina a separação e eu não aceitava. Daí eu precisei voltar na terapia para cuidar dessa parte do coração, né? E tá me ajudando muito, porque se eu não fosse a terapia agora, eu não estaria bem, né? A terapia do amor é muito importante, me ajudou a curar algo dentro do meu coração, né, devido à separação, e se não fosse a terapia do amor, hoje eu não estaria bem, né, e é uma palestra muito importante, ajuda muito mesmo. Uma lição que eu aprendi aqui foi que nós somos o espelho do marido e o marido é o nosso espelho, né, então isso até hoje eu levo pra mim, porque assim, não adianta eu criticar o nosso parceiro de uma forma, sabendo que ele é meu espelho. Poxa, se ele tem que mudar algo, eu falando, mudo, mas é eu que tenho que mudar, né, e isso eu levo até hoje, é uma coisa que eu não esqueço. esqueço que eu sou o espelho do meu parceiro, né? Quando eu comecei na terapia, eu não queria, eu fui meio arrastada, né? Mas depois eu aprendi muito, porque eu achava assim, não tem um porquê, né? Acho que, em relação ao casamento, a gente aprende no dia a dia, não precisa de palestras. Aí quando eu retornei, vim pra terapia mesmo, eu vi que realmente não é aquilo que a gente pensa. Porque às vezes a gente até tenta, mas se não tem alguma lição, algo pra aprender, não tem como seguir, né? E a terapia me ajudou muito.
5: Meu nome é Jaqueline, eu tenho 25 anos. A minha desilusão amorosa começou muito cedo, porque eu não tive uma referência de como eram os relacionamentos. Até que eu acabei me apaixonando, foi quando realmente eu tornei essa pessoa o chão dos meus pés. Era Deus no céu e ela na terra, não existia mais ninguém além dela. Então eu vivi em função daquele relacionamento. Pra mim aquela pessoa era perfeita e era a pessoa que viveu o resto da minha vida. Mas tinha uma grande diferença. Eu dava, mas eu não recebia.
6: Meu nome é Pedro, tenho 31 anos e a minha história começou com uma desilusão amorosa. Eu cheguei nas palestras da terapia depois de um divórcio. Após 11 anos de casado, eu peguei ela me traindo.
5: Eu não me valorizava, eu não me amava. Eu amava a pessoa mais do que a mim mesma.
6: Na realidade, eu comecei esse relacionamento porque foi tudo muito novo. Eu tinha 18 anos e ela já tinha engravidado. Então eu me vi na responsabilidade de assumir a criança, assumir o filho, né?
5: Foi quando houve a traição. E eu vi a traição, decepcionada, magoada. E pra mim, meu mundo tinha acabado. Falei, se eu não tenho ele, eu não sou feliz. Eu achei que tudo tinha acabado ali. Foi quando eu tentei o suicídio.
6: Por eu ter dedicado muito novo a um relacionamento, pra mim foi muito difícil, foi um baque. E acabei criando em mim uma barreira, pro amor. Eu não acreditava mais no amor. Foi quando eu conheci a terapia, através de uma programação. Eu desejei ir na terapia do amor. Passei na terapia, nas palestras. E aí eu comecei o processo de curar, de ser curado.
5: Então eu recebi o convite para as palestras. Viram o que eu estava passando, pessoas próximas a mim, e me convidaram para participar das palestras da terapia do amor. Foi um choque de realidade, porque eu achava que eu estava certo. O jeito que eu estava fazendo estava certo. Então eu tive que entender que eu não estava certa e que eu precisava sacrificar as minhas próprias vontades para mudar. Entendi que eu precisava me amar, eu precisava me valorizar e que existia alguém que realmente iria me fazer feliz.
6: E participando da palestra, eu aprendi que eu deveria ser curado primeiro para poder fazer alguém feliz. Algo que eu nunca tinha aprendido, eu aprendi na palestra.
5: Então depois que eu estava curada, que eu vi que eu já estava bem comigo mesmo, foi que eu me abri para um novo relacionamento. Foi aí que eu conheci o Pedro.
6: Ainda de longe, tinha alguns amigos em comum, né? Eu passei a observar ela. Estávamos bem próximo da caminhada do amor, mas infelizmente eu não a encontrei no dia. Porém, ela me viu na caminhada, junto com alguns amigos, alguns colegas, e curtiu minha foto. Aí foi a deixa. A gente seguiu todos os passos da palestra. Nós começamos a conversar, criamos uma amizade. Depois da amizade, veio o interesse real do namoro. E aí eu pedi em namoro e a gente começou a namorar.
5: Com ele foi diferente, eu recebia. Eu via que ele iria me fazer feliz.
6: Eu já era feliz, já era completo. Ela chegou pra me transbordar.
5: Eu posso dizer que seria impossível encontrar ele sem receber tudo que eu recebia nas palestras da terapia do amor, que a gente obedeceu o processo, que a gente aprende. E a gente vê as coisas caminhando perfeitamente. É aquele negócio de realmente eu fazer ele feliz, ele acaba me fazendo feliz porque é recíproco.
3: Ouça o que acontece na terapia do amor.
7: Eu sou o quarto casamento do Ramiro e quando eu conheci a terapia, eu temia confronto. Ele sumia, desaparecia, eu não sabia onde ele estava, mas eu tinha muito receio de confrontá-lo. Eu, na verdade, ele me traía, ele tinha várias amantes, mas eu não queria enfrentar essa situação. Eu não sabia, mas eu sabia que alguma coisa muito errada existia, porque ele sumia, ele desaparecia.
8: Eu não gostava, mas eu não conseguia me livrar, igual existe o vício da droga, né? Eu tinha um vício de mulheres, e era mentira em cima de mentira, traições em cima de traições. Essa é a minha vida, e eu no íntimo não gostava, mas eu não tinha força para me livrar. Até um ponto que meu pai chamou a Lídia e falou para ela: olha, vou te dar um conselho de pai para filha, é melhor você largar do Ramiro, porque ele não tem conserto. E quando a Lídia me contou isso, que meu pai falou isso para ela, eu fiquei com raiva, mas ele tinha razão. E pior que meu pai tinha razão, porque a minha vida era desse jeito. E com esse tanto de confusão com ex-mulheres, com amantes, você não constrói nada, é mentira em cima de mentira. Eu era algemada à mentira.
7: Eu vim primeiro, não vinha, mas ele assistia os programas. Então um dia ele tinha viajado e eu chorei muito a noite toda. Assisti um programa e vi uma palavra fé. E ficou na minha mente, eu falei: fé, puxa vida, o que é fé? Aí no outro dia eu resolvi e busquei a terapia do amor. Quando eu cheguei, eu tive que negar a minha carne. Na verdade, nós vivíamos juntos, mas eu tinha muito receio de casar de fato com ele. Eu tinha medo de assumir um compromisso. Uhum. Eu tinha medo de sofrer. E quando eu ouvi, eu neguei a minha carne. Eu falei: não. Eu chamei o Ramiro, depois de uns 3 meses que eu estava vindo na terapia. Aí eu falei: olha, eu amo você, eu quero muito ficar com você. Ou você assume um compromisso comigo, eu assumo um compromisso com você, e a gente se casa de fato e de verdade, ou então você segue a sua vida, eu sigo a minha. E ele optou, ele falou: não, eu quero.
9: Houve mudança, o que que mudou?
8: A mudança foi bruta. Chamei a Lídia, inventei uma viagem com ela, e falei: olha, pega o meu celular, vai nos nomes de mulheres, me pergunta quem é cada mulher dessa, que eu vou te contar quem é. Eu tinha que arrancar isso de mim, sabe? E ela foi fazendo isso, deram 80 nomes. Mas foi muito difícil, mas a Lídia falou: a partir de hoje, vida nova. Começaram os telefonemas, ela atendia o telefonema. Aqui é o Ramiro, a esposa do Ramiro, você quer falar com ele, a pessoa desligava. E a gente foi limpando.
9: Como é que você conseguiu?
7: Eu consegui porque durante esses 3 meses que eu estava ouvindo as palestras, eu comecei a ouvir, a obedecer, Deus tratou meu coração. Eu não tinha mais medo de nada. Eu sabia que ele estava do meu lado, e para mim perdoar foi a coisa mais simples do mundo.
9: Tudo bem, perdoou, mas e confiar de novo?
7: A confiança é uma consequência da mudança de atitude nossa e do parceiro. E ele mudou de fato e de verdade.
9: Desde aquele dia, daquela confissão, ele não deu mais problema, não,
7: não
9: ficou dando as escapadas,
7: não.
9: Nada daquilo que ele fazia antes?
7: Absolutamente nada. Hoje nós somos extremamente felizes, somos companheiros, parceiros, vivemos um ao lado do outro, somos sócios, acordamos juntos, saímos juntos, passamos o dia todo juntos, voltamos para casa juntos, somos muito felizes.

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1: Graças a Deus, no nome do Senhor Jesus, vamos de resultados do que acontece às quintas-feiras na Terapia do Amor, na Igreja Universal. Esse dia é um dia dedicado à restauração das famílias e de vidas amorosas. Vamos acompanhar relatos desta grande transformação e em seguida voltamos.
2: Hoje você vai conhecer a história deste belo casal que parece que sempre foi assim, feliz. Mas quem vê Luiz e Cristiane não imagina os obstáculos que eles enfrentaram para chegarem até aqui.
3: Como nós começamos a discutir, a brigar, a não nos darmos bem de nenhuma forma.
4: E eu tendo aquele que a mulher tinha que tomar frente, que a mulher tinha que ser o homem da casa, eu vim com isso. E no atual casamento, o que, que eu fazia? Eu tinha que dar a última palavra. As coisas tinham que acontecer do meu jeito. E eu era muito explosiva, muito explosiva.
3: Teve vezes que, de fato, a gente pegou, não pancada, mas sabe aquela forma de você se segurar no braço assim, falou, meu, acorda que não sei o que tem, tipo, empurra na cama. Era uma de agressão física, o máximo era isso. Mas é porque chegava num ponto que realmente não aguentava. Eu estava em casa, eu não tinha paz. Eu ia pro trabalho, não conseguia me concentrar no meu trabalho. Logo, eu acabava me prejudicando profissionalmente também.
4: E a gente foi destruindo tudo que a gente tinha.
3: Muito forte, porque a discussão estava tão grande, que a gente via que não tinha mais condições mesmo. Foi aí que eu falei, não dá mais, não tem mais jeito, antes que aconteça algo pior, então vamos dar um jeito mesmo de se separar.
4: Foram momentos muito difíceis. A gente se pagou muito. A gente chegou a se odiar. Por incrível que pareça, minha mãe viu a nossa situação, viu que não tinha mais jeito, e ela pegou e falou, olha, eu vou, uma última coisa, uma última chance, eu vou levar vocês num lugar. E ela tinha visto, né, falar sobre a Terapia do Amor na televisão.
3: Então ela deixou claro, Luísa, eu vou levar você na Terapia do Amor. Eu falei, terapia, vou fazer terapia agora. Terapia, você tá de brincadeira. Mas fomos. Algo assim que tocou de fato, né?
4: Aí a gente começou. Toda quinta-feira, na palestra, Terapia do Amor. A gente começou a colocar isso em prática, colocar Deus como prioridade.
3: O casamento hoje é nosso, é tudo que eu sonhei. É tudo que eu sonhei. Se eu tivesse conhecido aqui há muitos anos atrás, nossa, é tudo de bom. É tudo de bom porque a gente vê, a gente consegue perceber que nós somos muito felizes. Nós reconstruímos o nosso lar, nosso casamento, reconstruímos nossa vida financeira, lado profissional, também continuamos trabalhando muito, minha esposa também, e coloca Deus em primeiro lugar. A gente aprendeu isso, a gente chama isso de fé inteligente. Você veja que em plena pandemia, nós compramos mais imóveis, pagando. A fábrica onde eu trabalho, ela, nossa, tá, é muito boa, é muito show, ela progride a cada dia. Nós trabalhamos demais, minha esposa dá aula em casa e continua trabalhando. Então assim, a gente acha tempo pra tudo.
4: Uma hora ele cede, outra hora eu cedo, e a gente leva um casamento muito bem, graças a Deus. Restaurou o nosso casamento. Hoje a gente se ama, a gente se respeita, né? A gente coloca Deus em primeiro lugar. É uma coisa que é muito boa, que a gente veio junto, a gente está crescendo junto.
3: Então você vem, ouve, pratica e você vai ver que as coisas vão decolar. Para nós é lindo, maravilhoso.
5: nós já passamos por momentos difíceis no amor.
6: Eu vim de um casamento falido, né? Destruído.
7: Ela já tinha uma experiência, uma bagagem, e aí eu fui entender o que era aquilo.
5: Corações partidos, decepções, feridas que parecem nunca cicatrizar.
8: Eu nunca tinha o conhecimento do que era ciúmes, pra ser sincero. Só que quando eu conheci ela, o primeiro sinal de ciúmes veio da minha parte.
9: Muitas brigas, muitos ciúmes, né? Eu era muito nova quando a gente se conheceu, eu tinha 16 anos, então eu não fazia ideia de como levar um relacionamento e isso trouxe muitos problemas pra gente, né?
8: O ciúmes, ele acabou atrapalhando muito o nosso convívio desde o início da relação. Realmente estava fazendo mal não só pra ela, mas também pra mim.
7: A gente se conhece há 31 anos já e a gente tem 25 anos de casado. E a nossa filha, que tem 24 anos, ela casa agora em agosto.
10: E eu pensei assim, minha atenção sempre foi dividida entre a filha e o marido. Como que vai ser agora dar essa atenção para o marido? Como nós vamos lidar com um com o outro sem ter o filho ali, né, no dia a dia?
7: Eu sou um homem das antigas, né? Então a gente evita de falar para a esposa o que está acontecendo de verdade. E às vezes a gente sofre calado, sofre sozinho, nosso comportamento acaba mudando mesmo a gente sem querer. E a esposa de muitos anos, ela percebe, né? As coisas ficam diferentes.
6: Então eu vim primeiro pra cuidar de mim, né? Pra reconstruir o meu eu. E aí eu tava bem, eu fiquei bem. E aí depois que eu o conheci, ele começou a vir comigo.
7: Mas eu nunca tinha encontrado nada do que eu ouvi aqui. E aí pra mim foi aquele momento de tirar, de se intoxicar, né, de todas as informações que eu já tinha pegado aí no mundo. Então eu deixei tudo de lado e comecei a encaixar uma coisa com a outra, e aí isso fez muito sentido.
6: Temos os nossos desafios, claro, mas com a terapia do amor a gente consegue, assim, resolver todos os nossos desafios, todos os nossos problemas, né? E é um prazer estar aqui todas as quintas-feiras.
9: Eu recebi na escola um livro do Namoro Blindado, quando a gente namorava, e me ajudou muito. Muitas coisas que eu não entendia, coisas pessoais, tipo, de mulher, que eu não entendia, eu não sabia como lidar com as minhas emoções, como agir, como falar com ele, e tudo aprendi com a Cristiane.
8: Pra mim, a importância da terapia do amor é o conhecimento, a inteligência, né? E eu costumo dizer pros meus amigos que a terapia do amor salvou o nosso relacionamento, mas por conta do nosso convívio, que melhorou muito, sabe? Sinceramente, eu não sabia que casar era tão bom.
10: E quando eu ouço as palestras, né, eles sempre estão falando como é que é você ter paciência, como é que é você ser dedicada ao seu esposo e você aprender a viver mais consigo mesma, ser uma mulher mais independente emocionalmente do marido. E eu tenho aprendido isso, ser mais racional, ser mais inteligente nesse casamento. E eu não acho que é porque estamos juntos há 25 anos de casado que não temos mais nada para aprender. Eu acho que agora que começa a ficar mais legal poder aprender muito mais.
7: Resumindo, tem que colocar em prática, porque senão você não vai realmente ter ali o resultado que tanto você quer.
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1: Graças a Deus, estamos de volta com o nosso programa Madrugada com Deus. Nós vamos acompanhar agora um testemunho forte da Fogueira Santa de Israel, da dona Deusenir e seu João. Vamos acompanhar essa história de fé e em seguida nós vamos voltar e fazer a oração. Acompanhe.
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3: Castelo do Piauí, a 160 quilômetros da capital teresina, entre os 19 mil habitantes da pequena cidade, vive um homem conhecido pelas suas habilidades.
4: Eu era um mentiroso. Eu cheguei a ter, de uma vez só, 5 amantes. Eu ligava para um e dizia assim: hoje eu não posso sair com você que eu vou fazer compra em tal lugar. Hoje eu não vou sair porque eu não estou bem. Aí recebi a ligação de outra. Aí ela falava assim: não gagueja, porque se tu gaguejar é porque a outra tá aí.
5: Tinha vezes que eu desconfiava, mas tamanha era a importância ao trabalho que eu dava, que eu desconfiava, mas eu deixava para lá. Eu não procurava saber. A gente tinha comércio, a gente estava assim, bem sucedido. A gente estava vivendo uma vida, né, de conquistas. Comprava carros caro. E eu focada muito nas lojas, trabalhando muito. Funcionária cuidava da casa, funcionária que cuidava dos filhos, funcionária que fazia tudo para os filhos. E os filhos, tipo, que abandonado. A ponto que ele chegava assim e falava: Tô saindo, eu vou, onde você vai? Todo bem arrumado, todo cheiroso, mas onde você vai dessa forma? Não, eu vou até ali o contador, não, eu vou até ali o banco. Cheiroso, bem arrumado.
4: Na verdade, eu achava que eu tava arrebentando, eu era o bonitão. Eu nunca imaginava que elas queriam o meu dinheiro. Até porque eu pensava comigo: olha, eu tenho dinheiro, eu tenho um carrão, eu ando na cidade, o melhor carro é o meu. E eu achava que eu estava abafando. Então, eu pensava assim: ah, não quero meu dinheiro. E no início, elas falavam: não, não quero saber do teu dinheiro, eu quero você. Mas lá na frente, no aniversário, data de aniversário, você não vai me dar nada?
5: Piriguete, mulher casada, que tem seus maridos, mulher bonita, bem arrumada, mulher de academia, faz academia, mas cada um casada, cada um tinha seus maridos. Ela chegava com um bilhetezinho, marcando o horário, o lugar que eles iam se encontrar, ali nós dois ali trabalhando. Eu não conseguia perceber que dali elas pegavam, colocavam na mão dele, mas eu não chegava até a ele para procurar.
6: Por quê?
5: Perguntar. Porque eu tinha medo. Eu tinha medo. Eu imaginava. E se ele falar que tá, né, tem uma outra mulher? E aí, o que vai acontecer de mim?
4: O que eu fazia fora, todo aquele luxo que eu tinha, as coisas erradas que eu fazia, aquelas noites que eu saía com as amantes, começou o resultado vir contrário, porque aí atingiu o meu comércio. Começou eu atrasar a prestação de carro que eu tinha comprado, coisas que nunca tinha acontecido comigo, atrasar pagamento de funcionário. Aquilo que eu achava que era bom começou a ficar ruim, porque aí eu não tinha mais cabeça nem para administrar o meu negócio e nem para cuidar das amantes que tinha também.
5: A gente começou a fazer empréstimo, né, para poder resolver, achando que ia resolver a situação, mas no caso só piorava. E aí, ao ponto da gente não ter mais controle da situação, das lojas, perdendo as lojas, começamos a vender uma, começamos a vender outra, começamos a vender o caminhão, começamos a vender um carro, começava a vender outro. Quando eu vi um carro assim parar, eu imaginava, já é a cobrança, mais de 800 mil, como que nós ia pagar? E aí, a ponto de eu ficar acamada, desesperada, chorando, sem conseguir mais trabalhar, indo ao médico, né, e apareceu vários tipos de doença, assim, de repente, de uma hora para outra. E ao ponto de eu chegar a tomar 8 remédios por dia.
4: Nós já tínhamos gastado tudo e ela continuava doente. O desespero bateu em mim, foi quando um dia eu pensei assim, o problema é eu, foi eu que causei todo esse problema. Então, eu vou resolver agora. Aí tinha um tambor assim de colocar feijão, que é de 200 litros. Aí eu subi em cima desse tambor, peguei uma corda, aí amarrei, coloquei no meu pescoço e falei, agora sim, agora eu resolvo. E na hora que eu coloquei a corda no pescoço, aí apareceu lá uma programação do Templo Salomão, lá no Piauí. Ele chegou, falou assim, olha, você que está aí, talvez que você é uma pessoa que agora está querendo tirar a própria vida e você não vê outra saída.
0: Esse pensamento de morte não é de Deus não, hein?
6: Seus problemas Deus resolve, não é nada para Deus.
4: Eu tirei a corda do pescoço, desci, aí eu fui até a televisão.
0: Eu não sei de onde você me assiste, mas eu creio que se você pegar todos esses problemas, todos, e colocar aqui no altar,
6: você pode estar certo que esses problemas vão virar testemunhos.
4: Mas aí ele falou assim, mas para isso acontecer, você tem que largar tudo que você está fazendo de errado, tudo. E ele ainda falou assim, se você não fizer isso, eu não estou falando contigo. Aí o que foi que eu fiz? Peguei o meu telefone, aí eu tinha 5 amantes. Aí eu liguei para uma e falei, nunca mais ligue para mim, porque eu não vou te atender. E aí fui ligando de uma por uma, até chegar a última. Aí eu cheguei para minha esposa e falei para ela, eu estou indo lá no Templo de Salomão buscar a tua cura. Eu não sabia o que era o Templo de Salomão, porque eu não conhecia, nunca nem tinha ouvido falar. Foi a primeira vez. Aí eu peguei o ônibus lá na minha cidade, em Castelo, no Piauí, e vim diretamente aqui para o Templo de Salomão. 3 dias de viagem.
3: 2.833 quilômetros. A disposição de fazer tudo diferente fez o João chegar neste lugar.
4: Tudo que foi pregado naquele dia, naquela reunião, foi para mim. Eu entendi que o doente não era minha esposa. Na verdade, quem estava precisando de cura e de libertação era eu mesmo. Aí ele chamou na frente e disse, olha, você que está vindo de outro estado, e na tua cidade, aonde você chegar, você vai encontrar uma igreja universal mais próxima da sua casa. Aí eu falei assim, eu pensei assim, meu Deus, me enganaram. Falaram que era o Templo de Salomão. Mas na mesma hora eu disse, não, eu me apresento, eu vou. Quando eu cheguei lá na minha cidade, aí eu chamei a minha esposa, eu não fui nem desfazer as malas. Te arruma, porque nós vamos se apresentar a Deus na Igreja Universal.
5: E 3 meses e meio eu fui curada. Cheguei ao ponto de não tomar mais nenhum remédio.
4: Eu ouvi uma palavra que o homem de Deus falou, que eu gravei até hoje. Essa palavra que ele falou assim, buscai primeiro o reino de Deus e a sua justiça, e as outras coisas serão acrescentadas. E aí, ouvindo aquela palavra, aí eu, quando entrou na hora da busca, eu falei assim, meu Deus, o reino do mundo, o reino que eu queria, o império que eu tinha, esse eu conheci e não valeu nada para mim. Agora, o teu reino, esse eu não conheço ainda, mas eu quero conhecer. Aí, um dia eu cheguei na igreja, o pastor estava falando da fogueira santa. E naquele dia, Deus falou comigo. Eu cheguei em casa, a gente tinha acabado de chegar da reunião, e aí eu falei para ela. Eu falei para ela tudo que eu fazia. Nessa hora eu chorei, nessa hora eu desabei mesmo, fiquei de joelho, pedi perdão a ela. Mas naquela hora eu senti ali uma coisa tão boa, porque mesmo sabendo que ela, que se ela não me perdoasse, mas eu já sabia que eu tinha confessado, então aquela coisa boa veio para mim na mesma hora.
5: Eu senti assim ao lado dele e olhei para ele e falei: agora sim, agora eu te perdoo. E perdoei.
4: E eu peguei, entrei naquele envelope com aquele valor, subi no altar, e quando eu desci, eu já desci já outra pessoa, uma força que eu desculpa. Ele testificou: filho, eu sou contigo. Eu estou aqui. Eu sou contigo. Essa foi a palavra que ele falou para mim. Eu já tinha recebido o Espírito Santo. A minha esposa também. Aí eu falei para ela: vamos para São Paulo. A gente vai começar a nossa vida lá. Já que aqui acabou tudo, então a gente vai começar a nossa vida lá em São Paulo. E aí, chegando em São Paulo, aí a gente foi buscar, eu fui buscar, e ela também, pela nossa vida sentimental.
5: Nas palestras da terapia do Ambu, a gente aprendeu, né? Como antes a gente não tinha diálogo para conversar, foi a primeira coisa que a gente aprendeu na terapia do Ambu, é concordância em tudo. Depois de 30 anos, eu aprendi a ser uma esposa melhor.
4: Depois que o Espírito do Amor entrou em mim, eu passei a ver a minha esposa de outra forma. Eu me apaixonei por ela mais do que no início. Na verdade, hoje ainda eu sou um homem apaixonado. Até hoje a gente vive em lua de mel, né, meu amor? Sim. Eu encontrei o amor verdadeiro.
5: Deus pôde transformar, o Espírito do Amor transformou esse homem da água para o vinho.
4: Aquele ramo de comércio que a gente tinha fracassado, que faliu, a gente já tem já duas lojas. Esse período que muita gente fala de dificuldade, eu e minha esposa, nós não sabemos o que é isso, porque nós não atrasamos o salário de funcionário mais. O segredo foi quando eu me esvaziei de mim. Foi a hora que veio a paz. Porque naquela hora eu entendi, é melhor ter paz do que ter dinheiro. De que adianta ter dinheiro e não ter paz? Então eu recebi essa paz depois de fazer a terapia do amor direitinho, certo?
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1: Muito bem, estamos de volta. Você que acompanhou o testemunho da dona Deuzeni e seu João, veja que a dona Deuzeni sofreu durante anos, seu João com 5 amantes, 5 mulheres. A loja foi perdendo força, a tal ponto que a dona Deuzeni veio a adoecer. Mas quando o seu João chegou na igreja e que entendeu a proposta do altar, ele tomou uma atitude de fé. Essa atitude fez ele largar as 5 mulheres. E ele restaurou o seu casamento, a sua família. É isso que Deus quer fazer com você. Deus quer restaurar a sua casa, o seu casamento. Mas Ele precisa que você venha se entregar, buscar, fazer como o seu João fez, quando ele pisou os pés na igreja e que ouviu a palavra, ele tomou uma atitude, e essa atitude trouxe de volta a restauração do seu casamento e de toda a sua vida. Vamos ao intervalo que fala sobre o jejum de Daniel e em seguida vamos voltar orando com todos.
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1: Senhor, nosso Deus e nosso Pai, Deus absoluto, o Senhor, meu Deus, é o Deus onipresente. O Senhor está aqui e o Senhor agora está, meu Pai, do lado desta pessoa que nos acompanhou e que nos ouve através desse programa. Essa pessoa que carrega, meu Deus, na alma a aflição, a dor, o desespero. Essa pessoa, meu Pai, que a solidão é tão forte dentro do seu peito que a mesma está pensando, meu Deus, em suicídio, mas que a tua luz chegue agora para arrancar o desejo de morte.

receba do milagre em nome de Jesus. Beba, beba e seja curado, seja livre em nome do Senhor Jesus.

contigo. Deus é contigo. O nosso programa chega ao fim. O endereço da nossa Igreja Universal fica na Avenida Antônio Carlos Magalhães, 4197 Pituba, em frente ao Shopping da Bahia. Eu vou estar ali na Universal Vasco da Gama, levando também a todos ao Amor Inteligente, na Rua Quintino Bocanhuva, número 47, em frente ao viaduto do DIC, na famosa Ladeira do Garcia. Que Deus abençoe a todos, um forte abraço e até amanhã.

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2: Muito bom dia a todos. Eu tenho certeza que a sua vida será abençoada nesta programação. Fique conosco, não mude de estação. Deus vai falar ao seu coração através desse programa. Bom dia, Pastor Nazário.
3: Bom dia, Pastor Edson. Bom dia a todos.
2: Um bom dia também aos taxistas. Um bom dia também aos plantonistas.
4: Bom dia!
2: Um bom dia também a todas as vovós, os vovões.
4: Bom dia!
2: E também a todos os motoristas, caminhoneiros, bom dia!
4: Bom dia!
2: Bom dia também a todos os feirantes. Pastor Nazário, tem pessoas, é no Rio Vermelho, né? Que eles acordam bem cedo.
3: A feirinha do Rio Vermelho, a feirinha do mercado São Joaquim, na verdade não é a feirinha, é a maior que temos aqui na Bahia, o mercado do peixe, a feirinha de Cajazeiras e as demais estão espalhadas por aqui, pela capital e pelo interior.
2: Um bom dia a todos. Você está no programa Nosso Tempo. Saiba que nesse programa Deus ele vai falar ao seu coração. Nós vamos agora de música bonita e já voltamos com todos.

Amado Deus e eterno Pai, em nome do teu filho amado Jesus, juntamente com dezenas, centenas, milhares de pessoas espalhadas por essa capital, Salvador, por toda a Bahia e todo mundo, meu Pai, aonde chega as ondas amiga dessa emissora, chegue poder, chegue o teu espírito, meu Pai, a pessoas acamadas, a pessoas deprimidas, a pessoas angustiadas, algumas pensando em dar cabo de suas vidas. Entra nelas o teu poder, o teu ânimo, a tua vida, ó Espírito de Deus. Eu oro por essa mãe que tem estado angustiada por causa dos seus filhos. Eu oro por esse que está entrevado no leito de dor, nos ouvindo, mas, meu Pai, entubado. Essa pessoa que está, meu Deus, na sala vermelha, talvez privado da sua liberdade. Limpa ela, cura ela, levanta ela, fortaleça ela, meu Senhor. Ó Espírito de Deus, consagre agora essa água, que esse copo de água tenha poder, poder de curar, poder de limpar, poder de libertar e de levantar, pois é o que nós te pedimos e te agradecemos, e todo que crê diga amém e graças a Deus. Muito bem, beba agora com fé e seja abençoado. Agora, levante a cabeça, tome uma decisão ainda hoje e vá buscar a sua mudança de vida. Vá buscar a transformação da sua vida. Deus, ele é contigo. A palavra de Deus, ela não rejeita aquele que busca ele. Ele diz assim, palavra de Jesus: todo aquele que vem a mim, de maneira nenhuma o lançaria fora. Tudo que você ouviu nessa programação foi para mudar a sua vida. Te aguardamos. Estrada do Coqueiro Grande, 1998, Centro de Cajazeiras 10. Esse amigo que vos fala, pastor Edson Silva, eu quero te ajudar. Nesta quinta-feira, às 19 horas, e em todas as igrejas universal do Reino de Deus. Um forte abraço, que Deus te abençoe, que Deus te ilumine, que Deus te guarde.

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2: O Espírito Santo, ele alcança todas as pessoas que têm uma sede de se voltar para Deus. Nós vamos agora ao quadro Uma Palavra, e eu gostaria que você estivesse bem atento a essas palavras. Sabe por quê? Porque nesse quadro Uma Palavra, se você tiver o entendimento dessa palavra, ela nesse dia de hoje vai ser o norte na sua vida. Então, fique muito atento, porque agora é o momento, o quadro Uma Palavra.
3: A fé na palavra de Deus.
2: E a palavra hoje está em Joel, capítulo 2, o versículo é o 27. E vós sabereis que eu estou no meio de Israel, e que eu sou o Senhor, o vosso Deus, e que não há outro, e o meu povo nunca mais será envergonhado. Deus, ele não quer você envergonhado. Ele não aceita que aquele que é povo dele seja envergonhado. Por isso que ele diz: e sabereis que eu estou no meio de Israel. Israel é o povo, é as pessoas. Se você se tornar para Deus, se você tiver uma vida com Deus, uma aliança com Deus, se você for parte do povo de Deus, ele não aceita que você esteja sendo envergonhado. Será que existe alguma área da sua vida em que você tem sido envergonhado? Será que é o seu casamento? Será que é no seu trabalho? Na sua família? Deus, meu amigo, minha amiga, ele não aceita ver um filho dele envergonhado. Por isso, ele está dizendo na palavra dele: e vós sabereis, quer dizer, a pessoa vai saber que ele é o único Deus, está aqui, e que não há outro. Eu sou o Senhor vosso Deus, e que não há outro. Quer dizer, faz dele, eu não sei quem é você que está aí do outro lado, eu não sei o seu credo religioso, eu não sei a quem você tem feito petições, mas eu sei de uma coisa, que se é a Deus, se a tua petição está sendo feita a Deus, ele não aceita que você seja envergonhado. Então, se volte para ele agora, aproveite esse momento e fale com Deus, desabafa, põe ele como Senhor da sua vida a partir de hoje. Se você assim o fizer, tudo aonde você tem sido envergonhado, a área da sua vida que você tem sido envergonhado, ele muda esse quadro, ele muda essa situação. Você pode conferir, está no livro de Joel, capítulo 2, O versículo é o 27. E sabereis que eu estou no meio, está aqui, que eu estou no meio de Israel, e que eu sou o Senhor, o vosso Deus, e que não há outro, e o meu povo nunca mais, põe essa palavra, nunca mais eu serei envergonhado, porque a partir de hoje, Deus é o único na minha vida, Jesus é o único. Se você puder, levante as suas mãos para os céus agora aí, e confesse isso com a sua boca, e declare isso com a sua boca, diga: o Senhor é o único na minha vida, e eu jamais serei envergonhado, porque o Senhor está comigo. Fale isso, pronuncie essas palavras, nelas há poder, e se você pronunciar com fé, saiba que você terá a resposta. Fica com essa canção, com essa música bonita, e eu já volto com todos.

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2: E agora nós vamos falar sobre essa grande campanha de fé que estamos vivendo em todo o mundo na Igreja Universal. A Fogueira Santa de Israel, e nesse ano é no Monte Sião, o monte de Deus, o monte da resposta, do livramento, o monte do arrependimento. E aquele que for para essa campanha com esse objetivo de buscar de Deus o arrependimento, o derramamento e o livramento, você vai experimentar das grandezas, do poder, da misericórdia de Deus.
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3: Até onde uma pessoa pode ir em busca da verdadeira felicidade?
4: A minha mãe, ela sempre me dizia que homem não prestava. Ela traía o meu pai e me levava junto com ela. Eu vi ela ali beijando outros homens, e isso bem, bem nova. Foi quando eu comecei a namorar, comecei já desde de nova a beber, a usar droga. Tive vários relacionamentos, né? E eu lembrava do que minha mãe me falava: não, filha, homem não presta, homem a gente tem que pisar mesmo, porque eles não pensam no sentimento da gente. A gente pode fazer tudo por ele, mas eles não têm consideração. Eu falei assim: poxa, é verdade, todos os relacionamentos que eu tive, eu fui traída, fui frustrada. E conheci um rapaz, né, que tive um relacionamento com ele, que era do mundo do crime. Ele me traía também, me maltratava, ele me ameaçava, falava que se eu não fosse dele, não seria de mais ninguém. E uma vez que eu fui para terminar com ele, ele tirou a arma e apontou a arma literalmente na, pra minha cabeça assim, e falou: ah, não quer? E foi e disparou. Eu me lembro que naquele momento passou um carro em alta velocidade e a bala atingiu esse carro. Falei: eu preciso de me relacionar com um criminoso que tenha mais conceito no crime do que ele, para ele me livrar daquela situação. Então eu tinha um amigo que me falou de um rapaz, porém ele estava preso e eu precisei de ir visitá-lo. Então eu, naquele desespero todo, naquela aflição, né, das ameaças, eu pedi, praticamente implorei para aquele rapaz que eu já estava visitando na cadeia, para me livrar daquela situação a qual eu estava vivendo. Foi aí que eu passei a me envolver com o pior, com esse homem.
3: E se você fosse colocado frente a frente com o seu passado?
5: Quando ela me procurou, gostei dela, aí eu falei: eu vou resolver. Aí foi quando eu liguei para ele e falei com ele que o negócio era o seguinte: que a partir de hoje eu não queria que ele ligasse mais nela, não procurasse ela, que a partir de hoje ela era minha mulher, porque se ele incomodasse ela em alguma coisa, ele ia se ver comigo.
4: Aparentemente, realmente saí daquela situação, aquele rapaz nunca mais me procurou. Passou um tempo, ele saiu da prisão, eu fui morar com ele. Foi aí que eu achava que estava vivendo o inferno, mas foi muito pior. Muito pior, porque quando o primeiro dia que ele, assim que saiu da cadeia, ele foi logo se encontrar com a amante. No primeiro dia. E a gente brigava muito. Você saía, você não tinha hora para voltar para casa, você não me respeitava. Você mexia com outras mulheres na rua, comigo.
5: Mas foi você que procurou isso. Você quis vir atrás de um bandido maior para resolver o seu problema.
4: Sim, mas você me prometeu que iria mudar, que eu era diferente. Se você foi capaz de mentir para mim até no nome, quem dirá as outras coisas? No início, você falou comigo que me chamava Diego, mas seu nome era Diego, você tinha documento falso com Ricardo, era vários outros nomes, né?
5: Não te conhecia. Te conhecia da gente conversar, mas não te conhecia pessoalmente. Então eu não tinha como eu abrir minha vida para você, falar meu nome, quem era, não sabia se era mandado por alguém, ainda que você não reconheceu o que eu fiz por você. Porque neste momento não era para você estar viva.
4: Você também não reconheceu o que eu fiz por você. Você me deu a sua palavra, que iria estar comigo, que você iria me proteger, que você iria cuidar de mim. Mas não foi isso que você fez. Você desonrou a sua palavra comigo. Foi um inferno esse relacionamento que eu vivia. Desencadeei uma depressão muito forte. A tristeza sempre se aprofundando mais. A minha alma gritava. Era uma dor insuportável que eu sentia. Eu já estava andando nas ruas fora de si. A ansiedade, a crise de ansiedade e depressão foi cada vez aumentando mais, ao ponto de eu me afundar ainda mais nas drogas. Eu parei de frente a um viaduto, inclusive em frente à Igreja Universal, querendo se jogar. As drogas já não faziam mais efeito. A bebida também já não fazia mais efeito. Eu já não aguentava mais tanto sofrimento. Eu cheguei até ele e falei: olha, para mim não dá mais.
5: Como a gente estava numa época de epidemia e a gente estava ficando muito em casa, às vezes a gente brigava, ficava 3, 4, 5 dias dentro de casa sem conversar um com o outro. E ela grávida da minha filha, eu pegava ela muito chorando, ela me mandava foto chorando, e eu tava ali naquele momento de loucura minha, de resolver nos treinos, não importava muito. Aí eu comecei a dar um pouco de atenção para ela. Ela veio me falando pra gente tentar de alguma forma e tudo. Aí eu perguntei pra ela: de que forma?
4: Eu sei de um lugar que pode nos ajudar. Eu já conhecia a Igreja Universal. Por mais que foi por um período bem curto, mas a palavra ficou dentro de mim. Foi aí que nós chegamos na Igreja Universal, numa quinta-feira, para assistir à palestra da Terapia do Amor. Foi assim, a reunião parece que foi feita ali só para nós. E a gente saiu ali daquela primeira reunião, pela primeira vez, conversando, algo que nunca aconteceu, porque era sempre briga. E o que poderia ter sido rápido na minha vida, não foi. Eu fiquei mais de um ano frequentando a terapia, frequentando a igreja com mágoa. Usava a Terapia do Amor para ficar mostrando para ele os erros dele. Lembro que eu participava da reunião, o tempo todo cutucava: ó, tá vendo? Presta atenção lá, ó. Olha lá, ó, tá vendo? E não conseguia ali identificar o meu erro.
5: O que mais pegava era toda vez que você jogava na minha cara. Eu falava: pô, Deus, eu já falei com ela que eu me arrependi, e toda vez ela tem que ficar me lembrando, jogando negócio de traição na minha cara.
4: E eu ali dentro da igreja, com vazio, com sofrimento, por conta que não tomava a decisão que era perdoá-lo. Eu lembro que eu não tinha dormido essa noite. Quando eu deitei, a televisão dormia ligada, né, no programa da Record. E eu ouvi ali o o bispo falando da fogueira santa, da troca de espírito. Falei, poxa, troca de espírito é o que eu preciso.
6: Por que não o seu rosto aqui? Por que não você sentar nessa cadeira aqui e dar o seu testemunho? O que é que te impede? O que é que te separa? É só uma atitude.
4: Me lembro que eu até tirei aqui foto que o bispo falou. Pode tirar foto dessa cadeira aqui, ó. Que um dia você vai estar sentada contando o testemunho da sua vida. Foi quando eu tomei a decisão. Foi nessa fogueira santa. Foi aí que eu fui até ele e olhei dentro do olho e falei, meu amor, eu te perdoo. Eu te perdoo e eu espero que você possa também me perdoar por tudo. Na hora ali, aquele aperto que eu tinha, que era a mágoa, fez só... saiu e subi ao altar com esse intuito, a troca de espírito. E eu entendi que se eu não tivesse o Espírito Santo, eu iria ter prazo de validade. Eu me entreguei ali, 100%, vida por vida. Foi quando eu falei com Deus. Olha, meu Deus, eu já fiz de tudo, eu já entreguei, mas eu não tô falando aqui para convencer o Senhor de me batizar com o teu espírito, porque eu não sou digna. Mas, eu tô aqui, meu Deus. E eu me lembro que o bispo falou, Jesus, a casa tá limpa, pode entrar. Foi aí que a paz veio dentro do meu ser de uma forma assim, não tem como eu explicar, por mais que eu tente usar as palavras, mas não tem como. Só quem recebeu o Espírito Santo sabe do que eu tô falando. Uma paz, uma força tão grande, que naquele momento o vazio foi preenchido.
5: E já veio aquela certeza dentro de mim, aquela certeza falando, eu sou contigo. E nós nos encontramos em lágrima ali, falando, amor, agora nós é completo.
4: Aqui foi no dia da celebração dos casamentos, onde oficializamos a nossa união perante Deus. Hoje fazemos parte do grupo da Terapia do Amor. Hoje nós ajudamos casais. E aquela palavra se cumpriu na nossa vida. Buscar em primeiro lugar o reino de Deus e a sua justiça, e as demais coisas serão acrescentadas. E a gente viu isso sendo acrescentado na nossa vida. Como que é hoje? Como que é o nosso casamento?
5: Ah, hoje nós falamos, né, amor? Nós falamos que o nosso lar é um pedacinho do céu. Hoje nós temos paz, tem diálogo entre nós, coisas que não tinha.
4: Exatamente. Hoje você cuida de mim.
5: Com certeza, né? Da nossa filha.
4: Exatamente. Hoje tem aquele cuidado, aquele amor, aquele carinho. Já pensou, amor? Se essa pessoa que está assistindo o nosso testemunho agora, que está com uma vida parecida com a gente, ou até mesmo pior, que acha que não tem mais jeito, que acha que não tem mais solução, e vê uma foto dessa, como um dia eu vi. Desse dia foi a virada de chave para minha vida. Eu vi essa cadeira e eu determinei que um dia eu iria sentar na cadeira para contar o meu testemunho. E hoje aqui estamos, sentado na cadeira, contando o nosso testemunho.
2: É isso que você precisa na sua vida? Então, nesta quinta-feira, você pode buscar em uma igreja universal mais próxima à sua casa, ou no Iguatemi, na Catedral, em frente ao Shopping da Bahia, na Avenida CM 497, às 19 horas, com Bispo Guaraci e a Dona Thaís. E se você quer estar conosco, nós estaremos em Cajazeiras 10, Estrada do Coqueiro Grande, 1998, centro de Cajazeiras 10, próximo à rótula da feirinha. Você é o nosso convidado. Teremos a Terapia do Amor nesta quinta-feira especial. A igreja completa 49 anos nesta quinta-feira. Nós vamos ter um momento especial. Eu convido toda a igreja, todo o povo, às 19 horas, nesta quinta-feira, exclusivamente às 19 horas. É claro, também teremos 5:30 da manhã, 7, 10, meio-dia, 15 horas. Porém, às 19 horas será o momento aonde vamos concentrar em todas as igrejas universal. Nesta quinta-feira teremos a Terapia do Amor. Agora, se você quer estar conosco em Cajazeiras 10, esse amigo que vos fala, pastor Edson, eu terei o prazer de tê-lo conosco. Saiba que a palavra de Deus, ela vai mudar a sua vida. Agora nós vamos a um testemunho de uma pessoa que venceu a depressão. Ela estava com essa crise de depressão e ela venceu a depressão. Vamos ouvir e já voltamos.
7: Eu servi aos demônios, aos encostos, durante quase 3 anos e meio. Não havia uma área da minha vida que tivesse de pé. Você escuta aquela voz: tira a sua vida, você não tem saída, você não tem pra onde ir, você não tem amigo, você não é amado.
8: Depressão, a doença da alma que surge pelos mais diversos motivos. Para Jair, tudo começou com problemas na vida financeira, como explica a esposa dele.
9: Depois que ele perdeu tudo, ele ficou muito nervoso, irritado, desesperado e ao mesmo tempo triste.
8: Mas a razão de tanta dor ia além.
7: O casamento meu estava destruído. Estava destruído. Eu fazia muito tempo que eu e a minha esposa, a gente não conseguia se falar, a gente não conseguia se relacionar. O Jair por dentro era uma pessoa vazia. O Jair por dentro era uma pessoa com medo, com trauma, angustiado, depressivo. Essa era a imagem do Jair. O Jair era a imagem da derrota.
8: Com a vida completamente destruída, Jair buscou respostas na casa dos encostos.
7: Quando você faz um pacto com o demônio, ele força você a cortar o próprio corpo, a raspar a cabeça. Ali naquele espaço você bebe sangue de animal, você come toda a comida que você come ali, é comida oferecida aos encostos. Eu cortei toda a cabeça com gilete, cortei todo o corpo. E ali eles introduzem um pó no seu corpo, né? Eles falam que é para fechar o corpo. Eu fiz trabalho em mata, eu fiz trabalho na praia. Foram vários trabalhos que eu fiz. Para a área financeira era o que eu mais fazia. Então eu fazia trabalho na porta de banco, na porta de empresas de valores. Tudo que as entidades pediam para eu fazia. Só que a minha vida não andava.
8: Se vendo sem saída, Jair tentou o suicídio.
7: A primeira vez que eu tentei o suicídio, eu tomei uma cartela de remédio, de tranquilizante.
9: Quando ele tomou remédio, eu estava na minha mãe. E ele dormiu 2 dias e 2 noites, direto. Não levantou, dormiu direto. Mas eu não tinha noção que ele tomou remédio para morrer. Ele não tinha mais perspectiva de nada. A gente tinha muitas dívidas, ia recomeçar por onde?
8: Mas a resposta estava muito perto.
9: E a minha vizinha de frente falava: o que está acontecendo? Vamos lá.
7: A tristeza na alma era tão grande que naquele dia eu não conseguia ouvir toda a reunião. Mas teve uma palavra que o bispo falou que me chamou a atenção. Se você entregar sua vida aqui no altar, você não precisa temer nada. Deus é contigo, Deus vai mudar essa situação. Deus, ele começou a trabalhar na minha vida. Primeiro ele me libertou. E aquelas vozes que eu ouvia, eu já não ouvia mais.
9: Ele curte mais o nosso filho, né? A gente sai. Hoje ele é equilibrado, hoje ele tem o trabalho dele, ele faz o que ele gosta.
7: E hoje eu tenho uma vida próspera. Hoje a gente come o que quer, a gente passou muitas privações. Hoje a gente come o que quer, se a gente precisar passear, a gente passeia, né? Hoje eu

água, porque após essa canção muito bonita, essa música bonita, nós vamos entrar em oração e falarmos com Deus. Então prepare aí o copo de água. Enquanto isso, vamos de música bonita e já voltamos orando com Deus.

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2: Onde quer que você esteja, seja quem for, haja luz em toda a sua vida. Luz para o corpo, luz para a alma, luz para tudo, porque Deus é luz. E onde Ele está, nunca jamais as trevas irão imperar. Por esse motivo, há 49 anos, entramos no 50º ano que será comemorado com muito afinco, no dia 9 de julho de 2027. Nós estamos no 5º ano desse nosso jubileu. E eu queria dizer que nos 49 anos de Igreja Universal até aqui, a reunião de sexta-feira se tornou uma referência de cura, libertação e de inserção no reino de Deus. Ela é a porta de entrada para o reino da luz.

0: Essa música merece um aplauso mais forte, vai.
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2: E eu trago agora um resumo especial do que tem sido essa reunião. Prepare um copo com água para oração e ligue 34-32-91-19. Eu volto já.
3: Santifica pelas mãos do teu servo o ponto de luz. Quando tocarmos nele e por ele formos tocadas, na vigília do meio-dia, o impossível

0: essa expressão está errada. Nunca mais ore assim. Espírito Santo, cai sobre mim.
1: Espírito Santo não cai sobre uma pessoa.
0: Espírito Santo, vem sobre mim. Essa oração está errada, porque o Espírito Santo não vem sobre você. O Espírito Santo não cai. O Espírito Santo não voa. O Espírito Santo não mergulha em você. O Espírito Santo é derramado pelo dono dele. É Jesus quem dá o Espírito Santo. Então, quem quer o Espírito Santo, não pede o Espírito Santo ao Espírito Santo. Pede o Espírito Santo para quem tem o poder de dar. Pede para Jesus. Amém? É Jesus que derrama o Espírito Santo. O Espírito Santo vai cair aqui nessa reunião. Isso é mentira, o Espírito Santo não cai. O Espírito Santo é derramado. Derramado pelo dono dele. Amém? Ele é derramado pelo dono dele. Então, na realidade, você só tem o corpo fechado quando você é batizada com o Espírito Santo.
2: Ó justo juiz, em nome do teu filho amado, do meu Senhor Jesus Cristo, eis que nós entramos na tua presença tomados por uma fé, tomados por um ânimo, por uma disposição tal, que nós não aceitamos sair daqui sem uma resposta. Meu Pai, eu creio pia e cegamente que nós estamos diante do teu tribunal e levantamos a nossa voz para te pedir: julga a causa do teu povo, cumpre a tua palavra. Foi o Senhor que disse: não fará justiça o juiz de toda a terra? Diga: meu Pai, se coloco as minhas causas ante a ti, é porque creio que no Senhor, o justo juiz, terei resposta, em nome de Jesus. Amém. Seu nome?
3: Antônia.
2: Qual foi o milagre da vigília do meio-dia?
3: Eu fui curada da insônia com ponto de luz e botei minha causa da justiça na mala e já saiu.
2: Pacote completo.
3: Pacote completo.
2: A cura veio pelo ponto de luz e a justiça veio pelo pedido na mala.
3: Foi.
2: Seu nome?
4: Jefferson.
2: Qual foi a vitória na vigília do meio-dia?
4: É, pastor, a minha vida estava toda amarrada e ao fazer o propósito do ponto de luz, tudo abriu para mim as portas. Recebi a promoção em uma época que estava sendo demitido, a empresa estava demitindo, tirando, baixando os custos, e aí eu recebi uma promoção sem esperar, e aí eu honro a Deus por isso, e as portas têm abrido, tem tudo melhorado para mim, graças a Deus, e eu creio
2: Deus que tem ido à frente, mais, tem ido à bem frente. Forte para Jesus, que Deus abençoe. E você, o que que houve?
5: Eu usei a fé pelo meu sobrinho, que ainda está na barriga, né? Minha irmã me ligou desesperada, chorando, porque já tinha sido o segundo exame que ela tinha feito e o bebê não estava chegando nutrientes para ele. Então ele estava reduzindo o peso. E aí eu fiz um desafio com ela. Eu falei: minha irmã, você crê? O alimento para ele vai vir do céu. Então eu usei a minha fé no ponto de luz e comecei a clamar a Deus, né? Senhor,
2: que
5: viu o alimento.
2: Fez com o ponto de luz?
5: Coloquei em mim.
2: Colocou em você
5: mim,
2: por ela.
5: Por ela.
2: Representando
5: ela. E pedi para Deus, envio o alimento para ele. Quando foi ontem, ela fez o exame e ele está com peso.
2: Criança.
5: Foi, isso.
2: Tá curado dentro dela.
5: Tá curado.
2: Dela. Seu nome?
6: É Dilma.
2: Dona Dilma, o que que houve com a senhora?
6: Eu, porque minha irmã tinha aparecido dentro de casa, eu tava muito sonhando com ela. Isso, eu andava sonhando com sonho de morte, barro, muita coisa. Quando eu comecei a fazer o ponto de luz, eu não tô sonhando mais.
2: Acabou?
6: Acabou.
2: Bem forte pro nosso Deus. Espírito do inferno, que tem o controle da mente dela. Espírito desgraçado do diabo, que trabalha no centro da cabeça dela, com pensamentos de suicídio, de morte. Espírito desgraçado do diabo, que alimenta dentro dela o desejo de se mutilar, de se cortar, de se matar. Espírito, inclusive, das doenças neurológicas, espírito do transtorno bipolar, da visão de vultos, da audição de vozes, da esquizofrenia, da loucura, espírito da depressão, do desejo de suicídio. Diga comigo: em nome de Jesus, para nunca mais voltar a minha mente, atire a mão para o alto e diga: sai!

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1: Muito bem, de volta com todos vocês. Já preparou um copo com água? Resumo forte de sexta-feira, né? Você não tendo receberá aqui gratuitamente um ponto de luz. No simples contato do teu corpo com ele, creia, toda essa energia negativa que lhe acompanhou até aqui vai sair. E uma outra coisa importante, quem chega à Igreja Universal hoje é um privilegiado, porque chega em meio à maior campanha de poder e fé para a transformação de vida, que é a Fogueira Santa. Desta vez, com os pedidos sendo levados em Sião. Monte Sião, lugar que Deus escolheu para ali fazer habitar o seu nome e fundamentar as bases da sua cidade, Jerusalém. Pense num lugar bendito, é o Monte Sião. A cidade de Jerusalém Velha, em quase toda a sua extensão, está fincada, fundamentada no Monte Sião. E para provar você o quanto vale a pena entregar no altar de Deus tudo o que você é, e naturalmente acrescido do que você tem, mas primeiro o que você é, seus achismos, sua vontade, suas concepções, suas formações, seu talento, seus dons, sua capacidade ou incapacidade, é no altar que tudo se transforma, é no altar que eu deixo clara ou não a minha dependência em Deus, e dali saio para uma vida nova. Foi o que aconteceu com esta criatura. Que história forte, é muito forte, veja.
2: Estão nos anúncios, nas redes sociais, nos intervalos dos jogos. A febre das bets promete diversão, emoção e ganho rápido. Mas existe um lado que não aparece nos comerciais. O lado das dívidas, das mentiras, das famílias desesperadas. Dentre elas, a de Isaac.
3: Nunca bebi, nunca fumei, mas eu tinha esse vício. Foi quando estourou as bets no Brasil, né? Aí eu lembro que da primeira vez que eu joguei, eu ganhei R$1.500. E aquilo pra mim foi muito bom, porque eu não precisei ralar pra ganhar. E comecei a jogar cada vez mais, porque eu achava que tinha um controle, né? Até porque eu jogava e ganhava. Mas também eu perdia, só que minha mente não dizia que eu estava perdendo. Por mais que eu perdesse mais do que eu ganhava, eu sempre estava por cima. Eu sempre estava no controle.
4: Você se achava um bom jogador?
3: Me achava. Então eu apostava cada vez mais, né? Aí fui do futebol, eu fui pro cassino. Do cassino eu fui para as roletas. Fui depois para esse aqui, que é muito conhecido, né? Que é o chamado Tigrinho. Que foi aí que eu perdi muito dinheiro. Eu lembro que uma vez o meu salário caiu e eu gastei quase todo. Eu não lembrei do aluguel, não lembrei do alimento em casa, eu não lembrei que tinha as contas para pagar.
5: Ele não demonstrava ser o que ele era. Então, quando eu peguei celular, fui vendo o histórico, e aí eu vi os acessos das apostas online. Então ali, acabou, fiquei decepcionada. Quando ele pegou o salário dele e gastou, que eu perguntei, falei, cadê seu dinheiro para pagar o aluguel, para comprar os alimentos? Ele falou, eu gastei. Eu falei, como assim? Não. E agora? Aí eu comecei a pagar. Então, eu fui me sobrecarregando ao ponto de pagar tudo dentro de casa. Então, o dinheiro que ele pegava era só para o vício dele e o meu era para manter a casa. Então, isso eu fiquei sobrecarregada. Aí chegou um ponto que eu descobri que eu estava grávida. Então, eu pensei. Agora ele vai tomar a responsabilidade, porque com o filho é responsabilidade. Só que aí não foi assim. Ele piorou mais ainda, porque ele pensou que ele ia ganhar. Ele disse, olha, Bruna, eu tô quase ganho o jogo. Tá faltando só um time.
3: Verdade.
5: Pra mim ganhar era R$1.000. Eu falei bem assim, pode desistir, você não vai ganhar esse bilhete. Porque eu sei, porque se você ganhar, você vai voltar a jogar novamente. E nesse dia ele perdeu, ele disse, tá vendo, você ficou me agorando, eu não ganhei o bilhete por causa de você.
3: Eu dizia sempre pra ela, você tem que me apoiar, você é minha esposa, eu ganhando ou perdendo, você tem que me apoiar. Se eu já tenho todas as cargas negativas lá de fora, que não quer que eu ganhe, o dono da banca não quer que eu ganhe não, ainda tem você contra mim. Desse jeito eu não ganho não. Aí eu começava a comparar ela com outras, com outras mulheres, entendeu? Ó, fulana de tal, mulher de fulano de tal, apoia ele, pô,
6: fulano só anda ganhando.
5: Então, a gente discutia bastante em relação a isso, porque eu queria que ele parasse de jogar. Falei, não dá. Então, ou a gente se resolve hoje, ou a gente vai se separar hoje. E eu falei, você vai ter que parar. Não dá pra continuar mais com você assim.
3: E eu lembro que eu disse o que pra você? Se você quiser se separar de mim, eu vou no cartório agora. Então a gente vivia numa situação, pode-se dizer, dois trabalhadores vivendo na miséria. Como eu via que a plataforma não aceitava o CPF de terceiros, aí eu peguei seu CPF e fiz um cadastro, né? E através desse cadastro eu consegui entrar na banca, fazia o jogo, depositava com o seu dinheiro, do salário que você ganhava, né?
5: E pedia minha... Chegou o ponto de pedir minha facial para poder desbloquear o aplicativo, para poder ele começar a jogar mais em outras.
3: Até então eu abri a conta no nome dela para eu poder ir jogando, porque eu achava que naquela outra banca eu tinha azar. Eu tinha azar nessa banca. Então agora que eu tô com azar nessa banca, eu vou para essa que vou ter sorte. Eu perdi controle sobre o jogo e, consequentemente, sobre todo o valor que eu tinha na minha conta. A ponto de perder dinheiro, a ponto de pegar emprestado com a agiota. E eu cheguei ao ponto de pegar e fazer de tudo para sair da empresa que eu trabalhava, para pegar aquele dinheiro para poder manter esse vício. Só que foi o contrário. Eu peguei aquele dinheiro, eu lembro na época, 10 mil reais eu peguei. E esse dinheiro foi todinho pro vício das bets.
5: Eu fui pegar o celular para conferir o saldo. E quando eu fui ver, não tinha mais nada.
3: O que mais me marcou foi quando eu abri o armário. Eu abri o armário e... Perdão, pastor.
4: Fique à vontade.
3: Eu abri o armário e não tinha nada para comer. E minha filha, ela sempre gostava de lanche, né? E eu não tinha como dar para ela naquele momento, né? Porque todo o dinheiro que eu pegava era para jogo. Isso foi desencadeando em mim uma depressão, uma síndrome do pânico que eu peguei. Eu não podia ver uma moto, que eu pensava que os caras estavam vindo me matar. Eu me vi numa situação que a única coisa que eu queria era dar cabo daquele sofrimento. E eu imaginei assim, imaginava comigo. Se eu morrer, eu não vou precisar mais pagar minhas dívidas. Nesse dia eu estava tão perturbado, com a minha mente tão destroçada, que eu peguei uma corda, coloquei no telhado e quando eu ia tirar minha própria vida, aí ela apareceu.
5: E ele não estava em si, ele estava descontrolado, ele ficava me olhando assim, ele não estava em si.
3: Eu só lembro que ela estava tentando me reanimar. Por que você está fazendo isso? E aí eu respondi para ela, eu não sei.
2: No auge do desespero e com o casamento abalado, Bruna encontrou uma oportunidade inesperada ao ser convidada para uma reunião exclusiva para mulheres.
5: A reunião do Autoajuda, né, do Godwood, me ajudou muito, porque eu comecei a me enxergar, de fato e de verdade, porque outra hora eu não conseguia ver o que havia, que faltava dentro de mim. Então foi aí que eu entendi que eu precisava lutar por mim, porque eu só vivia em prol dele.
3: Então ela começou a ser amável, ela já era uma boa mãe, mas começou a ser uma mãe melhor, uma esposa melhor. Foi a mudança dela que me chamou a atenção. E eu cheguei para ela, Bruna, eu vou mudar. Porque eu vi que não é justo. Aí ela, o que que não é justo? Eu disse, não é justo eu ter uma mulher de Deus do meu lado e eu ser todo perturbado. Eu cheguei na virada do ano de 2025, na vigília da virada, duas coisas me chamaram a atenção. Era a Santa Ceia. E a segunda, Fogueira Santa de Israel, o último dia. O pastor pregou naquele dia, ele disse, antes que você se batize nas águas, você tem que primeiro se arrepender. Então, eu cheguei para Deus e fui sincero. Meu Deus, eu não tenho nada. Eu tô todo quebrado, falido, desfacelado, destruído. Mas eu tenho essa vida velha. Não vale de nada. Mas me dê uma chance porque até hoje eu não te conheço. E eu me lembro que no último dia, que era o dia da fogueira santa de Israel, eu fiz a minha fogueira santa. Eu sacrifiquei toda a minha vida. Eu apostei tudo naquele momento. Eu apostei tudo. Eu deixei tudo ali. Ali eu senti paz, alegria, força, que eu nunca tinha recebido antes. E, consequentemente, eu vim, me batizei nas águas e, dia 28/1, aconteceu algo extraordinário. Nesse dia, minha esposa saiu e eu fechei todos os cômodos da casa e fui buscar o Espírito Santo. Tamanha era a minha sede de receber o Espírito Santo. Eu fui sincero naquele dia. Disse, meu Deus, se eu não receber o Espírito Santo, eu vou voltar para os vícios. Eu sei que eu não sou digno de chegar na tua presença e dizer, eu mereço o Senhor, porque eu não mereço. Eu sou miserável. E naquele momento, quando eu buscava, eu senti uma força, uma certeza que eu não estava só, uma certeza absoluta que nunca mais eu estaria só. Eu fui liberto ali naquele mesmo momento dos vícios, não só do vício das bebidas, mas também da pornografia. Eu me libertei de mim mesmo. A gente começou a participar das palestras da terapia e eu comecei a aprender algo que eu não aprendi antes. Eu me tornei um melhor pai, eu me tornei um bom marido para ela. Eu comecei aquela pessoa que gastava todo o dinheiro na Beth, começou agora a pensar na família.
5: Ele recebeu o Espírito Santo e eu também tenho o Espírito Santo. E hoje eu posso dizer que eu sou feliz, porque hoje não falta nada. Hoje ele me ama, hoje ele deixou tudo.
3: Eu não consigo me reconhecer. Eu era uma pessoa totalmente diferente da pessoa que eu sou hoje. Tudo graças ao Espírito Santo. E, consequentemente, participando do Intelimer, a gente hoje está sempre aprendendo e inovando dentro do nosso casamento.

0: mundo de tantas distrações, onde tantas coisas competem por sua atenção, aqueles que desejam ser cheios do Espírito Santo, Deus chama para um lugar, o Monte Sião. Durante 21 dias, o foco total no fortalecimento da fé, em busca da maior das promessas. Derramarei o meu Espírito sobre toda a carne, e há de ser que todo aquele que invocar o nome do Senhor será salvo. Porque no Monte Sião e em Jerusalém haverá livramento. Jejum de Daniel, rumo ao Monte Sião, de 13 de julho a 2 de agosto. Prepare-se.
1: Muito bem, agora sim, prepare um copo com água e vamos falar com Deus. Te espero então sexta, meio-dia, e no grande domingo, 9:30 da manhã, o domingo da decisão. Tá lá, Joel 3. Multidões e multidões no

presídio, na fila do SUS em busca de uma senha desesperada para consulta, cirurgia, tratamento. Na fila do cine, porque desde a pandemia não se equilibraram mais, quantos pais de família nunca mais se estabeleceram economicamente. Estão lá batendo nas portas, mendigando um emprego para levar o pão de cada dia. Visito os que estão dentro de um quarto esbofeteados pela fúria de uma depressão, dentro de um lar dividido e consumido pelas drogas, pelas traições. E consagro o copo com água. Quem beber, beba na vida que há em ti. Amém. Vamos beber água. Graças a Deus. Beba da água, encontrando forças para lutar e poder para vencer. Amém. Chegamos ao final da nossa participação. Um abraço carinhoso e até amanhã.

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1: Os primeiros raios de sol estão saindo, o galo já cantou na centenária da Bahia. São 4 em ponto em Salvador.

0: Bom dia, muito bom dia, meu povo sertanejo, bom dia,
1: Brasil,
0: bom dia você, mulher do campo,
1: bom dia, Brasil,
0: bom dia o homem do campo,
1: bom dia, Brasil,
0: bom dia você que tá na cozinha temperando o bom dia da sua família,
1: bom dia, Brasil.

0: Bom dia a você que já tá nas ruas caminhando para o seu trabalho.
1: Bom dia, Brasil!
0: A você em uma das portarias desse Brasilzão.
1: Bom dia, Brasil!
0: E a você, caminhoneiro, conduzindo o progresso desse gigantesco país chamado Brasil.
1: Bom dia, Brasil!
0: Muito bom dia para você ouvindo o FM mais potente da Rádio Baiana. A 97.9, a Rádio Sociedade da Bahia. Meu bom dia também para o operador Sociedade Paulo Calil, ajudando a construir o nosso Vamos Acordar aqui na Centenária. Um bom dia e um abraço especial também a nossos amigos comerciantes, que comemoram hoje, dia 16 de julho, o dia do comerciante. O dia é todo seu, meu amigo. Muito obrigado, minha amiga, muito obrigado, meu amigo, pelos trabalhos que vocês realizam. Vocês que começam a trabalhar antes de todo mundo sair de casa e só descansam depois que o último cliente da loja foi atendido. O nosso bom dia especial para você, comerciante. E agora sim.
1: Bom dia, Brasil!
0: Agora sim, vamos juntos, cheios de energia e prontos para todos os desafios. Nesse dia 16 de julho ainda tem muita coisa pela frente. Vamos nessa, porque tudo é mais fácil quando a gente corre atrás junto, um apoiando o outro. Então abrace o seu irmão, estenda a mão pro seu vizinho e ajude aquele que você não conhece, porque o passado já foi, o futuro não existe e tudo o que temos é o presente.
1: Bom dia, Brasil!
0: E eu também tô esperando aqui o seu bom dia, esperando a sua mensagem, me contando como é que foi essa semana aí, essa quarta-feira. Trabalhou muito? Ainda tem coisa pra realizar antes do final de semana? Ou não, já tá tranquilo na rede? Então mande a sua mensagem aqui no WhatsApp da Centenária da Bahia.
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0: E eu também espero a sua ligação pra gente conversar ao vivo aqui na programação.

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0: Acorda, meu povo. Acorda, Maria. Acorda, chapéu de couro. A Vendorli, acorda você também, cachorro. O galo cantou na sociedade. O Vamos Acordar já está no ar.
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3: Ideal seria que todas as pessoas soubessem amar o tanto que sabem fingir. Um bom dia! Vamos nessa então, vamos nessa. Bom dia pra você, homem do campo, mulher do campo, todo mundo conectado aqui na 97.9, também através do nosso aplicativo, viu? O Sociedade Play, você que acompanha pelo aplicativo, tá me vendo aqui com imagens, ó. É, rapaz, você sabe que dá pra ver a Sociedade com imagens? Tô acenando pra você que tá aqui no nosso aplicativo. E vamos lá, vamos começar o dia bem sabendo como é que fica a previsão do tempo aqui no nosso estado.
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3: A previsão indica a possibilidade de chuvas ao longo de todo o litoral baiano, principalmente agora, nas primeiras horas da manhã. O fenômeno meteorológico que causou as chuvas no início da semana ainda está se dissipando, mas ainda deve causar instabilidades. Nas demais regiões do estado, o tempo segue estável com predomínio de sol e condições de tempo seco. Em Salvador e na região metropolitana, o sol aparece um pouco mais do que ontem, mas o clima deve seguir sendo de instabilidades e muitas nuvens da maior parte do tempo, o que deve ainda causar chuvas, principalmente agora nas primeiras horas. As temperaturas devem continuar variando pouco, com mínimas de 24 e máximas de 26 graus. E essa quinta deve começar com muita neblina para a população de Caetité, lá no alto do sertão da Bahia. Esse tempo deve trazer temperaturas mais frias na casa dos 12 graus Celsius. Olha esse frio, viu? Além de muita nebulosidade, como eu falei no início do dia. Mas com o passar do tempo, o sol passa a predominar, deixando o clima bem mais confortável, com as temperaturas lá na casa dos 25 graus e o tempo mais firme durante todo o dia. E pra finalizar, pegando ali a estrada do feijão pra Irecê, a quinta deve ter o predomínio de sol em sua maior parte. A nebulosidade deve se espaçar nas primeiras horas do dia, o que deve jogar as temperaturas pra casa dos 28, 29 até 30 graus. E essa foi a nossa previsão do tempo de hoje, lembrando sempre que as informações são do INEMA e da Agência Climatempo.

Tá pronto, vamos junto, viu? Vamos junto. Você sabe que antes também do seu bom dia aqui, eu coloco uma música boa pra o clima começar bem nessa quinta-feira. A energia positiva, a energia pra enfrentar todos os desafios do campo, da cidade, seja onde for. Então aumenta o som, que vem aí Ana Lima.

0: Na centenária da Bahia, são 4 horas 14 minutos.
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0: Vamos no nosso bom dia, aqui no nosso Vamos Acordar na Centenária da Bahia. Vamos chamar o povo, acorda Maria, cadê chapéu de couro? Bom dia, Maria! Bom dia, meu amor! Você chegando assim no estúdio, tá descansada hoje, meu amor? Bom dia pra você!
2: Oi, amor!
0: Como é que você tá? Hoje você tá tranquila, né? Você
3: se aquete, Maria!
0: Peraí, chapéu de couro, eu tô conversando com ela. Bom dia pra você também, rapaz!
3: Oxi. Bom dia aos cabra macho e as meninas cheiras no gangó.
0: Já vi que hoje você tá agoniado. Você tá agoniado hoje, já deixa seu facão guardado aí, viu? É, Maria, tá vindo como ele
3: Oxi,
0: tá?
3: Oxi, aonde?
0: Não tá deixando eu falar nem com você, tá me interrompendo toda hora, rapaz? Oxi.
2: Ai, eu tô com medo.
0: Rapaz. Dormiu você não trouxe, tá ali, você botou ração essa noite? Olha, rapaz, deixa quieto. Deixa quieto esse facão. A ração dele eu vou falar com o Valdir. Você acha
3: muito corajoso.
0: É, mas tem que ser corajoso pra botar a ração dele lá, rapaz. Pera aí, ô Dorli, vem cá. Isso, é, tem que botar água de Dorli, rapaz. Vem, Dorli, vem. Vem aqui. Partir a água. Pronto. Vou beber sua água que eu trouxe água de coco pra você hoje. É. Pra ficar hidratado, pra compensar, pra fazer o soro aí, tá sem comer ração direito? Ô, não fique bravo, não, é. Isso, beba água. Isso. Pronto, se hidratar. Ó, água. Todo mundo se hidratando junto com o Dorli. Eu bebi a minha água também. Pronto, já tá dando pra dar bom dia. Então, bora lá. Pronto. Guarde o Dorli ali, vai, chapa de couro. Que eu vou fazer bom dia aqui. E tem gente falando com a gente. Pera aí, cuidado, rapaz. Bom dia, Robertão. Chega mais.
4: Bom dia, Gabriel de Lucas. Aqui é o Robertão. Toca aí, Virgílio.
0: Quem?
4: Meu compadre, eu sou o Mari, chapéu de couro. Eu gosto muito do interior. Eu gosto muito dessa gente boa. Quem tá irritado está sorrindo à toa. Está sorrindo à toa. É com você, Gabriel de Lucas.
0: Valeu, meu irmão. Bom dia.
4: Alô, compadre Celso.
0: Bom dia. Hoje é Paulo Calil que tá aqui. Tá solto também, Defe rapaz.
3: De prega.
0: Ó aí, ó. Ele falando aí, ó. Tá bravo. Bora lá.
5: Porque aqui não é cabaré, não. Aqui é uma casa de família.
0: Pera aí, Maria, tenha calma, você tá vendo que tá se transformando no quase isso aqui, né? O gato tá solto, Dorli tá se espalhando também pelo estúdio. Eu vou pegar todo mundo aqui, tô brabo hoje, viu? Bom dia, Edileuza, bom dia!
6: Gabriel Lucas, bom dia!
0: Tudo bem,
6: Como
0: meu
6: vai
0: amor?
6: Você, meu bem?
0: Tô bem, você?
6: Tá bem?
0: Tô bem.
6: Como é que vai a família?
0: Todo mundo
6: muito
0: faz.
6: Bem, graças a Deus.
0: Que bom.
6: Ô, Gabriel, eu queria mandar um alô pra você cantar um parabéns aí pra meu filho, tá fazendo aniversário.
0: Ô, coisa boa.
6: É João Martins, do Santo Neto. É, ele é caminhoneiro também, viu? Que Deus abençoe todos os caminhoneiros que rodam por esse país afora.
0: Pronto.
6: Eu vou mandar um alô pra Feliz, Antônio da Terezinha.
0: Fique à vontade.
6: Damasceno. Pra esse... E pra todos de Azer. Eu tô mandando um abraço pra todo mundo. Pra Germânia, da Boca do Rio. Pra Dona Edith, Nova Esperança.
0: Obrigado, viu, meu amor? E no fundo, o cafezinho rolando ali, fazendo. Eu quero tomar um pouquinho desse Valdir. Cafezinho. É, pra mim não tem nada, né? Pois é. Mas vamos bater o parabéns pro seu filho.

0: Maravilha, hoje e sempre. Vamos junto, parabéns, meu amigo, tudo de bom, hein? Obrigado pela audiência aqui, viu? Vamos junto no nosso Vamos Acordar, bom dia pra Gilmário e Macaco da Ribeira também, um abraço pra você, viu, meu irmão, fica bem, obrigado pelo seu bom dia também, Zé Filho aqui na escuta, um bom dia, ele fala aqui, ó, bom dia pra todo mundo que ouve a Rádio Sociedade da Bahia, ele ligadinho lá de Pianco, na Paraíba, um abraço também pro povo de Iguaraci. Valeu, viu, Zé Filho? Um abraço pra você, obrigado pela sua audiência. E esse sinal você conhece. É, tem gente aqui com a gente. Bom dia, alô!
1: Alô, Gabriel?
0: Oi!
1: É Judete do Bairro da Paz.
0: Oi, Judete, eu já conheço sua voz, meu amor. Tudo bem?
1: Tudo bom?
0: Tô bem, aí você?
1: Não achei nada ainda, rapaz.
0: É mesmo?
1: É, eu
0: liga de... Sério? E eu achei que tinha sido você, porque ontem o rapaz falou aqui que alguém ligou pra ele, que eles conversaram, que ele tava esperando a ligação de volta, eu achei que fosse você.
1: É, não coisa não, eu vou dar o outro, viu?
0: Pronto, fala aí o outro devagarinho pra o pessoal anotar o número, vá.
1: É, o povo pega, fica 8, 15 dias na mão, depois vem ligar.
0: Fala aí, 8, pode 2, falar.
1: 82.
0: Hã?
1: 29.
0: 6789. 719-8229. 6789. Eu peguei o finalzinho, fique tranquilo, viu, Josete? A ligação caiu! São 4h20, mas eu vou passar o número dela mais uma vez. 719-8229-6789. São 4h20. Vamos acordar, vai ali e volta já!
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0: 4 horas 23 minutos.
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0: A Associação Baiana dos Produtores de Algodão, a ABAPA, iniciou o cronograma anual de blitzes educativas, um por todos, todos contra o bicudo. Realizada na BR-020, em Luiz Eduardo Magalhães, em parceria com a Agência de Defesa Agropecuária da Bahia, a ARDAB, e a Polícia Militar, a iniciativa orientou transportadores sobre os cuidados necessários no transporte de rolos, fardões, algodão em caroço e resíduos da cultura, reduzindo o risco da disseminação do bicudo do algodeiro, que é a principal praga da cotonicultura brasileira. O transporte inadequado pode provocar a queda de caroços e resíduos às margens das rodovias, favorecendo o surgimento de plantas voluntárias, conhecido como tigueiras. Essas plantas servem de hospedeiras para o bicudo, comprometendo os esforços fitossanitários de controle da praga nas lavouras. Durante a iniciativa, 7 caminhões passaram pelo ponto de orientação. Parte deles já realizava o enlonamento da carga de forma adequada. Nos demais casos, a equipe técnica da ABAPA e os fiscais da ADAB repassaram recomendações sobre o acondicionamento correto, reforçando as boas práticas para um transporte seguro. Essa que aconteceu nessa última semana foi a primeira blitz educativa da safra 25-26, que é realizada 10 dias antes do calendário adotado no ciclo anterior. Novas edições estão previstas para as próximas semanas, acompanhando o aumento do tráfego da pluma nas rodovias da região.
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0: Vamos lá, vamos seguindo com o nosso Vamos Acordar, dando seu bom dia aqui na Rádio Sociedade da Bahia. Bom dia, bom dia!
3: Bom dia, Diluca, aqui é Raimundo Lima, aqui de Serrinha, da Fazenda Matão.
0: Fala, Raimundo.
3: É que você mandou um alô para Antônio Mariano Lima.
0: Pronto.
3: Aqui no Matão e Cadeiro do Caminhão e Serrinha, todos aqui no Matão. Dá alô para todos aqui no Matão.
0: Valeu, Mariano. Bom
3: dia, Diluca, Deus nos deu uma feliz.
0: Pronto.
3: Muita feliz de paz e de bênção.
0: Amém.
3: De a todos nós, manda um alô aí pra Antônio.
0: Pronto, esse alô já vou, Antônio, e também o galego lá de Serrinho, um alô pra todo mundo e obrigado pra você também, viu, seu Raimundo, sempre mandando a sua mensagem aqui, um abraço pra todo mundo de Serrinha, obrigado pela sua audiência, esse é Raimundo Lima, aqui na Rádio Sociedade, e tem uma pessoa feliz hoje, viu, seu Paulo Calil, rapaz, Buga, bom dia, Buga.
4: Quem?
0: Tá feliz, Buga. O argentino aqui.
4: Mais isso, velho.
0: O argentino de Salvador. Ontem eu achei que eu ia tirar uma com a cara dele, ia perturbar, não. A Argentina foi lá e virou de novo. Bom dia, Buga! Chega mais!
5: Vamos acordar! Bom dia, Gabriel de Lucas.
0: Bom dia.
5: Que é o Buga do Capezinho, Buga de Santo Martinho, ano passado.
6: Vamos acordar!
5: Bora, Argentina! Bom dia pra todos os ouvintes! Bora, Argentina!
0: Ao gás! Ele não se aguenta, já
7: manda... Ele não aguenta ver um rabo de saia.
0: Que isso, rapaz, não fale isso de Buga, não. Ele já manda a fotinha dele aqui com a camisa da Argentina, todo feliz, é isso mesmo,
5: Buga. Isso aí é a mãe de quem tá dizendo.
0: Mas ele tem que comemorar mesmo, né, velho? Se ele tá comemorando, a gente que é do Brasil, que tá torcendo pro Brasil, ficou de fora, mas é isso mesmo. E tem gente com a gente aqui na nossa Rádio Sociedade da Bahia. Chega mais! Alô, bom dia!
8: Bom dia, Gabriel. Como é que tá, Elis Oliveira de Serrinha?
0: Tudo em paz, meu irmão. E aí, como é que tá Serrinha, essa terra boa?
8: Muito frio. Abraçar aí o amigo que mandou mensagem aí da Serrinha, né? Que eu não
0: Raimundo.
8: Conheço atualmente, mas...
0: Raimundo
8: teve
0: Lima.
8: Serrinha é estourada aí, Rádio Sociedade, viu?
0: Serrinha é terra boa demais, rapaz.
8: É, a terra da vaquejada, a terra do São João, a terra do frio... A terra das mulheres bonitas.
0: A melhor vaquejada do Brasil.
8: Não Serrinha, tem outra. Serrinha, rapaz. Novembro tem vaquejada de Serrinha.
0: Pronto, entendeu? E eu tô aí, tenho certeza.
8: É, eu vou derrubar as vacas, tudo rumo e a gente dispensa.
0: Pronto.
8: Entendeu? Valeu, meu irmão. Abraçar meu amigo Damasceno, que tá ouvindo a rádio.
0: Pronto.
8: Meu amigo Edmilson, que é vigilante lá do Centro São Luís Eduardo Magalhães.
0: Sim.
8: Todo que ouve a Dona Magnólia. No bairro da Cidade Nova, que estão ouvindo o programa.
0: Coisa boa.
8: Todos que estão ouvindo o programa, viu?
0: Obrigado, meu irmão.
8: Hoje, meu amigo, é rápido. Abraçar todos os comerciantes. Hoje é dia do comerciante.
0: Exato.
8: 16 de julho. Abraçar todos os comerciantes.
0: Eu abri o programa desejando um bom dia especial e um parabéns para todos os comerciantes, mas fica aqui mais uma vez o nosso abraço especial da Centenária da Bahia para todos os comerciantes. Como eu falei, que acordam mais cedo que todo mundo para arrumar a loja, que fica o dia todo ali, ó, vendendo, vendo o que é que falta, o que é que precisa e só vai embora depois que o último cliente é atendido. Um bom dia especial para todos os comerciantes.
8: Com certeza, valorizar esses pessoais, né? Que acorda cedo, os padeiros que acorda cedo,
0: com
8: né?
0: Certeza.
8: Pra fazer nosso alimento, os caminhoneiros que já estão na estrada transportando o progresso do Brasil.
0: É isso,
8: né?
0: Aí, meu irmão.
8: E gostei da rádio aí, passando as informações. Valeu, meu
0: Cada
8: irmão.
0: Cada um fazendo a sua parte, né?
8: Com certeza. E eu já estou acordado, durmo cedo. E acordo cedo, cama não dá lucro a ninguém.
0: Vai fazer seu cafezinho aí pra poder enfrentar esse
8: já comi, já fritei dois ovos, já comi com farinha e café.
0: Oxe,
8: é brincadeira.
0: Aí já fui, já
8: resolvi tudo. Negócio de pobre tem que comer farinha seca e ó, mas é bom, tô brincando. A gente come, o cara trabalhador come tudo.
0: O que tiver, né, ele come, né, não, meu irmão?
8: Picanha, come tudo,
0: então, maminha. É essa?
8: Até abóbora come.
0: Então, pronto, fechou, meu irmão. Um abraço, obrigado pela sua ligação. E bora, bota café aí pra esquentar, que aqui também tá frio em Salvador. Vamos seguindo com o nosso Vamos Acordar. Tem mais gente aqui com a gente. Bom dia, Felícia. Aqui você fala, viu, mulher? Todo dia que você quiser, é só chegar. Chegue mais.
2: Bom dia, Lucas.
0: Bom dia, meu.
2: Eu estou com saudade. Deus te abençoe, Matheus.
0: Fique tranquila que ainda tem mais duas semanas
2: com você. Alô para Osmar, Gomes, Bernardo, Neso, Nilza, Vanessa, Wanderson, Isaura, Baelene, Leuza, Tunho da Terezinha, um abraço, Edith, outro. Deus te abençoe, Lucas, volte sempre, viu? Felícia agradece, Deus te abençoe mesmo.
0: Amém, meu amor, amém. Obrigado pela sua mensagem. Fica tranquila, Valdo Silva ainda vai descansar mais um pouquinho. Semana que vem ele ainda tá descansando, mas logo, logo ele tá de volta. Ele tá sempre escutando aqui a nossa Rádio Sociedade. Alô, Baé, chega mais. Eu quero saber, vai falar de sua sogra. Bom dia. Cadê?
4: Bom dia, Gabriel.
0: Bom dia.
4: Vai, Fábio. Gabriel? Manda um zoom pra Felícia Mussunga.
0: Acabou de falar.
4: É, estudante de reclamação. E minha sogra Isaura.
0: Essa aí eu não vou esquecer.
4: Amor encontro e pare. Ô, Gabriel, um abraço do seu João.
0: Pronto.
4: Ele me dá miguinho todo mês. Minha sogra, 4 mil. E ela vai aumentar meu cachê agora. 4.500. Minha sogra Isaura.
6: Você seria bom, não, gente?
4: Ô, Gabriel. É, Crispina, não gosto dela. Ô, velha chata.
9: É isso aí, a mãe que
4: Gabriel?
9: Tá
4: vendo. É, abraço pra Paulo.
0: Que isso aí, meu amigo. Corta uma canjibrina até umas horas.
4: Né?
0: Aí não é brincadeira,
4: e
0: não.
4: E um abraço pro seu irmão. A minha sogra. Minha homem, a sogra. Linda e maravilhosa. A bonitona de Paribi.
0: Eita, que hoje sobrou até pra
7: ele, Crispina. Ele não aguenta ver um rabo de saia.
0: Nada disso. Ele é o homem fiel. Ele é o homem mais fiel à sogra dele que eu conheço na minha vida. Sim, Bahia, rapaz. É, tenho certeza.
9: É, isso aí é a mãe de quem tá dizendo.
0: Não, sou eu que tô dizendo mesmo aqui, ó. Ele fala aqui todo dia. Eu acredito no homem. E, ó, agora ele hoje tava revoltado, sobrou até pra Crispina, tadinho. Imagine. Ô, Crispina de Brotas, nunca mais você ligou. Ligue pra mim, mulher. É, pra dar um bom dia. O povo tá pedindo aqui, ó. Tá vendo como ele tá falando de você? Então vamos lá, vamos seguir no nosso Vamos Acordar. Vamos pro sinal de hora mais bonito desse Brasilzão do Nordeste da Bahia. Vamos junto, chama o sinal de hora. 4:32, hora de música boa aqui na Rádio Sociedade da Bahia. Aumenta esse som, vem aí mais um sucesso pra gente acordar esse dia cheio de energia boas. Vem aí, Geraldo, viu?

0: 4:35.
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0: A possibilidade dos Estados Unidos da América assumirem o controle do Estreito de Hormuz e cobrarem 20% sobre o valor de toda a carga transportada movimentou o mercado de fertilizantes, que deve acelerar importações em todo o mundo. A fala do presidente estadunidense Donald Trump não forneceu detalhes como quais países seriam taxados ou como as taxas seriam calculadas, o que aumentou o nível de incerteza global. De acordo com o analista de inteligência de mercado da StoneX, Thomas Pernias, o mercado vinha monitorando o cenário da guerra e se preparava para um possível avanço nas tratativas de paz ou até uma nova deterioração das negociações. O analista destaca que, em um cenário hipotético, a taxação sobre os navios que atravessam o Estreito de Hormuz representaria um encarecimento e uma perda de competitividade das cargas vendidas e exportadas pelos países do Oriente Médio que utilizam essa rota. De acordo com o analista, a reabertura do Estreito de Hormuz e a garantia de que os navios possam atravessar essa rota seriam boas notícias para compradores como o Brasil. No entanto, a possibilidade de novas taxações certamente não agrada aos importadores, que teriam que lidar com uma nova tarifa, possivelmente repassada, ao menos em parte, aos preços finais do adubo. E preocupa também porque a gente já comenta sobre o cenário global em torno do mercado de fertilizantes. Como o atual bloqueio, porque atualmente o estreito está bloqueado por conta da guerra. O Irã reage aos ataques estadunidenses dizendo que ninguém pode passar, portanto, o mercado de fertilizantes está muito preocupado já com os impactos com a safra 26-27. Então, mais uma tensão se estabelece quando Donald Trump ameaça cobrar esses 20% sobre o valor de toda a carga transportada. Então, a gente segue acompanhando aqui no Vamos Acordar, porque isso pode impactar diretamente toda a plantação, toda a safra, a produção agropecuária do ano que vem. A gente segue acompanhando cada detalhe.
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0: E vamos nessa, porque tem mais Bom Dia aqui no Vamos Acordar. Bom dia!
2: Bom dia, Valdo. Bom dia a todos. Bom dia, Chapéu de Couro, meu querido Gabriel de Lucas.
0: Bom dia, meu irmão.
2: Bom dia, Maria, essa turma maravilhosa da sociedade.
3: Tá querendo se amostrar,
2: isso que é. Odete Santa Cruz, Areal, Vale das Pedrinhas, Nildo Brandão, do Bairro da Paz, pessoal da academia, né? Soneca, Dinga, né? Lombriga, Ketley, olha o nome bonito, Ketley.
0: É bonito mesmo.
2: Dona Iris, o pessoal, bom dia, Lucineide, cabeleireira, Toinha do Sítio Caruano.
0: Sua mulher. Essa
2: turma maravilhosa, né? Que Deus abençoe a todos. Muita paz, né? Toinha de Iraçá, Florijó do Motorista. Dona Ana, cobradora, Tigrão. Torcedor do Bahia. Essa turma maravilhosa que tá nos ouvindo agora, né?
0: Coisa
2: Marcelo boa. Bahia. Eita, e todos em geral, grande, né? Deus abençoe a nossa quinta-feira. Muita paz.
0: Amém, meu irmão.
2: Muito amor no coração. Valeu, Gabriel.
0: Valeu.
2: Amo todos vocês aí.
0: Obrigado, viu, cara?
2: Será? Dona Ana, dona Lúcia, dona Ana, James, a turma toda aí da Irmã Andrade, que maravilha, né? Ari, Ibiritinha e todos. Lauca, o gostosão do Nordeste.
0: Será?
2: Fui, obrigado.
0: Valeu, Lauca. Enviar o botão. Obrigado, Lauca. É o que, Chapéu de Couro?
4: Você tem vergonha não, gente?
0: Ele tem vergonha nada, rapaz. Ele tá mandando um alô dele pra todo mundo, diz que ama você, rapaz. Você tá querendo perguntar se ele tem vergonha? Será? Ele diz que ama, se ele ama, ele ama.
5: Ele não aguenta ver um rabo de saia.
0: Mas se ele é o gostoso do Nordeste, rapaz. Ele fala com todo mundo.
6: Isso aí é a mãe de quem tá dizendo.
0: É mesmo, então tá bom. Então vamos seguir. Vamos seguir pro sinal de hora mais bonito. São 4:40.
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0: boa, viu? É aqui, não vamos...
1: Maria.
0: Rapaz, deixe Maria dançar, rapaz. Que esse toque
2: não,
0: vem...
2: menina, não.
0: É isso mesmo, Maria. Bote ele no lugar. Esse toque vem, a gente já começa a se balançar todo aqui no estúdio. Dance aí, Maria.
2: Assim eu caso.
0: Ah, você casa, né, mulher? Vamos continuar então, pra não apanhar em casa quando chegar. Vamos juntos ou vamos acordar? Bom dia!
3: Bom dia! Eu já estou acordada, viu?
0: Já?
3: Tá muita chuva aqui na graça, tá chovendo.
0: Que bom, dona
3: Silvia. Tá chovendo mesmo. Sodré. Hoje eu vou pra casa, que eu passei aqui a semana toda, agora hoje eu vou pra casa.
0: Aproveitando.
3: Rota, eu moro na rota do Juliano, na Ramos Sodré, viu?
0: Sim, eu sei, eu sei, você falou comigo ontem.
3: Eu já tô acordada, viu?
0: Eu sei também.
3: Um abraço pra Dorli, Chapéu de Couro, pronto. Maria, pra você.
0: Obrigado.
2: Muito obrigado, meu bem.
3: Viu, Gabriel de Lucas?
0: Obrigado, meu amor.
3: E pra todos que estiver ouvindo. E dizer que o programa tá muito bom.
0: Valeu.
3: Eu já estou acordada. Olha o horário aí que você vai ver que eu já estou acordada.
0: Pois é, mas eu sei que você tá desde cedo aqui com a gente, é porque é muita mensagem, mas obrigado pela sua mensagem, que é muito especial aqui pra gente, viu? De verdade, dona Silva, obrigado, um bom dia. Vamos continuar. Aqui tem mais gente falando com a gente. Bom dia.
4: Bom dia, Gabriel Lucas. Gabriel, gostaria que você mandasse um alô para meus irmãos lá em Sergipe. Zezé Loyola, Luciano Loyola, minhas cunhadas, Nete, Dália, minhas sobrinhas, Gardena, todos meus sobrinhos. E um alô para todos meus filhos aqui em Santa Mara. Isso, e Cleide, meus netinhos, Maria e Benjamin.
0: Valeu, meu amigo, um alô pra toda a família Loyola, Josefa Vilma falando aqui com a gente, um bom dia, obrigado pela sua mensagem, meu amor. Vamos seguindo, porque tem ainda gente falando com a gente, então chega mais, bom dia, bom dia, bom dia.
5: Gabriel, bom dia, Gabriel, tudo bem?
0: Fala, meu
5: irmão. Bom dia pra todos aí, todos carreteiros, pro cara nego Buda. Deixa eu dar parabéns hoje pro meu filho hoje, Felipe Santana.
0: Ô, coisa boa. Tô com
5: 18 anos, tô aqui na luta, pra Machado, eu tô com ele ali, no churrasquinho. Valeu, Gabriel, tenho um bom dia pra você, que Deus continue abençoando o seu dia.
0: Amém, meu irmão, amém, nego Buda, mas hoje mesmo o especial, o dia especial mesmo é pra Felipe, que tá completando 18 anos, rapaz, toma conta desse varão aí, viu? Toma conta, mas Felipe, os meus parabéns, vamos puxar aqui aquele parabéns gostoso, não vamos acordar, vamos junto, vamos puxar pra celebrar muito esses seus 18 anos, pra energias positivas entrarem na sua casa, invadir um churrasco que seu pai vai fazer hoje pra você, meu irmão. Meus parabéns, viu? Tudo de bom!

0: Santana, meus parabéns de verdade pra você, meu amigo. Fica bem, viu? Valeu também, Buda, meu amigo caminhoneiro. Bom dia, bom dia!
1: Bom dia, Gabriel de Lucas. Já em Santo Amaro, Bahia. Passando aí pra deixar meu contato aí pra todas as mulheres do Brasil. Todas?
0: Todas?
1: Todas as mulheres do Brasil, ok? Meu telefone é 759-9894-5347.
0: Pronto.
1: Todas as mulheres do Brasil pode ligar pra mim. Agora tô comendo cuscuz com requeijão e carne de sol. Ok? Manda um abraço pra todo mundo de Biritinga, Pataíba, Irará, Birimbau, meu amigo Toque Toque e Valdo Barradão, ok? Todas as mulheres do Brasil pode ligar. Um abraço. Todos os ouvintes da Rádio Sociedade.
0: Uma hora esse celular vai explodir, é muita ligação. Todas as mulheres do Brasil, rapaz. Mas esse café da manhã tá reforçado aí, viu? Gostei, cuscuz, carne do sol. O melhor possível. Coisa boa de escutar aqui na Rádio Sociedade da Bahia. Vamos pro sinal de hora mais bonito desse Nordeste. 4:49, hora de música boa, não vamos acordar. Aumenta esse som, Maria. Vamos dançar aqui na Centenária.

0: 4:52.
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2: A produção de leite na Bahia cresceu em 161 milhões de litros entre janeiro e março desse ano, a maior produção do estado em 29 anos, de acordo com o IBGE. Em relação ao mesmo período do ano passado, a produção do leite do estado cresceu 3%. A Bahia segue como a sétima maior produtora de leite do Brasil, respondendo no primeiro trimestre de 2026 por 2,4% do leite adquirido no país. Minas Gerais segue liderando com 24,7%. Enquanto isso, a produção de ovos do estado caiu. No primeiro trimestre de 2026, foram produzidas 22 milhões e 780 mil dúzias de ovos aqui no estado, uma queda de 0,6% frente ao primeiro trimestre do ano passado. No Brasil como um todo, a produção de ovos de galinha foi recorde para um primeiro trimestre na série histórica, iniciada no ano de 1987.
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0: E no nosso Vamos Acordar, a gente segue aqui ao som da viola, ao som da sanfona, na Rádio Sociedade da Bahia. Bom dia, bom dia!
3: Bom dia, Valdo Silva. Quem está falando aqui é a Zidinha da Rodoviária Velha. Manda aí um alô para esse povo todinho aí da Rodoviária Nova, os taxistas, 6682. Manda aqui um alô para todo mundo aí. Sargento Manuel da Rodoviária Velha.
0: Valeu, Maria.
3: Está falando aqui a Zidinha. Manda um alô para esse povo todo aí. Manda aí um alô também para meu amigo Filé da. De lá do Paulo da Lima.
0: Tá dado.
3: De Zezinho, que trabalha na. Na segurança, tá falando aqui a Zig da Saramandaia. Bom dia meu povo, bom dia povo da Rádio Sociedade da Bahia, bom dia Maria, bom dia Chapéu de Couro, bom dia Valdo, bom dia Suelinha da Passarela Velha.
0: Valeu, minha amiga, valeu, muito obrigado pela sua mensagem, todo dia mandando a mensagenzinha dela aqui, com um alô pra todo mundo lá da rodoviária. Bom dia Silva, lá na, em Copacabana, Rio de Janeiro, sempre ligadinho aqui no nosso Vamos Acordar, na nossa centenária da Bahia. Ele manda um alô e ele fala, ele gosta de falar, adorei as praias de Lauro de Freitas. Na próxima então, Silva, cola também aqui em Salvador, tem uma lista boa pra te dar das praias legais aqui, viu? Pra você curtir, se você gosta de onda, se não gosta de onda, aí tem tudo pra você. Se você quer ficar admirando o visual, vai lá pra Cidade Baixa, tem coisa boa demais aqui em Salvador. Aproveita, viu, Silva? Um abraço pra você. Aí também, você também não tá reclamando, não, tá em Copacabana também, a praia linda, muito bonita. Isso é o que eu vejo na televisão, né? Bom dia, Ismael Cardoso, bom dia pra você, obrigado pela sua mensagem, viu? Meu placar, rapaz, eu só quero que meu Vitória consiga os 3 pontos hoje, certo? Você tava falando aí que...
4: Ele não vai não!
0: Vai sim, não venha com esse papo.
4: Ele não vai não!
0: Amanhã o seu Bahia joga. Pois é, eu li com o secador. Sadoli, sabe que você é o rubro-negro, viu? Ele tava falando aqui, Ismael, tá falando 4-0 pro Vitória.
4: Ele mas, não ó, vai não!
0: 1-0 tá ótimo, Ismael, tá show de bola, 3 pontinhos guardados em casa. Tony, vai ser, 1-0 já tá ótimo, 3 pontos.
4: Não vamos vai seguir. Não!
0: E aí, Ismael, aí, se tudo der certo hoje, amanhã o seu Bahia também, ó, 1-0, show de bola fora de casa, né? Eu acho que joga o Bahia. Então, tudo certo pros dois lá, todo mundo feliz. E aí, domingo, todo mundo volta a se juntar pra torcer pela Espanha. Combinado? Aí buga fica retado. Bom dia, Júlio!
5: Bom dia, Gabriel, que é Júlio, falando direto de Cajazeira 7.
0: Fala, Julião.

0: cidade, de sair da sua terra atrás de trabalho, atrás de uma renda melhor, sabe o que é a sensação e a saudade de verdade, viu? Sente falta da mãe, não consegue ver, tem 4 anos, mas vai tudo dar certo, viu, Júlio? Você vai conseguir voltar, dar aquele abração na sua mãe, passar um tempo, comer a comida dela, ficar com ela, resenhando, dando risada, que é a coisa mais legal que tem na nossa vida, é a gente ficar com quem a gente ama, viu, Julião? Fica tranquilo, um bom dia pra você, obrigado pela sua mensagem. E vamos juntos, não vamos acordar, que ainda dá tempo de escutar mais um bom dia nesse bloco. Bom dia!
1: Bom dia, Gabriel de Lucas.
0: Fala, meu irmão.
1: Gabriel, essa véia que vive procurando um marido. Avisa ela aí, quem gosta de velha é hospital.
0: Que isso?
1: Valeu, bom trabalho aí pra bancada aí.
0: Olha que você vai ficar velho também um dia, viu, homem? Deixa eu ver aqui sua fotinha. É, você não tá novo assim também não pra ficar falando isso, viu, Zé Jato? Mas, ó, bom dia, obrigado pela sua mensagem.
2: Tá querendo se amostrar, isso pois que é.
0: Tá vendo aí, chapéu de couro? Vamos junto, vamos pro sinal de hora mais bonito. São 4 horas, 59 minutos em Salvador, Bahia.
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6: Se você está pensando em comprar um carro elétrico, vale colocar o Geely X2 na sua lista de opções. Eu testei o modelo e ele entrega um bom conjunto para quem roda principalmente na cidade. São 116 cavalos de potência, respostas rápidas no trânsito e autonomia de até 289 quilômetros, isso pelo Inmetro, enquanto no ciclo chinês passa dos 400 quilômetros, claro. Dependendo das condições de uso e do pé de quem dirige, né? A recarga rápida também é um destaque. A bateria vai de 30 a 80% em cerca de 21 minutos. Gostei do conforto da suspensão, do espaço interno e dos equipamentos de segurança e tecnologia. 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E para quem viaja muito, a autonomia exige planejamento. 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Fique ligado, daqui a pouco tem mais uma edição do Minuto do Automóvel aqui na Rádio Sociedade da Bahia 97.9.
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1: Em Salvador, Bahia, 5 horas, 1 minuto.

Assim, senhor. Seu moço, eu sou um matuto, de raiz por ser do mato, sem ter estudo e nem trato. Eu sou rude, broco e bruto. Adoro viver na brenha, meu fogão ainda é de lenha, pois nem conheço de gás. Aqui eu vivo livremente,

no meio da minha gente, muito tranquilo e em paz. A vida aqui é um colosso. Acordo de madrugada, ouvindo o suar do vento e o canto da passarada. Barulho de cachoeira, o rangido da porteira e o grito de langu, de um carro de bois chiando pela caatinga, ecoando, dá ao viver muito mais sabor. Vivo alegre e satisfeito, sem temer poluição, sem barulho de buzina, sem aquela agitação que toda a cidade tem. Então, para o meu próprio bem, prefiro viver assim, onde desfruto à vontade da grande felicidade que habita dentro de mim. Jamais quero abandonar essa vida campesina, pois aqui é o meu lugar e a natureza é que me ensina a conviver nessa terra, bem no pezinho da serra, onde nasci e me criei. Esse chão que me deu a vida e deu-me apoio e guarida, eu nunca abandonarei. E aqui no meu roçado, cultivo milho e feijão, a batata, a macaxeira, a mamona, o algodão, gerimum e melancia, a fava que todo dia o meu almoço assegura. Essa comida roceira é bem matuta e grosseira, mas nos garante a fartura. Para misturar comida, como preá e nambu, mocó e cameleão, pé, baolim e teju, eu não mato por malvadeza, pois eu adoro a natureza e peço por caridade. Não me chame predador, eu não mato por desamor, e sim, a grande verdade é por necessidade. Quem mata só por prazer, por mero divertimento, dizimando a nossa fauna sem nenhum constrangimento, esse sim é um ser mesquinho, que com seu ato daninho promove a devastação. Porém, eu sou diferente. Mato, mas mato somente por carência e precisão. Eu, por ser um camponês, adoro viver aqui, ouvindo o som do chocalho e o gemer da juriti. Sem buscar evoluções, eu preservo as minhas tradições dos tempos lá do meu avô. E assim, sem fazer barulho, eu digo com muito orgulho: sou da roça, sim senhor.

0: horas, 11 minutos.
1: Vamos acordar. Bom dia.
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0: O Brasil incinerou 230 toneladas de defensivos agrícolas ilegais em 2025. Os dados são do balanço de CropLife Brasil, entidade que monitora a destinação final de produtos ilícitos retirados de circulação por meio de operações conjuntas com órgãos públicos de fiscalização e repressão. O volume de 2025 representa uma queda de 30% em relação ao ano anterior, quando o setor eliminou 330 toneladas. De acordo com Newton Mendes, gerente de combate a produtos ilegais da CLB, a variação acompanha a redução no montante apreendido pelas autoridades no período. Desde 2020, ações coordenadas com a associação resultaram na destruição de cerca de 1.600 toneladas de insumos ilegais. A quantidade incinerada contou com 49 operações de cooperação. A região Sudeste lidera o ranking de apreensão de agrotóxicos falsificados no país, com destaque para São Paulo e Minas Gerais. Já o contrabando concentra-se nas regiões Sul e Centro-Oeste, especialmente nas faixas de fronteira com a Argentina e com o Paraguai. Produtos nessas condições não possuem eficiência agrônoma comprovada e representam riscos de contaminação humana e ambiental, além de prejudicarem a produção agrícola nacional. O Instituto de Desenvolvimento Econômico e Social de Fronteiras, o IDESF, estima que o mercado ilegal responda por cerca de 25% do total de defensivos agrícolas comercializados no Brasil.
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0: rapaz, quinta-feira, dia de começar o dia assim animado, rapaz.
1: Eu quero
0: Tem que ser assim mesmo, Maria, danizada, sabe por quê? Final de semana tá chegando e tá cheio de desafios também, a gente tem que enfrentar o tempo todo, mas a gente tem que descansar também. Vamos nessa energia boa, dá o seu bom dia, bom dia!
2: Bom dia, Gabriel, mas
0: fala, aí, meu irmão.
2: José do Bolo, diretamente de Porteiro, ligadão no Rádio Sociedade da Bahia.
0: Coisa boa!
2: Mandar um alô aí em nome de Dona Gilberto pra todos os veteranos, desde o tempo de Zé Renato.
0: Pronto.
2: Abraço, Porteira. Nossa cidadezinha aqui do Pé de Serra, tá um clima gostoso, um friozinho bom. Um abraço, bom dia.
0: Um bom dia, meu irmão. Obrigado pela sua mensagem aí pra toda a nossa velha guarda aqui, escutando a Rádio Sociedade da Bahia. Alô também, Vando lá de Dom Avelar, ligadinho. Ele tá pedindo um alô pra família dele lá no interior, Queimadas. Alô toda a população de Queimadas, mas em especial a família do Vando. Um abraço pra você, viu, Vando? Obrigado pela sua mensagem. Bom dia!
3: Bom dia, Gabriel de Lucas.
0: Fala, meu irmão.
3: Aqui é Miss da cidade de Água Fria.
0: Fala,
3: meu irmão. Um abraço ao povo de Água Fria. E ouvinte número um, Carlinho Bocão.
0: O melhor.
3: Flechas, conhecido como Carlinho aí, na cidade de Catu, Miranda, de Salvador. Um abração, Gabriel Lucas. Vou pro quarto tirar o leite, meu irmão. Um abraço. Missa de Água Fria.
0: Vá lá, missa, vá lá. Eita, leite bom, rapaz. Coisa boa de tomar aí, viu? Com aquela nata ainda, é bom demais. Alô, toda a população de Água Fria. Vocês fizeram aniversário essa semana. A cidade em festa. Parabéns por essa grande cidade no nosso interior baiano. E cidade histórica, viu? Pense não, é. Tem muito história relacionada ali àquela região de Água Fria e que a gente nem imagina, inclusive relacionadas à nossa independência baiana e brasileira.
1: E claro, onde é que tá essas coisas?
0: É, na internet você acha, no, a internet que é o meio mais fácil de se informar, você pesquisa ali e acha. Isso, bote pra digitar o dedinho, se não souber pode pedir pro Netinho pra pesquisar, hoje até falando no microfone, você fala com inteligência artificial, com tudo, ela responde na hora, rapaz, com essas informações.
1: Como é que é isso aí?
0: O negócio é o interesse, a gente só não pode usar pro mal, se você tá usando pra se informar, pra você se informar bem, com notícias, por exemplo, aqui do nosso Sociedade Online, aí você tá usando bem a ferramenta e ficando bem informado, porque o que é legal da internet é que ela dá toda essa possibilidade pra gente ficar, ó, sabendo como é que tá o mundo todo. Alô, bom dia, Lucas de Cravolândia, sempre ligadinho aqui com a gente também, um alô pra você, meu amigo, obrigado pela sua mensagem. Alô, Carlinhos e Désio lá da Fazenda Curundundum, lá em Uauá, e tá, tem um alô aqui, eu só não sei quem foi a pessoa que ela não deixou o número dela, mas é o DDD11 lá de São Paulo, obrigado pela sua audiência, viu, meu amigo, lá de São Paulo, mas ele deixa o alô pra Carlinhos e Désio na Fazenda Curundundum, lá em Uauá. Obrigado pela sua mensagem. Vamos seguir. Bom dia, Zebra.
4: Alô, Gabriel de Lucas.
0: Claro.
4: Na escuta, Zebra.
0: Pela boa, Zebra.
4: Filho de Amargosa. Ô, Gabriel.
0: Diga, meu irmão.
4: Me tira aqui uma dúvida aqui, rapaz.
0: Vale, rapaz.
4: Esse Laurca aí, do Nordeste de Amaralina. Ele é menino... Oi, menina.
0: Rapaz, essa pergunta aí eu não sei responder, não. Só ele pra dizer, viu? Como é que ele se identifica. Mas eu acho que é homem, viu? Eu acho que ele é menino. Eu acho que do jeito que ele fala. Mas vamos seguir.
4: Não sei.
0: É, eu não sei não, né? Tá bom. O Valdir, Valdir do táxi lá de São Félix, mandando o alô dele pra Zé Cedrais. Pra Zé Urubu, pra Márcio Porteiro da Litoral lá em Santo Amaro, Tonhé Carimbó e Muritiba. Valeu, valeu, seu Valdir. Boas viagens pra você hoje, viu, meu amigo? Fica bem. Chega mais também, Gilmara lá de Valente, sempre ligadinha aqui na nossa programação, mandando um alô dela pra toda a cidade de Valente. Ela não quer deixar ninguém do lado de fora, quer comemorar com todo mundo, com os vizinhos, com os amigos, com os conhecidos, aquele povo até que ela não gosta, ela tá mandando um alô. Obrigado, viu, Gilmara, um bom dia pra você, obrigado também pelos
4: comentários. Essa é essa?
0: É, não, é, ela gosta de todo mundo, rapaz, é, gente, que isso, tem que gostar. Emiliano, bom dia lá da Fazenda Samambaia, pode mandar o alô, pode mandar o alô à vontade, meu irmão, grave o seu áudio, mande aqui na nossa, no nosso zap da Centenária que eu reproduzo, mas já tá aqui o seu alô, certo? Emiliano da Fazenda Samambaia, bom dia, bom dia, bom dia, chega mais da Rádio Sociedade da Bahia.
5: Bom dia, família da Sociedade. Ô, de Lucas.
0: Fala, meu irmão.
5: Aqui é Romildo de Conceição do Coiterno,
0: o melhor
5: Serrote. Rapaz, você fala no frio aí, rapaz, não fala não, rapaz.
0: Tá frio, homem.
5: Ô, Lucas. Vou chamar de Lucas porque tenho dois netos.
0: Fica à vontade.
5: O sobrenome é Lucas, é. E aí, rapaz? E aqui, Conceição do Coité, rapaz, tá fazendo aquele friozinho, rapaz. Eu tô com dó de roupa do carrinho de mão. Ô, rapaz, vê aí, tudo mais valdo aí pra nós trazer Maria aqui, rapaz. Pra passar o menos um final de semana aqui, pra organizar o casamento, que não pode ficar sem casar.
0: Pera aí, até Maria até vai, eu acho que ela tem que falar mesmo. Fala aí, Maria, pode falar. Esse
6: facão é pra cabra que se acha muito corajoso.
0: É, também tô achando.
1: Me respeito, porque aqui não é cabaré, não. Aqui é uma casa de família.
0: Pois é, que conversa é essa, rapaz? Oxe, me tira
7: desse bolo, viu?
0: Levar Maria no final de semana. Isso é porque ele tá falando com o amigo dele apaixonado, que quer casar com Maria. Maria já deu a resposta, falou que não vai.
8: É, tu isso tá aí, a mãe de quem tá dizendo.
0: Não é não, viu, homem? Falou não uma vez, já foi, mas vamos ouvir seu áudio.
5: O Lupa tá com dois cobertores daqueles, ó. Eu sou mesmo. Ele da quer, época, quer pra ele e Maria, mas é pra usar os dois cobertores, dois juntos.
0: Que nada.
6: O mercado vai me ser fresco.
0: É, rapaz, que papo é esse? A mulher já falou que não vai, homem. Fique tranquilo. Mande só seu áudio aí, mais um bom dia pra você, viu, meu amigo?
7: Não!
0: É, aí, ó, já aí deve ter sido a mãe de Maria que já mandou o áudio pra ela falando, viu? Alô, Zé Ribas, de Primeira Cruz, Maranhão, bom dia pra você, meu amigo, um alô pra todo mundo aí que você vai viajar, né, isso, então, boa viagem, boa estrada, fica tranquilo, viu? Um abraço pra você também, Teu de Santa Luz, lá no Estiep, bom dia, meu amigo, começando o dia aqui na capital. É, hoje a chuva vai apertar só um pouquinho por agora, aquele friozinho mais forte, tava frio inclusive quando eu saí de casa, mas mais tarde o sol vai aparecer, viu, na nossa quinta-feira. Um alô pra... É, eu acho que sim, é a previsão do tempo, rapaz.
7: Vai não!
0: Vai sim! Ele manda o alô dele pra Valdo Silva, que está de férias bem merecidas, tá mesmo, viu? O homem tá curtindo, tá vivendo a vida. Um bom dia pra você. Vamos pro sinal de hora mais bonito desse Brasil. 5 horas, 20 minutos. Vamos
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muito obrigado da Rádio Sociedade da Bahia pelos serviços prestados, por carregar o progresso desse país chamado Brasil. É, meu amigo, na boleia, na força, na garra, muito obrigado a você, caminhoneiro. Um alô especial a João, carreteiro de Barrocas, a Bolinha, que sempre manda a mensagem dele aqui no Vamos Acordar, Alfredo Caminhoneiro, Regis lá de Ita Alegre, pra Canelão, amigo dele, amigos inseparáveis. Alô, Louco Abreu, nunca mais mandou uma mensagem aqui, oh, meu alô pra você especial também. Railtão lá de João Dourado, sempre ligadinho na Centenária da Bahia. João Martins, caminhoneiro, filho de Adileuza, que tá fazendo aniversário hoje. Nossos parabéns, um alô especial da Rádio Sociedade da Bahia, também a Buda Caminhoneiro. Nego Buda, sempre ligadinho também na Centenária. Um alô especial então a você, amigo, amiga caminhoneira, sempre ligadinho na Rádio Sociedade, mas sempre no trabalho, sempre nas estradas desse país, um nosso muito obrigado. E agora vamos dar risada, porque vem aí as frases de para-choque. Frases de para-choque. Chifre é igual a dente, só dói enquanto tá nascendo. Como é triste sonhar com teu carinho e acordar no mecedinho. Dirijo com cuidado pra não deixar chorando quem me espera sorrindo. A felicidade é uma viagem e não destino. Meu coração por você não bate, capota. Eu não sou batom, mas vivo nas bocas alheias. Não tenho vícios, só bebo e fumo quando jogo. Nunca desista do seu sonho, você sempre vai encontrá-lo em alguma padaria. E essas foram as frases de para-choque de hoje. Muito obrigado a você, caminhoneiro. A você, caminhoneira. Agora aumenta esse som. Aumenta esse som que vem aí um clássico pra você aqui na Rádio Sociedade da Bahia. Na 97.

0: Dá bom dia, vamos seguir com o nosso bom dia, bom dia! Chegue mais, homem, bom dia!
1: Bom dia, Gabriel, ah, quem está falando aqui é Geraldo de Santo Antônio de Jesus,
0: Mateus.
1: Sempre eu erro o nome do apresentador, mas Gabriel também é um apresentador, Mateus. Dá um alô aí pra Milena, na Rua da Alegria, pra Nen, pra minha irmã Antônia, minha esposa Consulene, todos que tá ligado na sociedade. O dia que eu não mando uma mensagem, mas estou ligado no programa. Fica com Deus aí e um bom dia.
0: Um bom dia, seu Geraldo. Eu já lhe falei, pode até confundir o nome, mas não confunda o homem. Se você tiver uma coisa para resolver com o Matheus, resolva com o Matheus, não é comigo não, viu? De resto, tá tudo em paz, seu Geraldo. Bom dia para você, viu? Alô, Giovanni, lá do sítio Feliciano, em Sertânia, Pernambuco. Um alô para você, meu amigo. Muito obrigado. Ele é de céu, lá de Uauá. Ele tá falando que... ele tinha mandado um alô mais cedo e aí eu não tinha conseguido pegar o nome dele. Agora ele já mandou o nome dele, Ed Cell, lá de Uauá. Mandou o áudio aqui. Vamos escutar então, você da capital do voto. Chegue mais, Ed Cell. Bom dia.
2: Bom dia, bom dia, Valdo Silva. Estou aqui na audiência aqui, na capital do bordo, Uauá, Bahia, terra de Cavachão.
0: Pronto.
2: Gostaria de mandar um alôzão para Carlinhos de Dez na fazenda Curundundum e para meu primo Marcinho de Mula na referida fazenda também aí, Marcinho. Um abraço aí, que Deus abençoe.
0: Amém, meu irmão. Tá dado o seu alô, então, na fazenda Curundundum, lá em Uauá. Obrigado pela sua mensagem, viu? E vamos pra ele. Ah, você tá falando da velha guarda aqui da rádio, do nosso programa? É, Cedrais de Cachoeira, ligadinho aqui com a gente. Bom dia, Cedrais. Chega mais, meu irmão.
3: Bom dia, compadre Gabriel. Fala, de Lucas. Aqui é Cedrais de Cachoeira, Bahia. Mandar um alô aí, Espírito de Salvador aí, meu irmão Baldo. Felícia, Crispina, Rita de Vista Alegre. Tá na cidade de Alagoinhas, Carlinho Bocone, Água Fria, Fel Padeiro, Serrinha, Jumaí, Plataforma, mandou um pra mim ontem, pra Marão da Embasa, né? Especialmente aqui, município de Cachoeira aqui, Sargento Moreira ali em Belém, Valdir do Táxi, ali na cidade de Muritiba, Zé Urubu, Cajimiro da Jega Preta, ali também em Muritiba, tá te ouvindo, e Bebinha, em Cruz das Almas, tá com destino aí a Ferbasa, em Pujuca, no Bate, no Vai e Vem aí, viu? Um abraço, Gabriel.
0: Valeu, meu irmão, obrigado pela sua mensagem, sempre ligadinho aqui, Cedrais de Cachoeira. Alô, Lula Pintor, mandando um abraço para todos os ouvintes. Esse é o homem que manda mais alô nessa Bahia. Vamos lá, vamos junto, Netinho, tamo junto, meu amigo. Eu nem vi aqui, você tinha mandado algumas mensagens ontem, é porque já foi ali no finalzinho mesmo ali. Mas que bom, eu sei até do que você tá falando, que a Gildete veio, brincou, falou, né, com você, e você falou aqui, é bom, é a brincadeira, é bom demais viver assim, Netinho, com essa energia. Com esse pensamento descontraído pra gente se divertir. Vou até colocar seu áudio aqui, chegue mais. Bom dia,
4: Gabriel, bom dia a todos os ouvintes do programa.

0: Bem aqui mais manhã, aqui da padaria São José.
1: Que bom, Netinho, que bom.
0: Croatas Martins Vajota, meu amigo, um abraço. Gabriel, um abraço pra você, uma abençoada quarta-feira aí pra você.
1: É que foi
0: a sua família, fique com Deus. Um abraço aqui do seu amigo Netinho, do Croatas Martins. Um abraço aí pra vocês todos. Um abraço, meu amigo Valdecir.
1: Um abraço, viu, meu amigo, a você, toda a galera aí da padaria São José. O áudio foi de ontem, mas não tem problema não, tá reproduzido hoje. Que a nossa quarta tenha sido ótima, que a quinta seja melhor ainda, né, tio? Tenha mais vendas aí na sua padaria, na padaria São José. Vamos junto, vamos seguir com o nosso Vamos Acordar. Bom dia, Pedro das Cocadas, lá do supermercado Paulino de Caicó, lá no Rio Grande do Norte, sempre ligadinho aqui também, mandando a mensagem dele, falando sobre as vendas, falando sobre a programação também da Rádio Sociedade da Bahia. Obrigado pela sua mensagem, viu, meu amigo? Vamos seguindo que tem mais bom dia, viu? Tem mais bom dia. Bom dia pra você, Eliel de Nova Souri. Bom dia, chega mais.
2: Vamos acordar, meu amigo Gabriel.
1: Bora.
2: Mandei essa mensagem, você postar no... nas frases de para-choque de caminhoneiro.
1: Cadê,
2: capaz? Vamos acordar, cadê? Vamos acordar. Tô conectado, viu? Na sociedade.
1: Acho que confundi uma com a outra. Peraí que eu vou
2: Gabriel, você é diferenciado. Tá cumprindo 100% o lugar de nosso amigo Valdo Silva. Acorde, Dorli. Cadê Maria? Maria já fez o café.
3: Tá quieto,
2: rapaz, de Fatão cega aí. Esse cabra aí tá muito quieto esses dias, viu?
1: Hoje ele
2: rapaz, só tá faltando também o BenTV, rapaz. Gabriel, vamos ver esse BenTV aí. Nunca mais esse BenTV. BenTV!
1: É verdade.
2: BenTV! BenTV!
1: Será que Dorli comeu o BenTV, rapaz? Ih, rapaz.
3: Não sei.
1: Eu não tinha pensado nisso não, viu, Eliel?
3: Problema seu.
1: É, meu problema é meu? Não, é problema depois.
3: Problema seu.
1: Valdo Silva vai me pegar aqui, vai me arrasar. Vai pegar
3: essa, rapaz.
1: Vai pegar o facão de chapéu de couro. Quer pegar o gato agora também? Bom, vamos continuar com o seu bom dia aqui, que é melhor pegar tudo aqui, quebrar tudo. Bom dia, bom dia, bom dia. Chega mais.
4: Cucurucucu.
1: Olha.
4: Cucurucucu. Bom dia, Gabriel e Luca. Bom dia, Rádio Sociedade.
1: Bom dia
4: a todos os ouvintes. Um abraço para todos os ouvintes da Rádio Sociedade, para meus parentes em Santo Antônio do Seridó, na Paraíba. Bom dia para meu compadre Vado Silva, esse apresentador maravilhoso. E você, Gabriel, você está representando muito bem ele. Um
1: obrigado,
4: abraço para você, para toda a sua família. Que Deus proteja toda a sua família, a você e a meu amigo Vado Silva.
1: Obrigado de verdade. Eu que agradeço demais as mensagens e os apoios de vocês aqui. São 5 horas 38 minutos.
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1: Os alertas meteorológicos sobre o risco do Super El Niño acenderam um alerta para diversas culturas baianas. De acordo com especialistas da Federação da Agricultura do Estado do Paraná, o fenômeno climático pode reduzir drasticamente a oferta de raízes em todo o país, o que chama especialmente a atenção dos produtores da mandioca. O Super El Niño deve alterar o regime de chuvas e elevar as temperaturas no Nordeste, especialmente nas regiões mais secas. Esse cenário cria um ambiente ideal para a propagação de patógenos agressivos na cultura da mandioca. Caso a previsão dos especialistas climáticos se confirme, os produtores deverão redobrar a atenção com o manejo sanitário das lavouras. As principais ameaças identificadas são a bacteriose, a antracnose e a podridão seca. Essas enfermidades reduzem a capacidade fotossintética da planta e prejudicam o desenvolvimento pleno das raízes. Por isso, os agricultores devem intensificar o monitoramento para evitar perdas severas na produtividade. Levantamentos do IBGE apontam uma queda na produção estadual de mandioca nesse ano, mesmo sem o efeito desse fenômeno. Em 2025, o setor baiano produziu mais de 906 mil toneladas da raiz. Para 2026, o Instituto estima um pouco mais que 870 mil toneladas, representando aí uma queda de 3,8% caso essa previsão se concretize. A redução da produtividade em algumas regiões é reflexo da alta dos custos e da baixa rentabilidade inicial. Paralelamente, devido à alta na demanda internacional por alimentos sem glúten, a busca por derivados da mandioca brasileira segue aquecida. Os principais compradores parceiros são países asiáticos, liderados aí pela China.
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1: Em Salvador, Bahia, 5:40.
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8: Olá, ouvintes. 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Durante muitos anos vivemos uma realidade onde muitos imóveis estavam vazios, redução da circulação de moradores e dificuldades para manter a vitalidade econômica da região. 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Tudo junto e o Luiz com Z. Um forte abraço e até mais.
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0: Vamos acordar, meu povo! Vamos acordar que o galo cantou! Cinco da manhã, 45 minutos, já é hora de você estar acordado, rapaz. Vai jogar água na cara, vai pegar um café. É o quê, rapaz?
1: Problema teu.
0: Problema meu nada, tem que acordar, porque o dia tá só começando, Alô, Ricardo Porto, o negócio tá pegando aqui, o Dorli tá doido. É, a sanfona toca, Ricardo, aí ele fica assim. Um bom dia pra você, viu, pra sua família. Mais um café quente pra acordar aqui nessa capital baiana. Bom dia, bom dia, bom dia, bom dia.
2: Oi, Biel. Bom dia, bom dia. Só volta melhorando, viu? Dona Rosemeira aqui em Paris. Eu já tô bem melhor, meu filho. Fica com Deus. Deus abençoe. Um cheiro, Valdo Silva. Tô te aguardando, meu filho.
0: Um cheiro, Rose. Fica bem. Logo, logo ele tá de volta. Deixa o homem na rede lá, que ele tá curtindo demais as férias dele, Rose. Mas que bom, viu, que sua voz tá melhor. Vamos seguindo, vamos seguindo. Bom dia!
3: É Fazenda Samba aí, Gabriel de Lucas. Eu tô aqui na escuta. Escuto seu programa todo dia. De Água Fria, Bahia. Tô aqui na Samba aí, na Tirada do Leite também.
0: Perdão, amigo, é a agonia na hora da leitura, foi mesmo, é porque tava pequenininho ali Samambaia, mas é mesmo, Fazenda Sambaíba. Emiliano, muito obrigado, desculpa aí, falei errado, mas fica tranquilo, lá do Requeijão de Barra, ele faz lá o produto artesanal, se estiver procurando Fazenda Sambaíba, e ele já manda aqui também as imagens dele tirando o leite desde cedo, é isso aí, meu irmão, na função, no trabalho, na correria e, claro, ouvindo, vamos acordar. Valeu, Emiliano! Bom dia, João Cleiton, lá de Brasília, ouvindo, mandando um abraço para todos os conterrâneos e amigos de Currais Novos, Rio Grande do Norte. Valeu, João, muito obrigado pela sua mensagem. Como é que tá o clima aí em Brasília, meu amigo? Tá bom, me responda aí depois. Vamos juntos, viu? Vamos juntos que eu tô esperando as suas respostas, os seus bons dias aqui. Chega mais, Erivaldo. Bom dia, meu irmão. Pode vir, venha. Valeu.
4: Bom dia a todos da bancada da Rádio Sociedade da Bahia. Sou Erivaldo de Araújo Lima, filho de Serrinha, sou paulista, nascido em São Bernardo do Campo. Mando um abraço para Enéas, da Cidade Nova, lá em Serrinha. Para Céu da Padaria, meu nobre, gente de alta qualidade. Ok? Que todos tenham um dia iluminado. Forte abraço.
0: Mas é filho da Bahia também, é filho de Serrinha, meu amigo. Muito obrigado pela sua mensagem, pelas felicitações. Tá dado o seu alô. Ó, segundo o Cleiton, o Juan Cleiton, lá em Brasília tá muito frio. Aqui tá o frio, né? Mas você sabe que o frio daqui da Bahia é diferente. É 25, 24 graus, já começa a bater. Até os 20 graus aqui na capital baiana já começa a fazer muito frio pra gente. Mas, claro, tem lugares aqui, inclusive na previsão do tempo eu trouxe uma cidade aqui que tá fazendo 12 graus agora no início do dia. Pois é, meu irmão. Bom dia!
5: Bom dia, meu amigo Gabriel de Luca. Aqui é Adalto Pereira de Santana, Bahia. Já tá um pouco tarde, mas... mandei um alôzão aqui porque eu tô aqui sintonizado.
0: Tá, ligado, dá seu alô, meu irmão, gente.
5: Na Rádio Sociedade. Desejando aí um bom dia a todos, que Deus nos abençoe mais uma vez. E um abraço aí, meu irmão.
0: Valeu, meu irmão. Amém, amém, amém. A cidade de Caetité tá fazendo 13 graus agora no início dessa manhã. É, rapaz, é frio demais. Eu não aguento, não. Aí é só ficando com um monte de edredom. Bom dia, chega mais.
6: Bom dia, Gabriel Biluga, bom dia,
0: fala, meu irmão,
6: que curta a Rádio Sociedade. Queria mandar um abraço aqui para o motorista Vandinho e deixar um abraço para todos os caminhoneiros que cortam esse Brasilzão, Gabriel. E um bom dia para você também aí, Gabriel Biluga, Luca Abreu, tá por cá.
0: Bom dia, louco. É, eu falei, você voltou, né, homem? Tava com saudade já. Obrigado pela sua mensagem. Bom dia, bom trabalho, viu, meu irmão? Cortando essas estradas aí. Tudo certo pra você. E, ó, antes da gente partir, tem música aqui na Rádio Sociedade da Bahia. Vamos escutar. Aumenta esse som, aumenta esse som. Vamos acordar bem. Vamos juntos aqui na 97.9.

0: Meu povo, vamos lá, vamos na animação, vamos que o galo já cantou na centenária. Ainda dá tempo do seu bom dia, vamos lá correndo então. Bom dia, bom dia, bom dia.
1: Bom dia, Gabriel, bom dia pra você também, Cedrais, em Cachoeira, o Carlinho Bocão de Água Fria, bom dia, missa. Aqui Água Fria, mandou uma alusão pra César no Banco do Brasil, Serrinha, Fermino Retirolândia, Otaí Sua em Cotos. Seu Gilene Brota, seu Gilene, um abraço de Bocão, viu? É nosso amigo Raimundo Sacramento do Calabetão, Titinha em Alagoinhas, uhum. E Dona Edith do Jardim Esperança. Sou Gabriel, me diga uma coisa. É você, é da família Lucas em Santa Bárbara? Porque seu nome é Gabriel de Lucas. E me diga outra coisa, meu irmão. Diga. Quando é que a gente vai poder, que está na região mais distante do estado, da capital, ouvir a rádio, pelo rádio? E fale, por favor, viu,
0: meu irmão? Já vai corrigir, como eu falei, já tá nos finais, ajustes finais ali da AM, logo, logo volta. E eu não sou da família Lucas, não, rapaz. É, o De Luca aqui foi uma invenção de meu pai com minha mãe, misturaram o nome dele com o dela e acharam bonito, viram na TV também, na época com uma jornalista. Pois é. Olha aí, ó a rima da história, o destino. Eles nem imaginavam, né, que eu ia virar jornalista. Viram uma jornalista com esse nome também, esse segundo nome, e aí meu segundo nome é Gabriel De Luca. Mas eu sou da família lá de Santa Bárbara, família Pires, beleza? Valeu também, eu quero deixar também um alô pra minha família lá de Santa Bárbara, um alô especial pra essa terra do requeijão, terra boa demais, viu? E vamos nessa com Vamos Acordar aqui na Rádio Sociedade da Bahia. Ainda dá tempo de escutar mais uma? Não dá não, rapaz, já foi, porque o dia tá terminando, Vamos Acordar tá acabando, muito obrigado pela sua audiência, pra você que colou aqui com a gente no WhatsApp da Centenária, ligou pra falar ao vivo, deu seu bom dia, deu as suas felicitações, muito obrigado a você também que só escutou Vamos Acordar e não participou, porque você tá aqui com a gente, começando o seu dia, dando o seu bom dia na Centenária da Bahia. Vem aí Adelson Carvalho com um balanço geral, com muita informação, informação de credibilidade aqui na Centenária da Bahia. E amanhã eu tô aqui te esperando.

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2: Ei, vai pra onde? Não corre ninguém, na Bahia, 6 horas.

da Bahia, boa, não corre ninguém, 6:02, 6:02, ouvinte Sociedade, quinta-feira chegou, véspera do Dia Internacional da Esbórnia, bom dia, um bom dia especial pra você da capital baiana, pra você da minha querida região metropolitana e pra você do meu maravilhoso e glorioso interiorzão da Bahia, aí 6:02, ouvinte Sociedade, vai amaciar, vai detonar, vai falar de quem, por quê, pra quê, tem coragem, se tem coragem, a hora é

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0: 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Às 6:03 na Bahia, 6:03. Pode mandar o povo para falar com a gente. É, já começando cedinho, ouvindo o povo. Ouvindo o povo. Rapaz, o que tem de gente despejando o ódio, a turma que diz que é do amor, viu? Despejando ódio porque a Argentina se classificou pra final, viu, jovem? É brincadeira um negócio desse, velho? Hein? Que povo doente, né, rapaz? Tudo agora leva pra política. Tudo agora leva pra política. E a Argentina está na final. E Messi, mais uma vez, ainda que não tenha feito gol, é o melhor de todos os tempos.
1: Sério?
0: Superou, inclusive, né, Maradona.
2: Como é, rapaz?
0: Maradona. Messi é o melhor de todos os tempos. Vai levar mais 100 anos aí para aparecer um melhor que Messi. Melhor de todos os tempos. De todos os tempos, Messi. Deixa o povo falar com a gente.
3: É Delson Carvalho, bom dia. Não pegou o seu horário, mas eu tô dando um bom dia pra você. Tô feliz porque a Argentina tá ganhando toda. Aqui é Jorginho do Bairro Tranquilo, eu quero dar o bom dia para todo da Rádio Sociedade e todos os ouvintes.
0: Valeu, Jorginho.
3: E as idosas lá da Clínica Sorte. Fico com Deus, dá um alô pra elas, que essa é sua fã. Fico com Deus, Adelson. Sou seu fã esse todos os dias, você aqui no programa da Sociedade. Um abração, fique com Deus. Jorginho Tranquilo Neto, fique com Deus.
0: Valeu, Jorginho, um abraço. Ligado na gente sempre. Um abração, meu nome, Jorginho.
4: Bom dia, meu jovem. Falando aqui de Minas Gerais, Ipatinga.
0: Ipatinga.
4: Rapaz, aqui tá muito frio, tá dando 11 graus.
0: Tá calor.
4: Eu trabalho em câmera fria, tá parecendo até que eu não saio de dentro da câmera aqui em casa.
0: É, aí você...
4: Toda vez que eu tô aqui em casa, eu me lembro de dentro da câmera fria. Nossa, velho.
0: Tá dentro
4: de demais, bobo. Bom dia aí pra você e sua equipe.
0: É, aí você está dentro do gelo, não é não? Dentro do gelo.
5: Bom dia, ouvinte da Sociedade. Eu gostaria de fazer uma reclamação. Moro aqui em Cardeal da Silva, no bairro Nova Pastora, e o bairro tá cheio de cratera aqui, rapaz. Não tem como as pessoas caminharem em paz nem andarem com seus veículos em paz. Aí eu gostaria que vocês mandassem uma equipe aqui para poder averiguar. Um bom dia para todos aí.
0: Pronto aí, então vamos passar aí essa mensagem. E... aqui, tem mais gente com a gente?
6: Bom dia, Adelson.
0: Bom dia, amigo.
6: Bom dia, Pim, tudo bem?
0: Tudo bem.
6: Amigo, aquela área ali da rodoviária velha, tem que fazer um nova Ticila Balbino. Enquanto tiver fazendo a de cá, a de lá fica atuando e depois inaugura cá. E outra coisa, a fundação tem que pagar os funcionários de lá da Ticila, que só vive atrasando. Um bom dia e um bom trabalho para todos.
0: Valeu, meu amigo. Tá, então, a sugestão do nosso grande público. Bom dia, Adelson Carvalho. Estou em Valente. Quem é que tá lá? Dona Gilmara, de Valente, Bahia. Ligada no Balanço Geral. Obrigado aí, viu, Dona Gilmara. Um abraço aí pra senhora, Dona Gilmara. Um abração, viu, Dona Gilmara. Aqui.
7: Bom dia, Adelson. Quinta-feira, meu amigo. Véspera da sexta-feira. Mas só que hoje, para tudo, viu? Pode parar. Para tudo. Hoje tem campo o maior do Norte e Nordeste. Chega dessa Copa Pão com Ovo, essa Copa do Mundo Pão com Ovo. que hoje o Brasil vai parar para assistir o maior do Norte e Nordeste, o Vitória, viu, Adelson? Espero que você assista e dá um segue. Abração, Bruno Souza, Valente Bahia.
0: Você pode secar o time dos outros, né, Brunão? Mas ninguém pode secar o seu, não é assim? Hein?
1: Aqui. Bom dia, Marechal Rondon, bom dia. Fala, bom dia, ouvinte da sociedade, bom dia, povo de Marechal Rondon e Ascensa. Domingo, que os torcedores brasileiros queiram ou não queiram, que qualidade desse time da Argentina, meu irmão. Está de parabéns esse time, meu irmão. Que orgulho. Essa seleção brasileira podia ter orgulho desse time, mano. Os jogadores jogam com dedicação, com amor, com vontade. Nosso jogador brasileiro cheio de charme, cheio de nome toque, mano. Futebol ridículo. Parabéns, tem que render essa seleção brasileira, essa seleção da Argentina, mano. Com todo respeito, entendeu? Os outros times, mas Argentina é Argentina. Um abraço, bom dia. Dino de Marechal Rondon, tá com Deus.
0: Aí. Ai, meu pai do céu, e o poder da virada, né? Assim como foi com a Noruega, o poder de virar depois de estar perdendo. Carine Paixão tá chegando com a gente agora ao vivo aqui no Balanço Geral. Carine Paixão, diretamente de Juazeiro, a capital do norte da Bahia, que está vivendo aí as grandes emoções do aniversário. É a semana de aniversário aí de Juazeiro, que ontem completou 148 anos de emancipação política. Carine Paixão, bom dia.
8: Bom dia, Adelson Carvalho. Bom dia a toda essa audiência incrível do Balanço Geral. Sim, né, tivemos ontem as festividades aqui do aniversário de Juazeiro. Ali com o dia começou com o culto ecumênico, depois tivemos hasteamento das bandeiras, um desfile com as bandas de fanfarra. Ao final da tarde teve uma puxada aqui com o Ed City Fantasmão. Ao longo da semana, uma série de ações, pacote de anúncios e também algumas entregas estão previstas dentro do cronograma da Prefeitura Municipal. E também a cidade vivendo a expectativa da Juá Literária, né, que começa a partir do próximo dia 20, que também integra as comemorações do aniversário da cidade. Eu vou trazendo as informações dessa programação aqui ao longo da semana, mas olha, hoje eu vou falar sobre o início da 36ª edição da Expo Bonfim, um dos principais eventos do agronegócio do norte da Bahia. Essa programação segue até domingo no Parque de Exposições da cidade de Senhor do Bonfim. A expectativa é reunir produtores rurais, expositores e visitantes de diversos municípios da região ali do Piemonte Norte do Itapicuru. Dentre os 4 dias de evento, o público pode conferir exposição de caprinos e ovinos, bovinos também de corte e leite, feira de animais, rodada de negócios, estandes de produtos agropecuários, praça de alimentação, além de palestras técnicas voltadas ao fortalecimento do setor. Na sexta e no sábado, a Secretaria de Desenvolvimento Agropecuário também vai oferecer serviços como emissão de cadastro da agricultura familiar, orientações sobre o INCRA, garantia safra, crédito rural, demonstrações de inseminação artificial e atendimento aos produtores. A programação cultural inclui apresentações musicais durante todos os dias da feira com artistas regionais. A Expo Bonfim integra aí o calendário agropecuário da Bahia e busca fomentar negócios, incentivar a troca de conhecimento e fortalecer também as cadeias produtivas da região. Falando aqui de Juazeiro, com informações do Norte Baiano para a Rádio Sociedade da Bahia, que agora é 97.9 FM, informação com credibilidade, Carine Paixão.
0: Valeu, Carine Paixão, tá aí, né? Destaque aí para o aniversário de Juazeiro e um outro destaque aí em seguida, que é a exposição de Senhor do Bonfim, a Expo Bonfim, que é uma exposição grandiosa, né? Você vai, jovem? Já foi? E já teve esse ano?
9: Não, esse ano não.
0: Então, você foi nos anos passados, nos outros anos. Eu pensei que já tinha ido esse ano. Se ainda vai começar, né? Aí, a Expo Bonfim, já estive lá também na Expo Bonfim. É um evento dos mais bonitos e dos mais nobres do interior da Bahia aí. das grandes exposições do interior da Bahia, está a Expo Bonfim. Alô, Baldo Cedrais, um abraço, meu amigo. Tem reclamação aqui da sua cidade, viu? De lá de Cachoeira. Peraí que você vai ouvir aí, meu nobre, o Baldo Cedrais, né? Alô, dona Célia. Tudo de bom pra senhora, dona Célia. Sempre ligada aqui no Balanço Geral. Às 6h12 na Bahia. Gilvan Rodrigues chega agora de Feira de Santana, cobrindo também as cidades vizinhas. Destaque de agora às 6h12 na Bahia. Atenção, Gilvan Rodrigues. Bom dia.
9: Bom dia, Adelson. Bom dia para você, ouvinte, sintonizado com a gente aqui na Rádio Sociedade. Uma ótima quinta-feira para todos. Olha o tempo aqui em Feira de Santana. A expectativa de chuva aí para as próximas horas aqui na nossa querida Princesa do Sertão. Ontem foi um dia completamente chuvoso. A expectativa de chuva aí até o fim dessa semana, Adelson. Olha, ontem, policiais militares do Esquadrão de Motociclistas da Asa Branca impediram a tentativa de feminicídio no bairro Gabriela, aqui em Feira de Santana. Segundo informações, a equipe realizava um autopatrulhamento tático quando viu uma mulher pedindo socorro em uma rua próxima. Os policiais encontraram um homem ameaçando e agredindo sua ex-companheira. Durante a intervenção, o suspeito ainda efetuou disparos de arma de fogo contra a vítima, sem necessária reação da guarnição para cessar fogo e tentar conter a injusta agressão. O homem foi atingido, ele foi socorrido e levado ao Hospital Geral Pérez Andrade e posteriormente veio a óbito. A vítima, graças a Deus, conseguiu ser resgatada e com ele foram apreendidos um revólver calibre .38, além de munições, um aparelho celular e também uma moto. A arma e os demais objetos foram apresentados à Delegacia de Homicídios e Proteção à Pessoa, enquanto a motocicleta foi encaminhada para a primeira delegacia aqui de Feira de Santana. A polícia ainda investiga o caso, mas é essa notícia, Adelson, mais uma tentativa de feminicídio, dessa vez é impedida pela Polícia Militar.
0: Valeu, Gilvan Rodrigues. É, a Polícia Militar estava, né, com a guarnição passando na hora, né? Foi o que salvou aí, abaixo de Deus, a vida dessa mulher, né? Porque o sujeito chegou a efetuar disparos aí. Mais um covarde na praça, retirado aí, por enquanto, de circulação aí em Feira de Santana. Muito obrigado, Gilvan Rodrigues, né? É, alô, Roquinho Carreteiro, trafegando agora aí pela ponte sobre o Rio São Francisco, lá em Ibotirama. É, alô Ibotirama, alô Muquem do São Francisco. Um abraço.
10: Pô, Oliveira dos Brejinhos. Você é bom demais, viu? Você sabe de tudo,
0: rapaz. Oliveira dos Brejinhos aí, tá? E aí, um abraço aí você que tá em Paratinga, aí entre Ibotirama e Bom Jesus da Lapa. É, lá em Paratinga. DENIT decreta situação de emergência na Rodovia Federal BR-324. É muita incompetência de quem está no comando dessas rodovias, né? Jesus, meu pai do céu, que é isso? Volta o povo para falar com a gente aí, meu nobre jovem, às 6h16 na Bahia. Olha, um cidadão, a informação que era um gari, morreu por conta de um choque no momento em que estava manuseando a máquina de lavar roupa, lá na cidade de Pé de Serra, Bahia. Alô Pé de Serra, alô Serra Preta, alô Riachão do Jacuípe. Segundo as informações locais, o acidente aconteceu quando ele realizava atividades rotineiras na residência. Seu Gessé, que era natural de Capela do Alto Alegre, trabalhava como gari na prefeitura de Pé de Serra. Então, ele acabou perdendo a vida. E o que chamou a atenção é que foi, segundo reportagem aí do interior da Bahia, dá conta de que esse fato com o seu Gessé se deu 24 horas depois que uma idosa de 77 anos também morreu em circunstâncias semelhantes, depois que ela sofreu um choque elétrico quando lavava roupas no distrito de Espantagado, lá na cidade de Queimadas, no território do Sisal, hein? É isso. O gari morreu ontem. Só que você viu a notícia? Não. Um dia antes, uma senhora morreu. Uma mulher de 77 anos. Essa informação. Lá na cidade de Queimadas. Né? Numa situação bem parecida. Deixa o povo falar com a gente aqui. Alô, Baldo Cedrais, olha aqui sua cidade, ó.
11: Bom dia, Deus.
0: Bom dia.
11: Manda aí um abraço pro meu povo de Cachoeira, em especial a zona rural, ó Palma. Manda aí um abraço pro meu povo. E quando é que vai ter jeito essa Cachoeira, meu irmãozinho? Cada dia pior, hein? Só Jesus, cidade suja, abandonada. Devolva minha Cachoeira. Um forte abraço e bom dia.
0: É, isso aí é no dia que o povo aprender a votar, né? No dia que o povo resolver votar. Porque aí elege, né, essas figuras e depois o próprio povo carimba de novo que essas figuras devem continuar. Aí, meu amigo, é dureza, né? Tá? Bahia lidera mortes por eletricidade. De novo aqui, ó. Caso de mulher que morreu em Senhor do Bonfim ao mexer em tomada. Fez estado chegar ao maior número de óbitos por choques elétricos no Brasil. É, meu amigo. Alta de mortes por choques elétricos. Casos diversos envolvendo equipamentos elétricos estão entre as principais causas de acidentes. Aqui, ó, uma mulher de 33 anos, descarga elétrica sofrida depois que mexeu numa tomada enquanto estava molhada na cidade de Senhor do Bonfim, no norte da Bahia. Rapaz, que coisa, hein? Aí, rapidamente, essa mulher em Senhor do Bonfim, o gari lá de Pé de Serra e uma senhorinha de 77 anos lá em Queimadas. Só aí já temos três fatos lamentáveis. Agora 6:20 na Bahia.
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3: Olá, amigos, tudo bem? A questão de hoje é de Jacira Gomes. Doutor Ed, quem tem deficiência, mas trabalha e contribui para o INSS, pode se aposentar?
4: Com certeza, Jacira. Existe a aposentadoria especial da pessoa com deficiência. E olha, o mais bacana dessa aposentadoria é que a regra e a forma de cálculo se mantiveram mesmo com as mudanças de 2019. Então, essa é uma aposentadoria cuja forma de cálculo é mais benéfica e você trabalhará menos para poder se aposentar. Isso é uma forma de compensar esse esforço que você faz a mais por ter uma deficiência. Lembrando que essa aposentadoria, ela terá critérios diferentes de acordo com o grau da sua deficiência, se leve, moderado ou grave.
3: Acabamos de ouvir o professor e advogado Ed Parrish. Ele é mestre em Direito Público e sócio do Parrish Zenandro Advogados, um escritório especializado em causas contra o INSS e Previdência para Servidores Públicos. Eu sou o Rogério Alves e este foi o Papo Previdenciário. Um grande abraço e até a próxima.
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0: Agora na Bahia, 6h23.
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0: Agora 6h23, vamos lá, trânsito em Salvador, Letícia Rocha, bom dia.
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3: Oi Adelson, bom dia para você, bom dia aos nossos ouvintes, uma excelente manhã de quinta-feira pra gente, já acompanhando o BR-324, o fluxo intenso para quem decidiu sair agora de Salvador, região de Brotas, Cabula, Bonocô e vai no sentido interior do estado. Tem intensidade ali na região de Águas Claras, é um trecho curto, por isso o motorista não deve se preocupar tanto. Na região de Simões Filho, na BR-324, ainda tem obra acontecendo devido àquele afundamento da pista para quem vai no sentido interior do estado, mas provoca mais congestionamento para quem segue no sentido da capital baiana. Estamos falando aí de 15 minutos de atraso, saindo de Dias d'Ávila, Camaçari. Motorista que segue em direção a Salvador pode pegar a via parafuso, estrada do Cia Aeroporto. 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Volta daí, Adelson.
0: Vandalismo provoca prejuízo milionário na capital, né? Isso aqui, infelizmente, não acaba nunca, né? Não acaba nunca. Danos a praças, iluminação pública e até árvores. Até árvores são maltratadas, pichadas, arrancadas, detonadas. Prejuízo de pelo menos 3 milhões e 600 mil reais por ano na capital baiana. Esse prejuízaço aí, né, dá uma média de rapidamente aí 300 mil reais. Isso aqui só com praças, hein? Preste atenção, a gente não está falando de outros prejuízos. Aqui é só com as praças, tá? A prefeitura informa que o prejuízo é esse aí, de 3 milhões e 600 mil reais, só quando o assunto é vandalismo nas praças da capital baiana. Aí 6h26, agora vamos lá, redação, Sociedade Online chegando, Evelyn Teixeira, bom dia.
4: 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Bom dia, Adelson, um ótimo dia para você que acompanha o Balanço Geral. A gente já começa essa manhã trazendo as principais informações para você sair de casa bem informado nesta quinta-feira. O veículo leve sob trilhos, o VLT de Salvador e região metropolitana, vai passar a operar também aos sábados durante a fase de testes. A partir do dia 18 de julho, passageiros poderão embarcar gratuitamente no trecho entre a estação Calçada e a parada Lobato, ampliando a oferta do serviço que já funciona durante a semana. A operação assistidas aos sábados vai acontecer sempre das 9 horas da manhã ao meio-dia, nas datas 18 de julho, 1º de agosto, 15 de agosto e 29 de agosto. A iniciativa faz parte dos testes operacionais do novo sistema, que permite avaliar o funcionamento do modal antes do início da operação comercial. E um homem de 54 anos, identificado como Arnaldo Alex Francisco de Araújo, foi encontrado morto dentro de uma residência no bairro Nova Esperança, em Salvador. De acordo com a Polícia Militar, equipes da 49ª Companhia Independente da Polícia Militar foram acionadas após informações de que havia um corpo no interior de um imóvel localizado na rua Cachoeira do Sossego. Até o momento, não foram divulgadas informações sobre a circunstância em que o corpo foi encontrado, nem sobre a causa da morte. É com você, Adelson.
0: Valeu, Evelyn Teixeira. Agora vamos continuar ouvindo o nosso público às 6h28.
5: Bom dia, Adelson Carvalho.
0: Bom dia.
5: Rosângela de Camaçari. Me tira uma dúvida, se possível, Adelson. É normal você ir em um hospital particular fazer um procedimento e fazer dois pagamentos para o mesmo procedimento? Um pagamento na recepção e um outro pagamento em outra sala, dizendo que é para a secretária do médico? Eu perguntei o porquê, porque disse que era empresa diferente, mas no mesmo hospital, e sendo que o médico que te atendeu é o médico sócio majoritário, que eu procurei observar, ouvir pelo Google.
0: Bom, aí é a gente analisar caso a caso, tá? Assim, é possível que a senhora tenha feito um pagamento para... vamos lá, para o hospital por conta da estrutura, ok? Não é? E um outro pagamento feito, como a senhora citou aí, para o profissional. Acredito que seja possível, né? Ou se a senhora fosse fazer de uma vez só, talvez não chamasse tanto atenção, né, Ramon? Mas que acabaria sendo o mesmo valor. Vamos aqui, hipoteticamente, que a senhora pagou 500 ao hospital, hipoteticamente estou falando, tá? Não sei o valor. R$500 ao hospital e R$500 para o médico. Se fosse tudo junto, seria R$1.000 e a senhora não teria nem se ligado, né? Imaginou aí? Entendeu meu raciocínio? É possível? Acredito que seja, né? Agora, é preciso também esclarecer, né? Para o paciente que acaba sendo ali o cliente dos serviços, né? É preciso esclarecer. Vamos lá, jovem. Quem que tá chegando agora com a gente? Deixa o povo falar, deixa o povo falar. Aqui. Ei.
6: Bom dia, Adelson. Bom dia. Homem do Litrão, fiscal de conteúdo. Bom dia para todos. Adelson aqui, Alessandro Vocante do Tocaia. Ó, Adelson, tem como você pedir ao pessoal da iluminação para passar aqui nessa rotatória que tem aqui, logo após do Auto Shopping Itapuã.
0: Sei.
6: Entendeu? Essa rotatória aqui, Adelson, tá nenhum breu retado, viu? Até os vagalumes tá trabalhando de noite para ver se sinaliza um pouco mais.
0: Mas tem que mais vagalume. Tá trabalhando dobrado o vagalume.
6: Que esse pessoal da iluminação passa aqui, Adelson, e deu um grau nessas lâmpadas. Tem várias lâmpadas queimadas, viu? A rotatória aqui de São Cristóvão, quem vai para Itapuã, quem vai para o aeroporto. Esse sentido, Adelson. Bom dia.
0: Tá aí, meu nobre Ângelo Magalhães. Aliás, hein? Sumiu, né? Ângelo Magalhães. Sumiu, não foi, Ângelo? Desapareceu Ângelo Magalhães, está precisando voltar, dar esclarecimentos aí sobre pontos, né, com escuridão na capital baiana. Atenção, atenção, Ângelo Magalhães. Atenção. Brasileiro é sempre colocado como bobão, né, velho? Aí eu fui ver, aí... No mundo todo se usa no máximo, quando usa, é 10% de outra mistura na gasolina, né? Aí o Brasil, que era 30%, passa agora para 32%.
7: Conversa é essa, rapaz?
0: Etanol, álcool na gasolina. Que país é esse, rapaz? Que país é esse, rapaz? Aí o governo define, ele não quer saber, né? Ele não quer saber qual a sua opinião, não quer saber se você comprou um carro. Imagine quem tem um carro mais antigo, que já era flex, aí comprou esse carro da época que era, sei lá, 27%, 28% de etanol, né? Aí passou para 30%. Agora, 32%. De cada 100 litros de gasolina, 32 litros misturados com álcool. 32 litros vão ser com álcool. Mas ninguém está se ligando em nada disso, né? Ninguém está se ligando. Não vai ter prejuízo? Porreta, né? E aquele carro que o cidadão comprou, que é, por exemplo, tem marca japonesa, que o carro é 100% gasolina. Não, não aceita você chegar no posto e botar álcool. Etanol, que agora tem esse nome bonitinho, né? Etanol. Não aceita. Tem lá a recomendação. Mas aí o governo vai e impõe, mete na goela do povo, que tem que botar agora 32%. 32%. Ele está preocupado se seu carro vai ser detonado daqui a 2-3 anos? É todo mundo que tem condição de trocar de carro por ano e não perceber os efeitos dessa porcaria, dessa mistura agora? É todo mundo? Não é. Agora, o cara que vai ficar 5-6 anos com o carro, aí quando começar a dar problema, nem ele vai lembrar. Nem ele vai lembrar dessa pataquada aí. Nem ele vai lembrar. Que país, hein, amigão? Que país. Tá tudo lindo, tá tudo maravilhoso. Tá a inflação lascando o bolso do cidadão, acabando com todo mundo. Tá tudo lindo, tá tudo maravilhoso. Tá tudo bonitinho. Tá tudo bonitinho. Quem quer falar com a gente aqui?
8: Bom dia, jovem.
0: Bom dia. Abra o
8: olho, jovem.
0: E aí,
8: jovem, então? Jovem.
0: Quem é?
8: Adelson, bom dia. Eu sou Eliandro Navassores. Para ser sincero, desde quando iniciou a Copa do Mundo, eu falei para mim mesmo, vou torcer para a Argentina, porque esses jogadores do Brasil, felizmente, não usam a camisa.
0: Você não perdeu nada. Não perdeu nada. A seleção, essas... que a gente, né, chama de seleção brasileira, né? Ela chega à Copa do Mundo sem nenhuma credibilidade e sem passar esperança alguma para o cidadão dessa terra. Agora, existe uma turma que vai lá, agora o Hexa vem. Sabe por que que essa turma faz isso? Porque tem compromisso comercial. O compromisso com a cervejaria, o compromisso com a Bet, que tá botando o brasileiro aí, ó, no buraco.
9: Adeus,
0: adeus. O compromisso com a Bet. Eu não tenho compromisso com Bet nenhuma. Entendeu? E digo a você, abra seu olho, viu? Você que tá aí só jogando, jogando, jogando, você tá se afundando e não tá percebendo. É o compromisso com a Bet, é o compromisso com a marca do banco. É ou não é? É o compromisso com a cachaça. Tinha uma marca de cerveja aí dizendo até que ia dar cerveja pro povo se o Brasil fosse Hexa.
10: Como é, rapaz? Diz
0: que ia ter cerveja. Né? Então, essa turma tem esses tipos de compromissos. Aí fica enganando você. Que o Brasil vai ser Hexa, que agora é Hexa, que agora é Hexa. Cadê Hexa? Hexa otário. Hexa bobo. Neto Terra Branca, você também foi enganado por essa turma aí no sul da Bahia, extremo sul da Bahia? A turma que queria vender mais cerveja, que queria vender mais bet, que queria abrir mais conta bancária. Bom dia.
11: Bom dia, Adelso. Não, pode ter certeza que
0: não. Não,
11: não. Eu não pra jogo mim aqui não tá.
0: E também dele não sumiu aí, viu? Daqui a pouco ele retorna aí. Ele veio, mas a voz... Ele veio, mas a voz não.
11: E agora, tá beleza?
0: Ele veio, mas a voz não. De novo, continua aí. Continua ruim. Quem é que chega agora com a gente, então? Então vamos lá. Para o Sul e o Extremo Sul não vieram, mas a gente vai agora para o Oeste, Extremo Oeste da Bahia com Érica Gomes. Érica Gomes, enganaram você dizendo que esse Brasil ridículo, essa seleção ridícula seria Hexa? Pessoal da cervejaria, pessoal das bets, enganou você também? Bom dia.
12: Muito bom dia, Adelso. Muito bom dia a toda a audiência da Rádio Sociedade da Bahia. Pois é, né? O comércio criou expectativa, né, com esse período de Copa, mas vida que segue, não é isso, Adelso? Adelso, eu vou trazer uma matéria agora em Luiz Eduardo Magalhães. A segurança vem sendo ostensiva em relação a pessoas em situações de ruas que vem causando pequenos furtos no comércio. Inclusive, tem uma operação chamada Operação Corujão. Eu estive presente durante essa operação. Ela acontece nas madrugadas, que faz a ronda no comércio. Eu vou chamar a matéria aí para vocês conhecerem.
13: Bom dia, Adelso. Agora há pouco mais de 3 horas da manhã, estamos aqui acompanhando mais uma ronda Corujão e Luiz Eduardo Magalhães, que vem sendo destaque a nível nacional, né, e uma das cidades, principais cidades mais seguras da Bahia. Estou aqui com o secretário de Segurança João Paulo e Maico Pepelesco, coordenador, que é do Pop Rua da Cidadania. Secretário, explica como é que funciona essa operação e o intuito.
14: Bom dia, já são 3 horas e 15 minutos. Eu, Luiz Eduardo Magalhães, estamos aqui acompanhando mais uma Ronda Corujão, que tem a missão de dar segurança ao comércio enquanto ele se encontra fechado. Alguns furtos ocorreram e a gente percebeu que esses furtos foram cometidos por pessoas em situação de rua. Ainda assim, com essa missão de dar segurança a eles, a gente tem uma parceria com a Secretaria de Cidadania, em que a gente também ajuda essas pessoas, além de combater o crime, a gente também ajuda as pessoas que precisam, né? Dependentes químicos, entre outras coisas. Então, Secretaria de Segurança e Secretaria de Cidadania estão trabalhando juntas para dar segurança e também ver a parte social da coisa. É aí onde entra a questão da parte social da coisa aqui, que estamos representados pelo Marco Pepelesco.
15: Esse mesmo. Hoje aqui, através do Pop Rua, trabalhando intensamente juntamente com a Secretaria de Segurança, mais de 3 horas da manhã, e como o próprio secretário salientou, alguns desses moradores que vieram para a cidade são errantes, né? Não tem moradia, não tem parentesco dentro do município, de modo que a gente faz uma abordagem, oferece o serviço social, seja para estadia no Pop Rua, fazer acolhimento, na própria Cristolândia, que tem parceria para tratamento de pessoas dependentes químico ou então de álcool, né? E as pessoas que querem, por vez, ficar nos Eduardo, até mesmo oportunidade de trabalho. Agora, as pessoas que vêm para cá e vêm tão somente para ficar na rua, bebendo, usando droga, Luiz Eduardo não é terra para esse pessoal.
13: É isso aí, Adelson. Não é à toa que Luiz Eduardo vem crescendo e vem, continua, né, sendo destaque. Eu sou a Érica Gomes, correspondente da Rádio Sociedade da Bahia, no Oeste Baiano. A Rádio Sociedade agora 97.9, notícia com credibilidade. Eu volto com você no estúdio.
0: Obrigado, Érica. Tá aí, né? Um trabalho que ela fez na madrugada aí em Luiz Eduardo Magalhães, né? E essa ação da prefeitura, né, tá de parabéns, porque é, primeiro que o pessoal chega para entender qual é a situação. Tá tendo furto? Quem é que tá praticando esse furto, né? Ah, são pequenos furtos. Você quer? Todo dia pequeno furto na sua loja, quer?
9: Eu mesmo não.
0: Então, vamos parar de hipocrisia, né? Furto é furto, roubo é roubo. E não tem negócio de pequenino furto, não. Ninguém quer todo dia ser vítima de um pequeno furto, né? Ninguém quer. Então, aí a ação social da prefeitura chega à cidade, né, em pontos estratégicos, e vai fazer esse trabalho que a gente percebeu aí. E disse bem, né, quem está à frente da operação. Descobre-se que esse pessoal que está praticando esses delitos não é gente da cidade. Não tem parentesco, não tem ligação com a cidade, não tem residência na cidade, né? São figuras que chegam para tocar o terror lá, né? E a essas pessoas, querendo trabalhar, são oferecidas vagas de emprego, né? São oferecidas a elas ações sociais também. Então, quem quer mudar, muda. Tem oportunidade. Às 6h40 na Bahia, vamos lá, Neto Terra Branca, sul e extremo sul da Bahia, com a gente, bom dia.
10: Bom dia, Adelson, bom dia a todos que acompanham a Rádio Sociedade, agora sim, trazendo todas as informações aqui do sul, do extremo sul, da região aqui do Cacau. Dois homens apontados como liderança de uma facção criminosa morreram durante a ação da Companhia Independente de Policiamento Especializado, a CIP Central, na tarde de ontem, quarta-feira, na localidade conhecida como Baixa do Bonfim, em Jequié. De acordo com as informações, esses dois indivíduos, que são apelidados de Júlio Cachorrão e Vanzinho, teriam reagido à abordagem dos policiais, dando início a uma troca de tiros. Eles foram baleados, socorridos ao Hospital Geral Prado Valadares, mas não resistiram aos ferimentos. Os dois indivíduos também, que tem como nome Júlio César Soares Santana, de 23 anos, e Leonardo dos Santos, 22 anos, natural do estado de Sergipe. Com eles, Adelson, foram encontrados um fuzil 762 com dois carregadores, um revólver calibre 38, luvas e celulares. Então, essas são as informações diretamente da cidade de Jequié, para o Balanço Geral, com Adelson Carvalho.
0: Valeu, tá aí, Neto Terra Branca, trazendo informações aí de dois sujeitos que tombaram aí no confronto com a polícia. Foi isso? Em confronto aí. Obrigado aí, Neto Terra Branca, você retorna com a gente já já. Aqui, bom dia, Adelson Carvalho. Aqui na Alemanha, combustível é 10%, no máximo, 10%. Né, de mistura, diga-se de passagem, a gasolina é gasolina mesmo, diz aqui o senhor Giovanni, que mandou uma mensagem aqui para a Rádio Sociedade da Bahia. Aqui tem gente para falar com a gente?
16: Bom dia, Adelson, bom dia a todos ouvindo da Rádio Sociedade. Quem fala aqui é Paulo Sérgio, taxista de Salvador, Alvará 1931. O que eu quero dizer é o seguinte: enquanto tiver essas bet aí, o futebol acabou. Os torcedores têm que cada um, né, tomar vergonha na cara e cada um cuidar de suas vidas, porque o jogador já está tão rico e os jogadores não estão nem aí pra gente, entendeu, Adelson? A gente é que fica torcendo aí e aí se lamentando, os comerciantes investindo e tomando prejuízo. Valeu, Adelson, um forte abraço, tamo junto aí, meu irmão.
0: Um abraço, meu querido. Bom dia, Adelson Carvalho. Cadê aqui, rapaz? Sobre a reclamação do ouvinte Henrique, a Embase informa que uma equipe da empresa esteve na rua Esplanada, quadra 11, Fazenda Coutos 3, e constatou que a rede coletora de esgoto está funcionando normalmente, sem extravasamentos. Tá aí. Mais gente com a gente aqui?
17: Bom dia, meu amigo Adelson. Adelson, agradecer aí a prefeitura, viu? Tem uma passarela aqui
9: em frente ao Salvador Norte, que nós temos um viaduto aqui que o saciseiro tinha arrancado toda a fiação. A prefeitura ontem recolocou toda a fiação. Ainda tem umas três lâmpadas aqui que ficou apagada. Eles fizeram 98% do serviço. Só que tem duas lâmpadas que estão apagadas. Agradecer aí ao prefeito Bruno Reis e a vice-prefeita Ana Paula Matos, viu? Aqui em frente ao Shopping Salvador Norte, Shopping, aqui em São Cristóvão. Prefeitura veio e refez tudo, estava em escuridão das ruas. Aí dentro tem uma parte aqui da rua Buqueira que está tudo escuro, viu? Saciseiro roubando a fiação toda.
0: Pronto aí. Saciseiro roubando a fiação toda. Ei, Salvador. Ei, terra boa. Agora 6h44.
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3: Aqui na Bahia, 6h49.
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3: Adelson Carvalho. Nove ouvintes de sociedade, agora vamos lá, vamos girando, continuar girando nossos correspondentes. Alagoinhas, já Alagoinhas com a gente, deixa o povo falar, aqui, alô.
4: Bom dia, Rádio Itapuã FM, quem tá falando aqui é Expedito, só não é o Magrini, mas é Expedito dos Santos. O que é que acontece? Eu passei agora há pouco aí pela via 2 de julho, realmente eu vi dois corpos, eu não quis nem acreditar que aquilo ali era duas pessoas mortas. E eu fiquei assustado com aquilo ali.
3: Misericórdia. Dois corpos. Aí, pela avenida 2 de julho, é isso? Às 6h50, 10 para as 7 na Bahia, ouvinte Sociedade, Rafael Lacerda, agora Brasília, chegando com a gente ao vivo aqui no Balanço Geral, 10 para as 7. Atenção, Rafael Lacerda, bom dia.
5: Muito bom dia, Adelson, bom dia a você, ouvinte Sociedade, bom dia também para a nossa equipe e para você que nos acompanha aqui no Balanço Geral. Nós voltamos a falar sobre o caso da carta do ex-presidente Jair Bolsonaro, que foi emitida enquanto ele cumpria a prisão domiciliar, né, aqui em Brasília, né? Para quem não sabe, o ex-presidente Jair Messias Bolsonaro, foi concedido o regime de prisão domiciliar para ele, porque ele se recupera nesse momento de uma pneumonia bacteriana. Então ele precisa de acompanhamentos ali mais diretos, né, de profissionais de saúde particulares, também do acompanhamento de familiares, por isso que ele cumpre agora o regime domiciliar. Esse que foi concedido pelo Supremo Tribunal Federal também. Então, nesse último fim de semana, foi colocada uma carta do ex-presidente, né, para os seus eleitores, né, para os seguidores, aqueles que acompanham o ex-presidente nas redes sociais, do senador Flávio Bolsonaro, né, uma visita que foi realizada nesse fim de semana. O senador publicou essa carta nas redes sociais e isso deu grande repercussão. O ministro Alexandre de Moraes protocolou, né, e processou essa questão, justamente porque isso pode ser considerado uma falta grave para o regime da prisão domiciliar, porque ele está impedido de utilizar as redes sociais, inclusive de terceiros. Então foi solicitado 48 horas para que a defesa se manifestasse sobre isso, e ela respondeu, Adelson. A defesa do ex-presidente disse que ele não sabia que essa carta seria publicada em rede social do senador Flávio Bolsonaro, e também alega que não foi orientado para que isso acontecesse. Então tudo aconteceu, né, tudo ocorreu, essa carta foi publicada sem o entendimento do ex-presidente, por isso não pode ser considerada uma falta grave do regime domiciliar. O ministro Alexandre de Moraes também enviou para a Procuradoria-Geral da República a nota da defesa, que agora vai apurar diretamente para decidir se de fato não houve intenção e conferir se essas palavras ditas pela defesa conferem com a realidade. Lembrando que se tudo isso for aprovado e for considerado que isso não condiz com a verdade, existe aí a chance de que ele retorne para Papudinha, o presídio federal aqui de Brasília. Adelson, volto com você no estúdio.
3: Valeu, obrigado aí, Rafael Lacerda, às 6h53 na Bahia. 6h53, deixa o povo falar com a gente, Deixa o povo. Agora vamos para Alagoinhas. O Luciano Reis tá pronto lá para participar agora do Balanço Geral. Luciano Reis representando aí Alagoinhas e cidades vizinhas. Alô, Luciano Reis, bom dia.
6: Oi, Adelson, um abraço para você. Bom dia, ouvinte do Balanço Geral da Rádio Sociedade da Bahia, que agora é 97.9 FM. Um homem de 57 anos, condenado pelo crime de estupro de vulnerável, foi preso pela Polícia Civil em Alagoinhas. A prisão foi realizada em cumprimento ao mandado de prisão definitiva decorrente de condenação transitada em julgado, expedido pela 2ª Vara Criminal Violência Doméstica e Familiar contra a Mulher e execução de medida protetiva do município. De acordo com as investigações, o crime ocorreu em abril de 2023. À época dos fatos, a vítima tinha 3 anos de idade e o homem foi preso em flagrante. A ordem judicial foi cumprida por meio do Núcleo Especial de Atendimento à Mulher NEAM do município, no âmbito da 2ª fase da Operação Mulher Segura 2026. O homem foi conduzido para a unidade policial, submetido aos procedimentos legais de praxe e será encaminhado para o sistema prisional para o cumprimento da pena de 10 anos e 6 meses de reclusão em regime inicial fechado. A Operação Mulher Segura 2026 é uma ação nacional coordenada pelo Ministério da Justiça e Segurança Pública, SINASP, que tem como objetivo intensificar o enfrentamento à violência contra a mulher por meio do cumprimento de mandados de prisão e de ações preventivas. Já em Entre Rios, cidade localizada no território do litoral norte agreste baiano e que fica a cerca de 50 quilômetros de Alagoinhas, Rua José Raimundo, bairro Mutirão, meio-dia 20, quarta-feira, dia 15, um homem identificado como Carlos Henrique Rogaciano dos Santos. Ele foi executado com vários tiros de pistola. O Departamento de Polícia Técnica foi acionado para remover o corpo para o Instituto Médico Legal de Alagoinhas. O caso é investigado pela Delegacia Territorial de Entre Rios. Direto de Alagoinhas, para a Rádio Sociedade da Bahia, Luciano Reis.
3: Valeu, tá então, Luciano Reis, trazendo informações aí de Alagoinhas, informações de Entre Rios, cidades vizinhas. Alô, Araçás, né, Luciano? Um abraço, meu povo de Araçás. Alô, Itanagra, ligada na gente, colada aí com Alagoinhas também. Inhambupe, alô, Inhambupe, um abraço. Puxa, aí viu, pra Zé, rapaz, do Coentro,
7: você
3: viu?
7: Você é bom demais, viu? Você Luciano sabe Reis. De tudo, rapaz.
3: Zé do Coentro, lá em Inhambupe, ligado na gente também. E um abração aí também pra você, Adriano. Alô, Adriano Dourado, aí pelo interiorzão da Bahia, sempre ligado na gente aí, fazendo um coro muito bom aí, divulgando sempre o nosso trabalho aí pelo interior da Bahia, meu nobre Adriano Dourado. Alô, Marcelinho Miranda, um abraço pra você, hein? Um abração de verdade pra você, ligado também aí em qualquer canto dessa Bahia agora. Você que visita aí muito o nosso interiorzão da Bahia, trabalho também. Givaldo Lima tá chegando, tem destaque agora aqui no Balanço Geral, pertinho das 7 horas da manhã. Alô, Givaldo Lima, bom dia.
8: Bom dia para você, Adelson, bom dia para o ouvinte da rádio.
3: Nada. Você veio, mas sua voz não veio. Ele veio, mas as... É? 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
1: Valeu, Marcelo Gama. Você encerrou pontualmente na virada da hora, 7 horas na Bahia, meu nobre Marcelo Gama, que volta com a gente já já aí. 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Eu volto já.
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0: Eita, Bahia boa, 77 na Bahia, ouvinte sociedade.
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3: Bom dia, Cidade da Bahia, a meia da velha do Brasil. Olha, Adelson Carvalho, manda um abraço pra meu tio lá em Catité, Bahia. Quem tá falando aqui, Cafuná da Fazer, aquele abraço a todos aí.
2: Desde Catité, né?
3: Escuta a Rádio Sociedade da Bahia.
2: Catité, Bahia. Estive lá em Catité. Um abraço, hein? 2 de julho lá é muito bonito, o 2 de julho lá em Catité, inclusive com cavalgada. O 2 de julho lá é muito bonito mesmo. É uma das festas mais bonitas da independência da Bahia, em cidades baianas, está lá em Catité. É Givaldo Lima, agora sim, né? Ele com a gente aqui no Balanço Geral e seu destaque, região metropolitana de Salvador. Atenção, é Givaldo Lima, bom dia!
4: Agora sim, bom dia para você, Adelson, bom dia ao ouvinte da Rádio Sociedade da Bahia em 97.9 FM. Mais uma vez, um caminhão de grande porte rompeu a fiação nos postes na ladeira do Cruzeiro, na cidade de Candeias. Este incidente provocou longo congestionamento, o que já é rotineiro na região da praça principal. Este trajeto é proibido para veículos de grande porte, mas... como disse, já é proibido, porém tem manilhas foram colocadas no meio da subida para evitar que consigam passar, porém no início não tem placas de orientação nem trave para barramento de altura. Apenas quem sabe através do boca a boca ou da imprensa observa que o trecho não pode ser usado para subida nem descida de caminhões. Quem vai ou volta do bairro Malembá com um caminhão precisa utilizar outros acessos para chegar na região da praça. Quem desce consegue perceber o estreitamento na via e logo procura outro caminho. Mas quem sobe, é necessário adivinhar quem não deve ir por ali. Entre os vários casos que já aconteceram na subida, um caminhão de uma empresa de refrigerante perdeu a força neste local, voltou de ré e espalhou parte da carga pela rua Adelson Carvalho.
2: É, Givaldo, tá aí, né? Isso mostra que a prefeitura de Candeias tá precisando aí melhorar o trânsito, a trafegabilidade, sem contar com aquela história que você trouxe aí de mutirão do público, do povo, né? Para fazer o trabalho que seria da prefeitura, não foi isso que você falou ontem aqui? E o povo reclamando aí.
4: Exatamente.
2: Do São João, que teria levado aí 15 milhões de reais, não foi?
4: Exatamente, exatamente.
2: E a prefeitura agora, já explicou? A prefeitura explicou alguma coisa sobre isso?
4: Ainda não, e tem uma licitação aberta de 7 milhões para compra de combustíveis e várias outras licitações que tem um preço aí considerado elevado.
2: Absurdo, né? 7 milhões, né? 7 milhões? 7 milhões para a compra de combustíveis aí. 7 milhões de reais. Que coisa,
4: e nessa,
2: hein,
4: ladeira, Adelson, e nessa subida do Cruzeiro, que dá para o bairro do Malembá, as pessoas estão dando ideias para a prefeitura para evitar que estes acidentes aconteçam. Por enquanto, incidentes, né? Porque sem grandes perdas e sem machucar pessoas, mas para que evite aí uma possível tragédia, porque embaraçou nos fios, quebrou cabos. Se de repente um cabo desse de alta tensão cai sobre uma pessoa, é morte na certa. E a ladeira é bastante íngreme mesmo, e quando está chovendo é mais complicado ainda para carro pequeno subir, imagine caminhão. Quem não mora na cidade, Adelson, não tem as placas, como eu falei, então fica difícil saber que ali não é para subir.
2: Pronto, para trafegar, né? Subir ou descer aí, tá bom. Obrigado, Givaldo Lima. Ruas da capital baiana, Luan Julião, bom dia.
5: Oi, Adelson, muito bom dia para você e para todos os ouvintes da Rádio Sociedade da Bahia. Olha, Adelson, um homem foi preso suspeito de importunação sexual contra uma passageira de um ônibus. Ele foi preso ali no dique do Tororó na noite de ontem. O motorista e o cobrador do coletivo relataram que a mulher havia acabado de ser vítima de importunação sexual dentro do veículo do transporte público aqui de Salvador e acionaram uma equipe que fazia rondas na região. Aos agentes, a passageira confirmou que o suspeito tocou no corpo dela sem consentimento. O homem negou a acusação, mas a vítima apresentou um vídeo que, de acordo com a equipe que estava na ocorrência, mostra o momento da ação. O motorista e o cobrador também confirmaram a ação do vídeo e o relato da passageira, a vítima recebeu acolhimento e junto com o suspeito foi encaminhada aí à casa da mulher brasileira, onde a ocorrência foi registrada e o caso aí passou a ser apurado pela polícia judiciária, que no caso é a polícia civil, que é responsável pela investigação criminal. Então, mais um caso aí de importunação sexual, dessa vez dentro de um ônibus do sistema público aqui de Salvador. A gente tem que lembrar de outros casos que aconteceram. Tivemos aí um rapaz que foi pego fazendo um ato também de importunação sexual dentro do metrô aqui de Salvador, na estação Acesso Norte. Ele acabou preso, passou por audiência de custódia. Tivemos um caso também de um rapaz que estava mostrando vídeos pornográficos a um rapaz dentro do espectro autista, dentro de um ônibus também, ali também na região da estação Acesso Norte. Então são casos aí, infelizmente, repetidos, que vem acontecendo aqui na cidade de Salvador, e a gente precisa realmente desse trabalho repressivo aí das forças de polícia, da Guarda Civil Municipal, Polícia Militar, Polícia Civil, para reprimir esse tipo de ação criminosa. Adelson, é com você aí do estúdio.
2: Obrigado, Luan. Julião, agora vamos conversar com a Ercília Barros, coordenadora judiciária do TRE Bahia, a nossa entrevistada. Atenção.
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2: 16 de julho. Bom dia, Ercília, tudo bem?
1: Bom dia a todos os ouvintes. Bom dia, Adelson.
2: Ercília, nós temos aí datas, né, do calendário eleitoral, mas tudo que tem relação com eleitor, com título, mudança de domicílio, primeiro título, nada disso é possível mais, né? Esse prazo todo já foi encerrado.
1: É, exatamente. Desde o dia 7 de maio, nós fechamos o cadastro eleitoral, então ele só reabre agora em 3 de novembro.
2: Então, ficou muita gente devendo algum tipo de satisfação à Justiça Eleitoral?
1: Nós vamos fechar o número agora, dia 20 de julho, o TSE vai divulgar o número oficial de eleitores. Hoje nós temos mais de 11 milhões e nós ficamos ainda com eleitores que não compareceram pelo título cancelado, ainda tivemos realmente algo nesse sentido.
2: A Bahia já chega a 11 milhões de eleitores?
1: Já.
2: Aptos para votar agora?
1: Sim, a Bahia toda.
2: Bahia, o estado todo. Sim. Mas existia aí, antes, né, da campanha para o encerramento final dos ajustes, existia aí um público muito grande, né, de quase 500 mil eleitores, não foi? Sendo que Salvador tinha mais de 20% desse público, mais de 100 mil. Né? Esses números reais a gente só vai saber mais tarde, então.
1: Exatamente, vai ser divulgado dia 20 de julho. O TSE, depois do fechamento do cadastro, tem uma série de atividades que os cartórios ainda consolidam essas informações, ainda é processado pelo TSE e vai ser divulgado dia 20 de julho.
2: 20 de julho. Então, tudo que está sendo feito agora são prazos ligados aos pré-candidatos, né? Inclusive as convenções.
1: Exatamente. Dia 20 de julho também começam as convenções, que vão até dia 5 de agosto. A gente está agora no período de propaganda intrapartidária, né? A partir de 5 de julho começou aquela propaganda entre os pré-candidatos, com seu partido, com seus filiados, para ele ser escolhido nas convenções.
2: Então, os partidos já podem e já estão aparecendo nas inserções, né? De rádio e televisão, por exemplo, né?
1: Não, ainda não.
2: Não, mas sem pedir voto, dizendo que o partido é o maior do Brasil.
1: Eles podem fazer a propaganda entre eles, intrapartidária, né? A questão de colocar cartazes perto dos locais, perto das suas sedes, fazer a propaganda entre um e outro, intrapartidária, dentro dos partidos. Não podem pedir voto, eles podem realmente, ao eleitor, não é nada direcionado ao eleitor nesse momento. É direcionado aos seus filiados, ao partido político, para ele ser escolhido nas convenções que começam dia 20 de julho e vão até dia 5 de agosto. Porque a propaganda eleitoral mesmo, aquela que é direcionada ao eleitor, ela começa dia 16 de agosto.
2: 16 de agosto. Rádio TV.
1: Rádio TV dia 28.
2: 28 de agosto.
1: Isso.
2: Esse ano, qual vai ser o tempo? Já temos essa informação?
1: Não, esse tempo
2: de Rádio TV?
1: Esse tempo ele é definido através de uma audiência de geração de plano de mídia. Aí vão ser convidados, né, todos os canais de rádio, de televisão, para que seja feito lá o sorteio. E aí esse tempo ele é sempre de acordo com a representação que tem na Câmara, né, a representação partidária. Esse tempo vai ser definido, é enviado pelo Tribunal Superior Eleitoral e depois do registro de candidatura, que finaliza dia 15 de agosto, depois tem o prazo para ser feito esse plano de mídia.
2: Agora, interessante, né? Porque todo esse movimento que está acontecendo agora, né, de grupos políticos visitando cidades, visitando espaços, visitando o sul da Bahia, né? O oeste da Bahia. A gente está vendo abertamente ali, todo mundo, tô com fulano, cara. Mas não é caracterizado como já um período eleitoral?
1: É, o que existe agora é uma pré-campanha. Ele pode dizer que é pré-candidato, ele não pode se dirigir ao eleitor e pedir voto, ou então que tenha uma característica de um contexto eleitoral. Ele não pode realmente falar aquelas palavras mágicas, vote em mim, me eleja, eu vou estar na urna no dia 4 de outubro. Então tudo isso é proibido. Ele não pode se dirigir ao eleitor pedindo voto. O que ele pode fazer é, como pré-candidato, anunciar que pretende ser candidato, que ainda vai ser escolhido, algo nesse sentido.
2: Agora, então, é para que a gente deixe o nosso público bem esclarecido, não é? Por exemplo, coletar biometria não é mais possível?
1: Não, né? Já estamos fechados.
2: Então o pessoal não tem mais como fazer nada disso.
1: Não, em relação ao eleitor, ao cadastro eleitoral, realmente está finalizado. Dia 7 de maio finalizou, que é um prazo de 150 dias antes da eleição, para que a Justiça Eleitoral consolide esses dados e depois faça todos os procedimentos relacionados à urna eletrônica, ao dia da votação. É um prazo de organização. E é um calendário eleitoral que ele é sempre divulgado com antecedência, com previsibilidade e que segue determinadas regras.
2: Primeiro turno, 4 de outubro. Onde for ter segundo turno, né, é 25 de outubro.
1: Exatamente, né? Exatamente.
2: 25 de outubro. Ouvinte Sociedade, você pode participar dessa entrevista. Aqui tem perguntas, incluindo da nossa produção. É possível alterar o local de votação? Ainda é possível? Também não, né?
1: Também não.
2: Também não.
1: Não é mais possível.
2: Quem não votou nas últimas eleições e não regularizou a situação também não é mais possível.
1: Quem está com o título cancelado realmente não vai poder votar nessa eleição. Mas ele pode comparecer na Justiça Eleitoral a partir do dia 3 de novembro para fazer essa regularização. A gente sempre pede ao eleitor que não deixe para o ano eleitoral, que utilize o período pós-eleição, o período que a gente não tem eleição, para que compareça à Justiça Eleitoral e realmente regularize a sua situação.
2: Agora na Bahia são 7h20, a gente volta já já aqui no Balanço Geral falando de Justiça Eleitoral, detalhes aí de um ano, né? Um ano agitado, ano par, é ano de eleição, lembrando que eleição desse modelo só vai acontecer daqui a 8 anos, né? Eleição com 2 senadores, por exemplo, né? Só vai acontecer daqui a 8 anos, nem todo mundo se liga nisso. 7h20.
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9: Olá, amigos, tudo bem? A questão de hoje foi enviada pela estudante universitária Samara Souza. Doutor Ed, os professores universitários têm direito à aposentadoria especial dos professores?
10: Oi, Samara, infelizmente não. Só tem direito a esse benefício os professores do ensino infantil, fundamental e médio. Os professores de universidade, apesar de também contribuírem para a evolução do país, eles não têm direito a isso. E olha, Samara, os professores do ensino infantil, fundamental e médio que têm direito incluem também os coordenadores, aqueles professores que ficam no SOE, tá certo? Todo mundo que trabalha em prol da educação ali no ensino fundamental, infantil e médio tem direito a esse benefício, desde que sejam professores.
9: Acabamos de ouvir o professor e advogado Ed Parrish. Ele é mestre em Direito Público e sócio do Parrish Zenandro Advogados, um escritório especializado em causas contra o INSS e Previdência para Servidores Públicos. Eu sou o Rogério Alves e este foi o Papo Previdenciário. Um grande abraço e até a próxima.
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0: Agora na Bahia são 7:25.
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0: Hoje, ouvinte sociedade com Ercília Barros, coordenadora judiciária do TRE Bahia. Ercília, alguns temas servem, né, para o Brasil inteiro, né, quando o assunto é justiça eleitoral, né? O prazo para título, para mudar domicílio, isso vale para o Brasil todo, né?
3: Sim, o TSE divulga sempre o calendário eleitoral, ele é através de uma resolução administrativa, e esse prazo serve para uma previsibilidade, né, para que esteja uma transparência dos atos eleitorais e do que é permitido, tanto ao eleitor, como a justiça eleitoral tem seus prazos, os prazos dos candidatos, dos partidos políticos. É uma previsibilidade o calendário eleitoral, e é para o Brasil todo, é geral.
0: O jovem Lucas está perguntando se ainda dá tempo de votar esse ano. Ele não tirou o primeiro título.
3: Não, não dá mais tempo. É o que ele pode.
0: Lucas da Ribeira, um abraço. Não pode mais.
3: Não. Né? Dia 7 de maio fechou o cadastro. Então, para tirar o primeiro título, ele deveria ter comparecido até o dia 6 de maio. Então, agora é só quando retornar realmente, dia 3 de junho. O que a gente tem hoje é eles podem tirar a certidão de quitação eleitoral, ou pelo site, né? Ou então comparecendo aos cartórios, ou então a certidão circunstanciada, dizendo que a gente não pode atender o eleitor nesse momento, devido às eleições, ao fechamento do cadastro, e que somente podemos atendê-lo após a abertura, no dia 3 de novembro.
0: Isso caso haja uma necessidade de comprovação, né?
3: Exatamente. Caso haja necessidade de comprovação, seja para concurso público, para empregos, para tirar passaporte, para tirar algum tipo de documentação, aí é possível uma certidão circunstanciada. A gente diz, olha, o eleitor compareceu perante a Justiça Eleitoral hoje, querendo tirar o título, mas não foi possível porque o cadastro está fechado. Então, nós damos essa certidão para que ele leve ao órgão público, né, leve a unidade que está solicitando esse alistamento dele.
0: E só é possível essa conduta na sede do TRE ou não?
3: Não, todos os cartórios eleitorais e pela internet também é possível.
0: Né? Aqui, pergunta pelo WhatsApp.
4: A moça que está aí, que eu não peguei o nome dela, que eu tenho 72 anos. Se eu sou obrigada a voltar ainda, por favor. Um cheiro a Deus para você, para Maria Eduarda, para Dulcinho e sua esposa também. E todos aí da emissora, viu? Um beijo, cheiro a Deus. Tô ligadinha aqui.
0: Pronto, tá aí. Nossa entrevistada é Ercília Barros.
3: Não, não é obrigada mais a votar. A partir dos 70 anos, é facultativo esse eleitor comparecer.
0: Não votando precisa justificar? Também não.
3: Os facultativos não.
0: Não, né?
3: Não, não é aplicada qualquer tipo de multa ou punição. Ele é facultativo. Então, a partir dos 70 anos e aquele eleitor dos 16 e 17 anos também.
0: Aqui, mais pergunta, pode mandar aí, jovem.
5: Alô? Adelson, ei. É Rogério do Santo Antônio, Além do Carmo, de novo.
0: Fala, Rogério.
5: Pergunta à entrevistada, por favor. Quando a pessoa está no exterior, como é que faz? Eu tenho uma filha que mora em Viena, na Áustria. Como é que ela deve proceder para se manter em dia com a justiça eleitoral, estando lá fora?
3: Na justiça eleitoral, nós temos, ele só vai poder votar para presidente se ele compareceu e fez esse alistamento previamente até o dia 6 de maio. Aí nós temos nas sedes das embaixadas, dos consulados, o voto exclusivamente para o cargo de presidente, se essa eleitora fez todo o comparecimento até dia 6 de maio, está com título regular.
0: O caso dele aí citado é a filha que mora lá em Viena, na Áustria, né? Ercília, o eleitor, né, também tem as responsabilidades dele, né, com a justiça eleitoral, né, especialmente quando o assunto é rede social. Tem que ter muito cuidado também, né?
3: Sim, ele tem que ter muito cuidado, e ele também é um fator muito importante para a justiça eleitoral em termos de fiscalização. A gente conta muito com o eleitor em termos de fiscalização, do uso correto também dele próprio, das redes sociais, dos canais digitais, e ele também é um fator importante para a justiça eleitoral em termos de fiscalização, de irregularidades. Ele pode comparecer ao Ministério Público denunciando qualquer tipo de irregularidade, e pode também comparecer à justiça eleitoral a partir do dia 16 de agosto. Nós temos o poder de polícia de fiscalização da justiça eleitoral, vamos ter o Pardal, que vai ser disponibilizado a todo cidadão para fazer essa denúncia.
0: Já está muita movimentação no TRE?
3: Nesse período agora, nós temos intensidade, realmente, todos os servidores já estão... O período de férias é até 31 de julho, então ninguém mais pode tirar férias. Nós vamos começar os plantões eleitorais também, vamos começar a funcionar sábados e domingos, inclusive o segundo grau, para atender, fazer o processamento de ações, atender advogados. Os partidos políticos também estão muito presentes lá na Justiça Eleitoral. Inclusive, nós inauguramos uma sala chamada Sala da Democracia para aproximar a Justiça Eleitoral, o Partido Político da Justiça Eleitoral, ser um canal realmente ali de discussão e de acolhimento do partido.
0: Tem muita queixa já de propaganda antecipada?
3: Até dia 6 de julho, nós já tivemos 77 representações eleitorais. Nós temos um aumento gradativo. Em 2018 foram 14, em 2022 foram 25 nesse período de janeiro até 6 de julho, e agora em 2026 nós temos 77, quase 3 vezes mais representações. Isso quer dizer que os partidos estão um fiscalizando mais o outro. Nós temos a atuação também do Ministério Público para combater esse tipo de irregularidade. Mas a gente também está fazendo um trabalho muito próximo do partido político. Firmamos um pacto pela integridade das eleições, estamos fazendo orientações e capacitações para que não ocorra esse tipo de irregularidade.
0: Aqui mais pergunta.
6: Adelso, bom dia, tudo bem? José Augusto Cruz falando.
0: Tudo bem?
6: Acabei de ligar o rádio e ouvi aí você perguntando à entrevistada sobre a situação de propaganda eleitoral antecipada. Só que é o seguinte: desde o final do ano passado já tinha outdoor nas ruas mostrando fulano de tal deseja feliz ano novo, fulano de tal agradece por mais um ano com você, e nisso a foto do cara aparecendo, fulano de tal fez obra não sei aonde, indicou verba para não sei o que. Então tudo isso aí é uma maneira disfarçada de propaganda eleitoral antecipada. Forte abraço.
0: Mas não tem proibição, né, Cília?
3: A proibição realmente é o pedido de voto, realmente, aquelas palavras mágicas, um contexto eleitoral. A utilização, inclusive, de outdoor em propaganda eleitoral, ela é vedada.
0: Propaganda
3: eleitoral.
0: Não pode, né?
3: Agora, existem também a permissão de uma pré-candidatura. Ele pode dizer que é pré-candidato, ele pode dizer suas qualificações, ele pode dizer de que lado está. Isso é permitido. Existem regras de propaganda antecipada, por isso nós temos 77 representações, apuramos, estamos suspendendo essa conduta vedada realmente para garantir a lisura do pleito.
0: Tá aqui mais gente falando com a gente.
7: Bom dia, Adelso, Ronaldo Sena de Brotas, tudo bem?
0: Tudo.
7: Doutora Cília, bom dia.
3: Bom dia.
7: Tem a dúvida, eu estava escutando aqui a questão das certidões, né? Circunstanciais, as certidões. Me diga uma coisa, já que o voto ele não é obrigatório, na verdade, o voto é obrigatório?
3: Sim.
7: Não é obrigado a você votar e ir lá?
0: É.
7: O país não é democrático? Eu queria tirar essa dúvida. Bom dia.
3: Bom dia, sim, o voto é obrigatório. Nós temos isso na Constituição, o voto é obrigatório, o comparecimento do eleitor é obrigatório, o alistamento eleitoral é obrigatório.
0: Você não é obrigado a votar em um determinado candidato.
3: Exatamente.
0: Mas você ir lá é obrigatório. Agora, quem não vai, depois fica com alguma pendência, e essa pendência pode ser resolvida. Não é, Cília?
3: Pode, a pendência em comparecimento em qualquer turno da eleição gera uma multa para o eleitor, né? Mas ele pode a qualquer tempo regularizar, e se ele não tiver condições de pagar a multa, ele pode também fazer essa declaração perante a Justiça Eleitoral quando abrir o cadastro.
0: Lembrando que todos que são pré-candidatos agora, eles, por exemplo, quem é de rádio, televisão, né? Quem ocupava cargo de confiança, a exemplo de alguma secretaria, esse pessoal todo já se desligou, né?
3: A desincompatibilização. Sim. Existem diversos prazos, né? Prazos de 6 meses, 3 meses, e é uma gama imensa de tipos de ocupação de cargo público. Nós temos no site do TSE um canal próprio em que qualquer pessoa pode verificar lá os prazos em que tem que ser feita a desincompatibilização. É uma forma de que quem vai concorrer ao cargo público, ele não fique usando da estrutura pública, né, em benefício próprio.
0: Aqui, vamos lá, mas tem coisas que são interessantes, né? Se o sujeito, vamos pensar aqui, né? Hipoteticamente, o sujeito tem lá 3 milhões de seguidores na rede social, tá? Ele faz rádio. Digamos que a rádio dele não tenha essa abrangência toda. Ele não vai ter 3 milhões de ouvintes, mas ele tem 3 milhões de seguidores, podendo reverberar muito mais. Aí ele sai do rádio, mas ele continua antenado e podendo usar a rede social dele. Interessante isso, né?
3: Tem algumas vedações específicas da Justiça Eleitoral, mas quero dizer que o TSE, a Justiça Eleitoral, está atenta a todas essas modificações de campanha, né? Hoje a campanha é no celular, é na rede social, não é uma campanha mais de rua que a gente vê, né? Hoje, no celular, você já vê uma propaganda em redes sociais, o impacto. Então, esse ano, o Tribunal Superior Eleitoral, ele baixou normas, assim, específicas relacionadas às redes sociais, a plataformas, à inteligência artificial. Hoje, nós vamos ter, em 2025, uma eleição em que existe uma regulamentação muito maior em relação a esse tipo de conduta, a esse tipo de proibição, o que é vedado, o que é permitido. Então, a Justiça Eleitoral está sempre atenta a essas modificações e, dentro do seu prazo, ele expede as regulamentações que vão ser aplicadas à Justiça Eleitoral, às eleições, né, e à Justiça Eleitoral.
0: Aqui, mais perguntas.
8: Adelso Carvalho, bom dia.
0: Bom dia.
8: Tinha o Teles Lauro de Freitas, atualmente trabalhando em São Paulo. Por gentileza, entrevistado aí. Diga. Qual é a principal consequência que o eleitor sofre por não votar?
9: Nós temos isso.
8: Um abraço.
0: Cada caso é um caso, né?
3: Assim eu penso, né? Se ele é eleitor de Lauro de Freitas, ele está em São Paulo, ele pode justificar, se o título dele estiver regular, ele pode comparecer, justificar perante também pelo aplicativo. E tem também algumas sanções, né? Se o título dele estiver cancelado e não por ausência de um voto, porque ele pode até 3 eleições ficar sem votar e depois se regularizar. Mas existem algumas vedações de ser nomeado para concurso público, de fazer matrícula em universidade, se o título dele estiver cancelado. A ausência do voto, ele é apurada se for 3 ausências consecutivas.
0: Aqui tem mais pergunta para ser feita e ser respondida.
10: Oi, Adelso, bom dia.
0: Bom dia.
10: Quem fala aqui é Fernando, fazendo da cor.
0: E aí, seu Fernando?
10: Adelso, gostaria de saber da atendente aí da entrevista. Vamos dizer, a eleição é hoje. Aí o cidadão ou a cidadã não vai lá votar. Tem quantos dias depois de hoje da eleição para justificar o título do TRE Bahia? Feliz trabalho, bom dia.
0: Só justifica depois de todo o processo, inclusive depois do segundo turno, né? Da data do segundo turno?
3: Não, no dia da eleição ele já pode justificar.
0: Já?
3: Digamos assim, se ele tiver em outra circunscrição, em outro domicílio, né, em outro município, ele pode justificar pelo aplicativo, né, pelo e-título, então ele pode justificar na mesa receptora de votos mesmo. Mas depois ele vai ter 30 dias e depois do segundo turno mais 30 dias para fazer essa justificativa. E fora desse prazo, se ele não justificar, ele pode comparecer também à Justiça Eleitoral para regularizar, ou pagar uma multa, que hoje o valor é R$3,51, ou então, se ele não tiver condições de pagar, ele pode declarar insuficiência econômica.
0: E tem um detalhe, né? Sempre é assim, havendo 2 turnos, uma eleição não depende da outra, né? Não votou em uma, pode votar na outra.
3: Pode,
0: né?
3: Sim, pode, não depende, exatamente, depende. É isso que ocorre.
0: Às 7 horas mais 38 minutos na Bahia, 7h38, ouvinte sociedade. Ô Ercília, todo o estado tem representatividade do TRE? Em todo o estado da Bahia?
3: Nós temos hoje 199 zonas eleitorais, temos 180 zonas somente no interior. E além disso, nós temos também postos de atendimento ao eleitor, então nós temos uma capilaridade muito grande. Além disso, nós temos diversos convênios com pontos de inclusão digital para que ele acesse as redes do Tribunal Regional Eleitoral. São convênios com o Tribunal de Justiça, com os municípios, para que a gente tenha um local para esse eleitor comparecer perante um servidor da Justiça Eleitoral ou mesmo comparecer para utilizar o site, utilizar os serviços disponibilizados digitalmente.
0: Então, por menor que seja, a cidade tem lá uma representação da Justiça Eleitoral.
3: Se não
0: pode ser convênio ou não.
3: Exatamente. Na grande maioria dos municípios, nós temos mais de 400 municípios, né, 180 sedes, nós temos diversos pontos de atendimento ao eleitor, além desses convênios também. E se não tiver no seu município, temos no município vizinho, bem próximo.
0: Ercília, muito obrigado por ter vindo aqui, tá? Esclarecer mais pontos interessantes, importantes a respeito das eleições, né? Esse ano que nós vamos ter aí 6 nomes aparecendo, né? 6 candidatos para votar, porque esse ano tem eleição de 2 senadores. Então, essa eleição nesse mesmo modelo só daqui a 8 anos, né?
3: Exatamente.
0: Porque a próxima de senador vai ser um senador.
3: Exatamente.
0: Né? Que acontece também a cada 8 anos, uhum. né? Um senador sendo eleito, um deputado federal, um deputado estadual, governador e presidente da República, tá? Muito obrigado, viu?
3: Eu que agradeço em nome da Justiça Eleitoral e estamos aqui à disposição para tirar dúvidas, para realmente orientar o eleitor das regras eleitorais. Muito obrigada.
0: Ercília Barros, representando a Justiça Eleitoral da Bahia, hoje aqui no Balanço Geral, 7h40.
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0: Golpes digitais atingem mais idosos. Cuidado, muita atenção. 7h45 na Bahia.
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0: Olha, pedido de regulação em nome do senhor Odair José Reis dos Santos. Tem 52 anos, precisa de regulação em ortopedia. A regulação dele está com o número 496-8845. É aqui?
3: Carvalho, dos Abissões do Dia, Jackson Carvalho. Mandei um pedido de regulação para esses pacientes que se encontram nessa situação. Eu agradeço aí esse apoio.
0: Está onde o paciente? Agora, trânsito em Salvador, Letícia Rocha de volta com a gente. Bom dia!
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4: Oi, Adelson, bom dia mais uma vez para você, também para os nossos ouvintes, atualizando o motorista que vai fazer o percurso passando ali por Doa Velaça e segue no sentido BR-324. A situação, a ocorrência que tinha por ali já foi solucionada, mas deixa reflexos também por causa do fluxo desse horário. Grande movimentação para quem segue no sentido Estrada Velha do Aeroporto, saindo de Doa Velaça, seguindo também em direção à BR-324. Ainda vale pegar a Rua dos Franciscanos, passando pelo Porto Seco Pirajá, fluxo muito mais tranquilo do que pegando a Estrada Velha do Aeroporto. Em outro ponto, a Avenida Cardeal da Silva também já tem trânsito bem carregado para quem segue no sentido Vale do Canela, também região do Campo Grande. Nesse caso, se você sai do Rio Vermelho e vai até Vale do Canela, por exemplo, você pode escolher Vasco da Gama, Anitta Garibaldi, Avenida Oceânica. As três vias estão melhores do que a Cardeal da Silva. 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Volta daí, Adelson.
0: Valeu, agora nós vamos acionar mais uma vez Luan Julião, ruas da capital baiana, e o bom dia dele, Luan.
5: Oi, Adelson, muito bom dia para você mais uma vez e para os ouvintes da Rádio Sociedade da Bahia. Olha, Adelson, achado macabro neste exato momento, perto do bairro de Cajazeiras, dois corpos abandonados perto de uma área de mata, no sentido de quem vai pegar o acesso para a BR-324 na Avenida 2 de Julho, e os corpos com sinais claros de violência. Um dos corpos esquartejado e com a cabeça separada do corpo, então decapitado também, e o outro corpo com diversas marcas que aparentam ser disparos de arma de fogo. Esse corpo foi encontrado agora há pouco, Adelson, com essas marcas de violência, uma área totalmente isolada, pouca movimentação de carros, de pedestres, ou até mesmo de algum tipo de fiscalização ou de policiamento, e sinais aí aparentes de um tribunal do crime, já que um dos corpos estava esquartejado, um outro estava dentro de um saco, e ambos aí com marcas de amarraduras nas mãos e nos pés. Então aí, muito provavelmente, um crime com a marca aí do crime organizado, do tráfico de drogas e do tribunal do crime. Um outro corpo que não estava com os cortes, que não estava com membros separados do corpo, ele estava com a roupa, uma jaqueta que parecia uma capa de chuva de motoboy, mas ainda não se sabe a identidade dessas vítimas. Polícia Militar, Polícia Civil e Departamento de Polícia Técnica já no local, a Polícia Técnica aí fazendo os primeiros trabalhos periciais, e a investigação aí fica a cargo da Polícia Civil. Então, achado bizarro nessa manhã de quinta-feira, crime aí brutal e uma cena de extrema violência nas primeiras horas da manhã de hoje ali no bairro de Cajazeiras. Adelson, é com você aí do estúdio.
0: Tá aí, achado macabro na capital baiana. Dois corpos. Aqui? Aqui?
6: Bom dia, Adelson Carvalho, Erval, motorista por aplicativo. Aí, ontem, quando eu passei pela Gal Costa, por volta das 19h40, presenciei um grupo de pessoas tocando, ateando fogo, né? Na pista, mas eu pensei e a escuridão, né? Na Gal Costa, eu pensando que era protesto, alguma coisa assim, mas era uma pessoa que tinha sido atropelada, a uns 500 metros à frente, estava uma viatura da Polícia Militar e o veículo atropelador. Quer dizer, por falta da iluminação pública no local, né? Na parte dessa Avenida Gal Costa aí, ocorreu esse acidente aí, né? Acionar aí Ângelo Magalhães aí para ver o que é que faz, dar uma melhorada. E esses fios, quando forem postos no lugar, nessa iluminação, eles têm que concretar, fazer alguma coisa assim, porque está muito fácil para o sarciseiro roubar esses fios. Todo, qualquer lugar é isso. Os caras colocam fios, os caras arrancam muito fácil. Está muito fácil para roubar esses fios aí.
0: Olha bem, Ângelo já falou algumas vezes aqui que tem locais que o concreto é utilizado, sim, e não sabe como esses sujeitos conseguem arrancar os cabos cravados com concreto, não é? Então você atribui aí esse acidente à falta de iluminação na Avenida Gal Costa, não é isso? Às 7:51 na Bahia, 9:08. Quem quer falar com a gente aqui? Estrada Velha sem iluminação? Aqui.
7: Robson de Periperi.
0: Fala, Robson.
7: Adelso, queria chamar a atenção aí da prefeitura, setor de iluminação pública. A Estrada Velha de Periperi tem meses, Adelso, que está na escuridão um trecho dela. Já tiveram equipes da iluminação, por duas vezes eu vi, e não resolveram o problema. Queria entender o que está acontecendo, né, porque é uma região de pirambeira, a gente fica sem senso de orientação quando está transitando, então é muito perigoso a situação lá. Obrigado, bom dia.
0: Estrada Velha de Periperi também aí precisando de iluminação. Vita Bigota de volta com a gente hoje, dia 16, quinta-feira, véspera do Dia Internacional da Esbórnia. 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
0: Valeu, Marcelo Gama. 5 minutos para as 8 na Bahia. 5 para as 8.
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6: Papo Previdenciário.
7: Olá, amigos, tudo bem? A questão de hoje é do ouvinte Niro, do bairro Alto da Terezinha. Doutor Ed, o INSS fez pente fino e cancelou meu LOAS. O que faço agora?
8: Veja só, o INSS tem intensificado os pente finos dos LOAS nos últimos meses. Lembre que para você ter direito a esse benefício, você precisa ser idoso ou uma pessoa com deficiência cuja renda seja baixa. Além disso, você precisa estar com o CadÚnico único em dia. Então, se todos esses requisitos continuam presentes na sua vida, você vai ter direito a restabelecer esse benefício. E por que o INSS faz isso? O INSS faz isso porque é muito comum que algumas pessoas recebendo esse benefício arranjem um emprego ou saiam do critério de baixa renda porque trabalharam como autônomo, abram microempreendedores individuais. O importante é que você entenda que para manter esse benefício, você tem que manter os requisitos que deram direito à sua concessão, que é ser uma pessoa idosa acima dos 65 anos ou ser uma pessoa com deficiência e, além disso, ser uma pessoa de baixa renda. Lembrando que o CadÚnico, imprescindível, tem que estar em dia.
7: Acabamos de ouvir o professor e advogado Ed Palich. Ele é mestre em Direito Público e

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2: Agora em Salvador são 8:02.
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2: Tô aqui na Sociedade, olha, ouvinte, eu dando uma olhadinha aqui, bom dia a você ligado na Sociedade, eu dando uma olhadinha aqui nas notícias, e aí vem que a notinha dizendo que a confirmação da nova tarifa de 25% imposta pelos Estados Unidos sobre produtos brasileiros aumentou a procuração ou a preocupação da indústria nacional, que teme novos prejuízos às importações e à competitividade no mercado. Para a Confederação Nacional da Indústria, CNI, a medida agrava um cenário que já vinha pressionando o setor. Aí vem a grande preocupação. Imagina essa nova tarifa, ou esse tarifaço de Trump, se ele é inserido nos alimentos. Por exemplo, a gente na região do Rio São Francisco, lá para Juazeiro, e aí chegando ali ao estado de Pernambuco e tal, aquelas cidades mais próximas, acontece, aquela região é rica na produção de frutas. Vamos lá, manga, banana, dentre outras. Imagina se a gente já encontra um preço alto desses produtos, porque eu não acho justo pagar por um quilo de manga, que são duas mangas ou três mangas. Qual o peso de uma manga? 300 gramas. Você coloca 4 gramas, dá 1,2 kg. Sabe quanto é? 4,99. Tá caro. Aí, a banana. Vai no mercado desse da vida, um mercado desse grande aí. Quanto é que tá custando? 4,99 o quilo. 5,12, 5,17. É nessa faixa. Em mercadinhos, como essa semana eu passei aqui no Vale da

0: E só que vi, banana R$2,99. Eu digo, é promoção. Voltou a história do tal do preço de banana, pelo menos aí no Vale da Muriçoca. Mas se você chegar em outros mercados, e nos grandes principalmente, você vai encontrar R$5,99, R$6,12 por aí afora, o quilo. Então, quando para as exportações vem essas taxações, eu queria entender que o produto fica retido no país, que aumenta o número de produtos dentro do país. E a lei do mercado, ó, eu já fui comerciário, fui balconista por mais de 10 anos. Diz assim, mais ou menos: é a lei da procura e da oferta. Se procuram muito, o preço vai lá para cima. Mas se também tem muita oferta, o preço cai. Então eu queria entender dessa forma: se esses produtos não são negociados com o exterior, e esse exterior é o Zewa, Estados Unidos, procura outro mercado. E a produção que ficar, baixa o preço, porque o povo precisa se alimentar. Numa refeição de arroz, feijão e macarrão, e aí joga o pó de serra por cima, que é a famosa farinha, precisa da carne. Mas a gente também precisa do suco. A gente também precisa de uma fruta. Mas o preço está lá em cima. Então, vamos pensar um pouquinho desse lado, gente. Se essas mercadorias não saem do país, a produção daqui aumenta, ou a oferta aumenta, e aí eu fico na expectativa da baixa do preço. Agora são 8h06 em Salvador. Vamos com o quadro Previdência, e você? Rogério Alves, é com você.
1: Previdência, e você?
2: Olá, amigos, tudo bem? Olha, os profissionais da área da saúde, como médicos, cirurgiões dentistas, enfermeiros, técnicos e auxiliares, costumam trabalhar em vários lugares ao mesmo tempo, inclusive tanto no serviço público quanto no privado. E a questão é: como eles deveriam planejar a aposentadoria? Quem nos responde é o professor e advogado Ed Pares.
3: O melhor a fazer é contratar um advogado especializado na área de direito previdenciário e de sua confiança. Ele fará um planejamento previdenciário onde levantará todas essas questões com você. E vocês juntos traçarão a estratégia de como contribuir melhor para ter o melhor benefício. Lembrando que profissionais da saúde podem ter mais de um emprego e podem ter mais de um regime previdenciário. Isso faz toda a diferença na hora de gozar a sua aposentadoria.

0: ter de aposentadoria.
1: E no caso, doutor Ed, de profissionais que têm o CNPJ, o planejamento feito por especialista também vai analisar essas contribuições?

0: atenção ainda mais especial, porque às vezes a pessoa jurídica está faturando um valor maior do que a pessoa física está contribuindo para o INSS. E isso poderá lhe causar surpresas ruins no futuro ao tentar a sua aposentadoria.
1: Acabamos de ouvir o professor e advogado Ed Pares, mestre em Direito Público e sócio do Pares e Zenandro Advogados, que é um escritório especializado em causas contra o INSS e Previdência para Servidores Públicos. Eu sou Rogério Alves e este foi o quadro Previdência e Você. Um grande abraço e até a próxima.
2: Agora são 8:08 em Salvador. Já já tem Luan Julião. Luan Julião, aqui na sociedade, trazendo informações, as ruas da cidade. E eu vou dizer para você, viu? Os fatos estão acontecendo e a Rádio Sociedade não deixa passar nada. Luan Julião, colado, trazendo pra gente tudo o que acontece em Salvador. Agora são 8:09 na capital baiana. Ouvinte Sociedade, eu estava falando agora há pouco sobre essa questão do tarifaço de Trump. A gente não precisa se entregar, não. A gente só precisa continuar trabalhando. O brasileiro precisa trabalhar para o país se desenvolver. São 8:09 em Salvador. Essa notícia que chega agora é com relação à disputa das eleições. O texto diz assim: disputa de 2022 mantém legado sobre eleições e molda confrontos na Bahia e no Brasil. Ó, o que a gente deseja daqui é que aqueles que serão votados, ou seja, os candidatos, que se comportem, que não incitem à violência, que não promovam coisas do tipo para deixar o eleitor com pensamento em briga ou em violência ou ato parecido, e o próprio eleitor encare todo o processo como mais uma situação de responsabilidade na sua vida. E não fique pra cá com um negócio de história de torcida. Eu sou do time de fulano, eu sou do time de cicrano. Porque quando eu era pequeno lá em Paripe, eu lembro que a torcida aqui era Bahia e Vitória. Claro que tinha Ipiranga, Galícia, Redenção, Acatuense e os outros times que já tem por aí afora. Mas o torcedor estava lá nas arquibancadas para cumprir o papel dele, que era torcer. E não tinha briga. Quem não lembra dos Bavis da vida na antiga Fonte Nova? Que tinha o Xarel. Lembra disso, amor? Não é do seu tempo não, né? O Xarel era o seguinte: ficava um monte de torcedor na porta do estádio esperando a oportunidade para entrar, estádio lotado, e outros que não tiveram dinheiro para pagar e tal e tal. Quando dava mais ou menos, os mais antigos do futebol sabem disso, quando chegava aos 40 minutos, não, vamos falar aí 35 minutos do segundo tempo, aí a Fonte Nova abria as portas, essas pessoas que estavam lá fora conseguiam entrar e assistir parte do jogo, e era chamado de xarel. Era assim. E eu não via briga. Tinha torcida mista. Na Fonte Nova tinha torcida mista. E raramente tinha briga. Às vezes o pau quebrava. E essa torcida mista era Bahia e Vitória, né? Às vezes o pau quebrava. E hoje a gente vê no próprio esporte o pau quebrando. Aí vai para a política, o pau quebra também. Ora, onde é que está a sua consciência de cidadão? Então você, eleitor, vá para as urnas e acompanhe todo o processo aqui, ouvindo, acompanhando a Rádio Sociedade, e não esqueça de cumprir com seu papel de cidadão e não tomar dores de ninguém, nem provocar confusão, nem briga, nem nada disso. Porque de violência já basta. Aliás, nem basta, tá, é muita. Não tinha que ter nenhuma. E o que a gente vê por aí são eleitores brigando. As convenções já vão começar. Ó, dia 22 tem convenção, dia 30 tem convenção, E a partir daí, os ânimos ficam acirrados, envolvendo os eleitores. E a gente entra para dizer a vocês, ó, tenha consciência, analise o seu candidato, escolha os seus candidatos e vote. Agora não vai procurar briga com ninguém, não. Novos radares com IA entram em operação e já estão aplicando multas. Essa notícia é a nível nacional e ela fala de trânsito, né? Os radares equipados com inteligência artificial representam uma nova geração de fiscalização e já estão operando nas rodovias brasileiras. Falar em rodovias, vamos para as ruas de Salvador. 8 horas 14 minutos. Luan Julião, bom dia.
3: Oi, Noel. Muito bom dia para você e para todos os ouvintes da Rádio Sociedade da Bahia. Olha, Noel, a violência contra a mulher é um problema que precisa ser enfrentado também com informação e prevenção. E é justamente com esse objetivo que a Guarda Civil Municipal de Salvador está realizando neste momento uma ação educativa em uma escola da rede municipal no bairro de Mata Escura. A iniciativa reúne as patrulhas Escolar e Maria da Penha para conversar com os estudantes sobre respeito, relacionamentos saudáveis, identificação de sinais de violência e formas de buscar ajuda. Quem vai trazer um panorama completo sobre essa ação e a importância de levar esse debate para dentro das escolas é o coordenador da Patrulha Escolar da Guarda Civil Municipal, o Birajara Azevedo. Vamos ouvir.
4: Olá, Rádio Sociedade da Bahia. Então, nós estamos fazendo uma ação integrada entre a Patrulha Escolar e a Patrulha Maria da Penha, onde o foco principal é orientar, porque a gente entende que o ambiente escolar é um ambiente propício a gente poder fazer essas, levar essas informações para os adolescentes, para as crianças, a respeito da violência contra a mulher, suas nuances, suas implicações, e a gente faz esse papel de orientador. Então, nós fizemos uma estratégia onde os meninos, adolescentes, ficam conosco da Patrulha Escolar e as meninas vão ter a orientação da Patrulha Maria da Penha, na qual tem a nossa querida colega Jéssica, fazendo um trabalho importantíssimo na Casa da Mulher Brasileira, e a gente quer levar essas informações para a comunidade escolar. Eu gostaria de destacar também que essa ação da Patrulha Escolar, junto com a Maria da Penha, não é uma ação pontual, é uma ação que a gente vai levar durante todo o ano letivo. As escolas interessadas podem entrar em contato conosco através do nosso telefone da guarda, que é 3202-5312. A gente espera que com essa ação a gente venha diminuir, né, e conscientizar os adolescentes, que são os futuros adultos da manhã, sobre as implicações da violência contra a mulher. Muito obrigado, Rádio Sociedade, até a próxima.
3: É isso, Noel, trabalho importante aí feito pela Guarda Civil Municipal de conscientização aos jovens, aos adolescentes. Vale lembrar que o Birajara Azevedo, coordenador da Patrulha Escolar da Guarda Civil Municipal, ele já tem esse trabalho aí há muito tempo dentro das escolas, levando conscientização e esse trabalho de prevenção à violência. Então aí, trabalho importantíssimo feito pela Guarda Civil Municipal da cidade de Salvador. É com você do estúdio, Noel.
2: Ô, Luan, tá me ouvindo bem?
3: Luan? Te escuto sim, Noel.
2: Pronto. Esse trabalho realizado pela Guarda de Salvador é muito interessante, porque a gente entende o papel da Guarda, que é um trabalho preventivo, de prevenção à violência, e quando a Guarda vem com essa nova conduta, a gente sabe que é realmente visando o bem do cidadão. Eu já acompanho o trabalho da Guarda há algum tempo, e o Birajara Azevedo era coordenador do grupo de operações com cães, era chamado Biracão, e ele levava alguns cachorros para o Martagão Gesteira para fazer sinoterapia, esse é o nome, tratamento de doenças, a terapia assistida por animais, pronto. Ou seja, ele pegava os cães da guarda, levava para esses cães levar alegria para as crianças no Hospital Martagão Gesteira. Então é um trabalho muito interessante, Luan, que a gente torce aqui que continue dando certo, porque a nossa sociedade realmente precisa, Luan.
3: Exatamente, Noel. A Guarda Civil Municipal ela já é conhecida pelo trabalho que vem fazendo, diversos grupos de atuação. Temos aí a Patrulha Maria da Penha, temos a Patrulha Escolar, temos o trabalho que é feito em vias públicas da cidade de Salvador, principalmente contra roubo de fios. Então, é um trabalho importantíssimo para a segurança pública e complementa aí diretamente o trabalho da polícia. Então, é um trabalho importante e também um trabalho social de atendimento à comunidade, de levar esse apoio a crianças e adolescentes. Então, é um trabalho aí que, com toda certeza, faz parte já aí da sociedade soteropolitana e faz muito bem à nossa sociedade. É com você do Estúdio Noel.
2: Tá certo, Luan. Muito obrigado. E quando a guarda vai para as escolas, ele que já trabalha também com a ronda escolar da Guarda Civil de Salvador, levando orientação para essa gurizada. Porque, gente, é como eu vou citar um exemplo aqui, bem, bem claro. Quando eu coloco sobre economia, eu acho que a gurizada na escola já deveria aprender a economizar. Mãinha, me dê dinheiro. Tome aqui, meu filho, R$1. Você vai gastar 20 e guardar 80 amanhã, mas com 20 eu compro o quê? Ah, meu irmão, você vai comprar um queimado. Ainda é queimado o nome, né? Ou já mudou? Hoje é bombom, né? Hoje o nome é bombom. Pronto. Dona Ellen gosta. É bombom. Eu ia dizer até a marca agora. Hoje é bombom. Não é mais queimado, não. Meu tempo era queimado. Então, você gasta 20 centavos e gasta e guarda 80. É mais ou menos assim. Então, é por isso que eu defendo aula de economia para a gurizada, para que a gurizada já aprenda. E quando a Guarda Municipal vai para as escolas passar instrução, é para realmente formar novos cidadãos. Vai, meu Brasil querido! Agora são 8h20 em Salvador.
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3: Agora são 8 horas 25 minutos.
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3: Tô aqui na Sociedade e é pra lá que eu vou.
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3: Oi Letícia Rocha, um forte abraço, bom dia.
5: Forte abraço, Noel. Bom dia para você, para os nossos ouvintes mais uma vez. Ó, hoje, muita movimentação na capital baiana, especialmente ali no centro, região da Lipe, travando tanto a paralela a partir do CAB até a estação Pernambués, como também para quem vai acessar a Avenida Tancredo Neves, afetando a SEMDETRAN, acesso norte e até a BR-324, a partir da região da estação Retiro, para quem segue no sentido Bonocô. Evite mais de 30 minutos de atraso. Se está pela BR-324, vai até a Avenida Paralela ou faz esse caminho contrário, já utilize a Avenida Gal Costa ou pegue a via regional 29 de março, onde você encontra o caminho livre. Conheça a linha Haval e Tanque 300 com a tecnologia Flex na GWM Morena. Venha fazer o seu test drive. É com você, Noel.
3: Tá certo, muito obrigado, Letícia. E fique à vontade para voltar. São 8 horas 27 minutos em Salvador. Ô Ramon, qual é o Zap Sociedade?
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3: Tem ouvinte Sociedade falando.
6: Fica na produção. Noel Tavares, bom dia. Mais uma vez, Roberto Taxista falando. Olha, ô Noel, todo mundo tá falando de Trump, que tá taxando o Brasil em 25%. Por que a China taxou o Brasil e ninguém falou nada? Que são amigos número um, os dois, os comunistas são muitos amigos, e a China taxou a nossa carne em 25%. E só vão receber nossa carne até setembro. Ninguém tá falando nada. E Trump não taxou, não foi só o Brasil não, irmão. Deixa tá só, foi meio mundo de gente aí. Não foi só o Brasil não. Agora estão culpando o filho de Bolsonaro. Não, ele taxou, foi meio mundo de país aí, pai. E a França, e a China, tá taxando também a gente em 25% na carne. Um bom dia.
3: Ô, meu irmão Roberto Taxista. Ó, tem um Roberto Taxista na Fazenda Grande 3. Joga uma bola, meu irmão. Seu Roberto, o da Fazenda Grande 3, obrigado pelo carinho da audiência. E ao senhor também, Roberto, que mandou essa mensagem pra gente agora. É, eu lembro, Roberto, que essa taxação, por exemplo, da carne, essa que o senhor está colocando, da China, é, aqui a carne não baixou o preço, só fez subir. Por exemplo, na semana passada, ô, seu Ramon, eu fui pro açougue. E aí cheguei lá, olhei de um lado, olhei do outro e disse, meu irmão, bom dia. Qual é uma boa carne para bife? Ele disse, filé mignon. É, eu disse, é o quê, pai? Filé mignon. Maminha. Mas também tem chão de dentro e tal, e tal, e tal. E aí foi me falando. E eu disse, mas qual é para bife mesmo? Ó, chão de dentro e eu esqueci o nome da outra. Essa aí realmente eu esqueci. Chão de dentro, quanto é? R$52 o quilo. Aí,
6: quanto?
3: Eu já ia lhe perguntar. Eu só vi essa vinheta na cabeça. Eu vi assim, quanto? Ele disse, R$52 o quilo. Aí eu disse, rapaz, um quilo de carne, R$52? Tá, meu irmão, vamos lá. Vamos lá. Me dê um quilo, agora, por favor, já me dê cortada, 56. Vai?
6: Como é, rapaz?
3: É. Peraí, meu irmão, você não me disse que é 52? 52, se for ela inteira. Eu corto um quilo e lhe entrego. Se for cortada em bife, 56.
6: Eu, hein?
3: É. Aí disse, não já basta eu ter que pagar sacola no seu mercado? Que fizeram essa lei aí dizendo que era pra ajudar e eu não tô vindo ajudar nada. Diz que ia baixar o preço. Baixou o quê? A gente ainda chega no mercado desse e ainda dizem: o senhor quer uma sacola, senhor? Custa 30 centavos. Ora, se o comerciante tinha o preço da sacola como mais um custo, ele deixou de pagar por essa sacola, e por que o preço não baixou das mercadorias? Um quilo de carne, R$52. Se quer cortada, senhor, R$56. Aí tenha paciência. Tenha paciência. Então, essa carne, se ela não for vendida para a China, bota no mercado nacional. Bota no mercado nacional para baixar o preço. Aumentar o estoque daqui e baixar o preço. Agora, o que não dá é a gente pagar caro. É duro. Tem mais aqui, tem mais ouvinte para falar com a gente? Ou é o mesmo? É o mesmo, né? Ah, aí, Matheus Giacomo, você vê o que é produção, né, ouvinte de sociedade? Matheus Giacomo me mandou aqui para mim, ó, é o tratamento médico e terapêutico para crianças com uso de cães, é conhecido cientificamente como terapia assistida por animais, ou sinoterapia. Exatamente o comentário que eu fiz antes do comercial sobre o trabalho da Guarda Civil de Salvador através de Ubirajara Azevedo. Tá bom? São 8 horas e 31 minutos em Salvador. Vamos dar uma girada. Nossos representantes são nossos correspondentes por essa Bahia fora e também em Brasília. Primeiro, região metropolitana, é Givaldo Lima. Cadê você? Venha.
7: Por pouco, este caso não terminou em tragédia. Um homem ficou ferido após subir e cair de um viaduto da BR-324 no município de Candeias. De acordo com testemunhas, a vítima estaria passando um surto psicótico e subiu na estrutura do viaduto. Quando estava sendo convencida a descer, ela perdeu o controle e caiu sobre o baú de um caminhão que passou no exato momento da queda. Equipes do Corpo de Bombeiros foram acionadas e realizaram o resgate do homem, que recebeu os primeiros atendimentos ainda no local sobre o caminhão. Em seguida, ele foi encaminhado para uma unidade de saúde. 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Da região metropolitana de Salvador, para a Rádio Sociedade da Bahia, Egivaldo Lima.
3: É, gente, a saúde é importante, né? Então, essa pessoa, Egivaldo, eu acredito que precisa de tratamento médico, e as autoridades de toda aquela região, daquelas cidades da região, que tomem as providências. Por sinal, falar em região, e Egivaldo é região metropolitana, eu tô sabendo que o senhor empréstimo... Giacomi, faça uma pesquisa aí pra mim rapidinho. Prefeitura de Pojuca. Veja aí um tal de um empréstimo de 600 milhões, alguma coisa assim, 600 mil. Veja aí pra mim. A Câmara de Vereadores de Pojuca já autorizou a concessão desse empréstimo pela prefeitura local. Ora, e vem aí a festa da cidade. Me parece que é dia 29, aniversário de Pojuca. Porém, a gente tem recebido aqui diversos áudios, vídeos também, os moradores de Pojuca reclamando da situação da cidade. Veja aí pra mim o valor do empréstimo. Rapaz, é complicado. O morador de Pojuca está insatisfeito. Atenção, administração de Pojuca. Atenção, administração de Pojuca. O povo está revoltado. O povo está revoltado. Assim mesmo é com Candeias. Enquanto, ó, eu falei de Pojuca, tem gente reclamando da assistência social em Pojuca, tem gente reclamando da educação e reclamando da saúde. O que eu vejo que funciona muito bem em Pojuca é a segurança municipal, porque é um esforço dos guardas de lá, da Guarda Civil de Pojuca. São homens e mulheres, são batalhadores que caem pra dentro pra poder dar segurança na cidade, ou contribuir com a segurança da cidade. mas as broncas que nós estamos recebendo são várias. Aí eu já chego a... saio de Pojuca, pronto. Eu vou agora para Madre Deus. Madre Deus tem uma história. O nome é Saguim, né? O nome é Saguim, daquele bicho, aquele animal... Não, raposa. Uma raposa passeando no estádio municipal de Madre de Deus. Gente, em 1900... Não, aí é muito tempo, né? Em 2007, eu era repórter da TV Itapuã. Ou seja, hoje, Record. E nós transmitimos o Campeonato Baiano. Eu viajava essa Bahia toda. E um dos estádios que nós transmitimos ao vivo foi o de Madre de Deus. E quando o Egivaldo Lima, nosso correspondente da região metropolitana, me mandou um vídeo, o estádio está completamente destruído. Cadê a administração? E não é só da... E não é só da cidade, não. A administração que eu tô dizendo não é só do estádio, não. A administração do município. É da Hilton, né? O prefeito... Não, o de Madre Deus. Acho que é da Hilton. Luizinho Trinchão é prefeito de Pojuca. O povo tá revoltado, prefeito. Madre de Deus me parece que é da Hilton. E a presidente da Câmara é a irmã dele. Dailton Filho é o prefeito de Madre de Deus. Tem que resolver, prefeito. O povo lhe colocou para administrar o município. E são outras broncas em Madre de Deus. Eu só estou falando do estádio. Aí você vai para Candeias. Aquele centro de abastecimento é uma vergonha. O centro de abastecimento de Candeias é uma vergonha. E teve uma pessoa que me disse assim: não é a secretaria que funciona aqui, é a Secretaria de Obras. Essa vai pras ruas cuidar da cidade. Mas o restante, tá um Deus nos acuda. Aí você, você quer continuar na região metropolitana? Vá pra, como é o nome de lá? São Sebastião do Passé. E a gente tá coletando esses dados. Vem matérias especiais sobre essas coisas. Eu soube que meio mundo de dinheiro foi investido naquele centro de abastecimento de São Sebastião do Passé. E o comerciante está a ver navios. Não, navios não, rato, barata. Quando chove, molha tudo. Goteira. E o cliente também tomando chuva. Tenha paciência, viu? 8h37 em Salvador, tem correspondente, tem Érica Gomes, é oeste do estado, você, Érica?
8: Vamos falar de futebol, Adelso. Barreiras Futebol Clube, destaque no Campeonato Baiano da Série B desse ano de 2026, já embarcou para a Feira de Santana na noite dessa terça-feira. Com o resultado, o Barreira Futebol Clube joga por um empate para garantir a classificação à final da competição e assegurar presença na elite do futebol baiano na próxima temporada. O duelo, que será realizado no sábado, dia 18, às 15 horas, no Superbet Arena, caso vença novamente ou até mesmo empate, olha só... Se ele vencer ou até mesmo um empate, o barreirense confirmará o acesso e seguirá firme pela luta aí, pelo título da Série B. O Barreira convocou a torcida e deixou nas redes sociais. Sábado não é apenas mais um jogo, é o capítulo mais importante da nossa caminhada até aqui. Eles publicaram no Instagram, vale lembrar que o Barreiras Futebol Clube é um clube novo e já está em busca do título e acesso à elite do futebol baiano. Sou a Érica Gomes, correspondente da Rádio Sociedade da Bahia, no Oeste Baiano. A Rádio Sociedade é 97.9, notícia com credibilidade. Volto com você, Adelson.
3: Certo, obrigado, viu? Adelson já foi tomar uma água e eu tô por aqui, Érica. Vamos com o Gilvan, então, só pra gente fechar esse bloco. Gilvan Rodrigues, Feira de Santana, é com você.
9: Uma operação integrada entre as polícias civil e militar resultou na apreensão de 3 adolescentes investigados por uma série de furtos ocorridos no município de Santa Luz. Os adolescentes de 14, 16 e 17 anos foram identificados após denúncias de furtos em residências e estabelecimentos comerciais. As investigações apontam que eles agiam em conjunto e praticavam os atos infracionais de forma recorrente. Durante a operação, 2 dos adolescentes foram encontrados em posse de um notebook avaliado em cerca de R$4.000, furtado na última segunda-feira. Os 3 adolescentes foram autuados pela prática de atos fracionais análogos ao crime de furto qualificado e associação criminosa. Eles foram encaminhados à unidade policial para a adoção das medidas cabíveis. A operação foi realizada por equipes da Delegacia Territorial de Santa Luz. De Feira de Santana, Gilvan Rodrigues para a Rádio Sociedade da Bahia.
3: Tá certo, Gilvan, muito obrigado, viu? Rapaz, o interior do estado precisa de atenção também. Vai, meu Brasil querido! Agora são 8h40 em Salvador.
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0: Agora são 8h43.
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0: Estou aqui na sociedade, ó, já recebo aqui as mensagens, o empréstimo que a Prefeitura de Pojuca está autorizada a tomar é de 26 milhões. Eu estou tentando fazer a conta aqui, o que são 26 milhões? Um milhão dá para comprar um carro? Vamos lá, 1 milhão, 2 milhões, até chegar em 26 milhões é meio mundo de dinheiro. E eu quero entender que a administração de Pojuca vai empregar todo esse dinheiro no município e Pojuca vai ser a melhor cidade, a bem mais estruturada da região metropolitana de Salvador. Eu quero entender isso. Tá na hora? Vita Vigor, 8h44 em Salvador, Kelly Minkini, um forte abraço, bom dia!
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0: Muito obrigado, Kelly, um abraço a você. 8h48 em Salvador, confirmando Vita Vigor, 0800-016-1111. Tem correspondente de sociedade, tem Karine Paz, tem trânsito primeiro, é pra lá que eu vou.
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0: Letícia Rocha, com você.
3: Deixa comigo, Noel, tô aqui acompanhando ainda o trânsito travado ali no início da Bonocô, afetando o acesso norte, consequentemente também afetando a vida de quem vai fazer o percurso pela BR-324. Se você já está pela Rodovia Federal, tem como destino comércio, aproveite a Avenida Barros Reis, fluxo intenso, você consegue alcançar Heitor Dias, a Via Expressa, com o trânsito fluindo muito melhor agora. Trânsito ainda bastante carregado pela Avenida Paralela, na saída ali da Edgar Santos até a Estação Pernambués, para quem vai no sentido Rótula do Abacaxi. Já a Orla da Cidade, muito diferente, tem apenas fluxo intenso na saída do Jorge Amado, mas é um trecho muito curto. Você pode aproveitar a orla, se está em Itapuã, saindo de Mussurunga, bairro da Paz, seguindo até a região de Itapuã, região da Pituba, desculpa. 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Volta daí, Noel.
0: Tá certo, muito obrigado, Letícia, um abraço a você. 8h49 em Salvador. Noel, você é o cara. Tamo junto. Quem mandou essa mensagem? Nildo Brandão, do bairro da Paz. Ô Nildo, obrigado pelo carinho da audiência. Agora 8h50 em Salvador, vamos de Karine Paixão, norte do estado. É você, Karine.
4: Pois é, gente, de volta com informações direto do norte baiano. E olha, dados divulgados pelo Sebrae Bahia mostram que em Juazeiro, os pequenos negócios reforçam o protagonismo na economia do município. Dados atualizados de julho de 2026 mostram que a cidade reúne 16.502 micro e pequenas empresas. Desse total, mais de 9 mil são microempreendedores individuais. O comércio lidera o número de empreendimentos com mais de 8 mil empresas, seguido pelos setores de serviços e indústria. Segundo dados do Cadastro Geral de Empregados e Desempregados, o CAGED, 62% das vagas formais criadas em Juazeiro no primeiro semestre deste ano tiveram origem nas micro e pequenas empresas. Para o superintendente do Sebrae Bahia, Jorge Cury, os números refletem a força do empreendedorismo local e o ambiente favorável aos negócios. Ele destacou que o crescimento das pequenas empresas impulsiona o comércio, amplia a oferta de serviços e gera empregos, fortalecendo o desenvolvimento regional. Ainda de acordo com o Sebrae, a diversidade econômica consolida Juazeiro como um dos principais polos de desenvolvimento do Vale do São Francisco. De Juazeiro, com informações do Norte Baiano para a Rádio Sociedade da Bahia, que agora é 97.9 FM, informação com credibilidade, Karine Paixão.
0: Valeu, Karine, muito obrigado. 8h51, pulou 8h52 em Salvador. Ouvinte falando na Sociedade.
5: Bom dia, Noel Tavares. Aqui Fabrício de Brotas. Noel, é o seguinte, eu queria fazer uma denúncia. Aqui na Avenida em Brotas, Avenida Dom João VI, na altura ali do Hospital Aristides Maltês.
0: Sei onde é.
5: Rapaz, todos os dias de manhã, aquilo ali para você passar é um negócio terrível, é uma coisa horrível. É carro parado do lado, carro parado do outro. O pessoal não respeita que é proibido estacionar, estaciona ali. Os pedestres também, né? Eu sei que o pedestre vai para o hospital, volta, mas o pedestre não respeita sinal. Meu amigo, para você passar ali é uma loucura.
0: Verdade.
5: E não tem um transposto da Transalvador ali para organizar aquela bagunça ali. Meu amigo, pelo amor de Deus, essa aí para Transalvador dar uma olhada lá nesse trecho ali da Dom João VI, todos os dias pela manhã, entre 7 e 9 da manhã, a mesma coisa todos os dias. Um abraço, bom dia.
0: Um abraço, meu irmão. A queixa que eu tenho, que eu recebo de lá, essas queixas, uma delas vem de Pato Rouco. Pato Rouco é motorista, como é que, TFD, e também, acho que deu até um branco agora, ele dirige ambulância, levando o povo para atendimento médico no Aristides Maltês. E ele diz, quando a gente encosta com a ambulância, vem o agente da Transalvador com a canetinha e já diz, já tá multado, é proibido estacionar. E aí não é só ele que diz, os outros motoristas de ambulância também se queixam, exatamente por essa situação. Porque é encostar o carro, o agente chega. Mas o ouvinte agora está dizendo que falta agente para disciplinar o trânsito naquela área. Avenida Dom João VI, em Brotas, Hospital Aristides Maltês. 8h53 em Salvador. Vamos a Alagoinhas. Luciano Reis, é com você.
6: Com a consolidação do relatório final da 10ª Conferência Municipal de Saúde de Alagoinhas, o município deu um passo decisivo rumo ao fortalecimento das políticas públicas do Sistema Único de Saúde SUS. Os debates e votações promovidos pelos delegados resultaram na aprovação de propostas estratégicas que serão levadas para a Conferência Estadual de Saúde prevista para ocorrer entre março e maio de 2027. Divididos em quatro grandes eixos de discussão, os representantes eleitos definiram as prioridades alagoinhas que serão defendidas na etapa estadual, buscando compor o plano de saúde da Bahia e, posteriormente, as diretrizes da Conferência Nacional de Saúde. 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Informação com a mesma credibilidade sempre, direto de Alagoinhas, para a Rádio Sociedade da Bahia, Luciano Reis.
0: Tá certo, Luciano, muito obrigado. 8h54 em Salvador. Deixa eu dar mais uma passadinha agora. Agora é Neto Terra Branca, esse cara é fera, viu? Em Itabuna e todo o sul do estado. Neto, é com você.
7: O servidor público municipal Orlando Gonçalves Santana, de 76 anos, morreu após não resistir aos ferimentos provocado por um grave acidente na ladeira do Capitão, trecho da rodovia que liga Itacaré ao distrito de Taboquinhas. Motorista da Secretaria Municipal de Educação, Orlando, que era conhecido pela dedicação ao serviço público e pelo trabalho junto à comunidade escolar. De acordo com as informações apuradas, o acidente teria sido causado por óleo derramado na pista. Com a chuva, o asfalto ficou ainda mais escorregadio, fazendo com que o condutor perdesse o controle do veículo. O caso chama atenção para o risco provocado por óleo da pista, especialmente em dias chuvosos. A aderência dos pneus diminui e a chance de acidentes aumenta. Então, essas são as informações aqui diretamente do sul da Bahia, Neto Terra Branca, para a Rádio Sociedade.
0: Tá certo, Neto, muito obrigado. 8h56, tem mais correspondente, agora é Brasília. Rafael Lacerda, é com você.
8: A Câmara dos Deputados aprovou 6 medidas provisórias que abrem créditos extraordinários para diferentes ministérios. Os recursos serão destinados a ações de defesa civil, apoio a municípios e famílias atingidas por eventos climáticos extremos, agricultura familiar, combate a incêndios florestais e fiscalização ambiental. As propostas seguem agora para análise do Senado. Uma das medidas libera 285 milhões de reais para o Ministério da Integração e do Desenvolvimento Regional. O dinheiro será usado em ações de proteção e defesa civil para recuperar municípios afetados por desastres climáticos, como alagamentos e tempestades. A estimativa é beneficiar cerca de 2 milhões e 800 mil pessoas, incluindo mais de 71 mil desalojados ou desabrigados. Entre as ações previstas estão a reconstrução de pontes, estradas e outras estruturas públicas. Outra medida destina 20 milhões e 500 mil reais ao Ministério do Desenvolvimento Agrário e Agricultura Familiar. Os recursos serão aplicados na reconstrução e no apoio financeiro a áreas atingidas por eventos climáticos, além de custear operações oficiais de crédito. Os deputados também aprovaram um crédito extraordinário de 337 milhões e 500 mil reais para o Ministério do Meio Ambiente e Mudança do Clima. O objetivo é reforçar as ações de prevenção e combate aos incêndios florestais, além de ampliar a fiscalização ambiental em áreas prioritárias do país. As 6 medidas provisórias aprovadas pela Câmara seguem agora para a votação no Senado. Aqui Rafael Lacerda, diretamente de Brasília, para a Rádio Sociedade da Bahia, informação com credibilidade. Volto com vocês no estúdio.
0: Tá certo, meu velho, muito obrigado. E assim a gente encerra o Balanço Geral Sociedade de hoje. Que dia é hoje? Quinta-feira, né? Tá chegando ela, cheia de energia! Jéssica Esmetac tem Conexão Sociedade. A todos obrigado pelo carinho da audiência. Bahia e Brasil. Bom dia.
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1: Se você está pensando em comprar um carro elétrico, vale colocar o Geely X2 na sua lista de opções. Eu testei o modelo e ele entrega um bom conjunto para quem roda principalmente na cidade. São 116 cavalos de potência, respostas rápidas no trânsito e autonomia de até 289 quilômetros, isso pelo Inmetro, enquanto no ciclo chinês passa dos 400 quilômetros, claro, dependendo das condições de uso e do pé de quem dirige, né? A recarga rápida também é um destaque. A bateria vai de 30 a 80% em cerca de 21 minutos. Gostei do conforto da suspensão, do espaço interno e dos equipamentos de segurança e tecnologia. Agora, fica atento. O acabamento é simples, nada de outro mundo. Também não é horrível, não é ruim. O espelhamento do celular ainda depende de cabo. E para quem viaja muito, a autonomia exige planejamento. No geral, é um elétrico que oferece um excelente custo-benefício e merece ser considerado. Fique ligado, daqui a pouco tem mais uma edição do Minuto do Automóvel aqui na Rádio Sociedade da Bahia 97.9.
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1: Nove horas e 3 minutos.

brinque comigo não, viu? Você mesmo, Carlos, Ramon, Zal, todo mundo aí, não brinque comigo não. Ah, venha pra cima da mulher, bom dia! Começou o nosso Conexão Sociedade 97.9 FM, ao vivo,

Matheus Mozart, falar sobre quando não é preciso processar. Hoje em dia todo mundo vai abrir um processo, vou judicializar. E esse litígio acaba abarrotando a nossa justiça, um problema que poderia ser resolvido assim, ó. Se prolonga, cansa, você dispensa tempo, energia, emoção em alguns casos. E aí a conciliação pode ser um grande caminho para isso, né? É o direito extrajudicial o nosso assunto de hoje. Tem alguma dúvida? Tem alguma demanda aí? Tem dúvida se serve para o direito extrajudicial ou não? Se a sua demanda pode ser resolvida dessa forma? Faça aí sua pergunta que o doutor Matheus Mozart vai responder.

0: sociedade, beleza? Hoje, gente, tem uma grande operação acontecendo, operação do Ministério Público e da Polícia Federal, mirando um grupo suspeito de fraudes bancárias e lavagem de dinheiro. Essa notícia tá lá no taquitá.com.br. Acesse o Taquitá para ficar bem informado. Já chegaram à residência de um dos envolvidos. O nome da operação é Versão Brasileira. Investiga essa associação. Tô acelerada hoje, já vi. Já vi pelo arreado das malas que eu tô acelerada. Calma, respira. Essa operação Versão Brasileira, ela investiga uma associação criminosa suspeita de fraudes contra a Caixa Econômica Federal e lavagem de dinheiro. Fraude milionária. Quer saber mais? Acesse o Taquitá, porque essa informação vai estar lá no Taquitá Oficial também. No sociedadeonline.com, portal aqui da nossa casa, sempre atualizado em cima dos assuntos importantes do dia. Uma dupla é presa suspeita de operar um delivery de drogas. Você acha que o usuário quer ir pra Boca pra comprar? Não. As facções hoje têm um esquema de entrega. Bota ali na motinha, ó, vrum, entrega na porta de casa, sem que o usuário se exponha, né? E aí essa dupla presa no esquema de delivery foi pega pela Polícia Civil lá em Feira de Santana. Dois homens, 20 e 30 anos de idade, jovens, né? Bons de trabalhar, mas estavam aí no crime procurando o caminho errado da vida pra ganhar dinheiro. Quer saber mais sobre essa dupla? Vá lá no sociedadeonline.com, porque as outras informações estão por lá. Como é que você tá de frio aí, hein? Essa ventania toda, estávamos até ontem, né, conversando sobre as dores nas articulações. As crianças também sofrendo, todo mundo de nariz entupido. É nessa fase que as viroses circulam como o quê? Nas creches, nas escolas. Muito cuidado você que tem bebê com os casos de bronquiolite. Bronquiolite pega muito criança de 3, 4, 5 meses, pulmãozinho, né, vulnerável, qualquer febre que seu filho tenha, junto com secreção, emergência, UPA, gripário, corra, porque é uma doença que se agrava muito rapidamente, viu? Então, a gente tá aí com as temperaturas mais baixas, 20 graus em Salvador, são quase 200 cidades da Bahia em alerta para ventos de até 60 km por hora. Isso é vento muito forte, capaz de destelhar residências, de derrubar galhos de árvores, qualquer ocorrência. Defesa Civil não vá se esquecer. E esse alerta do Instituto de Meteorologia está válido até sábado. Não fique embaixo de árvore para se abrigar quando chover. Não fiquem descampados, né? Áreas descampadas assim, abertas, porque você pode ser alvo de um raio. E qualquer ocorrência, bombeiros, viu? De deslizamento, de alagamento ou defesa civil da sua cidade. Essas cidades que estão no alerta do IMET estão na região metropolitana, no Recôncavo Baiano, no Nordeste, no Centro-Norte, no Centro-Sul, no Vale do São Francisco também. Então é basicamente todo o nosso estado em alerta. Salvador, Lauro, Simões Filho, Camaçari, Juazeiro. Já vamos conversar com Karine Paixão lá de Juazeiro. Paulo Afonso, Senhor do Bonfim, Jacobina, Maragogipe, Vera Cruz, enfim. São muitos municípios nesse alerta e aí você precisa realmente prestar atenção. Deixa eu convocar aqui o nosso giro, abrindo aqui o nosso contato com nossos irmãos, né? Edivaldo Lima, né, que você falou? Edivaldo Lima, deixa eu ver se ele já me passou aqui as informações dele, ó. Edivaldo Lima, um caminhão por pouco não causou um acidente com a fiação lá em Candeias. Eita, Edivaldo, eu tô vendo o vídeo aqui, Edivaldo, quase saiu arrastando a fiação, hein? Bom dia, meu irmão.
1: Bom dia, Jéssica, bom dia, ouvinte da rádio Sociedade da Bahia em 97.9 FM. É verdade, Jéssica, isso foi ontem no início da noite e é um acontecimento rotineiro na subida do Malembá ali na cidade de Candeias, na ladeira do Cruzeiro. E isso, como falei, já aconteceu por várias vezes, inclusive um caminhão de uma empresa de refrigerantes derrubou uma certa feita quase toda a carga no caminho ali, aquela ladeira que dá acesso à praça principal de Candeias e também ao bairro do Malembá e diversas ruas ali pelo centro da cidade de Candeias. Jéssica, e moradores de Imbaçaí estão denunciando o sufoco para voltar para casa após as 9 horas da noite. A empresa que opera o trajeto cancelou o ônibus que fazia a linha Praia do Forte até Embaçaí e Marbelo. Quem depende do transporte diz que a situação é antiga e prejudica quem trabalha e estuda à noite. Alguns trabalhadores relatam, inclusive, que estão sendo obrigados a recusar vagas de emprego por falta de transporte para voltar para casa. Em nota, a cooperativa que opera o sistema justificou que a linha das 9 da noite tinha baixa demanda e gerava prejuízo financeiro. Como se trata de uma cooperativa de transportes, o serviço depende da viabilidade financeira de cada veículo. Para quem depende do horário, a má notícia é que a volta desta linha só será avaliada no mês de dezembro. Jéssica Gnetak.
0: Valeu, viu? Edivaldo Lima, a imagem que você trouxe realmente impressionante. Obrigada, viu, pelo seu primeiro boletim informativo. Já já ele tá de volta conosco. Beijo no seu coração, meu irmão. Vem cá, tá frio por aí? Você tá falando com a gente de qual cidade?
1: São Francisco do Conde, tá um pouquinho fria.
0: É, Edivaldo.
1: São Francisco do Conde aqui bate um ventinho bom também.
0: É, aqui também tá fresquinho. Então, São Francisco do Conde, um beijo, viu, pra essa cidade maravilhosa. Eu já fui repórter de região metropolitana, assim como você, viu, Edivaldo? Eu passei 2 anos só cobrindo região metropolitana, fazendo reportagem. Um dia eu tava em Madre, outro dia em Candeias, outro dia na Ilha, outro dia em São Francisco do Conde, depois São Sebastião do Passé, Catu, Lauro de Freitas. Menino, eu rodava! Como eu rodava, e a nossa região metropolitana realmente ela precisa de repórteres assim como você pra passar olho em tudo e trazer as notícias aqui pro restante do estado. Um abraço, viu, meu irmão? Deus abençoe, Edivaldo! Bora agora conectar com Brasília, Rafael Lacerda, já na área aqui comigo. Bom dia, Rafael Lacerda, como é que você está, meu irmão? Falando aí do tempo, né? Como é que tá o tempo aí na capital federal e também as suas notícias de hoje? Não? Já já, Rafael, erro não. Deixa eu atualizar aqui, gente, pra vocês o filômetro do ferry boat, não tá tranquilo não, viu? Quem precisa pegar o ferry boat vai pegar até 2 a 3 horas de espera, tanto aqui em Salvador, quanto na ilha de Itaparica, para vir para a capital. Inclusive, a travessia de caminhões, ela tá operando com limitações por causa do mar. O mar tá muito batido, tá mexendo demais, bandeira vermelha na capitania dos portos. As lanchas de turismo, elas não estão operando. A lancha que vai para Ilha de Itaparica, os catamarãs que vão para Morro, para Boipeba, tudo por medida de segurança. Inclusive, a Capitania dos Portos orienta que você que tem seus grupos aí de esportes náuticos, grupo do jet, o grupo da lancha, compartilhe essa informação, tá? Para ninguém ir para o mar, por mais que tenha experiência, se ache o melhor marinheiro, o melhor pescador, compartilhe a informação, porque realmente o mar está bastante agitado e isso é um risco tremendo para quem decide fazer uma viagem ou um passeio. Nem cabe, né? Um tempo assim, com tanto vento, você querer fazer um passeio no mar. Mas sempre tem alguém. Me deparei hoje com um valor assim realmente exorbitante de um impacto para os cofres públicos, o cofre da prefeitura, de 3,6 milhões de reais gastos para repor peças ou a destruição do vandalismo na nossa cidade. Você acredita o tanto que a nossa prefeitura tem feito para deixar nossa cidade bonita? Colocado mármore, granito na orla, pisos lindos, maravilhosos. Outro dia a gente estava no Jardim de Alá, carregaram as pedras de mármore do assento, do banco da orla. Carregaram as telhas daqueles quiosques que as pessoas se hidratam depois da atividade física. As academias públicas estão lindas, maravilhosas. Os parques, as quadras. Imagine você, a iluminação pública. Quantas ruas ganharam banho de luz? De repente você vai lá, um breu. Por que o breu? Levaram um fio. A passarela linda, iluminada, de repente um breu. O que, é que aconteceu? Levaram a iluminação. E os atos de vandalismo contra os equipamentos públicos já provocaram prejuízo de pelo menos 3,6 milhões aos cofres da Prefeitura de Salvador. Eu me pego pensando sobre a reversão desse dinheiro, né? Em 3,6 milhões, quanta coisa que não dava para fazer. Muita coisa dava para fazer. Merenda escolar, parque, quadra para as crianças, área de lazer para nossa cidade, investimento em saúde. Infelizmente é tudo usado para repor o que os bandidos levam, sabe? É uma vergonha. É envergonhado. Ave Maria. Neto Terra Branca, bora aqui conversar com o Neto, fazer o nosso contato com o sul da nossa Bahia. Neto, Deus abençoe, meu irmão. Bom dia de trabalho. Um motociclista foi baleado durante uma tentativa de assalto, foi? Onde foi esse caso, hein, Neto? Como é que tá a investigação?
1: Bom dia, Jéssica. Bom dia, amigos que acompanham o programa Conexão Sociedade. Exatamente, Jéssica. O motociclista foi baleado na noite de ontem, quarta-feira, no Semianel Rodoviário de Itabuna, mais precisamente nas proximidades ali do viaduto da BR-101, sentido Ilhéus. Segundo relatos de testemunha, homens que estavam em um carro efetuaram vários disparos contra a vítima, que caiu em uma área de matagal, gritava por socorro. O motorista que passava pelo local se mobilizaram para ajudar esse rapaz com o apoio de outras pessoas. A vítima foi socorrida e levada para o Hospital de Base Luiz Eduardo Magalhães. Estamos aguardando aqui a atualização sobre o estado de saúde dessa vítima de tentativa de assalto. A Polícia Rodoviária Federal foi acionada e, ao chegar no local, recebeu informação de que o caso pode ter sido uma tentativa de assalto e a suspeita de que o motociclista tentou escapar dos criminosos e acabou sendo atingido pelo disparo. A motocicleta foi retirada do local por familiares e o caso segue sendo investigado pela Polícia Civil aqui na cidade de Itabuna. E esse caso aí, Jéssica, segue até para que as pessoas fiquem atentas, principalmente quando ocorre assalto, tenham cuidado, né, para entregar, por mais que o elemento, a gente nunca sabe o que esses elementos estão dispostos a fazer, né? A gente sabe aí, a violência tem tomado conta, principalmente esses assaltos a motociclistas, também a motorista. Então a gente chama bastante atenção para que as pessoas não revivem, não contam, porque a gente nunca sabe o que é que pode acontecer realmente, não é isso, Jeff? Como esse caso desse motociclista que foi baleado.
0: É o que todo trabalhador está submetido, seja na capital, seja no interior do estado, em qualquer cidade brasileira. Infelizmente, a gente vê gente mal intencionada, sabe? Eu fico com a mão no coração quando eu vejo os casos como esses, porque a gente tem que sair de casa, a verdade é essa, viu, Neto? Orando a Deus, pedindo para Deus nos blindar, para nos tornar invisível à maldade, blindar nossas famílias, consagrar nossas famílias a Ele, porque, sinceramente, a criminalidade está demais. Você vê um trabalhador baleado num caminho que ele costumava fazer e agora a polícia tem que investigar, né? Tem que colocar atrás das grades, porque tem bandido à solta podendo fazer isso com qualquer outro cidadão. Neto, volta conosco, viu? Já aqui com outras informações. Esse é o nosso Conexão Sociedade. Ah, não abri as participações hoje, Ramonzinho. Bora abrir esse WhatsApp aí pra galera falar.
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0: Fale comigo, denuncie pra mim, porque a minha missão aqui é fiscalizar, é cobrar, é incomodar. Como eu costumo dizer, né? Não quer ter seu nome aí veiculado, trabalhe certo. Mas se tiver problema, a gente vai estar em cima fazendo a cobrança. Então me conte como é que tá aí a poda de árvore no seu bairro. Se tem árvore aí que pode cair com essa ventania, que você tá preocupado. Se tem buraqueira no chão. Como é que tá a situação? Mande tudo. Rua do Jaracatiá, na Pituba. Você que é motorista, meus amigos taxistas, meus amigos de aplicativo, se puderem, evitem, viu, a Rua do Jaracatiá, na Pituba, ali caminho das árvores, melhor dizendo, porque uma tubulação rompeu. É água por toda a pista, muita água limpa jorrando. Tem uma parte do asfalto que já está cedendo, está destruindo o asfalto. Tanta pressão da água que já está destruindo o asfalto. E aí tem equipes trabalhando, a pista está isolada, não é um bom lugar para você passar. E para os moradores vai ser um dia de impacto, né? Provavelmente de falta d'água, porque vão ter que fechar a transmissão de água na localidade. Fica a prestação de serviço para você. Rafael Lacerda, de Brasília, venha conversar comigo, meu irmão. Bom dia!
3: Jéssica, muito bom dia. Bom dia para você, ouvinte, sociedade, que nos acompanha aqui no Conexão Sociedade. Bom dia também para nossa equipe, Jéssica, que tem sempre aí o melhor da informação para gente. Olha só, hoje a gente fala novamente sobre o caso do ex-presidente Jair Bolsonaro, né? E essa questão dessa carta que que foi publicada pelo filho dele, o senador Flávio Bolsonaro, nas redes sociais. A gente teve uma atualização, né? O Supremo Tribunal Federal, por meio do ministro Alexandre de Moraes, solicitou a defesa do ex-presidente em até 48 horas que ele respondesse para saber se esse pedido dessa carta foi intencional ou não foi. Foi dito pela essa defesa, né? Foi emitido ontem uma nota para o Supremo. Na nota da defesa, eles diziam que o ex-presidente não tinha noção de que essa carta seria publicada, né, nas redes sociais do senador Flávio, e também disse que não houve intuito, né, não foi algo premeditado, direcionado para que ele, não foi uma orientação para que ele fizesse isso, ou seja, o senador fez de conta própria, por isso a responsabilidade não pode cair sobre o ex-presidente. Quais que são as implicações disso aí agora, Jéssica? O ex-presidente Jair Bolsonaro, ele hoje cumpre um regime domiciliar justamente porque ele se recupera de uma pneumonia bacteriana, então ele precisa de um assistencialismo ali de saúde, né, particular também de familiares mais direto ali, por isso que ele cumpre o regime domiciliar, né. Com isso, se for considerado uma falta grave, ele pode ser que retorne para Papudinho, o presídio federal aqui de Brasília. Então tudo isso foi encaminhado agora à PGR, à Procuradoria-Geral da República, tanto a nota, né, o ofício, a solicitação do Supremo Tribunal Federal, a nota da defesa, tudo isso vai ser apurado pela Procuradoria-Geral da República, e se eles avaliarem que isso não confere com a realidade, o ministro Alexandre de Moraes pode tomar essa decisão, né, e revogar a prisão domiciliar dele. Então a gente acompanha tudo isso, lembrando que também o senador Flávio foi encaminhado ao Ministério Público Eleitoral, justamente por ser um pré-candidato à presidência, para verificar se isso também não conferia com uma infração como de pré-candidato, né, essa relação dele aí com o ex-presidente, que hoje está preso aí na prisão domiciliar. Tudo isso ainda está sendo avaliado, está sendo apurado, né, nós temos, já é o terceiro dia desse caso, que avança. É um período muito sensível, Jéssica, agora, justamente por ser um período pré-eleitoral, né, as mesas estão aí muita flor da pele, independente de lado político, isso ou não, tudo isso é uma questão jurídica, né, e precisa se avaliar de perto, porque isso tudo tem impacto, né, nas questões jurídicas que regem todo o nosso país. Então a gente acompanha aqui para saber o que vai ser decidido, tanto por parte da Procuradoria-Geral quanto do Supremo Tribunal Federal, lembrando que é um período aí de recesso, né, um período de recesso parlamentar, é um período que a gente se aproxima dele, é um período de recesso também no Supremo Tribunal, e o ministro Alexandre de Moraes permaneceu justamente à frente de casos como esse, e precisa analisar eles diariamente. Ele abriu mão do recesso dele justamente para tocar alguns casos como esse. E a gente está aqui de perto, Jéssica, estamos aqui na capital federal de perto, analisando as decisões aí que regem o nosso país para trazer em primeira mão para o ouvinte e sociedade. Volto com você no estúdio, minha amiga.
0: Valeu, Rafael. Obrigada, meu amor. Vamos nessa ali pro intervalo. A gente volta com muito mais. Agora são 9h23.
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0: 9 horas e 26 minutos. 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Vamos nessa? Conexão de volta do intervalo e você comigo, claro. Já tem participações chegando aqui no nosso WhatsApp. Água barrenta, suja. Meu Deus do céu, o que é isso? Solta aí, Carlão, por favor, essa imagem. Jaguaquara, região sudoeste da nossa Bahia, ali perto do Vale do Jiquiriçá. E diz que a Embasa não se pronuncia. O nosso ouvinte mandou essa imagem assim apavorante da água lá em Jaguaquara. Uma vergonha. Imagina que você pegar uma água dessa pra lavar um prato. Bota uma água dessa, quem pega água ali na pia mesmo pra cozinhar o arroz. Vai colocar uma água dessa na sua comida pra você ver a desinteria que não vai dar? Por que que tá assim, Embasa? Me conte. O que que tá acontecendo pra essa água feia, suja, bege marrom aí tá vazando das torneiras? Vazando não, né? É, sendo fornecida pelas torneiras da população. E eu também recebi aqui no nosso WhatsApp Ilha de Taparica. Uma imagem, até a Delson fez a cobrança no Balanço Geral. Veracruz, a água, uma podridão. E o morador colocou nas garrafas pra gente ver a realidade. Com a palavra, a Embasa. Já perguntamos, Ananias? Já pedimos? É, pra gente ter esse posicionamento. Não é possível, são áreas completamente distintas. Numa ilha e no sudoeste da Bahia. E o mar passando, né? Entre essas cidades. Não é possível, não é possível. E lá, quando eu digo, né, que o caminho das árvores, a situação tá difícil, lá na Rua do Jaracatiá, água limpa vazando, né? O povo precisando de água limpa pra cozinhar, pra viver. E no outro bairro, uma tubulação história, a água limpa tá sendo desperdiçada. Mau uso, né, dos nossos recursos hídricos. Bora com o trânsito? É Letícia Rocha que tá comigo. Oi, Letícia, bom dia.
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2: Metaque, bom dia para você, bom dia aos nossos ouvintes, uma excelente quinta-feira pra gente. Já acompanham a manifestação que acontece na região do Iguatemi, para quem segue no sentido Avenida Paralela, provoca retenção pela Avenida CM, tanto no elevado principal, quanto na via marginal, a partir do Itaigara, para quem segue no sentido Paralela, para você evitar mais de 10 minutos de atraso, saindo da Vasco da Gama, Engenho Velho da Federação, ou do Rio Vermelho, no sentido Paralela. No sentido Lauro de Freitas, você pode fazer o seu desvio através da Orla da Cidade. Ainda tem retenção pela Paralela também, no sentido ACM Detran, desde o Imbuí até o acesso ali para a Avenida Tancredo Neves. Corte caminhão pela Luiz Eduardo Magalhães, se você quer chegar mais cedo até a Avenida Barros Reis. 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
0: Obrigada, Letícia. Um beijo para você. Bom dia. Já já, Letícia Rocha está de volta com outros pontos aqui do trânsito para nós. Quero convocar aqui Karine Paixão, de Juazeiro. Lá os comerciantes voltam a cobrar reforço na segurança depois de mais um arrombamento no terminal urbano de lá. Ô, povo que sofre, hein, Karine? E quais são as providências? Bom dia, meu amor.
3: Bom dia, gente, por metade. Bom dia a toda essa audiência consolidada, imensa, aí do Conexão Sociedade. Pois é, Jéssica, como você bem pontuou, os comerciantes do centro de Juazeiro voltaram a cobrar reforço na segurança pública após mais um furto registrado no terminal rodoviário urbano, né? Que é o ponto ali de integração entre os transportes coletivos, né, da cidade. Segundo a comerciante Lurdinha Araújo, o estabelecimento dela foi invadido na madrugada de ontem. Os criminosos entraram pelo banheiro, acessaram o comércio pelo teto e furtaram os objetos e uma quantia em dinheiro. Em entrevista à imprensa local, a comerciante afirmou que os lojistas, inclusive, já contrataram segurança particular em dias ali alternados e pediram ali ao poder público que haja o reforço da vigilância nos demais períodos, exatamente para reduzir os prejuízos provocados pelos furtos. E o caso, Jéssica, se soma a uma sequência de invasões que foram registradas nas últimas semanas na área central de Juazeiro. Entre os estabelecimentos atingidos estão até mesmo a sede da Associação Comercial, uma loja de assistência técnica de celulares, houve também uma loja de eletrônicos e agora essa lanchonete no terminal urbano. No caso da associação, os materiais subtraídos foram recuperados pela Guarda Civil Municipal, o fato que ganhou aí grande proporção na imprensa local. Em nota divulgada, a Guarda e a Polícia Militar informaram que intensificaram as rondas noturnas na região central e nas áreas comerciais. Já a Polícia Civil, por meio da Delegacia de Repressão a Furtos e Roubos, afirma aí que segue investigando os casos. E fica aí essa expectativa, né? Mas mais do que isso, o problema se torna ainda maior quando a gente fala da classificação de crimes de menor potencial ofensivo, né? Que são as pessoas que acabam sendo identificadas por esses furtos, arrombamentos, estabelecimentos comerciais, enfim, e que são caminhados à delegacia e que acabam, na verdade, liberados, né? Uma queixa, inclusive, do policiamento local, acredito que seja uma demanda, né, em todo o Brasil, em que o tempo que o policial passa ali preenchendo o boletim de ocorrência, né, maior até mesmo do que muitos desses infratores permanecem detidos dentro das unidades policiais. Então, é isso, é o trabalho de enxugar o gelo, mas a segurança precisa ser feita e reforçada, né? Não pode haver prejuízo em meio a esse ato da nossa Constituição com o que acontece efetivamente nas ruas, e fica essa expectativa aí dos comerciantes de Juazeiro no que diz respeito à solução desse problema, Jéssica. Fala aqui de Juazeiro com informações do Norte Baiano para a Rádio Sociedade da Bahia, que agora é 97.9 FM, informação com credibilidade. Karine Paixão.
0: Obrigada, viu, Karine, pelas suas informações. A gente vai aqui reforçar essa cobrança que você está trazendo dos comerciantes, porque a gente sabe que todo arrombamento é um prejuízo. Eles já dão um duro muito grande, é difícil você manter uma guia, né? Manter lá os produtos, deixar tudo direitinho, tudo organizado. Depois do arrombamento tem os danos também, a estrutura do patrimônio, é um portão que se vai, é uma câmera que é arrancada, é um celular de trabalho que é levado. Não é fácil, e a gente está aqui nessa cobrança para que tudo melhore por aí. E se não melhorar, a gente segue no assunto, volta lá, ouve eles até resolver. Obrigada, Karine. Um beijo, meu amor. Na estante ela tá de volta, nossa mulher de Juazeiro aqui no Conexão Sociedade. E você, Tony Silva, já já tem esporte.
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4: Bom dia, Jéssica.
0: E aí, meu filho?
4: Joinha.
0: Tudo bem, e você?
4: Estamos aí, o Brasileirão tá de volta, né, minha amiga?
0: É, grande expectativa para esse jogo, rapaz, do Vitória hoje,
4: amanhã tem Bahia. Eu tava sentindo falta desse negócio.
0: Nem tava ou estava?
4: Estava sentindo dessa pressão. Ah, meu time, fora Rogério, não sei o que, aquelas coisas, né? Eita, arbitragem, aí nenhum presta. Pronto, vamos voltar à nossa realidade e começa hoje. Às 18 horas a nossa jornada, a narração do Fabrício Cunha para Vitória e Vasco. O Vitória pode já utilizar jogadores, porque as contratações do Vitória, tirando o lateral direito Fabiano, foram contratações nacionais. Então a janela abriu um pouco mais cedo. E com isso o Vitória terá os reforços, por exemplo, Pochettino, Brits, é um bocado de argentino, né? O Vitória tá cheio de argentino.
0: Na verdade, o Bahia também, né? Também, os gringos estão, não por serem argentinos, mas os gringos, eles estão muito presentes aqui nos nossos times.
4: Do nosso continente,
0: eu me pego pensando na originalidade dos nossos clubes. Pra que tanto gringo? Não tem talento no Brasil? Cadê as bases?
4: E é o que mais tem.
0: Cadê as bases? Os meninos da base.
4: A base hoje, ela serve pra revelar pensando em vender. É assim. Revela e vende. Agora mesmo o Grêmio vendeu o Gabriel Mac.
0: Pô, coloca, estimula os meninos, sabe?
4: O Palmeiras revela, vende. É. E aí, a Europa agradece, que tira os melhores daqui e pronto. Mas esse é um assunto que merece um debate legal. Hoje o Vitória entra em campo contra o Vasco da Gama. O jogo será às 7:30 da noite, a nossa jornada começa às 18:00. E amanhã será a vez do Bahia, estarei narrando esse jogo lá na Fonte Nova também. Às 7:30 da noite, jornadas 18, Bahia e Chapecoense. Não é pela 19ª rodada, e sim, é um jogo atrasado lá da 4ª rodada. Já temos a decisão da Copa do Mundo, Argentina e Espanha. Argentina tentando o 4º título, a Espanha buscando o 2º. Domingo será a decisão da Copa. Eu quero convidar você, hoje estarei no comando do Esporte Mais, vamos repercutir tudo isso e muito mais. Valeu,
0: gente. 4 da tarde, não é? A final da Copa?
4: A final domingo, 4 da tarde.
0: Você, pelo que você tem visto de Argentina, você acha que a Argentina leva o título?
4: Ó, pelo que a Argentina mostrou aí, vai ter que jogar muita bola para tirar aquela guerra na Argentina e Espanha.
5: O Espanha, oxe, que Inglaterra.
4: A Argentina eliminou a Inglaterra ontem.
5: É isso.
4: E de virada, e no final, e mais um show de Messi. Essas coisas têm que ser levadas em consideração. É. Né? Por mais que exista aqueles que não torcem de jeito nenhum pela Argentina, eu que sou um cara que admiro bom futebol e gosto de ver um craque jogando.
5: Eu acho que a gente tem que torcer pelo melhor.
4: O melhor.
5: Por quem faz o melhor jogo.
4: Mas a Espanha
5: aquele
4: também.
5: Aquele jogo limpo.
4: A Espanha tem, sabe? Um baile. Eu acho que vai ser assim. A Argentina tem um jogo mais sujo. Mas é uma equipe dedicada.
5: Aguerrida, né?
4: Aguerrida, não se entrega. E a Espanha tem um jogo mais clássico, digamos assim. Será uma escola diferente da outra. Mas eles se conhecem muito bem, que a maioria joga na Europa, né?
5: Sempre se enfrentam.
4: Em toda temporada. Então vamos esperar, mas vai ser uma decisão interessante, Argentina e Espanha. Tá bom?
5: Vamos ver quem será o campeão do mundo.
4: Vamos ver.
5: Obrigada, domingo. Tony.
4: Um abraço.
5: Até já, viu? Tchau. Um abração.
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5: Valeu, meu irmão Tony. A gente segue aqui com as participações. Ó, muita gente falando de água, viu? Falta d'água, água barrenta. Você que tá aí pela capital, pelo interior do estado, vai falando pra mim o que tá acontecendo, mandando vídeo, foto aí, porque eu vou fazer a cobrança pra Embasa, hein? Já tem outras reclamações chegando. E seguindo o nosso giro, vamos com o Luciano Reis. Luciano de Alagoinhas tá conosco. Tem uma ação, né, muito bacana por lá, de formação pedagógica para diretores e coordenadores de escolas municipais de Alagoinhas. Fala comigo, Luciano. Bom dia.
6: Oi, Jéssica. Um abraço para você. Bom dia. Bom dia, bom dia para o ouvinte do Conexão da Rádio Sociedade da Bahia, que agora é 97.9 FM. A educação realizou mais uma importante ação de formação continuada em serviço voltada ao fortalecimento da gestão pedagógica das escolas municipais. Diretores e coordenadores pedagógicos de 25 unidades escolares identificadas como escolas foco participaram, né, de uma mentoria intensiva voltada à análise de evidências educacionais e à construção de estratégias para ampliar e intensificar a aprendizagem dos estudantes. A iniciativa é desenvolvida em parceria com a Associação Bem Comum, que reúne cerca de 50 profissionais em uma programação centrada nas disciplinas de língua portuguesa e matemática, com foco nas turmas do quinto ano do ensino fundamental. A formação propõe uma reflexão sobre as práticas pedagógicas desenvolvidas nas escolas. A partir da leitura dos indicadores de aprendizagem de cada unidade escolar, diretores e coordenadores pedagógicos são convidados a identificar desafios, compreender suas causas e elaborar estratégias capazes de fortalecer o trabalho pedagógico realizado junto aos professores. 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Informação com a mesma credibilidade sempre. Direto de Alagoinhas, para a Rádio Sociedade da Bahia, Luciano Reis, Jéssica Svetak.
5: Valeu, Luciano. A gente está vendo aí a sua pauta da educação. E aqui em Salvador, os professores das escolas particulares estão fazendo uma assembleia, né, uma reunião agora, para ver se decretam ou não greve. Eles estão em campanha salarial, eles falam também sobre carga de atividades, né, de demandas. Eles têm no pleito um pedido de bolsa para filhos, né, de professores. Enfim, uma pauta bastante extensa, e se vier uma greve na rede particular, vai ser claro o impacto para as vidas dessas famílias, né? Tomara que haja um consenso entre os patrões e os professores para que a educação desses estudantes não seja impactada. Greve, seja em particular, seja em pública, para as famílias realmente a vida fica de cabeça para baixo, porque as crianças ficam em casa, pais precisam sair para trabalhar. Com quem vão deixar essas crianças, o atraso também na aprendizagem, né? Aquele cronograma do ano letivo, ele acaba sendo impactado. Se tiver qualquer atualização ao longo da manhã sobre essa assembleia aí dos professores, tenho certeza que eu trago aqui para você também do Conexão Sociedade. Bora ali, Ramonzinho. 9h40.
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0: 9h44. 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Vamos nessa, de volta com o nosso Conexão Sociedade. Participações chegando aqui pra nós.
1: Bom dia, Zimetá. Tudo bem? Pessoal,
0: peraí. Tava no vezes dois,
1: falar, porque eu ouço os áudios de vocês rápido aqui antes de bom dia, mais. Bom dia, Zimetac, tudo bem, amiga? Como é que você tá? Tudo na paz?
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1: Falar, o IPVA é um imposto, correto?
0: Sim.
1: Beleza. Agora, o licenciamento é um serviço. O imposto nós pagamos. Agora, o governo tá mais prestando o serviço. Que é o licenciamento, né? Que ele emitia aquele documento verde e entregava em sua residência. Hoje não existe mais. Hoje não existe mais. E hoje é tudo online, você mesmo imprime em sua casa. E por que ainda está cobrando esse licenciamento?
0: É porque o IPVA, ele não é o papel que você recebe, né? Vamos ver aqui, IPVA para que serve? Vamos aqui para pesquisa, para encontrar tudo direitinho para que serve o IPVA. O IPVA é o Imposto sobre Propriedade de Veículos Automotores. Ele arrecada fundos para os cofres públicos e a verba é dividida entre o Estado, o município de emplacamento e o Fundeb, que é o Fundo de Educação. E é aplicado em vários serviços essenciais como saúde, educação, segurança e infraestrutura. O IPVA é um imposto e, ao contrário do que muitos pensam, a sua arrecadação não é exclusiva para construção ou manutenção de estradas. Ele incide anualmente sobre a propriedade de veículos automotores, como carros e motos, e o pagamento é obrigatório para conseguir o licenciamento anual do automóvel, que é esse papel que a gente recebia, mas hoje ele é virtual. Então, assim, o valor varia de acordo com o ano de fabricação, modelo do veículo, fim da placa do carro, né? Mas o destino do imposto são todos esses daí: saúde, educação, segurança, infraestrutura. Não é pelo papel apropriado que a gente recebe, né, em casa, que a gente recebia, melhor dizendo. Aí tá essa explicação. E é caro, viu? A gente esperava um retorno melhor para esse IPVA que a gente paga. Érica Gomes está comigo. Vamos girar pelo interior, nos conectar com o nosso interior. Érica, de Luiz Eduardo Magalhães, o superintendente da Sutrans, alerta para a prudência dos condutores, que segue como principal fator na prevenção de acidentes. Bora prevenir os acidentes nas estradas, hein, Érica? É com você.
3: Muito bom dia, Jéssica. Muito bom dia a toda a audiência da Conexão Sociedade. Jéssica, estou aqui mais uma vez com o superintendente de trânsito, o Adriano Silva. Eu venho trazendo muitos informativos, né, de acidentes no trânsito, na BR também, nas rodovias. E um alerta. Adriano, como que está a situação da cidade de Luiz Eduardo Magalhães? É falta de sinalização? É falta de infraestrutura, de asfalto? Ou algum dos fatores pode ser imprudência? O que é que vem acontecendo?
4: Primeiro, bom dia a todos. Então, é que, na verdade, o problema de Luiz Eduardo Magalhães é um problema de todo o Brasil, né? Já é constatado através de estudos técnicos que 90% dos acidentes são causados por falha humana, negligência, imperícia e imprudência. Falta de sinalização não é, né? Luiz Eduardo Magalhães é uma cidade que está em pleno crescimento. Nós temos aí uma das maiores cidades que tem ciclovia da Bahia, mesmo sendo do interior. Nós temos bairros totalmente sinalizados, ruas muito bem pavimentadas. Nós temos aqui também uma engenharia muito bem feita, que as ruas são muito largas. Então, se você ir em cidades aí vizinhas, você vai ver a diferença. O Luiz Eduardo Magalhães tem avenidas aí que tem 3 faixas de segurança, né? Então, não é por causa de falta de sinalização. É imprudência realmente, né? O condutor, ele tem que saber que todo cruzamento ele tem que reduzir a velocidade, ele tem que ter atenção no trânsito. A maior infração de trânsito feita pelos agentes de trânsito aqui registrada são o de telefone celular. Então, quando você está no telefone celular, automaticamente você perde a atenção no trânsito e, consequentemente, vai ter sim um sinistro. Então, a gente pega muito pesado em relação a isso, que as pessoas entendam que a sua vida, ela vale muito mais do que qualquer coisa, né? Então, deixa o telefone celular para você utilizar ele quando você estiver com o veículo parado. Então, essas são pequenas regras que nós sempre estamos aqui todos os dias pedindo que os condutores nos ajudem, porque a prefeitura, ela faz a parte dela. Ela faz uma malha viária muito bem feita, o asfalto de qualidade, e as pessoas usam aquilo de forma errada, achando que o asfalto de qualidade é para você fazer racha, para você andar em alta velocidade. Não é para isso, né? É para dar fluidez e, acima de tudo, mobilidade urbana.
3: É isso aí, Jéssica. Ultimamente a gente vem registrando aqui na cidade muitos acidentes, e está explicado aqui que a situação da cidade ela está regular e sim, deixa que o alerta mais uma vez os condutores, né, tenha mais atenção e amor à própria vida, né? Sou a Érica Gomes, correspondente da Rádio Sociedade da Bahia, no Oeste Baiano. 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Eu volto com você, Jéssica.
0: Exatamente, um trânsito seguro é o comportamento, é a infraestrutura também das estradas, sinalização, mas sobre tudo isso que você falou, Érica, segurança nas estradas é a conduta de cada um, é o respeito às leis, é aquele sentimento de se importar com a vida do outro, com sua própria vida, é antes de fazer uma ultrapassagem, lembrar da família que está te esperando em casa, lembrar que a pressa pode não te levar a lugar nenhum, a um lugar muito ruim. Isso aí é segurança no trânsito e a gente conseguirá, com fé em Deus, reduzir as ocorrências nas nossas estradas e também nos perímetros urbanos. Bora conversar com Tony Silva?
5: Tô aqui.
0: Hora do Ente Pro, hein, Tony?
5: Bora. 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
6: 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Você que está passando por isso deve estar concordando com o que eu estou dizendo. É um mal-estar danado, sabe, Tony? É uma sensação ruim que tem algo preso na bexiga, o pior que tem, porque a próstata... O tamanho saudável dela é o tamanho de uma noz. Só que a partir do momento que ela começa a inchar, e vai inchar, infelizmente a cada 10 homens, 7 vão sofrer com esse problema, homens com mais de 40, principalmente com mais de 50, ela cresce tanto, gente, que ultrapassa o tamanho de uma laranja. Aí imagina só, você que é homem que está me ouvindo agora, um troço desse tamanho obstruindo o canal da uretra. Não tem jeito, é um mal-estar constante, né? Não, e pior... também começa a atrapalhar o sono, porque como você não consegue urinar direito durante o dia, à noite é aquela necessidade, não é nem vontade, né, gente? É necessidade tremenda de levantar para ir ao banheiro uma, duas vezes. Acorda cansado porque não dormiu bem, fica irritado e esse mal-estar vai crescendo também. Vira uma bola de neve, né, gente? 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Olha só, não, olha só o que acontece de bom, gente. Você volta a urinar bem, você volta a dormir bem, né, dormir como bebê, sem acordar no meio da madrugada. Com isso, acorda com disposição, com energia, e eu tenho uma surpresa boa. Sabia que na fórmula do Ente Pro também tem selênio? E sabia que selênio aumenta a produção da testosterona? 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
0: Valeu, obrigada, viu, Tony? E a gente vai seguir aqui com os nossos correspondentes pelo interior do estado. Gilvan Rodrigues, ele já está aqui sintonizado conosco. Vamos cumprimentando o nosso grande Gilvan, ele que está ao vivo no bairro Conceição, com o professor de um projeto social. É importante, Gilvan, a gente usar essa ferramenta, esse microfone, para valorizar os nossos agentes transformadores. Me fala aí desse projeto, Gilvan, bom dia!
7: Bom dia, Jéssica. Bom dia para você ouvinte conectado com a gente aqui na Rádio Sociedade. Uma ótima quinta-feira para todos. Exatamente, Jéssica. Como você falou bem, estou aqui com o professor. Vou chamar de Seninha. Todo mundo faz um projeto Seninha, que a gente vai chamar ele de Seninha. Professor, Jéssica perguntou como é que funciona esse projeto. Eu sei, Jéssica, que atende mais de 600 crianças, não só aqui no bairro Conceição, atende em diversos bairros também. Aqui na Conceição, agora, por exemplo, o pessoal está brincando baba, né? A escolinha de futebol que funciona aqui, o pessoal está fazendo um coletivo, mas em outros bairros também tem outras atividades, tem um balé, ele contou ali, eu estava ouvindo ali, em primeira mão aqui até pra gente, e também vai ter karatê, enfim, são diversos projetos. Professor, a Jéssica estava falando aqui da importância, e eu queria que você falasse um pouquinho do projeto, mas também dessa importância, né? A gente está em uma comunidade carente, né, de vulnerabilidade social. Eu acredito que muda a vida de muitas crianças. Seja bem-vindo, professor.
8: Primeiramente, bom dia. Agradecer a rica oportunidade, a abertura de poder falar do projeto. É algo muito importante. O projeto já existe há 13 anos, né, de forma gratuita, 100% gratuito, onde nós assistimos crianças, né, no contraturno escolar, crianças que moram em comunidades simples, igual a comunidade que estou aqui, que é o Conceição, que vive em área de vulnerabilidade social. Iniciou lá atrás o envolvimento do meu irmão nas drogas. Eu percebi, né, por ter esse confronto familiar e ver quão difícil é ter um dependente químico na casa, na família, no lar. Iniciou com a intenção de proporcionar oportunidade para essa criança de forma gratuita, a orientação correta e mostrar para essa criança que droga é furada. Para que a criança e o adolescente não conhecesse como o irmão na época tinha conhecido, estava acabando a vida dele e a vida de toda a família, né? Nós atuamos através do futebol e também através do balé, minha esposa dá aula de balé, de forma que, como já foi dito em primeira mão, nós estamos já lançando o projeto de karatê, pois a nossa intenção sempre foi proporcionar oportunidade para as crianças e os adolescentes de Feira de Santana, ainda mais agora, né, com essa oportunidade de poder abençoar as famílias.
7: Professor, o senhor deve ouvir relatos de mães aqui, a gente tem crianças, adolescentes, justamente nessa fase, né, de adolescência, que está conhecendo mais da vida, do mundo. Quais os principais relatos que o senhor ouve delas aqui?
8: Não é fácil a gente trabalhar na... São 13 anos, né, não são 13 dias, é uma vida dedicada às comunidades, uma vida dedicada às famílias, e a maioria das mães que tem crianças conosco, que fazem parte do projeto, são mães solo. O Brasil, cada dia que passa, as pesquisas, né, só vem crescendo. Estimativa de mãe solo, mãe que tem 2, 3, 4 filhos. Nós temos relatos aqui de mães que têm 6 crianças que treinam com a gente, que são filhos, né, dela, que treinam com a gente. Então a gente sabe que não é fácil, mas é possível, né? Eu vejo muitas mães chegar até através do WhatsApp, de uma ligação, e principalmente também pessoalmente, para dizer o quanto a importância das atividades na vida dessas crianças. Desafoga, né, traz alívio para essas crianças. As crianças que muitas das vezes não têm nem o que se alimentar, né, trabalhamos de dessa forma. Vemos muitas crianças que não têm o que se alimentar, que chegam na atividade e aqui elas têm um lanche, aqui elas se divertem através do futebol, né, através das atividades, das práticas esportivas que nós realizamos aqui. Então é muito importante esse apoio. Eu costumo dizer que nós somos um ombro amigo na vida dessas famílias, principalmente dessas mães solo.
7: Tá, e portanto, esse foi o professor Seninha aqui, e a gente continua acompanhando esse projeto aqui, que é muito bacana na cidade. Como a gente falou, atende mais de 600 crianças, ajuda muitas famílias, doando cesta básica, e um projeto também de forma gratuita. Então aí a gente percebe, né, como ele mesmo falou, aqui é um bairro de vulnerabilidade, os outros também que ele atende são bairros na mesma situação, bairros de vulnerabilidade social. E é isso, eu volto com você para fazer até esse mexinho dele aí, quem quiser acompanhar nas redes sociais, projeto Seninha, ficar atento aí nessas oportunidades que nossos jovens aqui de Feira de Santana estão tendo. Volto com você, Jéssica.
0: Valeu, obrigada, viu? Esse é o nosso Gilvão, um projeto lindíssimo e de graça. Quando é de graça, ele se torna possível para as famílias que não têm renda, para as famílias que buscam alternativa para a juventude e muitas vezes não conseguem pagar, né? Para os pais que querem o bem de seus filhos. Poxa, bacana. Eu amo falar sobre pessoas que realmente são agentes transformadores. Eu estava no Bahia no Ar com a reportagem com uma mulher chamada Ruth Guerra. Ela é manicure aqui em Salvador e ela cobra R$9 para fazer um pé e mão. O dinheiro que ela cobra por um pé e uma mão é simbólico porque ela ensina as mulheres a fazerem, né, a se tornarem manicures e pedicures. Por esse valor, sabe? Fazendo a mão a esse valor, ela ensina as pessoas, montou um centro. Hoje, mulheres que estavam em vulnerabilidade já têm uma renda para colocar dentro de casa. A mesma coisa com pessoas aí que estão nos bairros de Salvador, nos espaços públicos, oferecendo aulinhas de futebol, de capoeira, aula de arte, de grafite. Vamos compartilhar um pouco do nosso dom com o nosso irmão, né, com o filho de um irmão nosso que Deus nos deu. Acho que a gente está aqui na vida assim, para somar de fato, e eu fico muito feliz de verdade, viu, Gilvão, de trazer entradas ao vivo desse tipo, para além da violência, né? A gente sempre fala muito

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2: 10:03.
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2: Eu tô aqui conversando já com o Dr. Matheus Mozart, nosso entrevistado de hoje, advogado. A gente vai falar sobre como resolver os problemas, né, sem judicializar, e pela linha da composição, né, da conciliação. E Matheus me lembrou aqui que a gente estudou junto naquele contexto de pandemia, não é, doutor?
4: Corretamente.
2: É, videoaula e tudo mais. E eu larguei o direito e ele seguiu, claro, se formou, um excelente profissional. Eu tava conversando que minha felicidade é isso aqui, é o jornalismo, é estar na bancada entrevistando os advogados, perfeito, os juízes, perfeito, os defensores e tudo mais. A faculdade de Direito me trouxe, claro, grandes aprendizados, mas precisa de paixão, né?
4: Paixão.
2: Na verdade, tudo na vida precisa de paixão. Com direito não é diferente. E aí a gente teve a honra agora de se encontrar nesse contexto, cada um no seu ofício, os dois felizes, né,
4: doutor? Tá tudo certo.
2: Vamos conversar, doutor, sobre esse hábito, uma cultura popular de que tudo tem que levar pra justiça. Você tá insatisfeito com a loja, vou pra justiça. É... até uma questão familiar judicializa. Senta pra resolver.
4: Isso.
2: Não é, doutor?
4: Isso. É histórico, Jéssica. Esse contexto, ele é histórico.
2: O ser humano tem prazer no litígio, é?
4: Tem
2: gosta
4: prazer
2: do embate?
4: Tem prazer no litígio, tem prazer na briga, né?
2: Porque na primeira. De ganhar, momento, eu ganhei!
4: Isso, né? Dizer, olha,
2: sabe,
4: eu fui o vencedor.
2: Pra luta.
4: Isso, eu vou colocar na justiça, eu vou processar, né? Porque fala assim, eu vou processar. Mas isso é histórico. E nós tínhamos isso como histórico porque também no nosso contexto legal a única forma para resolver o litígio era de forma processual, né? O judiciário. Então nós não tínhamos uma visão de como fazer isso de outra forma. Então eu ia para a justiça, né? Eu ameaçava o outro de que forma, olha, se você não resolver, eu vou te processar. Então criou-se uma cultura até mesmo por uma obrigação do procedimento para

0: de resolver o litígio.
1: E o que é o extrajudicial, doutor?
0: Pronto, o extrajudicial ele surge com o pensamento de resolver esses litígios que lá atrás eram vistos como somente processo judicial, de forma administrativa, tirando não o poder do judiciário, mas transferindo essa capacidade de resolver para de forma administrativa ou até mesmo notarial. Que é isso? Em um cartório, ou até mesmo pela atuação do advogado na mediação, na conciliação entre as partes. Então, o judiciário ele teve um boom necessário ali em 2004, com a emenda constitucional de 45, número 45, onde diz na Constituição que todo brasileiro tem direito a um processo, um devido processo razoável ao seu caminho. Como assim? O processo ele não pode ser demorado. Ele tem que ter um procedimento razoável. E aí ficou-se pensando, por quê? O processo de desjudicialização. Vamos tirar do poder judiciário, somente ele pode resolver. Para você ter uma noção, Jéssica, eu fiz uma pesquisa. No Brasil nós temos, pessoal, 75 milhões de processos ativos atualmente. Se nós dividirmos esses números de processos em todos os entes federados, todos os estados, nós vamos ter mais de 2 milhões e 700 mil processos ativos.
1: Aí você divide pelas cabeças dos juízes e você vê que a justiça, né, ela tem que ser célere. Mas diante do volume, isso é impraticável. É uma conta que não fecha, né,
0: corretamente,
1: doutor? Corretamente. Vou pedir que o senhor permaneça conosco, essa conversa está só começando. Vou chamar aqui Letícia Rocha com o Trânsito. E você que está nos ouvindo, pode mandar sua pergunta. Tem alguma questão aí familiar, algo que você queira processar aí e isso, quer saber se dá para resolver extrajudicialmente, como resolver extrajudicialmente? Já vá participando que o doutor vai responder tudo isso, combinado? Letícia Rocha, tá por onde?
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3: Eu tô de olho, Esmetá, aqui na Via Parafuso tem obra acontecendo por lá para quem segue no sentido Camaçari e afeta bastante a estrada do aeroporto e mediações do CEASA, causando já 25 minutos de pura dor de cabeça, congestionamento aí para você que também segue no sentido da capital baiana. Então vamos às dicas. Se você tá saindo de Salvador, vai até Camaçari, não perca tempo, passe por Simões Filho, fluxo um pouco intenso ali na passagem também onde acontece obra. A partir daí você desvia pela BA-093 e ainda economiza tempo. Já para quem volta do interior em direção à capital baiana, evite a estrada do aeroporto, pegue a própria BR-324, se você segue até a paralela, desvie também pela via regional e 29 de março, onde tem caminho livre e você não passa por sufoco. 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É com vocês, Metac.
1: Valeu, Letícia! Seguimos aqui no estúdio com o doutor Matheus Mozart, falando sobre conflitos e sobre como resolvê-los fora da justiça, fora do processo comum, né, doutor? A cultura do vou processar, a gente já, né, abriu a conversa justamente falando sobre isso, você que está chegando aqui à Rádio Sociedade agora, a gente tem essa cultura do embate, de achar que venceu um conflito, mas na prática, doutor, quais são os problemas do dia a dia que podem ser resolvidos extrajudicialmente?
0: Perfeito, Jéssica. O brasileiro ele padece muito de informações práticas, como resolver esses conflitos de forma extrajudicial, não indo para o judicial. Então, como eu falei, né, em 2004 teve essa questão da desjudicialização, em 2007 vem uma lei, a 11.441,
1: sim,
0: que iniciou, Jéssica, o primeiro passo para o extrajudicial, que foi com inventários e divórcios, né, que era feito de forma judicializada. Então é o primeiro passo. Hoje a população que está nos escutando tem a possibilidade de resolver os litígios de forma extrajudicial nos âmbitos de dissolução de união estável, divórcio, uso capião, doações, testamento e algo que está crescendo muito, Jéssica, e muita gente não sabe, que é o contrato de namoro.
1: Sim.
0: Né? Que é feito, pessoal, é uma união estável? Não é? É um casamento? É um contrato de namoro.
1: Que é diferente de união estável, é antes da união estável.
0: Corretamente.
1: Deixa tudo bem separado. Estou com você, mas não estou compartilhando vida e não tenho perspectiva de futuro, digamos assim.
0: Isso, né, deixa muito claro.
1: A união estável tem essa característica, né?
0: Correto, deixa tudo muito claro. Então o extrajudicial, ele abre esse leque, principalmente, hoje nós já temos o reconhecimento de paternidade extrajudicial, o reconhecimento de filiação socioafetiva,
1: sim,
0: alteração do nome Então, tudo isso vai dar uma possibilidade à população que está nos escutando a resolver. E, principalmente, o gargalo do judiciário eram dois processos. Inventário, que se alongava aí há mais de 20 anos para poder terminar, e o divórcio. Então, hoje, nós temos esses dois pontapés iniciais do extrajudicial, que é o inventário e o divórcio, para que a população possa se ver livre de um fardo que é um processo judicial.
1: Mas um problema que ele é resolvido extrajudicialmente não descarta a necessidade de um advogado.
0: Correto.
1: É importante que as duas partes tenham advogado, afinal de contas, lá vocês vão firmar um termo, um compromisso, algo vai ser assinado a partir daquele conflito que vai ser resolvido, né? A partir da flexibilização de uma parte, né? Da outra.
0: Corretamente, Jéssica.
1: E só o advogado está apto a fazer isso?
0: Somente, porque o extrajudicial é a transferência, né, que nós chamamos da fé pública que o judiciário teria para os delegatários, que são os tabeliões e os registradores. Tanto os tabeliões em notas, os registradores civis ou de imóveis. Então, essas pessoas vão, junto com o advogado que leva os seus clientes, vão atestar, vão dar fé pública àquele ato que está sendo feito. E é um ato, Jéssica, incontestável. Ele pode ser até contestável na justiça pela questão da capacidade da pessoa, se ela estava realmente ali com, sim, a capacidade civil, né, física, mental, para aquele ato. Mas ele não pode ser questionado se aquele documento, aquela escritura é válida ou não, porque é feito por fé pública do delegatário.
1: Já temos aqui uma participação, doutor.
0: Perfeito.
4: Jéssica Smetak, bom dia. Que programa maravilhoso. É isso aí, um programa de solidariedade, para informar as pessoas, né, para ajudar, pedindo as pessoas para ser solidários uns aos outros, ajudar o próximo, as crianças, o doutor dando informação, como é que faz, como é que não faz. Esse programa é de conscientização, a recíproca é verdadeira.
1: Obrigada, meu irmão, é nosso papel, é nossa função. Vamos aqui para o próximo.
5: Bom dia, Jéssica, aqui é o Cadê Pé de Serrinha. Jéssica, pergunta ao doutor aí, que é minha esposa. Tem uma questão com a distribuidora de bebida lá no interior de Serrinha, uma cobrança indevida, o qual foi penhorado um patrimônio da empresa pela justiça, e não sei por que o advogado da minha esposa não notificou a ela nem nada, como a gente adquiriu outro advogado. Ontem a gente cutucando descobriu que tem uma moto penhorada, e por incrível que pareça a gente descobriu que essa moto também está rodando. Se ela está penhorada, ela está proibida de estar circulando. E por incrível que pareça, Jéssica, ela também tem um bocado de multa, multa até 2026. Qual é o procedimento que nós poderemos tomar nesse caso, Jéssica?
1: Extrapola a nossa pauta, né, doutor? Mas acaba sendo uma orientação jurídica também.
0: Isso. O nosso conselho, Jéssica, é que ele procure, de fato, um advogado de confiança, né, seja da região, seja de fato que ele confie, para que possa fazer uma consulta jurídica e esse advogado puder de fato orientar. Foge da nossa pauta, e é uma questão aí de execução de uma, sim, dívida, que realmente só um profissional, né, especialista também em execução, que deve orientar ele como fazer.
1: Perfeito, então vá lá com um advogado de confiança para conseguir resolver essa questão aí da penhora, de tudo mais. Tenho aqui uma pergunta que chega para mim de Dona Maria das Dores, aposentada de Feira de Santana. Ela diz que o marido faleceu há 2 meses e só tem uma casa e os filhos todos são maiores de idade. E ela precisa entrar na justiça, doutor, para fazer o inventário? Em primeiro lugar, assim, nossos sentimentos, né, Maria das Dores? A senhora agora viúva, ainda está curando essa dor, ainda tem que pensar em questão de patrimônio. A cabeça da gente não fica nem legal, né, para pensar nessas coisas. Mas inventário, o senhor falou que está na lista, né, de questões extrajudiciais que podem ser resolvidas.
0: Sim. Pode, Jéssica. Ela, se todos os participantes ali, né, tanto a viúva quanto os filhos, são maiores e capazes, pode sim ir para o extrajudicial. Então, o inventário, ele é feito junto com o advogado, ela vai procurar um advogado de confiança e vai solicitar que o advogado não ingresse de forma judicial, mas sim de forma extrajudicial, que é pelo cartório, a via mais rápida possível, porque todos são maiores, não tem briga, não tem litígio ali, ela quer resolver da melhor forma possível. É bom deixar claro que o inventário, ele tem um prazo de 60 dias para poder entrar ou no cartório judicial para não pagar uma multa, né? Então nós temos isso legalmente.
1: Qual é o prazo?
0: 60 dias. da morte do
1: então falecido. Ela está já no limite, então já deve ter passado ou não, né? Se não passou.
0: Se for isento, Jéssica, o ITCMD, que é o imposto causa mortes, o falecido paga imposto, Matheus?
1: Rapaz,
0: paga.
1: Que país é esse que a gente está vivendo, rapaz? Paga. O falecido paga imposto para quê, doutor?
0: Paga o imposto, o ITCMD, que é o imposto causa mortes. Aqui na Bahia, Jéssica, até R$100 mil ele é isento. Tá? Passou de 100 mil de bens, nós temos aí as alíquotas progressivas, né? Que vai aí de 4% até 8%.
1: Do bem que a pessoa
0: deixa? Do bem, do valor, isso.
1: Então, se a pessoa deixou R$1 milhão...
0: Vai pagar a porcentagem em 8%.
1: Porque morreu?
0: É. Paga o imposto de ITCMD.
1: Esse imposto é usado para quê, doutor?
0: Esse imposto vai ser transferido para o Estado. É um imposto de ITCMD, é estadual.
1: E o Estado usa para quê esse dinheiro? Porque, por exemplo, o IPVA vai para educação, né? Vai para saúde, vai para tudo. Esse ITCMD vai para onde?
0: Pronto, esse ITCMD, esse imposto, ele é direcionado principalmente para as questões da justiça. Né? E aí nós temos a Defensoria Pública, várias outras contextos que vai dizer a justiça social, a aplicação.
1: Mas eu fico revoltada. A gente tá num país que você paga pra poder morrer. É brincadeira um negócio desse, rapaz.
0: Paga o imposto.
1: Você não tá mais aqui pra nada, mas ainda assim você tá morto, sua família tá chorando sua partida e o Estado tá querendo o seu dinheiro. É um Estado vampiro mesmo, vou te contar.
0: E Jéssica,
1: não sabia disso, doutor.
0: Todo Estado, viu? Todo Estado
1: não,
0: brasileiro.
1: Não, é todo Estado. O Estado fala assim, país, sabe?
0: Em outro lugar do mundo também tem maiores, isso.
1: Em outros países tem isso, da Suíça tem isso, Estados Unidos tem isso.
0: Tem porcentagens, pode ser menor, mas existe, porque nosso direito ele vem sendo comparado, né?
1: Então, muito.
0: Nós temos uma questão de imposto também do exterior. Eu não sei te dizer nesse exato momento quais são os países, mas sim, alguns países também aplicam.
1: Rapaz, eu vou te contar, viu? Chega!
0: Dá um
1: aperto no peito, né? Dá um sentimento de revolta. Doutor. O senhor tem, assim, na prática, exemplos de pessoas que passaram, assim, anos esperando na justiça por algo que poderia ter sido resolvido, assim, no piscar de olhos? Algum cliente seu, claro, preservando o nome, até porque a gente muitas vezes fala de direito de família, tem sigilo e tudo mais?
0: Sim. Eu tenho dois casos, Jéssica, bem impactantes que chegaram para mim. Um que foi de um inventário. Um inventário que já se prolongava há mais de 10 anos, né? E eu falei assim, rapaz, 10 anos, eu fui pegar o contexto, né, olhar e tudo mais. Eu falei, as partes são capazes? A viúva está viva e está capaz? Por que foi para o judiciário? Por que 10 anos se arrastando, sendo que essa família poderia já ter resolvido isso? Então, foi quando chegou para mim o caso e nós automaticamente analisamos e ingressamos. Claro, aí nós temos que renunciar ao judiciário, tem que ter a certidão de trânsito em julgado, porque foi arquivado esse processo judicial, e nós ingressamos na extrajudicial, que é no cartório. Sim. E aí nós finalizamos em menos de um ano este inventário. Então,
1: olha, foi que sensacional. Se tivesse conhecido o senhor antes, não estava nem passando tanto tempo assim.
0: Carece, Jéssica. A nossa sociedade carece de informações do extrajudicial. E de profissionais também que possam trabalhar para que tragam essa solução para o seu cliente.
1: Sim.
0: Né? Outro caso foi um reconhecimento de filiação socioafetiva. Essa pessoa, ele tinha o filho, foi criado esse menino desde os 8 anos de idade e passou a vida toda querendo reconhecer essa criança como se filho fosse. Não era filho dele, mas ele criou essa criança junto com a mãe e tudo mais. E ele foi algo que me marcou bastante, Jéssica, porque ele estava já em um período terminal, porque ele estava numa doença cancerígena, né? E ele só descansou depois que ele pegou a certidão de nascimento e viu o nome dele lá, reconhecido extrajudicialmente. Eu fiz esse trabalho no cartório e lá constou ele como pai. Então esse filho hoje também é herdeiro dele e ele descansou. Faleceu em paz depois de ver isso.
1: Emocionante, viu? É uma pessoa completamente desapegada. Porque tem gente que é, né? Isso. Mesquinho com questão de dinheiro e tudo mais. E ele não. Ele quis reconhecer um gesto de amor. Até pela segurança daquele rapaz ou menino que ele tinha como filho, né?
0: Isso.
1: E a relação pai, filho, mãe, filho é pra muito além da sanguínea. Quantas pessoas têm os pais de criação, as mães de criação, que foram muito mais presentes do que os consanguíneos, né?
0: Corretamente,
1: doutor? Que lindo gesto. Bacana, né, compartilhar esses exemplos, porque serve de ilustração pra você que tá nos ouvindo. Já tem mais perguntas chegando aqui, mas eu vou abrir aqui o intervalo, viu, doutor?
0: Pronto,
1: perfeito. Vamos ali que são 10h20, já falei a hora. E a gente volta já com mais entrevista com o doutor Matheus Mozart, aqui no estúdio do Conexão.
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0: 10h24.
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0: Conexão de volta. Eu tô conversando aqui com o doutor Matheus Mozart, né, sobre as questões extrajudiciais, direito de família, que é realmente uma porta aberta, né, separação, até pensão de filho, tudo isso pode ser resolvido.
2: Sim.
0: Não é, doutor?
2: Sim.
0: E testamento. Você pode deixar isso definido extrajudicialmente para quem você quer deixar patrimônio, para quem você não quer também.
2: Perfeito.
0: Não é, doutor?
2: Isso mesmo. A pessoa tem a sua liberdade, Jéssica, que nós falamos no direito.
0: Sim.
2: Para testar, dizer, né, para quem ele quer deixar os seus bens. Claro, se ele for casado, se tiver filhos, ele só pode testar 50%.
0: Uhum.
2: Tá? Os outros 50% nós chamamos de legítima, porque é de direito, de quem é herdeiro, vamos assim se falar, quando a pessoa vier a faltar. Mas sim, a pessoa estando capaz, né, e tendo a sua capacidade civil e a liberdade, ele pode ir a um cartório, tá, para poder fazer um testamento. Esse testamento, ele é lido com o tabelião ali à frente da pessoa e é guardado esse testamento. Quando a pessoa vier a falecer, aí pega-se esse testamento e aí abre-se um processo chamado processo de cumprimento de testamento. Então nós vamos, claro, esse testamento só vai ser cumprido depois que o juiz atestar a validade do mesmo. Tá?
0: Sim, que mas, no caso é o cartório.
2: Que é o cartório. Não, isso. O cartório ele fez.
0: Fez.
2: Né? Mas para de fato ter validade, para que esse testamento tenha de fato eficácia, o juiz, hoje em dia, tem que dizer que o testamento estava ok. Porque ele tem que ver a capacidade da pessoa. Ele tem que ver.
0: Para ver se não foi induzido uma pessoa, isso, por exemplo, com Alzheimer, que foi induzida a fazer,
2: correto,
0: aquele testamento e assinar, que tinha capacidade de assinar, mas não tinha a capacidade cognitiva, não é,
2: doutor? Corretamente, por conta do princípio da segurança jurídica. Então,
0: sim,
2: hoje, é um processo rápido.
0: Mas assim, a pessoa já morreu, como é que vai se atestar isso?
2: Se atesta pelos contextos da documentação que foi apresentada no cartório,
0: tá,
2: para a questão do testamento. Tá. Tem que apresentar, por exemplo, um atestado médico que ateste que aquela pessoa estava lúcida e capaz. Isso. Tudo isso é feito, né? E também abre-se a possibilidade de contestação. Então, qualquer um herdeiro pode chegar para o juiz e dizer, olha, esse testamento aí é inválido, é nulo, porque a pessoa estava com Alzheimer, por exemplo.
0: Uhum.
2: Então, um exemplo, procuração pública. Uma pessoa com Alzheimer não pode fazer. Então, tudo que for dito de extrajudicial, cartório, a pessoa tem que estar capaz mentalmente e civilmente para seus atos civis do dia a dia.
0: Perfeito. O inventário já pode estar nesse testamento também? Inventário é uma coisa que muda muito, mas assim, via de regra, imóveis, coisas que não vão mudar, já podem estar juntos ali? Porque inventário é uma coisa cara de se fazer, né?
2: É caro. O que pode ser feito, Jéssica, nesse contexto, é uma programação sucessória. Ele pode fazer uma programação sucessória, mas não pode fazer um inventário, porque a pessoa só é herdeiro quando, de fato, aquele, né, que detém o bem e falece. Aí o pessoal fala, ó, esse aqui é meu herdeiro. Não, esse aqui não é seu herdeiro. O filho, né, normalmente, sim, fala, ó, o pai fala pro filho, aqui é meu herdeiro. Não, ele não é seu herdeiro. Ele só é seu herdeiro quando você vier a falecer, porque possa ser que ele faleça primeiro do que você.
0: É verdade.
2: Então ele não é seu herdeiro. Então nós só temos a capacidade de fazer um inventário, de fato, quando a pessoa vier a falecer. Porém, ela pode fazer uma doação, tá? Em vida, né? Ela pode fazer aí uma programação em vida para poder amenizar. Normalmente as pessoas fazem doação,
0: sim,
2: em vida para até mesmo burlar. Não é burlar, mas ter
0: pra
2: uma diminuição.
0: Que um patrimônio muito grande chegue para uma pessoa que ela acha que não é digna de receber.
2: Ou pagar um imposto muito maior.
0: Sim, né? Boa, porque a doação não tem essa
2: imposto
0: incidência.
2: Menor.
0: É verdade.
2: O imposto é 3,5%. Assim. Lá no ITCMD nós podemos ter até 8%.
0: Entendi.
2: Então, é uma programação que tem que ser feita em vida, claro. Ah, Matheus, pode ser colocada no testamento? Pode. Ele pode colocar no testamento, Jéssica, como os bens serão divididos. Ele pode deixar, sim.
0: Doutor, uma carta escrita à mão, sem passar por cartório, pode ser tida como uma vontade da pessoa considerada lá após a morte ou precisa realmente estar em cartório? Porque é assim, o povo mais antigo, né? Escrevi e tal, o que eu quero, minha vontade depois que eu morrer. Isso vale?
2: Olha, existem os testamentos que nós falamos particulares, né? Hoje, esses testamentos, eles fazem de forma... A pessoa assina, vai no cartório, reconhece e firma. tudo vai ser levado, Jéssica, em contexto para com o juiz.
0: Sim.
2: Então o juiz, ele vai ver aquela carta, ele vai ver aquele documento, vai escutar as partes e ele vai tomar a decisão em sentença de cumprimento ou não daquele testamento, vamos assim dizer. Por quê? Possa ser o testamento público, que é feito em cartório, tá? Tudo aquilo que eu falo, documento público, é feito em cartório, porque tem ali uma fé pública, tem um tabelião, tem um registrador que diz que aquilo ali foi ok. Ou pode ser particular.
0: Sim.
2: Tá? Esse particular tem que ser levado a questionamento do juiz. É o juiz que vai decidir com o lastro probatório.
0: Já vamos aqui para uma outra seara, doutor, da pensão alimentícia. Doutor, quando um pai paga regularmente a pensão alimentícia e ainda compra roupas, calçados, outros itens para a filha, mas percebe que quando ela chega para passar um tempo com ele, vem com roupas rasgadas, sem higiene adequada e aparentando falta de cuidados, quais são os direitos e deveres desse pai? O que ele pode fazer legalmente para garantir o bem-estar da criança sem gerar um conflito desnecessário com a mãe?
2: Realmente aí você vai para uma esfera, Jéssica, que é de fato do extrajudicial. O judicial, ele já foi resolvido muitas vezes pela guarda, pela pensão alimentícia. Nessa metodologia, no direito, nós podemos aí colocar a conciliação. É uma metodologia extrajudicial.
0: Ele precisa de um advogado, a mãe também precisa de um advogado. Os quatro sentam para conversar.
2: Conversar e entrar ali em um acordo que pode ser escrito. O acordo, ambos assinam e vão cumprir esse acordo. Então tem eficácia. Normalmente a conciliação, Jéssica, tem uma terceira pessoa que é o advogado para poder fazer com que as partes entrem em um consenso.
0: São dois advogados para é um advogado para cada parte ou é um advogado para as duas partes?
2: Nós orientamos ser um advogado para cada parte, tá?
0: Mas e um terceiro?
2: O terceiro é o advogado. O advogado, ele pode fazer esse papel da conciliação.
0: Ah, tá. Sim. Tá?
2: Então, eu com o meu colega, nós vamos sentar e dizer, olha, o problema é esse aqui. Como é que nós podemos sugerir para as partes entrarem em uma solução para não ir para o judiciário levar uma questão, por exemplo, de roupa, de maus tratos, né? Claro, se for algo gravíssimo.
0: Maus tratos de abuso, isso, de violência, tem que ir realmente. Tem que ir. Tem que até ter denúncia para a DERCA.
2: Corretamente.
0: Sabe?
2: Mas coisas que podem ser resolvidas de forma conciliatória, não tem nenhum problema, tá? Faz a conciliação.
0: Perfeito, doutor. Obrigada aí pelas informações a respeito de pensão. Agora é comigo?
3: Isso.
0: Ah, doutor, vamos aqui chamar a Kelly para participar, mas Kelly, ela tá com um recado para os nossos ouvintes. A entrevista continua, tá?
2: Pronto, tranquilo.
0: Obrigada, a gente fechou essa questão da pensão. Se tiver mais dúvidas sobre pensão, viu? E também questão de criança, de filhos, podem mandar para nós. O programa tá bombando, graças a Deus. 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Oi, Kelly!
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0: 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Beijo, Kelly! Bom dia pra você! Doutor, seguimos aqui com o doutor Matheus Mozart, advogado, falando sobre resoluções extrajudiciais. Mudança de nome também, né, doutor?
2: Mudança de nome, Jéssica.
0: Eu pensei que era uma coisa formal, que precisasse esperar processo e juiz aprovar.
2: Antigamente era assim.
0: Mudança de nome é pessoas que foram registradas com nomes muito estranhos, ou mudança de gênero também, né, doutor?
2: Correto, correto.
0: É, ou então tirar e colocar sobrenome também?
2: Só o prenome, só o nome.
0: O só sobrenome, o nome, não. Sobrenome? Não,
2: só o nome, de fato, a pessoa pode ir. Aonde é que vai, Jéssica? No registro onde ele, de fato, foi registrado, né? Nós temos o primeiro ato de cidadão nosso é sermos registrados. Sim. Então, nós somos registrados em algum cartório de registro civil. Então, essa pessoa vai até este cartório e solicita a alteração do nome, justificando o porquê. Antigamente, Jéssica, só judicial. Né, litígio. E nós éramos aí com vários processos judiciais para que tivesse alteração do nome. Hoje não. A pessoa estando maior de idade pode levar sim a alteração do nome no cartório em que ele está registrado.
0: Doutor, tô amando essa entrevista. Tá rendendo pergunta como que? Tem mais um aqui, ó. Divórcio.
2: Eita.
3: Jéssica, bom dia, doutor. Bom dia, Rádio Sociedade. Meu nome é Rony. Jéssica, tua amiga, né? É chamada Tamires. Ela é de Ubaitaba, só que hoje ela está em São Paulo. Ela passou 18 anos casada, né? E tem 3 anos que se separou, deu entrada no divórcio. E na mediação do divórcio, ficou decidido que a casa que eles construíram, que é uma em cima e outra embaixo, ia ser dividida. Ele ficou com a parte de baixo e ela com a parte de cima. Ela foi embora para São Paulo, né, para dar continuidade à vida dela, e deixou a casa fechada. Só que de uns meses para cá, ele está pressionando ela, dizendo que vai vender a casa porque ela não tem direito nenhum, porque a casa foi construída num terreno que o pai deu para eles quando eles casaram. Só que isso foi uma ação mediada pela justiça. Ele tem direito de fazer isso?
0: E aí, doutor? Continuando no judicial, vai pro extrajudicial?
2: Casos de família, né, Jéssica?
0: Poxa, complexo. Família é um negócio complicado, doutor.
2: Complicado. E veja que sempre nos extremos, né? Ou é na morte, inventário, ou é no divórcio, numa separação. É nesse contexto, Jéssica, judicialmente ou extrajudicialmente, nós temos um título executivo. O que é isso? O divórcio, ele é um documento oficial. Então, aquela vontade do divórcio, se tem bens, devem ser ali expressos naquele título, seja na escritura de cartório ou seja na sentença. Porque se acontecer uma situação dessa, por exemplo, a pessoa que está sendo ferida no seu direito pode chegar para o juiz e dizer: olha, o meu direito está sendo questionado, está sendo ferido. Então, tudo vai depender de como foi feita essa negociação e se foi formalizado. Eu aviso aos nossos ouvintes que nada, Jéssica, de boca, né? O contrato ali diz que é verbal. Ele tem muita validade, não é judiciário, não. Depende muito. Você tem que ter muita prova. Então, até no divórcio, nós temos que deixar tudo muito amarrado em si para que, se acontecer isso, eu possa questionar. Então, tem que ver aí como é que foi feito esse divórcio.
0: Talvez seja um caso aí mais delicado. Procura um advogado. Advogado isso. Tem gente que não gosta de advogado, né, doutor? Mas eles são grandes aliados. Tem gente que tem preconceito com advogado, mas não. São os advogados que esclarecem, que lançam luz sobre os problemas, que buscam um caminho mais fácil, mais rápido para a resolução dos conflitos. Quem busca advogado está com algum problema.
2: Isso.
0: Ninguém busca porque está feliz e satisfeito. Né?
2: Então, sempre tem problema.
0: Sempre alguém para ter um direito ali assistido para isso. Cadê? Sua amiga... Ah, não, foi esse caso aqui que a gente já leu. Aqui, ó. Com relação à paternidade, a mãe separou do pai, a criança tem 1 ano e meio... E a mesma proibiu o pai de ter acesso à criança. Como proceder? Alienação parental não pode, né,
2: não,
0: doutor?
2: Não, tem que
0: ser para a justiça convencional aí, não
2: é? Corretamente. Aí tem um menor de idade em em contexto, tem que ser levado ao Poder Judiciário para que o juiz possa, de fato, entender a situação e fazer aí que o pai tenha acesso ao filho. Tanto a mãe quanto o pai, Jéssica, não pode cercear. O que é isso? Não pode proibir que ambos tenham acesso ao seu filho. Isso se chama alienação parental e é proibido no direito de família. É punível o pai que fizer isso.
0: Eu achei sensacional essa pergunta de aqui, ó. Luciana Ribeiro, ela é de Lauro de Freitas. Se eu assinar um acordo em cartório e depois me arrepender, eu posso cancelar?
2: Ela assinou um acordo?
0: Se ela assinar, ela pode cancelar, depois se arrependeu.
2: Olha, pode ser levado a questionamento judicialmente. E aí...
0: Porque não é brincadeira, você chegar no cartório e assinar, tem que ter muita responsabilidade isso. Ali, né? Pra ficar assinando e desistindo depois, né?
2: Teve fé pública, né, daquilo que foi feito. Então, por isso, Jéssica, que quando a pessoa se direciona ao cartório, ela tem que ter muita consciência daquilo que está sendo feito.
0: Sim.
2: Né? Não é brincadeira, como você falou. Então, o Poder Judiciário hoje, muitas vezes, Jéssica, está abarrotado de processos por conta dessas situações, por exemplo.
0: Uhum.
2: Pessoas que fazem acordos ou algo do tipo e aí querem desfazer. Veja, o acordo é bilateral. Existem duas partes aí. Então, quando eu digo que eu não quero mais, e a outra parte? Não é, é bem verdade. Assim.
0: É.
2: Então, eu vou para onde? Para o judiciário. Então, eu vou levar para o juiz resolver. E olha, eu volto na nossa conversa do início. 75 milhões de processos ativos. Imagina, em que momento é que vai ser resolvido isso? Não sabemos.
0: É.
2: Não sabemos.
0: Doutor, permanece com a gente, tá? Bora pra rua. Letícia Rocha chamando com o trânsito. Oi, Letícia.
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6: Vamos nessa, Esmetá, aqui dando uma passadinha na Dorival Caymmi. Trânsito bem carregado para quem sai de São Cristóvão e vai no sentido Orla da cidade. Para você evitar ficar parado por cerca de 10 minutos, pode pegar a paralela Orlando Gomes, se você vem da estrada do Ciro-Porto, vai até a Praia de Jaguaribe, Piatã, Patamares, ou se segue até a Boca do Rio. A paralela que melhorou bastante nesse momento, você também não enfrenta mais dificuldade pela BR entre Valéria e o Acesso Norte. Agora, se você já está pela BR e vai até Uruguai, você pode pegar nesse momento San Martín. O fluxo melhorou bastante e agora, diferente disso, Via Expressa começa a ficar mais carregada para quem segue no sentido Cidade Baixa. 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Aproveite. É com vocês, Metac.
0: Valeu, Letícia. Até já. São
5: 10h41. 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

0: 10:45.
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0: Conexão Sociedade de volta. Você que está chegando agora, estamos com o Dr. Matheus Mozart falando sobre resolução de conflitos extrajudiciais. Nem tudo precisa de justiça, gente. Doutor, uma resolução dessa extrajudicial realmente é mais barata do que ir para a justiça?
2: Jéssica, muitas pessoas têm que estar preparadas para a eficiência, vamos assim dizer, do extrajudicial. Normalmente, no extrajudicial, nós não temos o que no judicial é uma regra, um direito, que é a justiça gratuita. Possa ser que a pessoa consiga a justiça gratuita no extrajudicial? Possa. Isso aí ele tem que solicitar judicialmente para respingar no extrajudicial. Tá? Mas dentro do cartório, seja ele de registro civil, seja ele notarial, seja ele imobiliário, as partes assumem o ônus das custas. Uhum. E normalmente não é de graça, não é gratuito. Então ele tem que pagar o advogado, tem que pagar as custas do cartório. Então, às vezes, sai um pouco mais oneroso. Porém, em tempo, ele ganha.
0: Em emocional, você ganha. Em noites sem dormir. Isso. Doenças somatizadas. Quantas pessoas estão aí doentes com doença de pele, cabelo caindo, isso, alopécia, crise de ansiedade, né?
2: E às vezes, Jéssica, o tempo de um inventário, por exemplo, começa a ter... Não tem litígio. Mas durante esse processo, que demora tanto, começa a ter o litígio, que é o irmão desconfiando do outro, dizendo que o outro já está querendo roubar o bem. É. E aí, no cartório, não. Vai ser rápido, vai evitar todos esses desgastes, vai ter um custo maior, vai, mas você vai ter uma economia de saúde física e mental também.
0: E assim, é caro, mas é caro, assim, para quem? Bote aí na balança o que é caro, o que é barato para você, né?
2: Isso.
0: Doutor, para a gente encerrar a nossa conversa, você acredita que o direito extrajudicial, ele representa uma mudança de procedimento mesmo, assim, que caminha naturalmente com o andar das coisas, com a evolução da sociedade, é uma mudança de comportamento? E assim, para quem está nos ouvindo, que está com algum litígio, algum problema, o que pensar antes de ir para a justiça? No que pensar? O que avaliar antes de já ir direto para a justiça?
2: Jéssica, o meu conhecimento... Com a minha atuação também, eu atuei 5 anos em um cartório extrajudicial. Eu tenho uma plena consciência de que o direito extrajudicial na nossa sociedade é uma evolução social, mas já era um clamor do poder judiciário, principalmente dos colegas que atuam do dia a dia ali no balcão da justiça, como a gente fala, por conta da demora de um processo judicial. Hoje um processo, em média, para ele finalizar, são 5 anos, em média. Né? Então, você tem uma evolução, isso é uma evolução da sociedade, de fato, que abrange a todos. Todos os nossos ouvintes que estão nos escutando nesse momento têm direito, Jéssica, ao acesso ao extrajudicial. E o que ele tem que fazer antes de ir para o judicial? Parar, refletir e pensar se aquele conflito, aquela situação pode ser resolvida de forma extrajudicial. Se não tem menor, se não tem conflito, se não tem litígio, se não tem briga, nós podemos resolver de forma mais rápida e célere. Contrata, chama um advogado de confiança e aí esse advogado vai direcionar essas pessoas para o caminho mais rápido, que hoje, por incrível que pareça, é o caminho do extrajudicial.
0: Doutor, é que não para de chegar a pergunta. Eu ia encerrar a conversa, mas tem mais duas. Só vou fazer mais duas, viu, meu povo? Não mande mais, não. Brincadeira, mandem sim, porque é muito bom quando tem participação popular. São duas perguntas que acho que fogem um pouco da seara, mas como o senhor é da área do direito, uma ajuda jurídica acaba sendo muito bem-vinda. Bora ver.
3: Bom dia, Jéssica. Aqui é Bruno Caminhoneiro, seu ouvinte assíduo da Rádio Sociedade Complexa. Pergunta ao doutor, por favor. Eu já tenho 12 anos com a causa na justiça, trabalhista. Será que ainda tenho direito? Ou já posso esquecer?
2: Jéssica, 12 anos, trabalhista, normalmente ele tem advogado constituído. Então ele tem que procurar o advogado dele, sempre eu falo isso. Procura o advogado e pergunta como é que está a situação processual. Ou ele vai até o Tribunal Regional do Trabalho, se ele não tiver advogado ou perdeu contato, para saber o status do processo dele.
0: Perfeito. Doutor, olha, comprei uma peça de carro com garantia de 2 anos e perdi o certificado e a nota da garantia. A loja se recusa a fazer a troca.
2: Veja só, pode ser feita uma conciliação, o advogado ele pode fazer, na verdade, Jéssica, uma notificação extrajudicial.
4: Mesmo sem documento nenhum que comprove isso?
2: Pode. Pode sim, porque ele cria uma prova que, de fato, ele oficializou a loja, tá? Sim. Porque normalmente entende-se que a loja deveria
4: ter um controle também, né, de venda
2: isso,
4: e tudo mais.
2: Conceder ao cliente.
4: CPF do cliente,
2: perfeito,
4: né?
2: Isso. Então, ele consegue fazer uma notificação extrajudicial, se não conseguir pela sua notificação, aí só pela via judicial.
4: Tem, mas precisa de um advogado, viu, meu irmão? Pede
2: preciso.
4: Um advogado aí pra te orientar, pra você fazer essa notificação extrajudicial. E a última, doutor, minha esposa recebeu uma casa da avó paterna, mas o imóvel ainda está registrado no nome da avó. Se futuramente essa avó falecer sem ter transferido oficialmente a propriedade, minha esposa perde a casa? Como funciona essa situação perante a lei?
2: Tem que ser oficializado, Jéssica, né? Nada foi o que nós falamos aqui, né? Nada de boca é confiável. Então, pronto. Ou ela faz um testamento, como nós conversamos, ou ela faz uma doação, tá? Então, ela tem que deixar em vida esse desejo para que ela tenha esse direito, tá?
4: Pronto. Conversa com a vovó, viu? Para ela fazer isso tudo direitinho e deixar a sua família aí ajeitada e segura do que pode acontecer no dia que ela não estiver mais aqui, porque a única certeza na vida que a gente tem é que a gente vai embora.
2: Isso.
4: Né? Então,
2: isso.
4: Vamos deixar a nossa vida arrumada para os que ficarão, filhos, netos e tudo mais. Doutor,
2: com certeza.
4: Obrigada, foi massa a participação, viu?
2: Muito bom.
4: Bombou.
2: Muito bom.
4: Até
2: obrigado,
4: a próxima,
2: viu, Jéssica? Valeu, valeu.
4: Um beijo grande. Vou abrir aqui o nosso giro chamando os correspondentes. Karine Paixão, de Juazeiro, Ministério Público, ampliou a fiscalização de contrato de quase R$1 milhão da educação em Senhor do Bonfim. Boa, MP, tem que ir pra cima mesmo. Karine, é com você.
5: E olha, gente, o Ministério Público da Bahia ampliou o acompanhamento da execução de um contrato de quase R$1 milhão firmado pela Prefeitura de Senhor do Bonfim para prestação de serviços na rede municipal de ensino. O contrato, no valor de R$ 996.480, foi homologado após pregão eletrônico e prevê a disponibilização de profissionais para atividades pedagógicas, culturais, cívicas e musicais, como costureiras, regentes e instrutores de fanfarras, charangas e grupos de sopro. Após a homologação da licitação, o Ministério Público encaminhou uma série de requisições ao município. O órgão quer acesso ao planejamento das atividades previstas para o restante de 2026, ao cronograma de utilização dos profissionais contratados e à relação das escolas que serão atendidas. Também foram solicitadas informações sobre os critérios de fiscalização do contrato, a identificação dos gestores e fiscais responsáveis, os mecanismos de controle da frequência dos profissionais, da execução dos serviços e da liberação dos pagamentos. Segundo o Ministério Público, o objetivo é acompanhar a execução contratual e verificar se os recursos públicos estão sendo aplicados em conformidade com os princípios da legalidade, eficiência e transparência. De Juazeiro, com informações do Norte Baiano para a Rádio Sociedade da Bahia, que agora é 97.9 FM, informação com credibilidade, Karine Paixão.
4: Valeu, Karine, um grande beijo pra você. E agora voltando pra capital, Luan Julião me chamando. Oi, Luan.
6: Oi, Jéssica, muito bom dia para você e para todos os ouvintes da Rádio Sociedade da Bahia. Olha, Jéssica, está sendo lançado neste exato momento o programa Empreenda Salvador, uma iniciativa da prefeitura aqui da capital baiana, que pretende ampliar o apoio aos pequenos empreendedores aqui de Salvador. O lançamento acontece aqui no Saque do Empreendedor, no Mercado São Miguel, na Baixa dos Sapateiros, e marca uma nova fase das ações voltadas ao fortalecimento dos pequenos negócios, além de incentivar a geração de emprego, renda e o desenvolvimento econômico da cidade. Durante o evento, o prefeito Bruno Reis destaca os objetivos do programa e explica como a iniciativa deve beneficiar quem empreende aqui na capital baiana. Vamos ouvir.
7: O novo Empreenda Salvador tem um foco e objetivo em melhorar as condições de trabalho e geração de renda dos empreendedores, dos meios, dos informais e de pequenos negócios na cidade. Nós sabemos o quanto isso representa para a nossa economia, uma cidade que é marcada pelo comércio informal, por uma série de barraqueiros de praias, camelôs, ambulantes, feirantes, pequenos comerciantes e que vivem dessa atividade para o seu sustento. Então, essa nova fase do programa é mais investimentos e capacitação. A nossa ideia é formar em 2 anos 50 mil empreendedores. Nós queremos também fazer essa articulação para fortalecer a rede, seus negócios com network, também viabilizar financiamentos para que ele possa investir no seu negócio. A gente sabe que Salvador tem essa vocação para o empreendedorismo. Jovens, inclusive agora, muitos que no passado sonhavam com a carteira de trabalho assinada, hoje preferem empreender, ter seu negócio próprio em diversos setores da economia, inclusive, que vem crescendo muito na área de tecnologia e inovação.
6: Jéssica, nesse lançamento do programa, o prefeito também destacou as intervenções realizadas pela prefeitura na região da Barroquinha. Segundo ele, o município vem promovendo uma série de ações para requalificar o espaço, melhorar a infraestrutura e criar melhores condições para comerciantes e frequentadores da área. Vamos ouvir.
7: Diversas medidas. Primeiro foram feitas obras de infraestrutura, seja pela prefeitura, seja pelo governo do estado. Aqui, por exemplo, a prefeitura requalificou todo esse mercado de São Miguel, o terminal de ônibus da Barroquinha e todo o Aquidabana, passando pela Cônego Pereira até lá a via metropolitana, com praças e com atração também de equipamentos para cá. Nós implantamos aqui o saque do empreendedor para poder atrair pessoas. Por outro lado, nós formalizamos aqui no entorno e oferecemos cursos em parceria com o Sebrae para todos os empreendedores. Infelizmente, a adesão não foi na expectativa que nós tínhamos. Então, o Sebrae oferecia aqui uma consultoria, vinha, estudava o negócio, orientava desde a fachada da loja, né, passando pela vitrine, chegando a controle de estoque de caixa, de insumos e de aquisição de mercadorias e definição de um plano de negócios. Eu vejo às vezes a imprensa dizer: ah, o problema da Barroquinha é pela falta de ônibus. Eu quero lembrar vocês que hoje em todo o bairro, se você olhar aqui, se for na Lima e Silva, se você for na Rua Direta de São Marcos, se você for na Cajazeiras 10, se você for em Piripiri, vocês vão ver que as atividades comerciais que tem aqui surgiram nos bairros. Então aquela, digamos, tradição que as pessoas tinham de vir ao centro da cidade para comercializar os produtos, à medida que o comércio foi crescendo nos bairros, as pessoas passaram a adquirir esses produtos nos seus bairros. E isso foi diminuindo a demanda e fluxo de pessoas para aqui. Hoje, o setor que ainda é forte aqui na Barroquinha são setores de serviços específicos, de produtos específicos, como é o caso ali da Rua do Couro, que é algo que às vezes você acha mais no interior da Bahia do que aqui na capital.
6: Então, Jéssica, diretamente do Mercado São Miguel, na Barroquinha, Luan Julião, para a Rádio Sociedade da Bahia, que agora é 97.9. Informação com credibilidade.
4: Valeu, Luan. Obrigada, meu irmão. Bora pra rua, Letícia Rocha chamando a gente. Oi, Letícia.
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9: Vamos nessa, Esmetac, acompanhando justamente a região do centro. A Avenida Júlia Angélica ainda tem trânsito um pouco mais carregado nesse horário, bem próximo do horário do almoço, mas para quem está saindo do Largo do Campo Grande, vai até o Barbalho, consegue economizar tempo desviando pelo dique Vale de Nazaré, onde apresenta apenas intensidade. Assim você também foge do congestionamento ali na região da Contorno. Bem próximo ao Museu da Região, tem obra acontecendo, afetando a região com trânsito lento. Nesse caso, dique Vale de Nazaré é a melhor rota para quem está pelo Vale do Canela e também segue até a região do Largo da Calçada. 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
4: Valeu, Letícia! Bora puxar o intervalo, Ramonzinho. Na volta, a gente tem o Sociedade Online com os destaques e muito mais para você. Agora são 11 horas.
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2: 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Eu testei o modelo e ele entrega um bom conjunto para quem roda principalmente na cidade. 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Fique ligado, daqui a pouco tem mais uma edição do Minuto do Automóvel aqui na Rádio Sociedade da Bahia 97.9.
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5: Olá, amigos, tudo bem? Essa pergunta foi enviada por Beatriz Ribeiro, da Fazenda Grande do Retiro. Doutor Ed, por que o auxílio reclusão do INSS é tão polêmico? Explica pra gente como é que funciona esse benefício, por favor.
6: O auxílio reclusão é alvo de muitas fake news. O auxílio reclusão, ele é um benefício previdenciário que é dado à família do preso. Lembrando que esse preso precisa estar em regime fechado e também ser de baixa renda. Ele é um benefício que é dado aos filhos e à esposa. Não é para o preso. O detentor do dinheiro será a sua família. E lembrando também que a concessão do auxílio reclusão não exclui a condenação da pessoa que cometeu o crime. Então veja, o auxílio reclusão é muito parecido com a pensão por morte. No caso em que a pessoa é presa e é de baixa renda, isso fará com que o INSS pague a sua família que ficou desamparada um benefício para que ele possa sobreviver. Até quando? Até ele ser solto. Depois que ele sai do regime de prisão, o benefício também é cessado.
5: Acabamos de ouvir o professor e advogado Ed Parrish. Ele é mestre em Direito Público e sócio do Parrish Zenandro Advogados, um escritório especializado em causas contra o INSS e Previdência para Servidores Públicos. Eu sou o Rogério Alves e este foi o Papo Previdenciário. Um grande abraço e até a próxima.
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0: É nós de volta, agora com o Matheus Giacomo e os destaques do Sociedade Online.
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0: E aí, Matheus, como estamos? Bom dia.
3: Bom dia, Jéssica. Bom dia para você que acompanha o Conexão Sociedade. A Avenida Contorno, em Salvador, vai passar por uma requalificação. O projeto prevê a criação de novas praças, mirantes e áreas de convivência com vista para a Baía de Todos os Santos. A proposta busca valorizar um dos principais cartões postais da capital, ampliar os espaços de lazer e incentivar o turismo na região. E os Estados Unidos anunciaram uma tarifa adicional de 25% sobre os produtos importados do Brasil. Entre as justificativas do governo Donald Trump estão o PIB,

0: e as decisões do Supremo Tribunal Federal. O governo brasileiro contestou os argumentos e afirmou que o sistema de pagamentos não prejudica empresas estrangeiras. A nova tarifa deve entrar em vigor nos próximos dias. E para você ler essas e outras matérias completas, acesse o site sociedadeonline.com.
1: Valeu, Matheus. Obrigada aí pelas informações. Tony Silva, você quer vir com os destaques do esporte de logo mais? Porque o esporte mais começa ao meio-dia. E aí é uma grande expectativa para você que está chegando agora à Rádio Sociedade. Hoje já é dia de vitória. Mais de 20 mil ingressos já vendidos, né, para mais tarde. E ainda tem expectativa de vender mais, porque tem a tradição do pessoal do Vitória só comprar em cima da hora, né? Chegar ali em cima da hora e decidir, eu vou hoje. Isso. Então tomara que seja casa cheia para mandar boas energias pro Vitória, para que ele continue naquela campanha bacana que estava fazendo. Amanhã é dia de Bahia, mas de Bahia, com mais detalhes, a gente fala amanhã.
2: Perfeito.
1: Cada dia sua agonia. Hoje é dia de Vitória.
2: Isso.
1: E aí, meu filho?
2: Cadê?
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2: É isso mesmo, Jéssica. O jogo hoje é do Vitória, né? Aí que time o Vitória vai mandar a campo contra a equipe do Vasco da Gama? O Vitória, ele tem uma base, uma definição de um time que vinha jogando já há mais tempo. E o Vitória terminou essa parada para a Copa do Mundo de forma positiva, mesmo nesse momento, tendo 22 pontos contra 20 do Vasco só. O Vasco é o primeiro da zona. E se o Vasco, por acaso, passar pelo Vitória hoje vencendo, ultrapassa em número de pontos, vai para 23 contra 22. Então, a situação de momento do Vitória na Série A, ela já é de alerta, né? De você começar uma recuperação. Sim. Depois dessa parada para a Copa do Mundo. Então, aquela base que o Jair Ventura vinha mandando a campo com bons resultados, eliminando o Flamengo em Copa do Brasil, sendo campeão da Copa do Nordeste, tem tudo para ser o time que vai sair jogando hoje contra o Vasco da Gama. A única dúvida que ele tem é na lateral direita, porque o Natan passou por cirurgia, não volta mais nessa temporada, e o Vitória contratou o Fabiano, que é um bom lateral, só que ele estava fora do país, não pode jogar hoje. Sim. Essa é a única dúvida. Ele tem a Denilson e até o próprio Brits, que chegou do Fortaleza, que já jogou como ala na equipe do Fortaleza. Ao meio-dia a gente vai destrinchar tudo isso, inclusive ouvindo as palavras do argentino Brits, que está chegando, vinha jogando normalmente, se coloca à disposição de Jair Ventura. O jogo vai ser 19h30 e você acompanha tudo na Sociedade às 18h. Daqui a pouquinho também no Bate-Bola, a gente vai trazer a informação, quem será o árbitro da decisão da Copa do Mundo? Tem apenas um árbitro brasileiro lá, que ficou, que é o Wilton Pereira Sampaio. Os outros dois, Rafael Claus e o Ramon Abate Abel, já voltaram para o Brasil. Então só resta o Wilton Pereira. Será que vai ser ele o árbitro? Será que a FIFA vai fazer isso, já que tem um time sul-americano na decisão, no caso a Argentina? Os detalhes a gente traz daqui a pouquinho, ao meio-dia, no Esporte Mais.
1: Fechou.
2: Até já.
1: Até, meu irmão. Fui.
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1: É, meu povo, e a gente segue o nosso Conexão Sociedade, abrindo espaço aqui para os nossos correspondentes do interior, conectando agora com o Luciano Reis, de Alagoinhas. Tem uma turma especial de educação de jovens e adultos para idosos do Centro de Convivência. Olha que bacana, você já chegar naquela idade ali, ó, lá para frente, ainda assim querer aprender, colocar a cabeça para pensar. Sabe que isso afasta a doença? É bom demais. É com você, Luciano.
4: Alagoinhas, por meio das Secretarias Municipais de Desenvolvimento Social e de Educação, iniciou uma ação inédita que oferece aulas da educação de jovens e adultos para pessoas idosas assistidas pelo Centro de Convivência da Pessoa Idosa. Além de garantir o direito à educação, a iniciativa fortalece a inclusão social e a autonomia da população idosa em um espaço de convivência e acolhimento. Vinculada à Escola Municipal Professora Adalgisa Santos, a iniciativa, que funciona cena noturno vespertino dentro do próprio centro de convivência foi pensada para atender idosos que enfrentavam dificuldades para frequentar as aulas no período noturno ou que muitas vezes não conseguiram concluir os estudos ao longo da vida. 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Informação com a mesma credibilidade de sempre. Direto de Alagoinhas para a Rádio Sociedade da Bahia, Luciano Reis.
1: Obrigada, Luciano. A gente estava recentemente até com um especialista falando sobre aqueles joguinhos, né? Sudoku, de jogo de cruzadas, né? Palavrinhas cruzadas, jogo de memória para idosos, como estudar, ler, tudo isso afasta doenças cognitivas, mantém o cérebro lá ativo, memória boa, né? Então, a educação de jovens e adultos, o EJA para os idosos do Centro de Convivência, com certeza vai trazer saúde, não só conhecimento, mas saúde para esses idosinhos lá da área. Um beijo, viu, Luciano? Eu trago agora Érica Gomes, de Luiz Eduardo Magalhães. Infelizmente, uma mulher ficou ferida depois de uma batida entre um carro e uma moto. Foi num cruzamento lá de Luiz Eduardo. Por isso que eu digo, atenção no trânsito. Trânsito não é brincadeira. Oi, Érica, é com você.
5: Jéssica, vamos infelizmente falar mais uma vez de acidente no trânsito. Na manhã desta quarta-feira, em Luiz Eduardo Magalhães, uma mulher que transitava pela rua São Francisco em uma Honda Pop 100 foi atingida por um Toyota Corolla. O automóvel, ao cruzar a rua São Francisco, acabou colidindo com a motocicleta. Com o impacto, o Corolla passou por cima da moto, que ficou presa embaixo do veículo. A condutora da motocicleta sofreu ferimentos em diversas partes do corpo. O serviço de atendimento móvel de urgência, a SAMU, foi acionada, prestou os primeiros socorros. A vítima foi encaminhada à unidade de pronto atendimento, à UPA, para avaliação médica. Passa bem, graças a Deus. Os agentes da Superintendência de Trânsito, a SUTRANS, estiveram no local, realizaram a sinalização da via, registraram a ocorrência e auxiliaram na retirada da motocicleta, que ficou presa, né, sob o carro. Mais um caso aí, infelizmente, vou estar buscando informações com a SUTRANS, né, com a Superintendência de Trânsito, a respeito da sinalização, se a cidade, esses cruzamentos que eu venho trazendo aqui com recorrência, acidentes nesses cruzamentos, se tem sinalização, se é imprudência, falta de atenção, infelizmente. Sou a Érica Gomes, correspondente da Rádio Sociedade da Bahia no Oeste Baiano. A Rádio Sociedade agora é 97.9, notícia com credibilidade. Eu volto com você, Jéssica.
1: Se está com recorrência, Érica, deve estar havendo algum problema. Ou é uma questão de educação para o trânsito, de campanha realmente de conscientização, ou então é deficiência mesmo, a questão da sinalização que muitas vezes fica velha, não fica visível, talvez um redutor de velocidade, um quebra-mola nesse cruzamento. O que é que pode ser feito para preservar essas vidas? É uma mulher, uma pessoa que morreu. Será que poderia ter sido evitável? Ou foi realmente uma imprudência, né? Uma imprudência, assim, uma irresponsabilidade. Porque quem comete irresponsabilidade consente o risco, né? Ou então faltou sinalização. É importante realmente cobrar, viu, Érica? Para que mande uma equipe técnica especialista em trânsito, para averiguar a situação aí nesse local. Vamos agora conectar com o Neto Terra Branca, de Itabuna. Fiscalização ambiental prendeu aves silvestres. Apura também maus tratos em cães lá em Ubatã. Oi, Neto!
6: 5 cães com indícios de maus tratos e 3 pássaros silvestres mantidos ilegalmente em cativeiro foram encontrados durante uma operação conjunta da Companhia Independente de Polícia de Proteção Ambiental, a CIPA, e do 4º Pelotão, na cidade de Ubatã. A operação foi realizada após a denúncia de que um homem de 45 anos mantinha diversos animais em condições inadequadas localizada no imóvel onde o mesmo residia, na cidade de Ubatã, no bairro Novo. As aves foram recolhidas pela equipe da CIPA e encaminhadas junto com o proprietário do imóvel para a delegacia territorial de Ubatã. Já os cães permanecem no local por não haver condições seguras para transporte devido ao porte físico e ao comportamento agressivo dos animais. A ocorrência foi registrada e o caso será investigado pela Polícia Civil. Com informações do sul da Bahia, Neto Terra Branca para a Rádio Sociedade.
1: É, esse caso a gente trouxe, Neto, lá em cima no Bahia no Ar. Você vê que a população percebeu um mau cheiro nesse local onde os animais estavam. Então, se tem mau cheiro, tem sujeira, tem decomposição de matéria orgânica. E os cães não puderam ser tirados porque eram muito ferozes. O American Bully, né, que eram as raças dos dois. Então, assim, maus tratos aos animais é crime. A lei ficou mais dura, foi até no governo de Jair Bolsonaro que essa pena ficou mais dura para maus tratos a animais. E agora vamos ver se há outros envolvidos também que vão responder pelas infrações, né, encontradas nesse endereço aí que a polícia conseguiu descobrir. Obrigada, viu, Neto? Um abraço para você. Bora agora com o Egivaldo Lima. Tem golpista usando o nome da BYD para tentar retirar dinheiro de candidatos a vagas de emprego. Extorsão! Como é isso, Egivaldo Lima?
7: Uma montadora de veículos elétricos está tendo o nome usado novamente de forma indevida por pessoas que praticam golpes da falsa vaga de emprego em Camaçari e região. Uma das pessoas que recebeu mensagens fez a denúncia. No texto, um dos golpistas dizia que o candidato foi aprovado no processo seletivo e para realizar o agendamento para a entrevista seria necessário o pagamento de uma certidão. No início do ano, várias pessoas que se candidataram para uma vaga de emprego disseram ter recebido mensagens de pessoas dizendo ser da empresa. Na ocasião, a montadora emitiu um comunicado oficial alertando sobre a atuação de criminosos por meio de WhatsApp e e-mail, oferecendo vagas inexistentes. No comunicado, a montadora ressaltou que não cobra qualquer valor para a participação em seus processos seletivos e orientou os candidatos a utilizarem apenas os canais oficiais de recrutamento. A Rádio Sociedade está em 97.9 FM, com a mesma qualidade e credibilidade de sempre, da região metropolitana de Salvador, para a Rádio Sociedade da Bahia, Egivaldo Lima.
1: Pai, você pega a pessoa na vulnerabilidade, a pessoa querendo um emprego, quem tá sem emprego, tá ruim financeiramente, sabe, tá com as contas em casa atrasadas, tá querendo colocar comida na mesa para um filho. Aí você encontra uma pessoa de mau coração, uma alma ruim dessa, para ainda extorquir, pedir dinheiro em troca de uma vaga. Que mundo é esse que a gente tá vivendo, rapaz? Quanta ruindade é essa? Tá repreendido, viu? Obrigada, meu irmão Egivaldo Lima. Já já a gente tem Gilvan, Rafael Lacerda também. Mas vou convocar a Letícia Rocha. Você que tá no trânsito, quer saber como é que tá o seu caminho pro trabalho? Bora com ela. Oi, Letícia.
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8: Pois Metac. Estou de volta acompanhando ainda a região do Campo Grande, região também do Politeama, centro da capital baiana, tem trânsito mais carregado nesse horário. Para quem sai do Vale do Canela, segue até a Avenida Jequitaia ou Largo da Calçada, ainda pode driblar pegando Dique e Vale de Nazaré, para também evitar o congestionamento ali da Contorno, nas proximidades do Museu da Região. Para quem faz o percurso saindo do comércio, indo até o Vale do Canela, Avenida Centenário, Federação, pode fazer o caminho sem problemas pela Contorno, porque nesse sentido tem trânsito livre. 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
1: Um beijo, Letícia. Agora são 11h20.
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0: Agora 11h23.
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0: De volta aqui com o nosso Conexão, vocês lembram que 300 quilos de cocaína foram encontrados dentro de um container no Porto de Salvador? Não que tenha relação, mas hoje a Polícia Federal deflagrou uma operação, Operação Meridian, e desarticulou uma organização criminosa suspeita de atuar no tráfico internacional de drogas por via marítima, com base justamente no Porto de Salvador, onde 300 quilos de cocaína já foram encontrados, onde vira e mexe tem inspeções. Agora veja você. 5 mandados de prisão temporária foram cumpridos e 6 mandados de busca e apreensão, tanto em Salvador quanto na região metropolitana. E 4 dos presos são funcionários do Porto de Salvador. Essas investigações começaram depois de troca de informações entre a Polícia Federal e a Receita Federal. Segundo a PF, o grupo estava usando contêineres com cargas lícitas para esconder cocaína destinada ao exterior, contando com participação de funcionários do porto e motoristas de caminhão. Você vê, né? O esquema como é grande. O inquérito foi instaurado nesse ano de 2026, depois de 742 quilos de cocaína serem apreendidos no porto de Londres, lá no Reino Unido. A carga tinha saído daqui de Salvador. E agora essa operação quer identificar toda a cadeia logística usada pelo grupo, descapitalizar a organização criminosa e responsabilizar os envolvidos pelo envio da droga ao exterior. Tráfico internacional de drogas. Polícia Militar deu apoio e vamos seguir aí acompanhando os nomes, né, os desdobramentos disso aí. Que vergonha, viu? Nosso porto, a gente espera que haja pessoas idôneas lá dentro, sabendo justamente dos riscos, como os portos, aeroportos são usados para tráfico de drogas, e agora tá aí essa quadrilha desmascarada, menos 4 se passando aí por funcionários. Imagine, Luan. Luan Julião aqui no estúdio comigo do Conexão Sociedade. Bom dia!
2: Bom dia, Jéssica.
0: Você é o cara, Luan.
2: É nada.
0: E aí?
2: Tamo junto, rapaz. Operações grandes hoje. Uber Black girando aí na cidade de Salvador com essa operação no Porto. Operação em Feira de Santana também da Polícia Federal, juntamente com o GAECO, contra fraudes bancárias.
0: Na Caixa, né?
2: Na Caixa Econômica
0: Milionária
2: Federal. Fraude. Eu acho que é uma das operações que mais acontece por parte da Polícia Federal. São fraudes bancárias e INSS. É um dos crimes, infelizmente, ainda mais comuns no nosso Brasil. Essa operação contra o tráfico de drogas, ações contínuas que vem acontecendo aí nos últimos meses. Se você observar, temos várias operações contra esse tipo de crime do tráfico internacional
0: de
2: drogas.
0: Você lembra dos 300 quilos de cocaína, sim, lá no porto? Droga pra caramba.
2: Tivemos os 300 quilos, tivemos aí um veleiro apreendido com uma tonelada de droga também.
0: Com o filho de um médico, de um médico empresário. Não tem nada a ver, viu? O filho dele que era envolvido.
2: Era empresário aí, suposto empresário, né, que tava com essa droga. Tivemos aí várias operações contra esse tipo de crime, operação também da Polícia Civil hoje em 6 estados aí contra lideranças do crime organizado acontecendo, e a Polícia Civil também fez uma segunda operação hoje contra fraudes veiculares aí de locadoras, também muita operação acontecendo hoje,
0: a polícia aí também. O crime, ele não existe por falta de polícia, né, porque todos os dias a gente mostra inúmeras operações no país. O crime existe porque tem um sistema corrupto muito grande que coopta essas pessoas para o crime.
2: Muita gente.
0: A humanidade, ela tem uma tendência pro que é ruim. É impressionante um negócio desse, Luan.
2: De certa forma, faz parte da natureza
0: não
2: humana.
0: Não é? Por isso que existe a religião, pra colocar as rédeas. A ideia do pecado, sabe? Pra pôr limite ao ser humano.
2: As próprias leis, elas são uma forma de contrato social, né?
0: Mas o povo tá andando pras leis.
2: É uma forma de contrato social pra que a gente não burle, não faça com o outro, aquilo que a gente não quer que faça com a gente. Mas é isso, exatamente. É a operação todo dia. O último balanço que a Secretaria da Segurança Pública tinha feito, Jéssica, a gente já tinha superado em muito o número de operações do ano passado, somente aí nos primeiros 6 meses do ano. A operação não tem faltado, a polícia não tem parado de prender pessoas, mas é uma série de fatores, de pessoas que estão se beneficiando do crime. O crime organizado, que infelizmente ele está cada vez mais organizado e mais estruturado, porque as facções criminosas, ela controla toda a cadeia financeira, toda a cadeia econômica desses crimes. Uhum. Não existe mais aquela facção que comanda o tráfico de drogas e aquela quadrilha trabalha com roubo de cargas, aquela de celulares, não. Tá todo mundo muito bem interligado através aí do nosso sistema interestadual, globalização mundial mesmo. As organizações criminosas já atuam com organizações de fora E aí tem muita gente que se beneficia, gente que deveria combater também, com poder político, com poder econômico, que deveria combater, que deveria ser contra, mas que também está se beneficiando aí da estrutura
0: criminosa. É muito dinheiro que rola.
2: Exatamente.
0: Muito dinheiro que rola.
2: Muito dinheiro mesmo.
0: É, valeu, Luan. Tem mais alguma operação?
2: Operação
0: dos corpos também lá em Cajazeiras, que foram encontrados, né?
2: Agora, muita brutalidade. Sim,
0: aquilo que aconteceu em Cajazeiras parecia coisa de cangaço. Cangaceiro que fazia isso, né? Decapitava, colocava a cabeça pendurada. Não que tivessem pendurado, mas decapitaram, deceparam o braço, fizeram miséria com os corpos lá que estavam abandonados.
2: As facções criminosas hoje, elas usam o poder da intimidação. Então, quando você faz um crime desse com extrema brutalidade, existe também a mensagem para a facção rival.
0: É, isso, exatamente. Isso é um ponto. Ali foi um recado.
2: Eu não sei se você lembra de um caso que viralizou muito, um rapaz que foi pego em um paredão em Trobogi. Ele era morador de Narandiba, que ficou famoso porque ele falava, você sabe... Ele foi morto, depois os caras que mataram ele foram pegos e jogaram bola com a cabeça dele.
0: Sim.
2: E com a cabeça do assassino desse rapaz. Então, é uma forma aí também de mandar uma mensagem para as facções rivais. E só deixando uma informação sobre o que a gente estava falando anteriormente, cocaína hoje movimenta quase 7% do PIB mundial.
0: Mentira!
2: Mais ou menos isso aí. 7% do PIB mundial é da cocaína, a droga mais usada no mundo. E o Brasil, segundo maior consumidor mundial, né? Só pra ir pros
0: Estados Unidos. Como é que a gente combate uma praga dessa? Me diga.
2: E temos, diferente dos Estados Unidos, na fronteira, os maiores produtores de cocaína do mundo: Colômbia, Bolívia e Peru.
0: Tem que chegar assim, apertar um F5, reiniciar o mundo e recomeçar a história da humanidade de novo.
2: Viu? Muito complicado. Mas desde o início dos tempos, as pessoas procuram coisas que possam entorpecê-las, né? Que possam tirar da zona de naturalidade. Então, o uso da cocaína vem muito disso. Os Estados Unidos também tem crescido aí o uso de
0: fentanil.
2: O uso de fentanil, que também é a droga deixando o povo como zumbi. E tivemos no
0: Sabe o que é isso? Misturando assim um pouco as coisas, eu tenho liberdade para falar, né, sobre minha fé. Graças a Deus, é uma emissora assim que permite isso. A gente tem o ser humano. Tem uma partícula assim, uma célula dentro dele, que nada preenche. Só Deus. Uma pessoa que tá com compulsividade pras compras, pra bebida, pra droga, tenha certeza que essa pessoa está afastada de Deus. Uma pessoa que não tem paz dentro de casa, uma pessoa que trai muito o cônjuge, ou que maltrata filho. Se essa pessoa ela busca comunhão, sabe? Que é uma oração. Essa pessoa, ela consegue viver bem. Ela tem confiança de dias melhores. Ela não tem ódio no coração. Ela procura ser melhor. Então, caramba, a humanidade, ela precisa se apegar a algo bom. As coisas estão de mal a pior.
2: Independente do que seja, o ser humano, ele tem a necessidade de acreditar em alguma coisa.
0: Precisa acreditar, ele precisa irmão.
2: Que aquele espaço seja preenchido.
0: É. Você não vai preencher com vício, você não vai preencher com sexo, com nada. E você vai ficar naquela luta incessante, cada vez você vai querer mais, mas você vai se afundar.
2: Precisa
0: vai
2: ser preenchida com paz de espírito.
0: E paz de espírito.
2: Exatamente. Aí vai, independente da religião.
0: Pros poucos, viu? Que tem essa vontade, essa busca.
2: E no Espírito Santo tivemos a primeira apreensão de fentanil, viu? Cocaína. Foi? Fizeram a apreensão de cocaína tem mais ou menos 15 dias. E nessa cocaína foi achado traços de fentanil, a droga zumbi que tem trazido aí uma crise de saúde pública dos Estados Unidos.
0: Acabou. Você entra num negócio desse e não sai, não. É pra morrer. Entra pra morrer.
2: Mais forte que heroína e crack.
0: Caramba, é Luan, esse é Luan. Às vezes eu fico assim na dúvida, chamo o Luan, não chamo, porque só vem com notícia pesada. Mas é a vida real e a gente tá aqui pra falar sobre ela, né, Luan?
2: Felizmente o mundo é assim e a gente espera que melhore pra gente falar só de coisa boa.
0: Vamos nessa, meu filho.
2: Valeu, beijo, Jéssica, viu? Abraço.
0: Bom trabalho. Vamos aqui trazer a coluna de Lucas Figueiredo agora. Fatos esportivos na área. Oi, Lucas.
3: Voltei, e o único jogador a marcar gols em todos os jogos de uma Copa do Mundo, da estreia até a final, é um brasileiro, Jairzinho, o famoso furacão da Copa de 70. Nascido em Duque de Caxias, no Rio de Janeiro, Jairzinho cresceu dentro do Botafogo. Começou como gandula, passou pelas categorias de base e logo chamou atenção pelo seu talento. Não demorou para ser apontado como herdeiro de Garrincha, o seu maior ídolo. E o destino fez com que os dois jogassem juntos. Jairzinho aprendeu muito com Garrincha. E quando Garrincha deixou o clube, Jairzinho assumiu a responsabilidade de vestir a mesma camisa 7 no Botafogo e também na seleção brasileira. Mas foi na Copa do Mundo de 1970 que ele entrou para a história. Carimbou a rede nas partidas contra a Tchecoslováquia, Inglaterra, Romênia, Peru, Uruguai e também na final contra a Itália, ajudando o Brasil Brasil a conquistar o tricampeonato mundial. Até hoje, Jairzinho continua sendo o único jogador a balançar as redes em todos os jogos de uma seleção campeã de Copa do Mundo. Um recorde que nem Pelé, Maradona, Ronaldo Fenômeno, Messi, Cristiano Ronaldo ou até Mbappé conseguiu igualar. E tem mais uma curiosidade, Jairzinho é pai do ex-jogador e técnico Jair Ventura, o técnico do Sport Clube Vitória. Você sabia dessa história? Eu sou Lucas Figueiredo e esse é mais um dos fatos esportivos aqui no Conexão Sociedade.
0: Valeu, Lucas! Lucas e a coluna Fatos Esportivos. Um beijo, meu irmão! Semana que vem tem muito mais. Deixa eu falar aqui de uma outra operação. Luan Julião, ele saiu aqui do estúdio, mas teve a Operação Ludus, realizada hoje também. Desde a madrugada, a Polícia Civil deflagrou a Operação Ludus, desarticulou uma organização criminosa suspeita de atuar no tráfico de drogas e na lavagem de dinheiro lá no Vale do São Francisco. Foram cumpridos 14 mandados de prisão e 10 de busca e apreensão aqui em Salvador, Juazeiro, Petrolina, Salgueiro e Serra Talhada. Segundo as investigações, esse grupo movimentou 110 milhões de reais entre janeiro de 2024 e outubro de 2025, e a justiça já determinou o bloqueio de contas bancárias até esse teto aí, né, de 110 milhões de reais. De acordo com a Polícia Civil, essa organização era liderada por um homem responsável por coordenar o tráfico de drogas sintéticas, né, cocaína, maconha, entre Juazeiro e Petrolina, e toda a droga era adquirida em São Paulo e também tinha negociações de maconha com produtores de Pernambuco. Aí, durante essa operação, foram apreendidas drogas, armas, munições, 128 mil reais em espécie, dois veículos avaliados em 300 mil reais. E desses 14 mandados de prisão, 10 já foram cumpridos e dois investigados ainda estão foragidos. Vamos ver aí se ao longo do dia essas novas prisões acontecem. E eu creio que sim, né? Porque quando a polícia está na pista, realmente o bicho pega. Temos os nossos ouvintes aqui na área comigo falando sobre o IPVA.
4: Bom dia, Esmetac, tudo Oi. Bem, amiga? Como é que você tá? Tudo na paz?
5: Crescimento, ITS, excelência em...
4: Deixa eu falar, o IPVA é o imposto, correto? Beleza. Agora, o licenciamento é um serviço. O imposto nós pagamos. Agora, o governo tá mais prestando o serviço, que é o licenciamento, né? Que ele emitia aquele documento verde, entregava em sua residência. Hoje não existe mais. Hoje é tudo online, você mesmo imprime em sua casa. E por que ainda está cobrando esse licenciamento?
0: Pronto aí o questionamento dos nossos ouvintes. É o CRLV, Certificado de Registro e Licenciamento do Veículo, que atesta lá que o automóvel está legalmente apto a circular e que o dono quitou todos os débitos, como o IPVA, né, que eu falei mais cedo. Obrigada, viu, por sua participação. Lembrando que você dirigir sem o licenciamento atualizado é uma infração gravíssima, viu? Multa, 7 pontos na carteira, seu carro também pode ser retido, viu? Tá aí as informações e a cobrança do nosso ouvinte. Obrigada, meu irmão!
6: Sociedade, aqui é Fábio de Itapuã. Esse metá aqui, eu moro aqui na Ladeira do Mirante, Itapuã, final de Leandro Albaité. A casa é número 124. Logo depois da minha casa, duas casas depois, tem uma torre, não sei se é de telefonia, não sei o que, é uma torre gigante. E essa torre não tem iluminação nenhuma. E já faz meses e meses e meses que não tem iluminação nenhuma. E aí fica o perigo de passar um helicóptero, passar alguma coisa aqui por baixo aqui, né? E a gente tá aqui vulnerável. Não tem iluminação nenhuma nessa torre aqui, Smetak. Final de linha do Abaité. Um abraço, bom dia.
0: E Abaité, Itapuã, pertinho do aeroporto, né? Tem que ter, toda torre tem que ter iluminação. Ela fica piscando justamente para que aeronaves consigam perceber aquele objeto grande, né, na frente do caminho, a depender da altura que seja esse voo. Agora, de quem é a torre? É de telefonia? É de quê? Entendeu? Quem é que vai resolver? Qual é a empresa que colocou essa torre aí no fim de linha do Abaité para responder? Se acontecer um acidente, pode custar vidas, né? Obrigada, meu irmão, por sua participação também aqui, viu? No nosso Conexão Sociedade. Eu vou agora chamar aqui a participação de Gilvan Rodrigues, de Feira de Santana. Previsão de tempo chuvoso lá por Feira, viu? Até fim de semana. Vamos nessa, é com você, Gilvan!
7: A previsão é de que o tempo chuvoso continue em Feira de Santana até o fim da semana. Segundo o Instituto Nacional de Meteorologia, as temperaturas também devem cair, variando entre 19 e 26 graus nos próximos dias. Há baixo risco de alagamentos, descargas elétricas e interrupções no fornecimento de energia. Em caso de emergência, o Corpo de Bombeiros pode ser acionado pelo 193 e a Defesa Civil pelo telefone 199. A gente ouviu Antônio José, ele que é coordenador da Defesa Civil aqui de Feira de Santana, e falou a respeito das chuvas.
8: Na verdade, os meteorologistas têm falado em frente fria. Porém, a gente precisa levar em consideração de que estamos no período do inverno. Mesmo com essas chuvas que começou de ontem e deve persistir até o final de semana, porém, não são chuvas suficientes e está abaixo do esperado. As chuvas de ontem chegou a 20 milímetros de ontem até hoje, até o dado momento. Porém, as chuvas, o tempo deve permanecer nublado, parcialmente nublado, deve ter chuva também deve ser persistente, com rajadas de vento de intensidade moderada a forte. Esse alerta laranja não é emitido pelo município, a gente recebe do INEMET, do INEMA, que são órgãos que a gente geralmente consulta, né, como referência. O alerta laranja, ele é um risco potencial de chuvas fortes, com possibilidades de ventos fortes e também deslizamentos em cidades que têm essa probabilidade. Então, não é somente um alerta para a Feira de Santana, mas para toda a região que é de domínio do Instituto de Meteorologia.
7: De Feira de Santana, Gilvão Rodrigues para a Rádio Sociedade da Bahia.
0: Pronto, e aqui em Salvador também, viu, Gilvão? A previsão de chuva é até o fim de semana, então vai ser um fim de semana pra gente ficar mais dentro de casa, arrumando as coisas. Eu que adoro ficar em casa pra arrumar as coisas. Ah, se bem que eu vou pra São Paulo amanhã. Amanhã eu não tô aqui no Conexão não, viu, galera? É Fala Brasil, lá nossa Bahia, na bancada do Fala Brasil. Então eu vou pegar o frio lá de São Paulo, que eu já vi que tá 10 graus, misericórdia. Bora pro intervalo, Ramonzinho? São 11h40, eu volto já.
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0: Agora 11h43. Conexão Sociedade. Vamos nessa de volta. Tony Silva aqui comigo no estúdio. Bom Beleza. Dia, Tony, novamente.
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1: Beleza, valeu, Gama, dado o recado, Jéssica.
0: Fechou, valeu, galera, beijo, meninos. Vamos fazer contato aqui com Rafael Lacerda agora, fazendo essa conexão lá com Brasília. O Senado aprovou penas maiores em crimes contra professores e médicos. E aí, Rafael, a partir de quando que muda, hein?
3: O Senado Federal aprovou um projeto de lei que aumenta as penas para crimes praticados contra profissionais da saúde e da educação durante o exercício da profissão ou em razão dela. A proposta segue agora para análise da Câmara dos Deputados. Pelo texto, passam a ter punições mais severas crimes como homicídio, lesão corporal, ameaça, desacato, incitação ao crime, constrangimento ilegal e crimes contra a honra, quando as vítimas forem professores, médicos, enfermeiros e outros profissionais dessas áreas. O projeto também classifica como crime hediondo o homicídio e a lesão corporal de natureza gravíssima ou seguida de morte praticados contra profissionais da saúde em razão da atividade exercida. A mesma regra vale quando a vítima for cônjuge, companheiro ou parente de até terceiro grau desses profissionais. O relator da proposta, senador Dr. Irã, afirmou que a medida busca proteger a integridade física e psicológica de trabalhadores essenciais para o funcionamento dos sistemas de saúde e educação. Durante a discussão, o senador Sérgio Moro destacou que a violência contra esses profissionais também está relacionada às condições precárias de trabalho e à insatisfação da população com a estrutura dos serviços públicos. Segundo dados apresentados no relatório, os casos de violência contra médicos aumentaram 68% entre 2015 e 2025, de acordo com o levantamento do Conselho Federal de Medicina. Depois da aprovação no Senado, o projeto será encaminhado à Câmara dos Deputados para continuar a tramitação. Aqui, Rafael Lacerda, diretamente de Brasília, para a Rádio Sociedade da Bahia, informação com credibilidade. Volto com vocês em estúdio.
0: Obrigada, Rafael. Um grande abraço para você, meu irmão. Amanhã estamos juntos aí de novo aqui no Conexão Sociedade. Vamos de ouvintes?
4: Bom dia, Gabriela. Bom dia a toda ouvinte da Rádio Sociedade da Bahia. A rádio mais que o Brasil conhece, da Bahia que o Brasil conhece. E eu quero mandar aquele que nos fala, Emanuel Bonfim, do Ponto Parada, Simões Filho. Quero mandar um abraço especial para minha esposa Vera Lúcia, para meu amigo Lagartixa, tá com rádio maior do que ele ouvindo a Rádio Sociedade da Bahia, e o programa mais popular. Vamos acordar. E também Cal Gordo do Empinho, um forte abraço, o melhor Empinho do Ponto Parada, aqui em Simões Filho, na BR. Um forte abraço a todos.
0: Valeu, meu irmão. Um abraço pra você, pra Gabriela, que você mandou também na abertura do áudio, pra sua esposa, Vera Lúcia. Deus abençoe. Obrigada, viu? Tem pedido de poda de árvore também. Onde é que tá esse BO pra gente resolver? Cobrar logo da semana aqui. Deixa eu ver.
5: Bom dia, Jéssica. Aqui é Graça. Eu moro aqui em Pujuca. E o nosso bairro aqui do Inocope está sendo restaurado uma praça antiga. E nós, os moradores de frente à praça, fizemos um abaixo-assinado pedindo para fazer poda nas árvores que estão muito altas, correndo o risco de sermos... Estamos correndo o risco, né? De uma delas cair em cima dos fios de alta tensão e causar uma tragédia. Só que a prefeitura não quer continuar fazendo essa poda porque disse que o IBAMA vai impedir, que não sei o quê. E nós queremos ver, eu gostaria que uma equipe aí da sociedade viesse aqui fazer uma filmagem para ver se nós realmente temos razão do que nós queremos. E, por favor, nos ajude, viu?
0: Minha filha, tá aí o seu apelo. A gente sabe como as árvores elas têm preocupado vários bairros de Salvador. Hoje mesmo a gente estava no Engenho Velho de Brotas com uma árvore tão grande, acho que é uma das maiores que eu já vi na minha vida aqui em Salvador. E há 3 anos os moradores pedindo poda sem conseguir, e eu levantei uma reflexão, né? A Secretaria de Manutenção, que é a responsável por esse tipo de serviço, também é a mesma responsável pela operação tapa-buraco, quando tem buraco assim nas ruas, né, da cidade. Aí é poda de árvore, é tapa-buraco, uma telha que é levada de um quiosque aí da orla da cidade, a semana, tudo a semana. Será que não está na hora de desmembrar a semana para que todas as demandas sejam, né, mais bem atendidas, para que haja melhor direcionamento? Porque eu confesso que parece ser uma pasta sobrecarregada. Tudo na cidade é manutenção. E a gente vive numa cidade extremamente grande que é Salvador, e essas demandas da população precisam ser atendidas. A árvore é coisa séria. A árvore em tempo de chuva e ventania, meu Deus do céu, é uma tragédia anunciada. Obrigada, meu amor, por sua confiança, por sua denúncia aqui no jornal. Estamos aí fazendo nosso papel, né? Abrindo espaço e cobrando das autoridades para resolver. Tem que ser assim. Chegou a nota da água da Embasa? Ótimo. Então me diga lá de Aguaquara, no sudoeste da Bahia. A gente mostrou aqui uma água podre, barrenta, uma vergonha. Olha a resposta aqui em tempo recorde, viu? A Embasa disse que atenção ao ouvinte que reclamou da qualidade da água no entroncamento de Jaguaquara. A Embasa informou que o problema foi causado pelo quebramento de trecho da rede distribuidora durante intervenção de terceiros no pavimento urbano da localidade. Ou seja, alguém da população chegou lá, fez uma obra, quebrou o pavimento e aí, ó, destruiu o cano. E técnicos da empresa agiram rapidamente no conserto das tubulações quebradas, realizaram descargas em todo o trecho da rede para assegurar a potabilidade da água. E os clientes que tiveram dúvidas sobre a qualidade da água fornecida pela Embasa podem procurar o escritório local da empresa em Jaguaquara. Pronto, resolveram. Foi uma questão da própria população, viu, gente? Quando for fazer obra, poxa, procura um especialista, não sai quebrando tudo não, porque toda uma comunidade paga o preço da irresponsabilidade de alguns. Quebra a tubulação, aí fica a comunidade inteira com água barrenta caindo na torneira e a gente achando que a culpa era da Embasa. A Embasa foi lá e resolveu, né? E a gente tem que ser justo na hora de fazer a cobrança. Poxa, você aí que faz gato de água também, os lava-jatos clandestinos que fazem gato de água, é complicado, viu? Obrigada, Embasa, pela resposta rápida, viu? Eu vou ficando por aqui. Amanhã não estarei no Conexão Sociedade. Vou pra São Paulo fazer o Fala Brasil lá, o que pra mim, profissionalmente, é muito bom. E pra gente, enquanto família, né? Nós somos família, enquanto Estado, também é muito bom ver a nossa Bahia lá representada, porque São Paulo é um palco pra todos nós. Então eu tô lá, grandona, levando a gente pra... os paulistas lá e pro Brasil todo ficar bem informado, viu? Um beijo no coração, Deus abençoe. Segunda-feira eu tô aqui de volta, ao vivo, às 9 horas da manhã. Aproveite o fim de semana pra descansar com a família, faça tudo que você gosta pra chegar segunda-feira inteirão e recomeçar tudo de novo. Tchau, gente!
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1: Uma das principais razões por que nos casamos é porque nos sentimos importantes aos olhos do nosso parceiro.
2: É, mas com a correria do dia a dia e o passar do tempo, nossa atenção pode ser consumida por outras coisas, de trabalho, filhos, amigos.
1: Daí o seu marido ou esposa fica carente de atenção. Então, qualquer coisa pequena se torna um grande problema.
2: Faça seu parceiro sentir que ele ou ela ainda é a pessoa mais importante na sua vida. Importe-se com a vida um do outro. O que acontece, o que traz alegria ou tristeza.
1: Enfim, priorize o seu parceiro. Não deixe-o de lado, se sentindo como se outras coisas ou pessoas fossem mais importantes para você.
2: Porque todo mundo gosta de se sentir importante.
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3: Pontualmente, anote aí, meio-dia na Bahia.

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0: Salve, salve, minha galerinha. Olha o Esporte Mais começando aqui na Rádio Sociedade da Bahia. 90.

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0: Isso mesmo, seu Genivaldo Novaes. E eu convido você também para participar com a gente através do

0: A nossa equipe no suíte. Olha a cara dele, Abraão. Muito bem. E aí você, que é a nossa meta principal. Esporte Mais está no ar. Hoje é quinta, dia 16. Até que fim. Até que fim vai recomeçar o Campeonato Brasileiro da Série A. Eita, a partir de hoje. Olha a cara dos dois ali, ó. Ali representa os dois times. Um com a mão na cabeça, o outro de lado, na maior tranquilidade. Um é Vitória, outro é Bahia. Ramon e Gabriel, ai que tranquilidade. Ramon rindo, Gabriel fazendo assim. É isso aí, vamos ver, né? Começa hoje, recomeça. Aquele negócio de arbitragem e o povo tudo em cima do árbitro, tudo vai recomeçar hoje. Ei, futebol brasileiro, seu danado, que eu tava na saudade retada. E hoje a nossa jornada esportiva começa às 18 horas, Vitória e Vasco no Barradão, a bola rola às 7:30 da noite, com a narração de Fabrício Cunha, os comentários de Caio Leone, essa dupla, hein? Ó, é assim, ó, a dupla ainda não? Em tudo que é lugar, os dois estão ali, trocando as ideias.
1: É igual a gente, pô, onde você vai, eu vou atrás, ó.
0: Que conversa é essa?
1: Aí você tava no bate-bola, onde você vem pra cá, eu vim atrás de tudo.
0: Lá, ele.
1: No programa, rapaz.
0: Exatamente. Reportagens hoje da Manuela Avena e no plantão, Melissa Mel. É, mesmo. Pois é, né? Fazer o quê, né?
1: Tá no meu nome, né?
0: Então é isso aí, gente.
1: Acontece, houve um equívoco.
0: Houve um equívoco. É, meu irmão. É hoje, às 18 horas, Vitória e Vasco.
1: É por isso que ele é o melhor sonoplasta.
0: Aqui no Som da Sociedade. Vamos falar do Vitória logo. Bora trazer as informações do Vitória.
1: Olha, rapaz.
0: Porque o Brenner Menezes, olha pra aí, rapaz, que massa.
1: Aqui é arte de Abraão, com certeza.
0: Ah, é?
1: Esse card do jogo de hoje é Abraão.
0: Então vamos lá, cara. Fala do Vitória aí. Bota a vinheta do trovão. Põe aí, Genivaldo. Olha aí.
1: Boa tarde, seu Tony Silva, Genivaldo Novaes. Tudo bom com você, coroa?
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1: Você tá bem mesmo? Tudo bem, então. Boa tarde a todos os ouvintes sintonizados aqui no Esporte Mais, seu Tony Silva. Pois é, Tony, hoje temos a volta do Campeonato Brasileiro da Série A e com um jogo muito importante, porque o Vitória e Vasco fazem hoje praticamente um jogo de 6 pontos, né? Jogo de 6 pontos, porque o Vitória tem 22 pontos, tá logo ali próximo da zona de rebaixamento, tá na 13ª posição, e o Vasco é o primeiro time dentro da zona com 20 pontos conquistados até o momento. O Vasco vencendo ultrapassa o Vitória. O Vitória ainda tem um jogo a menos, claro, contra o Botafogo, que vai ser realizado na próxima quinta-feira no Engenhão. Mas o jogo do Vitória é hoje, e o Vitória não pode perder. Quando a gente pega um retrospecto falando de Vitória e Vasco, o Vitória tem um... O Vasco tem uma certa freguesia em relação ao Vitória, né? Mas um jogo muito importante hoje, Tony, para retomar esse Campeonato Brasileiro e para colocar, quem sabe, as expectativas do torcedor em campo, aquilo que a gente tava conversando aqui no off, em relação às contratações, né? Muito se fala das boas contratações que o Vitória fez e realmente foram boas contratações. Pochettino, Brits, Fabiano. Fabiano deve ser titular por conta da posição, que é um problema na lateral direita. Não para esse jogo, vale se ressaltar, porque o Fabiano foi uma transferência internacional. Fabiano somente no jogo contra o Botafogo na próxima semana. Mas Brites, Pochettino estão aptos, podem jogar porque foi uma transferência nacional. Pochettino, ele na entrevista chegou a falar até de que joga mais de volante, né, e tudo mais. Mas eu acho que ele pode ocupar um pouco mais à frente essa vaga do meio de campo, até de um meio articulador, se for o caso. Já o Brites vai brigar por posição na zaga do Vitória e pode ser uma novidade hoje na lateral direita. Já que o Vitória tem esse problema na lateral direita, o Brites pode ser improvisado por ali, que é justamente aonde ele vinha jogando nesses últimos tempos com a camisa do Fortaleza. Então não será nenhuma novidade se a gente ver o Brites por ali. Outra contratação que veio, mas essa eu confesso que de cara não enche os olhos, é do Wallace, que fisicamente tem grandes problemas físicos e deixou a desejar a passagem no Cruzeiro. O Vitória que deve ir a campo hoje, Tony, deve ter Lucas Arcanjo, Edenilson, Kaká, Luan Cândido e Ramon, Baralhas, Evito e Martínez, a trinca do meio de campo que...

0: tá muito bem. No ataque, Eric, Matheus e René. Eu acho que não tem muito a se contestar em relação a esse time. Foi o time que encerrou o primeiro semestre bem, campeão da Copa do Nordeste, fazendo boas apresentações no Brasileiro, eliminando o Flamengo na Copa do Brasil, tendo a vaga nas oitavas de final da competição, onde vai enfrentar o Atlético Paranaense no próximo dia 3. Então eu acho que não tem muito o que mexer nesse time. Eu acho que não tem nem mais dúvida de René e Kaiser, né? A gente sempre ficava na dúvida. Quem vai ser titular hoje? René? É. Kaiser? Eu acho que o René provou que ele tem que ser o titular da posição. E o Vitória tem uma excelente reposição no banco, que é o Renato Kaiser. E o René deve ser sim o titular. René, Kaiser, o René, Eric e Mateuzinho, um ataque do Vitória com meio de campo, com Baralhas, Zé Vitor e Martínez. Esse deve ser o time do Vitória, com a zaga com Lucas Arcanjo, Edenilson, Kaká, Luan Cândido e Ramon. Tony Silva.
1: Beleza, acho que não tem muita coisa pra mudar aí.
0: Não tem muita coisa, não.
1: O time é esse mesmo e vamos lá pra cima do Vasco, né? Agora, quando a gente vai pra classificação, a gente liga aquele sinalzinho de alerta, né? Porque o Brasileirão tem o Vitória com 22 pontos e o Vasco com 20. O Vasco é o primeiro time que está na zona de rebaixamento, ele é o 17º colocado. E lógico que a gente nem imagina assim que o Vitória vai voltar logo entrando na zona, não é isso. Mas é porque é um confronto direto, né? O Vasco, se vencer, vai para 23 pontos. Agora, por outro lado, olha só a situação do Vitória. Fazendo o dever de casa, ele tem feito muito bem isso. Vai para 23 pontos com 7. Ah, com 23. Vai para 25 pontos se vencer, com um total de 7 vitórias. Pra você ter ideia, quem tem 25 pontos com 7 vitórias é o 8º colocado, que é o São Paulo.
0: Isso.
1: Certo? Ainda tem um saldo legal de 3, o Vitória é um saldo de menos 4. Então é importante demais o Vitória vencer essa partida. É aquele negócio, você voltar no Campeonato Brasileiro depois dessa parada e vencer um adversário que briga diretamente com você, já é um sinal legal, né? Para essa também retomada do nosso Campeonato Brasileiro da Série A. A bola vai rolar às 19h30 lá no Barradão, nossa jornada começando às 18h. Mais uma vez coloco a equipe em campo com a narração de Fabrício Cunha, os comentários de Caio Leone, reportagens de Manuela Avena e a Melissa Mel no plantão. Dado o recado, tudo beleza? 12h10, vamos trazer as primeiras do Bahia, as primeiras do Tricolor. Fala aí, Brenner.
0: Pois é, Tony, em relação ao Bahia, o Bahia que tá treinando, né? Tá treinando agora, deve estar finalizando um treinamento que começou às 10 horas. Da manhã no CT Evaristo Macedo, o último treino visando esse jogo de amanhã. Deve ter o retorno aí de Everton Ribeiro, que treinou durante as 2 semanas aí, estava com problema na lombar quando o Bahia iniciou a representação após esse período de mini férias, podemos dizer assim. Luciano Juba tá fora do jogo, segue em transição. Eu acredito que pro jogo do Atlético Mineiro, quem sabe, na próxima terça, fora de casa, o Luciano Juba pode estar à disposição, mas tem o Iago Borducci, que treinou normalmente na terça, na quarta, e se tudo ocorrer bem, deve estar treinando hoje. A gente não tem informações ainda do treino de hoje, porque ele deve estar acontecendo ou encerrando por agora. E a grande dúvida fica em relação ao meio de campo e a lateral esquerda, como a gente estava falando ontem no bate-bola. Lateral esquerda, será que vai seguir com o Zé Guilherme, que teve nos jogos dos amistosos iniciando como titular? E no meio de campo, quem vai atuar ao lado de Everton Ribeiro? Se vai ser com o Alexandre, o Acevedo, o Jean Lucas ou o Rodrigo Nestor? Pelas apresentações, eu iria com o Acevedo e o Rodrigo Nestor. Mas existem essas interrogações em relação a algumas posições do Bahia, algumas peças que vão entrar em campo amanhã para o jogo como titulares para enfrentar a Chapecoense. Chapecoense, que é a lanterna do campeonato, tem apenas 9 pontos conquistados, apenas uma vitória em 17 jogos, e o Bahia está na 6ª posição com 26, precisa vencer para não desgarrar do Bragantino. O Bragantino que encara o Fluminense amanhã, o Bahia vencendo chega a 29 pontos, não sai da 6ª posição, vai a mesma pontuação do Bragantino. E por que não sai? Porque vai a 8 vitórias, o Bragantino tem 9, então no primeiro critério de desempate o Bahia já fica atrás. O Bahia tem 7 vitórias nesse momento contra 9 do Bragantino, vencendo vai a 8 vitórias com a mesma pontuação do Bragantino, permanece na 6ª posição. Mas a importância de vencer, até por ser um time que está na zona de rebaixamento, né? O Bahia O último jogo que teve no Brasileirão acabou vencendo o Botafogo, um confronto ali direto. O Botafogo, que hoje tem 22 pontos, na ocasião o Bahia tinha 23, e o Bahia saltou aí para 26, chegando a 29, já encosta também no Fluminense, que está ali na terceira posição, que enfrenta o próprio Bragantino. O Atlético Paranaense também encosta, o Bahia encosta no Atlético Paranaense, que enfrenta o São Paulo nessa rodada. O São Paulo tem 25 pontos. Então é um jogo muito importante, Tony, até para manter a posição e não desgarrar dos quatro primeiros colocados, que essa deve ser a meta principal do Bahia, com somente o Campeonato Brasileiro restante até o final da temporada. Tony Silva.
1: Beleza, valeu, valeu, Brenner. A galera que manda o recado pra gente, fique à vontade através do nosso zap aqui na Rádio Sociedade. Daqui a pouquinho eu ponho lá.
2: Eu tô aqui, viu?
1: Eu sei que você tá aí, cadê tu? Ah, tô vendo, tá escondido, mas tá aí, isso é importante. A 19ª rodada do Brasileiro da Série A terá 4 jogos hoje e amanhã. No Engenhão, no mesmo horário do jogo do Vitória, ou seja, às 19h30, tem Botafogo e Santos. Amanhã serão 2 jogos pela 19ª rodada. Às 20h no Maracanã, Fluminense e Bragantino, e no Maião, Mirassol e Grêmio. E como o Brenner destacou as notícias do Bahia, o Bahia joga 19h30 amanhã, mas é um jogo ainda pela 4ª rodada do Campeonato Brasileiro da Série A. O Palmeiras lidera com 41 pontos. Flamengo é o segundo com 34, Fluminense tem 31, é o terceiro, o Atlético Paranaense tem 30 e o quinto colocado é o Bragantino com 29 pontos. Este é o G5. Aí aparece na 6ª posição o Bahia com 26, mesma pontuação do Coritiba, que é o 7º. Em 8º está o São Paulo com 25 pontos. Aí aparece na 9ª posição com 24 pontos o Atlético Mineiro, em 10º Corinthians também com 24, em 11º Cruzeiro, 24 pontos, em 12º 22 pontos para o Botafogo, 13º Vitória, 22 pontos também. A diferença do Botafogo é o saldo de gols. O Vitória tem menos 4, o Botafogo tem um saldo 0, os dois têm 6 vitórias. Aí vem o Internacional com 21 em 14º, Santos com 21 em 15º, Grêmio será é o 16º com 21 pontos ganhos. Na zona de rebaixamento, com 20 pontos o Vasco, que é o 17º, 18º o Remo com 18, em 19º Mirassol com 16. E na lanterna, o pior time do campeonato, Chapecoense, com 9 pontos. A Chapecoense, que será adversária do Bahia amanhã. Eita, bora botar o torcedor para soltar a voz aqui, Genivaldo. Bora. Aqui o José Sobral, falo de São Paulo, torcedor do Bahia. José Sobral. E diz que hoje vai ser vitória. Então pronto. Tem um que vai falar no zap da galera, Genê. Fala aí, torcedor. Cadê tu? Bora.
3: Bom dia, Lomano de Arendé. As seleções convocadas para a Copa do Mundo, todas elas ganharam alguma ponta ou só do primeiro ao quarto? Responde pra mim, que eu tô em dúvida.
1: Meu irmão, não é ponta não, é pontona. Pô, é doido.
0: Alguma ponta. Minha avó que falava assim.
1: Né? Oxe, todas as seleções que disputaram a Copa do Mundo levaram alguma coisa, velho.
0: E coisa boa.
1: Poxa, não é qualquer coisa, não. Premiação de Copa do Mundo. É dólar, meu. É dólar. Oxe, o quê? Aí, ó. Eita, que é gente que não acaba mais, ó. 9 milhões de dólares dá quanto?
0: 9 milhões de dólares dá mais de 50 milhões de reais.
1: Exatamente. Só pra participar, 47 milhões de reais cada uma recebeu.
0: Entendi nada, velho.
1: Também não entendi, não, Genivaldo. Essa mensagem foi
0: forte. A seleção brasileira arrecadou 78 milhões.
1: Olha pra aí.
0: Reais.
1: De reais. Então,
0: e os jogadores convocados têm. Os jogadores convocados do Brasil, se fossem campeões, era 1 milhão de dólares pra cada.
1: Pois é. 1 milhão de dólares, bicho?
0: Pra cada.
1: Esse povo só trabalha em dólar, Genivaldo.
0: Dólar, papai.
1: A gente é no real. Oxi. É no real e no verdinho. Não é não, faz parte. Você não joga 1% que os caras jogam também e quer ganhar esse dinheiro todo? Eu tava vendo, lá vem ele vem falar alguma coisa. Quando ele chega ali, meu irmão, é mensagem no ar, quer ver? Fala.
2: Ah, pronto, ele tá preocupado com redação. Ele disse que consegue fazer uma redação de 15 linhas. E tem jogador que não consegue. Ô, Genivaldo, tu conhece Depou? Conhece, né? Joga muito na Argentina, né? Chega junto mesmo Depou. O Depou tava vendo uma matéria. Ele ganha por mês, lá no Inter Miami, que é o time do amigo dele de Messi e conterrâneo. Ele ganha por mês 4.166.000 reais. Isso é por mês. Ou seja, ele acerta na mega todo mês. Tem conversa não. Todo mês entra uma mega na conta dele. 4 milhões. Depou! Pra tu ter ideia como é que tá a situação hoje em dia do futebol. É assim, cara. Pô, você não joga nem a metade que Depou joga. Você não dá nem uma chegada forte como ele dá. Pois é, o cara tá lá no Inter Miami.
4: Ah, vem ele de novo.
2: Ah, vem ele.
4: Tá empolgado hoje. E hoje, né? Hoje, né? Sexta, viu?
2: Aí, Genivaldo disse que se fosse mais novo seria aprovado, porque ele consegue bater 10 pontinhos, né?
4: Só 10?
2: E 10 pontinhos já vale 50 mil por mês, velho. É, hoje em dia tá assim. É a inflação. Depois do intervalo, tu vai falar com alguém?
4: Tem, Brites vai falar com a gente, jogador que foi apresentado.
2: Tu entende o que Brites fala?
4: Vai, ele vai falar um portunhol arranhadinho, é. Tá legal.
2: O Brites que é mais um argentino.
4: Mais um e pode ser titular hoje, viu?
2: Nesta leva de argentinos que o Vitória tem. Exatamente. E o Bahia também tem, né?
4: Tem, o Bahia tem 9 estrangeiros, o limite.
2: Mas não é tudo argentino, não?
4: Não. Tem Uruguai também.
2: Tem Uruguai, tá vendo? Mas o resto é tudo da Argentina. O que é que tá acontecendo? Esse povo só quer jogador da Argentina agora.
4: Exportação. É? Exportação de jogadores.
2: Diz que vem pro Brasil, vem mais barato. É, vontade, né? Os caras têm garra, coisa e tal. Mas às vezes não resolve muito, não. Não resolve muito nada, vem ele. Tem Kiko Oliveira, tem esse povo aí, Genivaldo. Aqui é na praia que a gente tem que ver. Aí. Aí, na praia o argentino quase que arranca a canela dele fora.
4: É isso, rapaz.
2: Não vale nada.
4: Cuidado, você, viu? Muito pickpocket.
2: Você também foi otário, foi no toco. Ah, jogador otário. Eu vou ali, volto já. Olha a hora! Meio-dia e 20 na Bahia.
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0: Agora meio-dia e 24 na Bahia.
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0: Silva. Tô de volta aqui no Som da Sociedade. Eita, que beleza! Tem mais gente querendo soltar a voz aqui no nosso Esporte Mais. Eita, lá vem ele. Cadê? É esse aqui. Esse aqui primeiro. É por ordem de chegada. Então lá vai. Fala, torcedor.
2: Boa tarde, Tony. Boa tarde, Gogo. O Trovão, o Breno, quem fala que é o Buga de Sousa, Marcelo do Parceiro, o argentino. Então, a Argentina vai ser campeão no domingo. E aquela frase de 94, já sentindo o valor para o brasileiro. Você vai ter que me engolir e eu vou ser treta campeão. E de 4 em 4 anos eu estou levantando sempre o troféu. E 2030 eu vou levantar e acabou a agonia do Brasil ter 5 títulos. Um abraço para vocês aí, garoto.
3: Au, gás! Na moral, eu vou cortar isso aqui.
0: Mas tem que falar no Instagram, velho. Ótimo, tem que falar o gás em espanhol também. É não?
3: Oh, meu Deus do céu.
0: Ai, ai. Fala, torcedor, solte a voz.
4: Tony Silva, profissional de alto nível com o Brenner.
3: E meu irmão?
4: O Trovão aí. Por favor, fala do Vitória que joga amanhã, velho.
3: Joga hoje, Vitória, rapaz.
4: Falando em seleção brasileira, que já se foi. Tá guardando um comentário do Vitória aí, por favor, amigo. O profissional de alto nível, vocês são aí. Obrigado, Valdir, que paga o seu gostão. Passa o meu olho, por favor.
0: Ah, é Valdir, Valdir. Oh, se atualiza aí que o Vitória joga é hoje, cara. Se tu for ver o jogo do Vitória amanhã, tu não vai ver, não. É hoje o jogo.
3: É, amanhã é Bahia. E ele vai errar porque amanhã é no mesmo horário. Ele vai falar, oxe, não era Vitória, rapaz? É Bahia, rapaz.
0: Vitória é hoje, Valdir. E a gente começou falando do Vitória e Brenner agora vai soltar Brites pra falar.
3: Tu é, aí, o Brites vai falar e ele pode ser
0: o jogo é hoje, Valdir!
3: Pode ocupar essa vaga na lateral direita porque ele vinha sendo improvisado assim no Fortaleza e pode ser a surpresa desse time de hoje. Fala aí, Brites.
0: Cadê Brites?
5: No. La presentación es la segunda vez que me presenta en el club. Sabe el cariño que yo siento por él y los dos, ¿eh? Trabajamos juntos, yo que 3 años, hicimos muchas cosas buenas, entonces agradecer a él por las palabras. ¿Qué me motivó para llegar aquí a Vitoria? Yo ya falé con la prensa aquí de Vitoria cuando aconteció todo allá en Fortaleza. Me comenzó a ligar Papelín, comenzó a ligar el presidente, Marchino, Muto, Kaiser, Mariño, y bueno, yo sabía que Pochettino estaba por llegar. Entonces cuando empiezan a hablar cosas buenas del club, el proyecto, los desafíos, creo que no tengo mucho para pensar. El gusto de Brasil, gusto mucho, estoy morando aquí hace 4 años ya, entonces... todo lo que me falaron, colocamos todo en una balanza rápido, decidimos y yo que en 3 días fechó todo. Yo pedí personalmente para el presidente poder ir para Argentina 3 días para estar con mi familia, pero ya estaba todo fechado. 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
3: Tá aí, o Brites vai seguir falando porque ele que já é um cara conhecido do Sérgio Papelina e vai encontrar o Pochettino, ex-companheiro, vai encontrar o Emanuel Martínez também, até o próprio Renato Kaiser, que atuou por lá, que já está há mais tempo aqui no Vitória, vai seguir falando com a gente aqui no Esporte Mais.
5: Sim, claramente, estou à disposição, eu venia jogando, venia com ritmo, agora acho que 12 dias foi meu último jogo, então estou em ritmo, se o professor lo predispone, eu estou para ayudarme, también estoy para aportar, ¿eh? Vengo aquí para trabajar, sé que tengo un chimi ya montado del semestre pasado, entonces yo vengo a trabajar, a procurar mi lugar, trabajando desde donde me toque, sea titular, sea fuera, yo quiero ayudar a Ochimi, quiero ayudar a Victoria en su desafío. Después, mi personalidad, yo siempre jugué de ese jeito, la entrega, el sacrificio, eso nunca me va a faltar, ¿eh? Me destaco mucho por eso, siempre soy un cara que quiere ganar, del jeito que sea, y por eso hoy también Papelín faló que mi mentalidad y mi constancia, mi insistencia en ganar, hace que eu sempre vá para frente.
3: Tá, então, o Brites, ele pode ser uma das novidades no time titular. O Vitória, com essa dificuldade de ter um lateral direito, até contratou um bom lateral, que é o Fabiano, mas o Fabiano só vai poder atuar na próxima quinta-feira, no jogo contra o Botafogo, jogo que está atrasado da quarta rodada, porque a janela internacional só abre no dia 20. Então a janela que abriu foi nacional, como eu disse aqui no início do programa, na abertura. Por isso o Fabiano não poderá ocupar a lateral direita no jogo de hoje. Mas é um jogo importantíssimo, o Brites fica à disposição, pode ser o Edenilson também esse cara hoje na lateral direita. Vamos ver mais tarde, quem sabe às 6h30, né, a gente vai ter essa confirmação do técnico Jair Ventura, é claro, na nossa jornada esportiva, Tony Silva.
0: Beleza, beleza, ó. E o Brites, ele falou aí, dá pra... Né, tem hora que, lógico...
3: É, tem hora que embola.
0: Dá, né, aquela embalada, né? Mas ele... deu para entender muita coisa, inclusive a importância dos contatos que foram mantidos, né? Porque pessoas que conhecem muito bem o trabalho, a vida hoje do Vitória, chegaram pro Brites e falaram: venha, bicho. Pessoas que ele conhece, Renato Kaiser, Marinho, ele falou aí, né?
3: Marinho, Pochettino. Que... então... vieram junto, na verdade, né? É. Até o próprio... na verdade ia falar Pochettino, mas velho, mas se citou bem, o Marinho que jogaram.
0: O Martínez também,
3: Martínez,
0: conhecia isso muito bem. Jogadores que estiveram com ele no Fortaleza, por isso que não foi difícil. Ele disse que para fechar foi coisa muito rápida. Foi pá, ei, vão. E Papelinho também, que ele conhece também da passagem lá no futebol cearense. Aqui o José Sobral, que falou com a gente agora, tá lá em São Paulo, ele disse que é contra esses montes de estrangeiros nos clubes brasileiros, né? É, tem. Porque aí quando você... tem que, de acordo com a sua qualidade financeira, você termina trazendo alguns jogadores que também não são de primeira categoria, assim, no futebol sul-americano.
3: É, mas o custo é mais em conta,
0: a,
3: né?
0: A questão é essa. Tá mais fácil hoje você trazer um jogador sul-americano do que contratar aqui no Brasil,
3: cara. Apesar que, por exemplo, tá inflacionando bastante. Por exemplo, agora o Flamengo tá disputando o Almada com o River Plate, né? Pois o River Plate botou um bom dinheiro aí. Mas é claro que o Flamengo chegando junto, aí o cara já fica mais interessado, por mais que ele vá jogar num dos maiores clubes do seu país, né, que é o River Plate junto com o Boca, mas ele olha para o Flamengo com uma condição financeira muito maior, e até para o clube que é o Atlético de Madrid, né, pode olhar com outros olhos também, porque o Fluminense, o Flamengo tem uma condição financeira muito melhor.
0: Com certeza. Vamos botar o povo pra falar. Meio-dia 31. Quem vem pra soltar a voz, fala no Esporte Mais.
6: Boa tarde, Tony. Boa tarde toda a equipe show da Rádio Sociedade.
0: Olha,
6: é disso do Maracujá, do 75 em Irajuba.
0: Isso.
6: Vai começar a agonia do nosso time baiano.
3: Tá,
6: Vitória do Vasco hoje, não sei não, hein? E amanhã, se o Bahia não ganhar da Chapecoense, vai ganhar pra quem? Um abraço aos ouvintes da Rádio Sociedade.
0: Valeu.
7: Tá estressado, tio?
0: Estressa. Se estiver estressado, tome uma jarra de suco de maracujá. É. Calma, Dilson. Fala, torcedor. Mas ele deve estar ainda com o resquício, né? O que ficou da paradinha antes da Copa, o que o Bahia fez com ele. Fala, torcedor.
8: Olá, Tony Silva.
0: Olá.
8: Que é Gildásio de Boquim, Sergipe, na escuta sempre.
0: Ô, Gildásio.
8: Ô, Tony, senhor. O campeão vai ser o Argentina. Eu não torço pra Argentina, não, mas os caras estão com força, com garra, com coragem. Você vê uma seleção cantar o hino nacional, como eles cantaram com força, com raça, gritando.
0: Beleza.
8: É um sinal que vai levar. Agora, quando você vê o cara cantar o hino e seu país só mexendo com a boca, o lábio, sai de baixo. Grande abraço.
0: Mas tem isso mesmo. Ontem os caras cantaram o hino de um jeito assim, como dissesse: sai da frente que o bicho vai pegar. Eita, fala mais um, venha.
9: Boa tarde, bancada. Pode me informar se o Vitória já comprou o Zé Vitor? Deixa a informação, por favor.
3: Ainda não.
9: Arthur Ribeiro.
3: Ainda não.
0: Ainda não, viu?
3: O contrato do Zé Vitor de empréstimo é até o final do ano que vem. Então, o Vitória tem mais tempo ainda. Então, por isso que avançou na negociação com o René, porque o prazo era até o final do ano e surgiu o interesse de outros times, né?
0: Perfeitamente. Mais um.
10: Fala, bancada. Boa tarde, tudo bem? É Luiz Conceição falando. Bancada, me tira uma dúvida. Por que a gente assiste jogos do Vitória e via todos os jogadores com aquela vontade, com aquela garra de vontade, mesmo se não tenha muita qualidade? E no Bahia a gente não vê isso. Aquela displicência, pezinho mal na bola, perde... Não faz aquela pressão pós-perca. que está acontecendo? Boa tarde.
0: É, tem gente que diz, não, é que você passa muito tempo num lugar só, aí você pede, peraí cara, eu tenho 25 anos na Rádio Sociedade, véio, e cada dia eu procuro me reinventar, mudar, jogar música no ar, fazer umas coisas. Eu acho que não é isso não, cara.
3: Talvez a desmotivação vem do comando técnico.
0: Né? Pode ser, você dá uma sacudida, né? Porque o elenco é o mesmo que fez sucesso tem pouco tempo.
3: E você pega os dois amistosos que teve agora pra gente ter uma ideia de como é que esse Bahia vai vir, a gente não tem nenhuma esperança de melhora, pelo menos nesses amistosos.
0: Então a sacudida é bom, viu? Mesmo que seja mudança de técnico.
3: Fala ou dessa... até de jogadores também.
0: Também, claro, você também. Tem que... Né, não, esse aqui vai, o Vitória mesmo, pra trazer esses, teve que mandar alguém embora.
3: Com certeza.
0: Senão ia ficar com a... Ó, não tinha nem lugar pra treinar. Fala, torcedor.
7: Boa tarde, Tony. E aí, tudo bem? Aqui é José Almeida e Valente.
0: Ô, Zé.
7: Eu venho falando com vocês há muito tempo, você não fala, muitos dias você não fala. Cadê Camutanga? Tá onde mesmo? Que sumiu. Foi embora do Vitória. Tchau, DM. Diz aí, por favor.
3: DM. Tá machucado.
0: Lembra que ele se machucou?
3: Lembro que eu entrevistei ele na final da Copa do Nordeste, no campo, ele na tava comemoração do título. Ele me falou assim, pô, cara, eu nem participei do jogo. Eu falei, não, mas você é uma peça importante, você foi, voltou, você tá aqui desde a Série C. Aí ele falou com a gente também.
0: Perfeitamente, mas é isso, hein? Espera aí que o Camutanga vai voltar. Fala, torcedor.
11: Boa tarde, Tony Silva, Vivaldino Santa Mascura. Hoje já volta tudo, né, Tony?
0: Volta tudo.
11: Ah, valeu, Tony. Um abraço pro amigo Elton Rangel. Forte abraço. Vitória boa com o Vasco, né?
0: É. A voz dele ficou parecida com aquele o cantor da banda Tribo de Já. É. Fauzi Baidon, acho que o nome dele é esse mesmo. É. Fala, torcedor.
12: Boa tarde, bancada. Quem fala aqui é Osmar de Feira de Santana. É, o teste do Bahia amanhã vai ser um teste duro para Rogério Ceni. Se perder esse jogo aí, ele pode arrumar as malas dele aí. E botar Rodrigo Nestor e Michel Araújo dentro e voltar para São Paulo.
3: Misericórdia.
12: Porque vai ficar difícil para ele permanecer.
3: O torcedor
12: e
3: do Bahia.
12: Eu estou aqui sem ouvir a Rádio Sociedade, porque eu estou ligando meu rádio aqui, não estou conseguindo sintonizar. E com essa nova 97.9 ficou meio difícil. Uma boa tarde a todos.
3: O torcedor do Bahia, Tony, ainda perde tempo ainda pedindo a saída do Rogério Ceni. Parece que a parada da Copa do Mundo não deu novos ares na, sei lá, pro torcedor criticar outra coisa, porque não vai sair, velho. É perca de tempo você ficar mandando áudio. Você pega sua participação até no programa falando isso.
0: É. Marcelo Gama tá aí? Meu amigo tá aí, Marcelo Gama? Deixa eu dar uma boa tarde a ele. Ei, grande figura, meio-dia 36, esse é que é o cara, Marcelo Gama, toda hora, tô dando a hora, porque toda hora é hora da gente falar desse assunto que é sério, viu? 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Uma pergunta que um amigo meu aqui que tá com a gente aqui... mandou perguntar, mas não fala meu nome não, diga que é um sobrinho, diga que é um primo, que é um tio, mas a pergunta é essa, vamos tirar a dúvida com um especialista, nosso querido Marcelo Gama.
13: Alô, doutor Silva, bom dia, tudo bem?
0: Boa tarde, meu irmão.
13: Boa tarde.
0: As duas perguntas, duas perguntinhas que eu tenho que fazer para o senhor para tirar a dúvida dos nossos ouvintes. A potência sexual depende apenas da idade ou tem a ver com a saúde, hein, Gama?
13: 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É que eu não almocei ainda, pra mim é bom dia, né, Tony? 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

0: meio-dia e 46 na Bahia.
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0: Falando um pouco mais desse jogo do Vitória, Vitória e Vasco, né? O Vasco tem uma principal novidade que é o Pedro Emanuel, conhece? O Pedro Emanuel, técnico que vai estrear agora, pois, no Vasco da Gama. É mais um português que está por cá. E ele disse que tem como espelhos assim Abel Ferreira, José Mourinho e André Vilas Boas. Só técnico de ponta, né? De time assim que fez sucesso e continua fazendo como técnico. Zé Mourinho, por exemplo, está no Real Madrid. Abel Ferreira está onde? No Palmeiras e por aí vai. Então, o Pedro Emanuel vai estrear hoje como técnico da equipe do Vasco da Gama e ele teve pouco tempo para trabalhar, né? Porque o Vasco, não sei se você lembra, tentou o Fernando Seabra do Curitiba.
3: Abel só vai embora depois que conseguiu o Mundial.
0: Tá, Genivaldo com as piadinhas dele, dizendo que Abel Ferreira só vai embora depois que conquistar o Mundial. Aí pronto, vai ficar, vai morrer no Palmeiras. Aí esse Genivaldo tem umas piadas sem graça. Piada de português, né? Ai. Os portugueses que fazem piada com os brasileiros. Eles disseram que eles que inventaram o limpador de para-brisa dos carros portugueses que inventaram, mas disse que o brasileiro colocou errado, colocou pro lado de dentro. Tá vendo aí? Eles fazem piada com a gente também. É, meu irmão, você tá por fora.
4: Isso é um absurdo.
0: Absurdo? Ora, mas tá. Sim, e esse Vasco da Gama, deixando as conversas de Genivaldo de lado, bora lá, que time o Pedro Emanuel vai mandar a campo hoje contra o Vitória? É cheio de dúvida, é ou, não vou nessa onda. Léo Jardim, Puma Rodrigues, Cuesta, Robert Renan e Cuiabano. Ei, vai devagar que não é uma zaga besta não, viu? Léo Jardim é um baita de um goleiro, Puma Rodrigues um lateral perigoso, chega muito, Cuesta e Robert Renan, os caras fizeram uma dupla, se encaixaram direitinho na zaga, e Cuiabano, que é aquele lateral, lembra? Que era do Botafogo, saiu, voltou, tá no Vasco. Barros, Thiago Mendes, Adson e Rojas, não se abra para esse meio de campo. Já tô dizendo logo, hein? Jair Ventura não é uma criança e sabe o que eu tô falando. Nuno Moreira e Spinelli. O mais fraco do time é Spinelli, né? O cabeludo lá. Mas é aí onde tem uma dúvida. Ele não, ele vai começar com o Spinelli, ele já falou, o Pedro Emanuel.
5: Será?
0: Mas não sabe se no ataque vai ser Nuno Moreira ou Andrés Gomes, que é aquele corredor, né? É, que bota a bola na frente e vai embora. Então, esse é o time do Vasco. Se você analisar, no papel, teoricamente falando, de bobo não tem nada esse time. Não, não tem não, pode ter certeza, viu? E ainda existe uma possibilidade de o Paulo Henrique ser titular no lugar do Puma Rodrigues. Mas é uma coisa que ele vai resolver, o Pedro Emanuel, que está estreando hoje. Desfalques no Vasco, apenas um. O Matheus Carvalho, aquela lesão que teve no joelho. Os pendurados no Vasco, a galera que tem dois amarelos. Cuiabano, Nuno Moreira e Tchê, lembra dele? Aquele meio campo. Quem vai apitar o jogo é o Matheus Candançan, de São Paulo. Os assistentes também serão de São Paulo. O Miguel Cataneu e Rafael Tadeu. É. Não é Rafael Clausão, Rafael Tadeu, que é o auxiliar ao lado do Miguel Cataneu Ribeiro da Costa. E no VAR, aí tem muita experiência. Eu só não sei se ele sabe operar. Será que ele opera muito
5: bem? Será?
0: Éber Roberto Lopes, lembra dele? Carequinha? Ele parou de apitar. Especializou-se agora na TV. O negócio é no VAR. Mas tem um cara que opera as câmeras, né? Mas ele, o Éber Roberto Lopes, vai ser o responsável pelo VAR nesse jogo de hoje, 7:30 da noite, Vitória e Vasco no Barradão. Bora botar o povo pra falar. para soltar a voz no zap da galera. Fala, torcedor!
4: E aí, seu Tony, beleza, meu querido? Tá galera bom. Do Esporte Mais, aqui é o Valdecir Souza, da Itinga, Bairro do Abraço. Seu Tony, hoje é 2-0 vitória, manda o cheiro pra minha primeira vitória, tá aí em São Paulo.
0: Sim.
4: Valeu?
0: Beleza.
4: E que Deus abençoe a todos vocês aí. E que à noite, tô ligadão nesse jogo do Vitória e Vasco.
0: Amém. Muito bem, vai ser interessante, cara. Todo mundo tá com vontade que volte logo esse campeonato. Demorou, foi muito, né?
5: Boa tarde, Tony. E aí, tudo bem?
0: Tô bem, graças
5: a Deus. Boa tarde, bancadas, boa tarde pra todos aí.
0: Fala, Roque.
5: Ô, Tony e bancadas aí que tá me ouvindo. Rapaz, que amor esses caras jogam o país deles, né? A prata deles lá, né, rapaz? Que amor, viu?
0: Vai dizer que aqui tá
5: com amor. Com amor a camisa mesmo. Isso aí sim. Aí sim, Tony. Tu é doido. Os caras entram em campo mesmo com uma vontade, uma raça desgramada, que eu nunca vi um negócio daquele. Os argentinos, tu é doido.
0: Pois é.
5: Tá de parabéns. Tá de parabéns a seleção da Argentina, viu? Meu Deus. O Brasil não podia estar numa dessa aí.
0: Podia.
5: Disputando agora as finais, né?
0: Não é, rapaz.
5: É, mas é isso mesmo. Torci agora pro meu Vitória de noite dar 2-0 em cima daquele Vasquinho. Que campo, sossegado. Valeu, Tony. Aqui é Rock de Feira de Santana. Valeu, um bom trabalho pra vocês. Tudo de bom, saúde.
0: Obrigado, Vasco. Ô, Rock, ele chamou de Vasquinho, foi? Rapaz, chamou
6: e
0: de
6: Vasquinho, aí?
0: Rapaz. Fala, torcedor!
7: Boa tarde, Tony. Aqui é o São Sebastião. Tomara que esse ano que não seja aquele que apitou o jogo do Bahia contra o Fluminense. Um abraço aí, galera.
5: Tu é doido,
0: mano. Ele falou, mas falou perto do rádio, né? Aí ficou, tu é doido, o rapaz falando. Mais um pra falar aqui. Cadê você? Venha.
8: Boa tarde, Tony Silva e bancada, que é Rock Serrolanda.
0: Ô, Rock.
8: Hoje, Vitória vai perder, amanhã o Bahia ganha e vamos pra frente. E a Argentina não tem jeito não, os homens jogam demais.
9: Eu sei que tem umas aves agorentas aí.
0: Aí chegou, pronto. Com a camisa do Bahia.
10: Qual o nome dele?
0: E ainda trouxe pra assessor de imprensa. Papinho do Bahia. Ai, que essa camisa.
6: Nossa. Aí, ele gostou, eu gostou mais dessa, não gostou
0: tu
6: dela.
0: Só tem camisa do Bahia, papinho. Tu vai na... Vai no aniversário, camisa do Bahia.
6: Tira a foto na rua, com carro de som.
0: Vai no cemitério, camisa do Bahia.
6: Vem pra Salvador, camisa do Bahia. Vai Salvador no médico, camisa do Bahia.
0: E teu amigo, Danilo, vai de quê?
6: Já vai ficar aqui pra ir pro jogo amanhã, hein? Já vai ficar aqui já pra ir pro jogo amanhã? Não vai pro jogo, Tony. Mas vai voltar a agonia amanhã, viu?
0: Não, rapaz.
6: Já se preparou?
0: Senta aqui pra falar. Porque
6: não tá, olha não tô ouvindo o coração.
0: Vem cá. Senta aqui. Senta aqui. Senta aqui, conhece essa música?
6: Senta aqui comigo no sofá.
0: Essa é a de Fábio Júnior. Ai, papinha do Bahia, que beleza, que prazer,
7: se,
0: meu irmão.
7: Papinha do Bahia, se tiver outra imitação, foi em do Paraguai.
0: É mesmo, é.
6: O melhor que nós temos.
0: O povo quer ver papinho no YouTube, cadê?
6: Nossa.
0: Abraão vai soltar a imagem dele.
6: Vai ficar bonitão aí, todo mundo de Ambupe vendo ele. Olha lá.
0: Abrindo.
6: Rapaz.
0: Olha o papinho dando tchau pra galera.
6: É ele que manda os áudios aí, trazendo o placar no pré-jogo.
7: Eu tô conhecido e agora foi.
6: E acerta quase tudo.
0: O Coroa.
7: Não, eu tô
0: no Coroa, tá falando, botar... Coroa. Genivaldo tá falando. Como é que é,
7: Genivaldo? Coroa. Ô, bom. Legal, Genivaldo.
0: Ai, ai. Vem cá, papinho. Como é que vai ser o placar? Tu vai dizer hoje ou amanhã?
7: O placar, eu lá em casa, na minha redinha, eu digo com mais à vontade.
0: Mais tranquilidade.
7: Né? Naquele dia eu gaguei.
6: Vai pensar um pouco mais, né?
0: Ele balança três vezes. Se bater três vezes a cabeça na parede, é porque vai ser três.
7: Deixa eu dar uma respirada, eu vou tentar aqui. Se sair errado, você corta. Tá no ar,
0: tá? Tá no ar, claro. Estamos no ar.
6: Tá no ar, pô.
0: Sociedade.
6: Tá no ar pra Bahia toda.
0: E Ambupe todo, que Brasil, viagem, todo lhe vendo pelo canal no YouTube da Rádio Sociedade.
7: Boa tarde. Equipe de esporte da Rádio Sociedade da Bahia.
6: É.
7: A emissora mais querida do norte e nordeste do Brasil.
0: E o homem?
6: Olha. Que loucura, velho.
0: Ainda fica dizendo que é gago. É.
7: Tony Silva.
0: Oi.
7: O Bahia vai dar 3-1 na Chapecoense sexta-feira.
11: Eita. Tem certeza?
7: Aproveitar e mandar um abraço pra. Agora é hora dos abraços. Mandar um abraço. Eu posso mandar pra Tato Macedo?
0: Mande.
7: Um abraço pra Tato Macedo, minha sobrinha.
0: Sim.
7: Da CBN.
0: Isso.
7: Mandar um abraço pra Gui de Coelho. É. E meu irmão e amigo Chiquinho da Laranja em Ambupe.
6: Quem, Chiquinho?
7: Eu, papinho do Bahia, direto dos estúdios da Rádio Sociedade,
10: para os meus amigos da cidade do Lobisomem, em Ambu.
6: Nossa,
10: um
6: lobisomem,
10: rapaz. Abraço a todos. E um bora Bahia e um bora Esporte de Recife de Tony Silva.
6: Aí,
10: um abraço à minha sobrinha Clarinha.
6: O Esporte vai subir?
11: Será?
0: Manda um abraço pro rapaz.
10: Não, mas também pra meu amigo Danísio.
12: Qual o nome dele?
0: Danísio?
10: Danísio.
6: É Danísio?
0: É Danísio. A gente só chamava de Danilo.
10: É, Danilo, é.
0: Danísio. O nome dele é Danilo ou Danísio?
10: Danísio, é. Danísio.
0: Danísio?
10: Danísio, é. Danísio.
0: Ah, tá vendo, Danilo? É Danísio, cara.
10: Agora eu recebi um telão do tamanho desse, aí eu quando eu aperto, tá os três. Você.
6: Eita! Tá, bota aí. Lá no YouTube, né?
10: É, no YouTube.
6: 97.9 e YouTube da Rádio Sociedade.
0: Mas é um prazer ter um amigo por cá, viu? Já viu sua conterrânea, Joana?
10: Já dei um abraço nela.
0: Muito bem. Bonito, a encomenda tá ali já.
10: Bonitona.
0: A encomenda tá ali.
10: Eu tô sem encomenda pra Manu também.
6: Tá todo mundo do esporte.
0: Olha quem tá ali, ó.
6: Olha o Matheus Luceno. Ali, ele perguntando ontem, o Breno, como é o nome daquele rapaz, que faz o show da tarde? O Matheus Luceno, onde tá na cena? Conheceu o Matheus Luceno? Já conheci o Matheus Luceno, não?
10: Já.
6: Já? É, a melhor pimenta é de papinho, velho.
10: Já não me pediu, eu tô
6: sabendo. Pimenta é mel, é cravinho, é laranja.
10: Mas dia 14 eu vou trazer outra melhor.
6: Que encantada.
0: Papinho, um abraço, meu querido.
10: Um abração. E até dia 14, se Deus quiser.
6: Volte mais vezes, será sempre bem-vindo.
10: Como é que diz? Como é que chama aquele? O passaporte tá ali.
6: O passaporte? Ah, o passaporte é.
0: O passaporte
6: para o horário, né?
10: Alô?
0: Ah, puxa lá, puxa.
6: Valeu, Papinho.
10: Capitão grande abraço. Tony Silva, um grande abraço. Meu amigo Breno Menezes.
6: Volte Cruvão, sempre, meu irmão.
10: Tamo torcedor junto. Do Bahia. Eu só não posso lhe dizer que já postei R$900 na Noruega e ganhei. Botei dois bolões.
6: Ah, mesmo? Rapaz, você apostou contra o Brasil, foi, bicho.
10: Mas eu, pra não apanhar no jogo, eu tive que pagar 250 de cerveja pros caras.
6: Rapaz.
0: Obrigado, Papinho.
6: Falou, abraço.
0: Prazer revê-lo. Vem, Ananias, Serra Negra.
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14: Boa tarde. Salvador tem dia com temperatura de 25 graus. 13 pessoas foram presas durante uma operação da Polícia Civil deflagrada na madrugada de hoje. Os mandados foram cumpridos em Salvador e Juazeiro, na Bahia, além de Petrolina, Salgueiro e Serra Talhada, em Pernambuco. A ação é contra uma organização criminosa investigada por movimentar cerca de R$110 milhões com tráfico de drogas e lavagem de dinheiro. Segundo a Polícia Civil, os entorpecentes eram comprados em São Paulo, para onde integrantes da organização viajavam para coordenar e viabilizar os transportes das drogas até o Vale do São Francisco. Salvador registrou hoje rajadas de vento de até 43,2 km por hora, em meio ao alerta de perigo potencial para vendaval emitido pelo IMET. A maior velocidade foi registrada na estação meteorológica de Valéria, seguida da Praia do Flamengo, com 42,8 km por hora, e Barra, com 39,2 km por hora. O alerta do IMET permanece válido até o final da noite de amanhã e prevê ventos entre 40 e 60 km em Salvador e outras 194 cidades da Bahia. A carne bovina, o café, o suco de laranja, o petróleo, o gás natural, as aeronaves, os medicamentos e alguns produtos metálicos considerados estratégicos para a indústria dos Estados Unidos ficaram de fora das novas tarifas impostas pelo governo americano a produtos brasileiros. Já o etanol, as máquinas agrícolas, as roupas, os calçados, os equipamentos de mineração, o papel, o açúcar orgânico e produtos químicos entraram na lista e serão taxados. A tarifa adicional de 25% foi confirmada pelo governo americano depois da conclusão da investigação comercial feita pelo Escritório de Representantes de Comércio. A nova cobrança passa a valer a partir do dia 22 de julho e deve afetar aí exportações brasileiras que somam cerca de quase 15 bilhões de dólares por ano, de acordo com a estimativa preliminar da Confederação Nacional de Indústria. Dupla é presa suspeita de operar delivery de drogas. 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
2: 1:05.
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2: Tô de volta com a última hora do nosso Esporte Mais aqui na Rádio Sociedade da Bahia. Lembrando que hoje é dia de jornada esportiva, por isso eu estou aqui, porque o Fabrício Cunha vai comandar a jornada direto do Barradão às 18 horas. Tudo de Vitória e Vasco, Vasco e Vitória, a volta do Campeonato Brasileiro da Série A. Aqui, ó, tem um pessoal já mandando o placar, o Gilberto de Esplanada na Bahia. Alô, povo bom de Esplanada, placar de hoje, Vasco 3-1, o Leão vai... É isso aí, muito bem. Eu não vou ler o que ele escreveu não, mas tudo bem. Ele disse que o Vasco vai ganhar de 3-1.
4: Ah, o Vasco?
2: É ele que falou aqui. Eu que li errado. Lá de Esplanada. Ele é um não queira Deus pra tu e diabo pros outros, não. Oh, mas fala, torcedor, no zap da galera.
5: Boa tarde, galera da sociedade, que tá falando aqui é Silvio, sou fã de vocês.
4: Ô, Silvio. Fala, Silvio.
5: E que eu disse pra você antes que ia da Argentina, se Mick Diego aparecesse no estádio. É, o cidadão mesmo. Apareceu, deu no que deu. O homem é perfil mesmo, azarado. BBMP, curto muito vocês, valeu.
4: Mas aí eu vou defender o Mick Jagger, porque nos últimos jogos da Inglaterra também ele tava, então não vou dizer que foi por isso,
2: não. Mas é porque ele não podia ir, era ontem, rapaz.
4: É, mas ele é perfil de qualquer jeito.
2: O né? Negócio. Ai, ai. Todo mundo aqui, né? Eu mesmo tô na expectativa, já entrei várias vezes aqui pra ver se a FIFA divulga a arbitragem, mas como hoje é quinta-feira...
4: Vou divulgar amanhã, né?
2: Eu imagino... Não, a de sábado eu acredito que sai hoje no finalzinho da tarde, início da noite.
4: Ah, sim,
2: o
4: terceiro lugar.
2: Será? É, que é o terceiro lugar entre França e Inglaterra, né?
4: Sim.
2: E o pessoal fica perguntando, é terceiro lugar, cadê a motivação?
4: É difícil encontrar motivação mesmo.
2: É. 138 milhões de reais pro terceiro. Cadê a motivação? E outra coisa, hein? Abrir

0: direta pela artilharia. Mbappé tem 8 gols, mesmo número de Messi. E atrás do Mbappé, olha aí, 2 da Inglaterra, Bellingham e Harry Kane. Sim, Tony, mas que adianta ser artilheiro? Oxê, o cara, quem é o artilheiro da Copa do Mundo? Aparece o nome do cara lá, cara. Não é importante? E a premiação vai a chuteira de ouro para o líder, que hoje é Messi, porque tem mais assistência para gols diretos do que Mbappé, e isso conta na hora do desempate. Chuteira de prata e chuteira de bronze. Além de uma valorização no mercado.
1: Ah, isso aí, oh, vai acontecer bastante.
0: Você sabia que para o artilheiro, a FIFA não dá premiação em dinheiro? Mas existem contratos à parte do jogador com patrocinadores. O cara que dá a chuteira que Messi usa, tu já viu? É bonita a chuteira.
1: Será que não dá tempo de produzir, ou se já estava em produção para a final?
0: Eu acho
1: uma
0: que
1: diferente.
0: Vai aparecer. E aí ele usa a chuteira, e se for artilheiro, por exemplo, os caras vão dar uma premiação extra. Se bem que Messi não precisa.
1: É, vários bônus, né, de patrocinadores individuais de cada jogador, então isso é acertado muito antes, né?
0: Mas até agora a arbitragem não saiu, e existe uma possibilidade muito grande de que nessa disputa do terceiro lugar o Wilton Pereira Sampaio apite a partida. A federação, a FIFA já mandou no seu setor de arbitragem, já mandou de volta para o Brasil Rafael Claus e Ramon Abate Abel. Só quem ficou lá foi o Wilton Pereira Sampaio.
1: É, então deve apitar o terceiro lugar, que não interfere por ser brasileiro.
0: Pois é.
1: Já afinal, como tem um clube sul-americano e com a rivalidade gigantesca que é Brasil e Argentina, ele não deve apitar, né? Mas eu acho que ele era muito cotado para apitar a final, se fosse uma final europeia.
0: Isso. A gente tem que esperar essa definição para a gente ver se o Wilton Pereira Sampaio vai mesmo disputar, apitar essa disputa de terceiro lugar, que não deixa de ser uma decisão para essas equipes. A galera mandando a mensagem no zap, cadê você? Venha, fala, torcedor, abra aí, bicho. Eita, não quer, não é tu não, Genivaldo, é aqui, eu tô, a minha briga, eu brigando com o zap, eu converso com o zap. Agora, fala, torcedor.
2: Fala, Toninho Silva, um abraço, Joãozinho, que pode vir gigante e valente.
0: Diga, Joãozinho.
2: A Argentina passou 4 fases da Copa do Mundo, tudo com ajuda de arbitragem.
0: Sim.
2: Tudo bem que eles têm força de vontade e eles não desistem, mas os erros de arbitragem influenciaram no resultado do jogo.
0: É.
2: Bahia tem que melhorar para poder a gente ir para Libertadores. Abraço.
0: Ontem, quantos erros da arbitragem ontem?
1: Ontem não teve, ok, mas assim, o que ele fala faz sentido, porque, por exemplo, Argentina e Egito foi os erros mais escancarados, né, favoráveis à Argentina.
0: Olha aí, tá vendo? Fala, torcedor.
3: Fala, Tony, boa tarde aí a todos da bancada.
0: Boa tarde. Trainer.
1: Oi.
3: A gente passa a Copa toda torcendo contra todos os argentinos, falando mal, xingando, esculachando, aí hoje, jogo do Vitória. 6 argentinos no time do Vitória, contando com o Almaraz, que ele é da base, mas daqui a pouco vai subir. Então, perdão a todos os argentinos, errei, foi moleque. Vamos que vamos, 3-0 Vitória hoje. Jogo difícil, mas 3-0.
0: Será?
1: Aí no Vitória tem Pochettino, Brites, quem mais? Que ele falou?
0: Martínez,
1: 3, né?
0: É, aí ele falou Almaraz, que é um garoto ainda que ainda não subiu pro time de cima.
1: 4. 4 argentinos no Vitória. No Bahia tem Guido Herrera, Mingo, Román, Alejo. Porque Michel, Acevedo, aí vai pra 6.
0: Kike. Sanabria é argentino.
1: Sanabria e Marco Moreno. 6.
0: 6.
1: Não, perdão, 5. Porque o Marco Moreno é espanhol.
0: 5.
1: 5 argentinos, 3 uruguaios e 1 espanhol.
0: Pronto. Olha aí. Faça a festa.
1: Dá pra se juntar todos eles domingo pra assistir o jogo juntos, né? Será?
0: Oh,
1: tomar chimarrão.
0: Não duvido, não. Você viu lá no Fluminense o que
1: os caras
0: fizeram? Lúcio Acosta, Cano e mais um?
1: Vi.
0: Quem foi?
1: O
0: outro.
1: Acho que foi o...
0: É o Savarino?
1: Savarino é venezuelano,
0: não? Né? Eu não sei, não. Eu sei que os três estavam na piscina fazendo a maior festa.
1: É Savarino venezuelano.
0: Fala, torcedor.
4: Boa tarde, bancada. Boa tarde, Tony Silva. Satisfação falar com você.
0: Prazer é nosso.
4: Em relação ao Bahia, enquanto o Rogério Ceni estiver aí no comando do Bahia, é daí para pior, viu? A tendência é piorar, porque tudo de ruim que ele tinha que fazer, ele já fez e continua aí ainda com prestígio. Então, expectativa zero de melhora.
0: Mais um falando.
5: Fala, Tony, fala galera da Rádio Sociedade da Bahia, Francisco de Serrinha, avisar que hoje desce a caravana pro Barradão, viu? O Serrinha vai invadir.
0: Tá, rapaz, que beleza, eu não duvido não, mais um.
6: Boa tarde, Tony, boa tarde a todos os ouvintes da Rádio Sociedade. Você sabe por que os jogadores do Brasil eles não jogam por amor à pátria? É porque eles são tudo mercenário, são tudo milionário, que não tem mais onde botar dinheiro, então o futebol e a pátria pra eles pouco interessa. Essa é a minha opinião. Quem tá falando é Sandro, do bairro Fazenda Grande 2, da Boca da Mata.
0: Valeu. Um abraço a todos. Obrigado, Sandro, por sua participação com a gente. Tem mais um querendo falar.
7: Boa tarde, Tony. Boa tarde, Tony. O pessoal fala que a Argentina joga com muita coragem, muito amor, mas não tá dizendo que a Inglaterra jogou com muito medo, muito covarde, que se ela continua jogando futebol que vem jogando, a Argentina não ia levar, não. Mas infelizmente eles se acomodaram. São covardes.
0: Eita, rapaz. E não era Rogério Ceni o técnico. Fala, torcedor.
8: Boa tarde, Tony Silva. Aqui quem fala é o Antônio de São Paulo. Por que o sofrimento vai começar amanhã? Vai começar é hoje. A galinhada caindo pau hoje, dentro do Barra Lixo. E amanhã o Gigante tem um time ruim, mas vai ganhar pra Chapecoense. 3-0 Bahia.
0: Olha aí. Tá vendo? Pronto.
8: Só pra contrariar a galinhada.
0: Rapaz, eita, tá vendo que começou? Vai começar tudo.
1: Eu tenho
0: um
1: receio disso.
0: Abraço, meu querido Jorge Tadeu. Já tá indo pro Barradão. Oh, não, agora não, tá cedo, pai. Deixa pra mais tarde, que é isso. Dona Irlane, olha o homem aí, ó. Que é isso? Tá cedo, rapaz. Um abraço, Tadeu. Fala, torcedor.
9: Boa tarde, bancada. Tony, por que há anos a seleção da Argentina está à frente da do Brasil, né? Dizem que até a seleção argentina é mais próxima das seleções europeias, mas nos clubes o Brasil está à frente da Argentina, como dizem que o Flamengo é o time mais próximo dos europeus. A gente sabe que clubes não é só os jogadores da nacionalidade, tem times, jogadores estrangeiros, mas antigamente era o contrário. Quando o Brasil estava melhor nas seleções, os argentinos é que ganhava tudo aqui no sul-americano. Henrique Tinga, Lauro de Freitas.
1: Isso que o Henrique fala é interessante, mas nos últimos anos a gente vê uma ascensão da Argentina e o Brasil não ganhar nem mesmo a Copa América. Que foi justamente, se a gente colocar assim, 2021 foi ali que renasceu a Argentina, quando a gente perde a Copa América no Maracanã com aquele gol do Di Maria, com o erro do Renan Lodi, e ali o Scaloni, que era só um tampão, acabou ficando campeão de 2022, chega em 2026 na Copa como favorito ao título, chega à final e favorito ao título também.
0: Muito bem, vamos para onde? Para o Canadá? É para lá que a gente vai agora? Opa, vamos para o Canadá? É o Rafael que está com a gente? Olha lá, abriu um sorriso. Eita, vem coisa boa.
1: Será
0: aí
1: que ele vai torcer para quem, Tony?
0: Ele meteu a camisa do Canadá. Oh, não, deve
1: será? Ser qualquer outro. Se ele tá de vermelho, vai para a Fúria, né?
0: Será? Espanha,
1: será?
0: Será?
1: Será, rapaz?
0: Boa tarde, meu querido.
10: Meus amigos, boa tarde. Com certeza não há dúvida alguma que eu sou Fúria. Não tenho a mínima chance. Meu nome é Rafael Brasileiro. Eu vou torcer para a Argentina?
1: É isso aí.
10: O Rafael Argentino é meu cunhado. Meu cunhado também é Rafael. Tem camisa da Argentina, torce pra Argentina. Ontem eu já liguei pra ele, tá camisa da Argentina não, né? E eu descobri que ele não usou na Copa ainda. Então, Rafael, por favor, coloca a camisa domingo, já que você gosta tanto da Argentina, né? Pra ver se zica. Mas meus amigos, Espanha e Argentina na final, né? E não tem pra onde correr, né? Acho que a grande maioria dos brasileiros, que deveriam ser todos, estarão torcendo pela Fúria, por Lamine Yamal, por Miquel Merino e companhia, né? Pra ver se a gente não é tetracampeã, porque se for tetracampeã, fica chato pra gente, viu?
1: Rafa, boa tarde, é um prazer estar falando contigo mais uma vez. Não sei se daí tem a mesma percepção daqui do Brasil, Rafa, quando a gente fala, por exemplo, um torcedor mandou um áudio agora há pouco, não sei se você chegou a ouvir, sobre os erros de arbitragem que favorecem a Argentina. Aí no Canadá, nos Estados Unidos, as pessoas, a imprensa também tem essa percepção de que a Argentina é favorecida com a arbitragem em alguns momentos, porque para mim ficou muito claro o favorecimento no jogo contra o Egito, né? que o Egito, aquele gol mal no lado do Egito, e teve o gol da Argentina, que foi o terceiro, que poderia ser um pênalti pro Egito. Aí também tem esse questionamento em relação à arbitragem, ou fica só com nós brasileiros?
10: Não, já vi vários programas, várias reportagens que o pessoal questiona assim algumas decisões, não tanto quanto na imprensa brasileira, não tanto quanto a gente, assim, algumas coisas passam meio despercebidas por eles, né? Os norte-americanos, americanos no caso, né? Eles falaram muito, o grande debate de arbitragem nem foi sobre a Argentina, né? Foi sobre a retirada do cartão vermelho do Balogun, né? Que jogou contra a Bélgica. E naquele momento foi até curioso, né? Como o país, eu vou dizer assim, a imprensa norte-americana se abraçou que aquilo não era para... Aquele cartão não devia ter existido. E usaram o lance de Messi na primeira rodada como comparativo, por sinal. Mas... contra o Egito foi muito questionado. O jogo de ontem nem tanto, tá? O jogo de ontem eu acho que nem tem como a gente colocar na conta da arbitragem, porque a covardia da Inglaterra foi de uma coisa... Foi fora do comum, né? O que o Thomas Tuchel fez ontem de recuar o time daquele modo depois de fazer 1-0, de não ter coragem de atacar...
0: Absurdo.
10: Foi absurdo.
0: É, mas Rafa, veja bem, Rafael, tudo bem, aconteceu isso, o cara trouxe o time pra trás... Mas tem uma coisa que a gente tem que enaltecer: a entrega da Argentina para buscar esse resultado não foi nada fácil, não, viu, cara?
10: Não foi nada fácil. Mas aí que me incomoda ainda mais ele recuar o time. Por quê? A gente já viu Argentina contra Cabo Verde, Argentina contra Egito, Argentina contra a Suíça. E ele não aprendeu que esse time é igual o Jason do filme, que ele não se entrega, que até o final ele não vai desistir, ele vai continuar andando devagarzinho, porque o ritmo da Argentina é o ritmo do Jason, né? Ele não corre. Ele vai andando. Então, assim, parece que ele não aprendeu. O Thomas Tuchel não assistiu nenhum jogo, pô, da Argentina, né? No mata-mata. Que eles não desistem, pô. E aí você tira o atacante, bota o defensor, você chama o time pro seu campo. E qual é o pior aspecto da Argentina? É se defender. A Argentina é péssima se defendendo. Tem dois laterais que são horríveis. Tanto é que o gol da Inglaterra acontece onde? No cochilo dos dois laterais. Um permite o cruzamento e o outro não vê que o Gordon tá chegando por trás dele. E aí o cara desistiu de atacar, pô. Durante os minutos finais, a Inglaterra teve 12% de posse de bola. A Inglaterra acertou dois passes, pô, entre o minuto 62 e 84, se não me engano. Dois passes, é passe do goleiro pro zagueiro, pô. Eu nunca vi um recuo e uma covardia tão grande.
0: É, o pessoal até falou da covardia da Inglaterra, né? Muito parecida com a covardia brasileira diante da Noruega. Eu vou ter que ir no intervalo, é rapidinho, Rafael, segura a onda aí, eu sei que você tá doido para almoçar, não.
10: Não, sempre não, sem problema.
0: O almoço é com a gente. Eu vou primeiro no trânsito, né, Geni? Vamos lá então, vem comigo.
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0: Oi, Letícia, boa tarde.
12: Grande Tony, muito boa tarde para você, uma excelente tarde de quinta-feira também para os nossos ouvintes. Olha, trânsito muito bom nesse horário, na volta do almoço, né, para quem passa ali pela Paralela, também está nos escutando aí pela BR-324, via regional, 29 de março, tudo com intensidade, mas sem congestionamento. Atenção para você que segue no sentido Lauro de Freitas, no sentido centro, houve uma batida envolvendo dois veículos bem próximo ali ao Hospital da Região, pouco antes, no acesso para a Rua Rio das Graças, não causa congestionamento, mas vale sua atenção redobrada ao trafegar pela região. Fluxo maior na Estrada do Coco, no sentido Salvador. Nesse caso, para você que sai de Portão até a capital baiana, pode também desviar pela Rua Silvana de Chaves e pegar Dr. Gerino de Souza Filho, com trânsito fluindo melhor. 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Aproveite. É com você, Tony.
0: É por aí. Chegou no intervalo, essa situação. Obrigado, Letícia. 1h22, volto já, peraí.
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0: 1:26 na Bahia.
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0: Estamos de volta aqui no nosso Esporte Mais. Ô Brenner.
2: Oi.
0: Qual é o time que gosta assim de vez em quando entrar na justiça, gosta de justiça? Que time é que você tem na cabeça assim?
2: Botafogo, Flamengo.
0: A Genivaldo já respondeu de primeira. É o que time é, Genivaldo? É isso mesmo, né? Pois é. Gosta de gastar dinheiro. É, gosta de pagar também.
2: Quem é,
0: rapaz?
2: É o Flamengo, não?
0: É sim, pô. Tá aqui, ó.
2: É.
0: Acionou a Agência Nacional de Regulação e Sustentabilidade do Futebol. Nem sabia que existia, mas tem essa agência. Que é para analisar o eventual veto da negociação entre Vasco e Marcos Lamáquia.
2: Ah, pelo amor de Deus.
0: Que isso?
2: O que ele tem a ver com isso?
0: Aí eu pergunto, tá com medo de quê, velho? Só quer dominar o futebol? É só dois times no Brasil. Só pode ter dois times no Brasil. Quer dominar o futebol? Abre espaço, vamos lá, vamos fortalecer o nosso campeonato, velho.
2: Thiago vai vir aí.
0: O empresário tem acordo de investimento encaminhado para a compra da SAF do Vasco. Algo que foi criticado pelo presidente BAP. É, aquele negócio que eu falo mal.
2: Quem?
0: Do BAP. Pois é, que situação. A base para a operação deveria ser vetada pela agência, é que diz o Flamengo. Agora se baseia em quê, bicho? Porque o Lamáquia é filho de José Lamáquia, que é casado com Leila Pereira, presidente do Palmeiras, até dezembro de 2027. A própria agência, antes do Flamengo, notificou o Vasco sobre as notícias de negociação com os Lamáquia. José Lamáquia é avalista, que é o pai do menino, é avalista do negócio do filho. Nos últimos dias, os dois se manifestaram sobre a compra do futebol, a compra do Vasco, em entrevistas. É, diz que é aquele negócio de da mesma família ter dois times.
3: Ô, rapaz!
0: Que pode ter um beneficiamento quando os dois forem entrevistados ou forem enfrentados. Mas é isso, Rafael. Eu li o assunto, Rafael, porque... É, tem a ver, né, bicho? Por isso que esse futebol brasileiro tá do jeito que tá, cara. O cara só quer ele, só ele que pode investir e pronto. E aí, Rafael?
4: Não, é brincadeira, né? É incrível como o Flamengo, ele... Até essas confusões, né? A improbabilidade de ter uma liga de futebol organizada no Brasil, não tem outro motivo, pô. É o Flamengo, porque sempre é o centro das atenções, sempre tem que ter, receber mais. Eles não entenderam ainda que as grandes ligas se organizaram através de divisões equalitárias e por desempenho, pô. E assim, agora quer se meter na negociação de outro clube, é loucura, pô. É loucura, assim. Até hoje ficam brigando na justiça para tentar ganhar o título de 87. Recentemente, acho que foi semana passada, entraram para brigar pela Taça das Bolinhas contra São Paulo. É umas brigas desnecessárias e sem sentido algum, que não faz bem nenhum ao futebol brasileiro.
2: Ô,
4: nem
2: Rafa,
4: a ele mesmo.
2: Ô Rafa, voltando a falar de Copa do Mundo, a gente tá vendo uma movimentação, mais uma vez, né, de premiação de bola de ouro pra se chegar mais uma vez ao Messi, pela atuação na Copa do Mundo. Eu tenho um questionamento, não acho que ele não merecia vencer a bola de ouro, mas vou com o mesmo questionamento de 2022. O prêmio de melhor do mundo é por 8 jogos, antes 7, agora 8, ou por toda a temporada? Como é que você tá vendo essa repercussão também por aí? Porque assim, eu acho um absurdo o cara que jogou toda a temporada regular não receber um prêmio para um jogador que jogou apenas 8 e ficou ali meio que escondido nos Estados Unidos na MLS, receber o título, a premiação de melhor do mundo. Eu acho até, e aí eu quero ter sua opinião, que tem uma forçação de barra também da FIFA. Não, apesar que o prêmio nem é mais da FIFA, né?
4: É, não, a forçação de barra é tremenda. Pode não ser da FIFA no nome, mas tem influência, né, no final das contas. Né? Eu sei que a Copa do Mundo tem um peso gigantesco, mas, por exemplo, em 2018, se for por desempenho da temporada inteira, né? Logicamente, não é um atacante, nem foi falar de Griezmann, é outro francês. Mas ganhou a Copa do Mundo, ganhou o Champions League, ganhou a Copa Nacional e foi importantíssimo o título francês. Rafael Varane, ninguém dá um pio sobre ele, né? É. A gente tem que lembrar que o único zagueiro que ganhou, o último zagueiro acho que único, a ganhar o prêmio de melhor do mundo foi Fábio Cannavaro, exatamente no ano que ganhou a Copa do Mundo, né? Então, assim, tem um peso gigantesco há décadas já, né? O título da Copa. Mas, eu acho que a gente não teria dúvidas quem seria o vencedor desse prêmio da bola de ouro se tivesse avançado ontem, que seria Harry Kane. Porque tem vindo a temporada espetacular, né? É artilheiro de tudo, recorde de gols na temporada, mas ficou na semifinal.
2: E poderia ter sido Dembélé, se o Dembélé também vai pra final e conquista o título, né? Por mais um ano de Champions também.
4: É, podia ser Dembélé, podia ser Olise, se tivesse jogado bem e colocado a França na final. Então, assim, os favoritos ao título da bola de ouro ficaram no meio do caminho. E eu concordo com você, assim, não tem o menor sentido ser definido por apenas definido apenas 8 jogos, né? Tinha que ser pela temporada inteira. Mas no final das contas, meu amigo, é igual tirar cartão vermelho de jogador que foi expulso, né? A FIFA que vai decidir isso, que vai influenciar.
2: Isso é verdade.
0: Rafael, meu querido, um grande abraço, obrigado, viu?
4: Valeu, meu velho, um abraço, e amanhã a gente tá por aqui novo pra falar dessa final gigantesca de domingo.
2: Valeu, Rafa, forte abraço.
0: Valeu, um abraço pra você, meu querido. Assim, se a Copa do Mundo tem esse peso que realmente Rafael falou e tem um cara que tá merecendo esse peso da Copa, que é Lionel Messi.
2: E esse prêmio da Bola de Ouro, Tony, vale ressaltar?
0: O peso da importância, né, da Copa. É o cara... Tá sendo o Lionel Messi.
2: E o prêmio da Bola de Ouro é da France Football.
0: Isso.
2: E depois é o da FIFA, né? É. Mas, enfim, eu acho que a Bola de Ouro vai acabar. Se o Messi for campeão, então, vai dar pra ele mais
0: alto. Tá aí. Acabou de lascar tudo, como diz o povo da minha terra. Valeu, Abraão. Um abraço, meu filho. Bora falar de saúde. 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
3: 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Meu amigo Tony Silva.
0: Valeu, grande Gama. Tá dado o recado. Valeu, meu irmão. Pega o telefone e ligue. E pronto. que deu uma mudada nessa vida dois. Cadê? Rapaz, o cara mandou 48 áudios. Vou botar isso aqui, se for, seja o que Deus quiser.
5: Boa tarde, bancada da Rádio Sociedade. Aqui é João, do Pera Vaz.
0: Oi, João.
5: Eu quero dizer a vocês que o mundo dá volta.
0: Muitas.
5: Tudo isso que o Flamengo hoje está fazendo com o Vasco, botando o Vasco na justiça. O Vasco fez muito com o Flamengo nos anos 80, quando o Eurico Miranda mandava e desmandava na CBF. Você se lembra? Virava a mesa, fazia o que fazia, tirou o Bebeto do Flamengo, levou pro Vasco. Então é isso, meu amigo. Mundo dá volta.
0: É, não, que dá a volta dá. Que dá a volta dá. E se tem que ser pago dessa forma, tudo bem, né? Se tem que ser pago dessa forma, é o seu pensamento. Fala, torcedor!
6: Boa tarde, Rádio Sociedade. Marcelo Grama aí na propaganda, ele falou algo certo. Hoje vai ter mamão com açúcar. Jailton de Pirajá.
0: Entendi, não, mas tudo bem. Fala, torcedor.
7: Boa tarde, galera da bancada da Sociedade José Valde Palestina. Tony, vou te dizer uma coisa, viu? Eu e meu parceiro Elias, sempre juntos aí na fonte. Já fizemos o check-in pra amanhã. Mas se o Bahia não ganhar, Tony, vamos juntar a galera pra pegar esses caras do Bahia e dar uma surra de gato morto até o gato mear nesse rebanho. Olha, até obrigado.
2: Não, se o Bahia não vencer amanhã, é crise total, né?
8: Aí, será?
2: É mesmo. O torcedor já tá chateado. Ó, o torcedor, ó, Genivaldo, ó, repare na crise. O torcedor tá chateado pela expectativa de contratações. O torcedor tá chateado pela expectativa, tá lá embaixo com o que o Bahia apresentou nos dois amistosos. Aí o Bahia chega na sexta e perde pro Lanterna? É crise geral, papai.
0: Jesus amado.
2: É crise geral.
0: Ai, tô tentando ver os possíveis equipes, o que é que a Chapecoense pode oferecer, mas
2: é difícil, né, Tony? Mas assim, o Bahia
0: Bolasse seria o principal problema.
2: Inclusive o Bahia encerrou o treinamento, já divulgou até o treinamento de hoje, e mais uma vez o Juba não treinou normalmente, só reforça a tese que eu disse ontem, que ele não vai pro jogo, e aí fica aquela questão se vai Iago Borducci ou Zé Guilherme.
0: Muito bem, aqui está dizendo que a informação que eu tenho, isso aí eu tenho porque ele estava no Sport, jogador fraco no Sport, Max, que jogou no Cuiabá, não é?
2: Max.
0: É, um meio atacante, fraco, canhoto, no Sport não fez nada, mas de repente foi no Sport que ele não fez, né? É. Mas tem o Bolasse, que é o atacante, que a gente já conhece muito bem, e assim a vida segue. É a Chapecoense que tem apenas 9 pontos. Ah, pelo amor de Deus, né? Não vamos enfrentar, não vamos inventar coisa, não.
2: Uma vitória só no Brasileiro.
0: Ah, ora, mas tá. Assim fica de ofício. Fala, torcedor. Oi. Cadê?
9: Boa tarde, Tony. Tá falando aqui é Rafael Fortuna. Mais frouxo que o treinador da Inglaterra. Só o treinador da Sardinha, Rogério Ceni.
0: Cadê? Sobrou pra Rogério.
2: Boa, rapaz. Sempre sobra pra Rogério.
0: Ô, rapaz, vou no intervalo. 1h40 na Bahia.
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0: Opa, 1:45.
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0: Rapaz, tá acabando o programa, vocês são apressados demais.
3: Rápido, né, bicho?
0: Eu não sei pra que essa pressa. Meu Deus, você é a vontade de comer?
3: Eu tô com fome.
4: Será?
3: Eu tô.
0: E vai rolar o que hoje?
3: Hoje? Nem sei ainda.
0: Não? Em casa vai ser uma macarronada.
3: Comi macarrão, ó.
0: Com carne moída, com batatas redondas. Aquele nossa, macarrão que o Genivaldo gosta.
3: Ah, que é macarrão, é?
0: É bom demais,
3: hein? Ô, Tony.
4: Senhor.
3: Trazer aqui um provável time.
0: Quem
3: do
0: gosta?
3: Vasco.
0: Raquel Checker gosta também
3: de macarrão, né?
0: É. Sim, diga aí, meu filho.
3: Se ajudar aqui, né? Tá rodando aqui.
0: Ah.
3: Se deixar. Trazer aqui um provável time do Vasco, né? Esse jogo que é
0: eu
3: muito...
0: Eu falei agora.
3: Você falou?
0: Falei, ah, expliquei. Então, porque tá... você tava ciceroneando o nosso querido...
3: Ah, então tá.
0: Papinho do Bahia
3: lindo.
0: E Danísio.
3: Falei você
0: toda
3: trouxe...
0: a escalação e falei o seguinte.
3: Diga dizendo, mais.
0: Cuidado com esse meio de campo que ele não engana. Aí falei, cuidado com a zaga, que a zaga... Eu conheço aí e Robert Renan, eles se encontraram muito bem, como Kaká e Luan Cândido se encontraram.
3: Eu acho
0: a
3: que
0: lateral
3: o...
0: direita.
3: E o esquerdo também.
0: Puma Rodrigues. O Paulo lateral
3: Henrique.
0: Esquerdo, o Cuiabano.
3: Paulo Henrique também, né?
0: É. Aí falei do ataque, né? Que tem o
3: Nuno
0: o
3: Moreira, Bruno. Spinelli.
0: Spinelli que eu achei o mais
3: né?
0: fraco.
3: É. Rapaz, Spinelli dá um trabalhinho, viu? Bola aérea, ele é chato, viu, velho?
0: Pois é.
3: Agora, os dois laterais, se forem Cuiabano na esquerda e Paulo Henrique na direita, pode dar um trabalho aí pra defesa do Vitória. Principalmente o Ramon, que sobe bastante, tem que tomar cuidado com o Paulo Henrique se for titular, porque o Paulo Henrique gosta muito de chegar na linha de fundo e geralmente faz bons cruzamentos, tem boas jogadas ali pelo lado direito. E o John Rojas é um meio de campo também que
0: esse
3: pode dar trabalho.
0: Caramba.
3: E o Barros é aquele, né? Pescoço pra baixo é canela.
0: Sim, Thiago
3: Bate
0: Mendes,
3: que é uma beleza.
0: Thiago Mendes sabe jogar, né? E por aí vai. Certo? Então é ficar na.
3: É um time ligado. Agitado.
0: Isso, como diz o outro. Alô, Ivan Dudu.
3: Ó, tá Ivan aí, rapaz.
0: Grande Ivanzinho, grande figura lá em Jequié.
3: Jequié.
0: Tá dizendo que tá comendo frio retado lá. Como é que pode um negócio desse?
3: Tá frio aí, Ivan.
0: Jaguaquara, Genivaldo mostrou que a filha dele falou que tá 13 graus em Jaguaquara.
3: Ô, velho, ontem tava fazendo 22 graus em Salvador à noite. 22 graus em Salvador é frio, pra gente que não tá acostumado. Não,
0: mas tava gostoso.
3: Não,
0: mesmo.
3: Tava massa, eu gosto de frio, tava legal. Oxe,
0: pra dormir tava bom demais.
3: Demais.
0: Maravilha.
3: Vem.
0: É o que, Genivaldo? Não, vai. Ah, vem ele, ó.
5: Ó. Que você gostava de frio.
0: Por quê?
5: Primeiro salário dele foi pra dormir.
3: Ele nunca vai esquecer isso aí, não, velho. Meu Deus.
0: E
3: do
0: fica
3: céu.
0: Torcendo contra, Genivaldo?
3: Oxe. Ô, Jesus.
0: Ai, que figura, viu?
3: É.
0: Aí, já o Estadeu tá vibrando com a macarronada. É, meu irmão, com batatas redondas, aquelas, nada de cortar. Eita, um macarrão com aquela carne moída por cima, do jeito que eu gosto. É agora, tá chegando a hora. Faltam poucos minutos pro bicho pegar.
6: E tu já vai, é?
0: Calma, meu irmão.
3: Calma, rapaz, tem tempo ainda.
0: Só se você autorizar. Se você pode ir, você nem me falou... em libras, qual o tempo que eu tenho? Acho que nem me falou ainda.
3: Em libras.
0: É. Ele que faz uns sinais ali pra ver quanto tempo eu tenho. Eita, eita, eita. Guido Herrera ou Ronaldo?
3: Ronaldo.
0: Roman ou Marcos Vitor?
3: Pelo que o Rogério mostrou, vai ser o Marcos Vitor, mas eu iria com o Roman, que é o jogador da posição.
0: David Duarte, Ramos Mingo e Iago ou Zé?
3: O Zé, aí eu tenho essa dúvida.
0: Tu tá cheio de dúvida com
3: essa dúvida aí eu tenho.
0: Eita, o cara que chegou, ele não tava bom ontem não.
3: Tá não?
0: Ainda tá hoje também?
3: Não, mas quem tava pior, pior quem tava foi Gabriel, velho.
0: Não, Gabriel Mascarenhas, é que é aquilo, eu tomei um susto. Mas você falou Maria das Graças alguma vez?
6: Ô, rapaz!
0: Mas rapaz, que é isso? Oxe!
5: Valeu as duas.
0: Ê, Lucas Figueiredo. Tony, olhe meu recado. Peraí, deixa eu olhar, viu? Deixa eu ver, deixa eu olhar o recado dele. Tudo na paz, estou ligado na sociedade. Vocês são os melhores.
3: Obrigado.
0: Fernando Pintor, na Sussuarana Nova. Tá ligado com a gente. Joga meu áudio aí no ar, coroa. É, chamando assim com carinho, né, Genivaldo?
3: Porque... Que mal vai.
0: Fala, torcedor.
7: Tony Silva, boa tarde, meu irmão.
0: Boa tarde.
7: Hoje tem o Leão. E o Leão vai bagaçar, meu irmão, no Barradão.
0: Bagaçar.
7: Com esse time novo que tá aí, o Leão vai bagaçar. E agora eu só vou participar quando você estiver no programa, viu? Não. Nada contra o Fabrício, não, é porque o Fabrício fala com uma voa e não bota os áudios da galera. Ele fala, viu, homem?
3: Ainda bem que ele levou na esportiva, ele riu, mas a gente é pago pra isso, né, velho?
0: Rapaz, que figura, Marcelo. Olha o nome dele, Marcelo. Quer saber o sobrenome?
3: Cunha?
0: Não, Marcelo Castro, tá escrito aqui. O nome dele. É o nome do rapaz. Aqui, mano. Tá lá. Aqui o nome dele.
4: E o Pix, nada ainda.
0: Não, eu tô falando do nome do. Não começa, não, gente. Olha o negócio de confusão, gente. Oxe, acaba gosta de confusão demais.
3: Rapaz, que onda, velho.
0: Tô falando o nome do homem.
3: Fala, o cara falou que não vai mandar mais áudio, não. Calma, rapaz. A gente é pago pra falar, pô.
0: É,
3: pô. O programa a gente tem que fazer pra vocês, então a gente tem que falar, né?
0: Essa foi. Ainda bem que ele riu, deu uma risadinha, não sei o quê, não sei o quê, não sei o quê.
3: Foi engraçado, foi engraçado.
0: Quem tá falando? Mandou uma foto aqui com o Luiz Caldas lá. Ah, Ivan do Doce, mas Luiz Caldas.
4: Quem?
0: Ivan do Doce.
3: Ivan famoso,
0: nosso melhor, amigo Ivan.
3: Melhor doce.
0: Olha. Olha lá, bicho. Luiz Caldas, né, pai?
8: Ô, meu coroa, oi. Meu chocolate, você está estourando aí na Rádio Sociedade. Um abraço aqui, Ivan do Doce.
0: Aê, grande Ivan. Gostei da foto ao lado do Luiz Caldas. Voltou nos tempos, né, cara? Que tu tinha cabelo e dançava aquela música Fricote, né? Era o Fricote, né?
3: Não, rapaz, deixa ele cantar, é melhor.
0: Lá em Jequié, Ivan? Oxê, isso aí era um perigo lá em Jequié. Corre, ninguém.
3: Deus. Sabe quem apita hoje?
0: Oi.
3: Sabe quem apita hoje?
0: Matheus Candançan.
3: Pô, você sabe de tudo, pô. Matheus Delgado Candançan.
0: Porque na hora que eu dei a escalação.
3: Sabe quem é o VAR? O
0: Vasco já.
3: Sei. O Coroa.
0: Eu falei com o Genivaldo, um amigo dele, Heber Roberto Lopes, o cara é
3: quando. E Genivaldo gosta dele.
0: É, exatamente.
3: É, vem ele lá, disse que não gosta, não.
0: Mais um pra falar! Cadê o torcedor?
9: Oi. Amigo daquele que Trump gosta. Amigo.
3: Pera aí, rapaz.
0: Rapaz, futebol, rapaz, que anda, esquece de Trump que ele pode estar ouvindo. Fala, torcedor!
10: Boa tarde, bancada. Aqui é Marcinho de Lisboa, Portugal. Sempre ligado em vocês. Vocês são massa, viu? Olha, meu Bahia, como sempre, estourando a boca do balão. E o Leão, infelizmente, dessa vai virar gatinho. Um abraço pra essa bancada maravilhosa. Marcinho de Lisboa, amo demais essa Bahia.
0: Eita, Lucas Figueiredo, me diga uma coisa. É Argentina ou Espanha, cara?
11: Rapaz, eu espero. Já tá dando risada, né, velho? Eu espero que a Espanha ganhe.
0: Desse povo ontem ali. Não?
11: Ontem eu tava retado aqui, viu, Tony?
0: Só
11: porque
0: eu pela Argentina.
11: Porque a Inglaterra foi muito covarde.
0: Eu e
11: muito covarde.
0: Acima do muro?
11: Eu tava retado.
0: Matheus Luceno e Genivaldo.
11: Genivaldo.
0: Pela Argentina.
11: Genivaldo, você falou que ia ser quanto? Você acertou o placar, não foi? É, Genivaldo acertou o placar. Falou que ia ser 2-1 pra Argentina. Rapaz, que é isso, velho?
3: Eu gasto no bolão, tava rico.
11: Pois é.
0: Vamos embora?
11: Tava retado ontem.
3: Vamos almoçar?
0: Mas deixa eu ver o que é que o seu José quer aqui. Tirou uma foto sentado numa cadeira bonita. Cadê ele?
12: Tony, boa tarde.
0: Boa
12: melhor
0: tarde,
12: programa mano. Que existe na Bahia.
0: Opa!
12: José Hamilton de Vila de Abrante.
0: Ô, Zé!
12: Se que tiver em Serrinha, quero lhe conhecer.
3: Na rede tomando um cafezinho.
12: Um abraço.
0: Será um prazer, meu amigo. Dia 26, o meu Guarani joga. Eu não tive na estreia, o time ganhou, né? É melhor não ir, né, General? Aí no segundo jogo, dia 26, teremos dois jogos, a dupla Bavi joga dia 26.
11: Não vai, não.
0: Aí eu não tenho como ir. Vai estar no jogo eu e no outro Fabrício. Não tem como.
3: E Mauro já falou que você não vai.
0: Ele é assim, rapaz.
10: Tchau.
0: Um abraço, Brenner.
3: Valeu, Tony. Volta amanhã na jornada esportiva. Tá vendo onde você
13: tem
3: vai?
13: Certeza?
3: Eu vou atrás.
13: Beleza?
3: Você não vai narrar amanhã?
0: Vou.
3: Estarei com você. Se ele tá no bate-bola, doutor, se ele vem pro esporte base, eu vou.
0: Tá vendo, Genivaldo?
3: Você vai, tô junto, pô.
0: Depois de ver, Genivaldo, tem que lidar com esse tipo de gente. Vem aí, Lucas Figueiredo, um abraço.
14: Fui. 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
11: Boa tarde a você que estava acompanhando o Esporte Mais. Salvador tem dia com temperatura de 25 graus. Quatro funcionários do Porto de Salvador foram presos hoje durante a Operação Meridian, deflagrada pela Polícia Federal para desarticular uma organização criminosa especializada no tráfico internacional de drogas por via marítima. Ao todo, foram cumpridos 5 mandados de prisão temporária e 6 de busca e apreensão em Salvador e na região metropolitana. As investigações começaram após o intercâmbio de informações entre a polícia e a Receita Federal. Segundo as apurações, o grupo utilizava os contêineres destinados à exportação de cargas lícitas para esconder carregamentos de cocaína que eram enviados ao exterior. A cerimônia regional de premiação da 20ª Olimpíada Brasileira de Matemática das Escolas Públicas e Privadas, a UBMEP, reuniu estudantes, familiares, professores e gestores para celebrar o desempenho dos participantes da edição de 2025 na competição. O evento homenageou alunos da região de Feira de Santana, no centro-norte da Bahia, reconhecendo medalhistas e estudantes que conquistaram menção honrosa. Ao todo, 213 estudantes da região foram reconhecidos na premiação nacional. 200 canetas emagrecedoras avaliadas em cerca de R$164 mil foram apreendidas pela Polícia Civil da Bahia durante a Operação Narciso, deflagrada hoje no município de Barreiras, no oeste do estado. A ação investiga a comercialização clandestina de medicamentos injetáveis indicados para o tratamento da obesidade e do diabetes. Ao todo, foram cumpridos 11 mandados de busca e apreensão. Além dos medicamentos, os policiais recolheram documentos, aparelhos eletrônicos e outros materiais que podem auxiliar nas investigações. Chile decreta estado de emergência devido ao temporal extremo. 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
2: 2 horas, 2 minutos.
3: Quanto?
2: 2:02.

É a Rádio Sociedade da Bahia, você é ligado na melhor programação do Rádio Brasileiro. Show da tarde pra você, seja bem-vindo, seja bem-vinda. Fiquem à vontade, 97.9 é o Show da Tarde, o espetáculo do seu dia, rapaz.

Tavares, direção geral Francisco Costa, viu? Vamos nessa, vamos juntinhos na melhor programação. Você ligado no som da Sociedade da Bahia, a primeira da Bahia no coração do baiano, chegando com a playlist de sucesso pra tornar sua tarde ainda mais especial. Juntinhos, até seis, viu? Eu daqui, você daí, e aquela festa boa em casa, no carro, onde você estiver.

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0: Rádio Sociedade da Bahia, você ligado na melhor programação, sinalzão de hora mais bonito, 2h20.
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0: Senhores, vamos brincar de tá na cena. Atenção, atenção. Você que tá em casa, você que tá no carro, chegou o momento da brincadeira que vocês adoram.
1: Momento. Quem tá na cena?
0: E descobrir quem é a celebridade misteriosa na cena na tarde de hoje. Atenção, atenção.
1: Pista número 1.
0: Vamos pra primeira pista. Seu estilo mistura samba, piano, influências românticas e elementos do jazz, criando uma sonoridade que fez enorme sucesso nos anos de 1970.
1: Quem tá na cena?
0: Eu quero saber, você de casa, quem é que tá na cena? Vou repetir. Seu estilo mistura samba, piano, influências românticas e elementos do jazz, criando uma sonoridade que fez enorme sucesso nos anos de 1970. Vai mandando a sua mensagem pro nosso WhatsApp.
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0: Daqui a pouquinho eu revelo pra você quem tá na cena. Agora é hora de boa música. Pode aumentar o volume ao nosso Show da Tarde.

0: Rádio isso. Sociedade da Bahia. É a melhor programação do rádio brasileiro pra você curtir no Rapa. Aqui, vamos dar a segunda pista do Tá Na Cena, cara? Atenção, atenção, senhoras e senhores.
1: Quem tá na
0: cena? Eu quero saber de você quem é que tá na cena, hein?
1: Pista número 2.
0: A pista número 2. Atenção, atenção. Antes da fama, tocava piano em boates. Isso mesmo. Ele trabalhou como pianista em casas noturnas do Rio de Janeiro, Santos e São Paulo, aperfeiçoando seu estilo antes de gravar discos. E aí, sabe quem eu tô falando? Sabe ou não sabe? Se
1: tem
0: você
1: certeza?
0: Sabe, manda a sua mensagem pro nosso WhatsApp, rapaz.
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0: Será que a galera de casa sabe quem é? Atenção, atenção, senhoras e senhores. Boa tarde. Boa.
3: Boa tarde.
0: Oi.
3: José Hamilton de Vila de Abrantes. Tairone Cigano.
0: Tairone?
3: Tá na cena.
0: Será que é o Tairone, cara?
1: Tem certeza?
0: Não sei, eu não soube assim. Eu, pelo menos, eu não tenho conhecimento do Tairone tocando piano, não. Mas talvez toque, né? Mas boa!
4: Fala, Matheus, meu Oi. Irmão, grande, lindo e maravilhoso. Hamilton da minha grandiosa Bimbal.
0: Falou aí.
4: Aí chama-se o mestre Benito de Paula.
0: Será que é ele, cara?
4: Benito de Paula.
0: Será que é o Benito de Paula, hein? Atenção, atenção, senhoras e senhores, mais um chegando pra aqui, boa!
5: Alô, Matheus Lucena, aqui quem fala é Lúcio de Lauro.
0: Fala, Lúcio,
5: quem
0: beleza?
5: Quem tá na cena hoje aí é o cantor Benito de Paula. Coloca nos sorteios, nas promoções aí, que eu tô ligadinho aqui no Show da Tarde, quem tá na cena.
0: Valeu, boa.
6: Matheus, aqui é a Valdir que tá
0: falando. Fala, Valdir.
6: Oi. É Benito de Paula, com certeza.
0: Mais um apostando do Benito de Paula, o cara do meu amigo Charlie Brown. Será que é ele, hein? Será que é o Benito de Paula? Vai mandando a sua mensagem pra gente no nosso WhatsApp da Sociedade da Bahia,
2: WhatsApp,
0: cara.
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0: Agora tem trânsito chegando pra você. Vamos nessa.
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0: Quem conta pra gente é ela, Renata Falcone. Boa tarde.
7: Boa tarde, Matheus. Uma ótima tarde também para o ouvinte Sociedade. Atenção para trânsito lento também no final agora da Avenida Paralela, sentido Miolo Empresarial, desde as proximidades do Imbuí até a chegada ao viaduto Nelson Daia. E mais para quem segue em direção ao viaduto Nelson Daia e também ao CM Parque Bela Vista. Na CM Parque Bela Vista, o motorista pode ganhar tempo desviando para a marginal da via. Quem segue em direção ao Miolo Empresarial, também vale a pena desviar no Trevo com a Luiz Eduardo Magalhães e seguir em direção ao Chiep, retornando para a Avenida Tancredo Neves pela Professor Manuel Ribeiro. Evita assim o congestionamento no viaduto Nelson Daia. Já quem segue em direção ao Acesso Norte, não compensa desvios, trânsito fluindo bem na via, na faixa da direita, na Avenida Tancredo Neves e também na CM Detran, não vai encontrar dificuldades. 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Volto contigo, Matheus.
0: Valeu, valeu, minha amiga Renata Falcone. Daqui a pouco a terceira pista para você continuar aí, né? Buscando montar esse quebra-cabeça, né, cara? Quem será a celebridade misteriosa de hoje, tá bom? Vamos de música pra você, aumenta o volume. É o nosso show. É o show.

0: 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Agora, sinal de hora mais bonito. 2h40.
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0: 2h43.
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0: Tô na ar, hein? Tô na cena pra você da Rádio Sociedade da Bahia, você ligado na melhor programação. Vamos pra terceira pista. Atenção, atenção, senhoras e senhores.
2: Quem tá na cena?
0: Atenção, atenção.
2: Pista número 3.
0: Agora vai ficar ainda mais fácil, hein? Seu nome verdadeiro, sabe como é? Udaí Veloso, com Y. É, Udaí Veloso. E aí, sabe quem é? Ele nasceu lá em Nova Friburgo. É, rapaz. Agora ficou fácil, porque todo mundo vai jogar.
3: Tem certeza?
0: Google. É.
3: Tem certeza?
0: Pra tentar adivinhar quem é. E aí? Quem? Renato Aragão. Falaram aqui Renato Aragão, viu?
3: Tem certeza?
0: Será que é boa?
4: Será?
0: Oi.
5: Solange de Pituaçu.
0: Ah.
5: Quem tá na cena hoje é Benito de Paulo.
0: Será que é Benito de Paulo, o cara do...
6: Meu amigo Chan.
0: Boa!
7: Boa tarde, meu amigo. Um grande abraço pra você. Que papai do céu te abençoe.
0: Amém.
7: Aqui quem fala é Luiz Corredor, do bairro de Pernambués. Luiz Antônio Santos Cruz.
0: Aí, ó.
7: E eu queria te dizer que o cantor que está na cena...
0: Quem é, rapaz?
7: É Benito de Paula.
0: Será?
7: Será? É, meu amigo Charlie.
3: Tem certeza?
6: Meu amigo.
7: É, meu amigo Charlie Brown.
0: Aí, ó. Cantou e tudo, viu, cara? Ele cantou e tudo. Ele tá doido pra ganhar quem tá na cena aí, viu? Atenção, atenção, senhoras e senhores. Tá pensando que é só o Tato Bahia Brasil que canta aqui no Show da Tarde? Não é não, cara. Boa!
8: Boa tarde, Priscila. Meu nome é Jennifer Souza.
0: Ô, Jennifer.
8: Eu moro aqui na Boca da Mãe.
0: Será que a Jennifer tá no Tinder? Eu acho que não, hein?
8: Boa. Será? Tá na cena, é bonito.
0: É a música, rapaz. O nome dela é Jenny. Calma, calma, calma, rapaz. Pera aí.
8: Paula. Ah. Um beijo pra você e pra toda a equipe da Rádio Sociedade.
0: Valeu, valeu. Mais um aqui, ó. Buga. Ele tá na expectativa da Argentina ser campeã, porque ele torce pra Argentina.
3: Tem certeza?
0: E do Bahia voltar a jogar bem, né? Eu acho que tá mais difícil o lado do Bahia, viu? Boa!
9: Boa tarde, Matheus do Zema.
0: Oi!
9: Posso participar?
0: Pode.
9: Quem tá na cena hoje é Messi, que vai ser campeão da...
0: Aí, ó.
9: Do mundo, no domingo.
0: Pode dar ousadia, tá vendo?
9: Quem fala que é o Buga do cafezinho.
0: Não pode dar ousadia pra Buga, porque ele já vai lembrando assim que, né, que o pessoal lá da Argentina tem um jogador, né, assim, né, extraordinário, e a gente tá penando, né? Ó, daqui a pouquinho, quarta, última pista pra você. Agora pode aumentar o volume, que é o nosso Show da Tarde. É a Rádio Sociedade da Bahia 97.9, com Los Hermanos, Ana Júlia.

0: Vamos fugir aqui na Rádio Sociedade da Bahia, melhor programação do rádio brasileiro. Agora tem informação chegando pra gente, hein? Sinal de hora mais bonito do Brasil, 2h54.
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0: É com ele, Lucas Figueiredo, boa tarde.
2: Boa tarde, Matheus, e a você acompanhando o show da tarde. Salvador tem dia com temperatura de 25 graus. O motorista de um ônibus interestadual abandonou os 48 passageiros e fugiu a pé, após a Polícia Rodoviária Federal descobrir que a licença de viagem apresentada durante uma fiscalização era falsa. O caso aconteceu na BR-116 Sul, em Feira de Santana. O coletivo fazia o trajeto entre Montes Claros, em Minas Gerais, e Aracaju, em Sergipe, e foi abordado por volta das 9 horas da manhã no posto da PRF Feira Sul. Durante a fiscalização, o condutor entregou a documentação do veículo, incluindo uma licença de viagem, supostamente emitida pela Agência Nacional de Transportes Terrestres. Segundo a PRF, ao perceber que a fraude havia sido identificada, o motorista deixou o ônibus, abandonou as chaves do veículo e correu em direção a uma área de vegetação às margens da rodovia. A Polícia Civil da Bahia iniciou hoje a Operação Fronteira Final para atingir lideranças de uma organização criminosa com atuação em Salvador e na região metropolitana. A ação resultou no cumprimento de 2 mandados de prisão preventiva, um na capital baiana e outro em São Bernardo do Campo, em São Paulo, além de 6 mandados de busca e apreensão nos estados de São Paulo, Rio de Janeiro e Santa Catarina. Segundo as investigações, os alvos são suspeitos de integrar uma organização criminosa envolvida em tráfico de drogas, homicídios, roubos, roubos às instituições financeiras, extorsão mediante sequestro e outros crimes. A corrida colorida do Martagão Gesteira já tem data definida, será realizada no dia 15 de novembro. O evento beneficente, que integra o calendário anual de mobilização da instituição, reunirá participantes de uma grande ação de solidariedade para fortalecer o atendimento prestado a milhares de crianças e adolescentes em toda a Bahia. A Corrida Colorida é uma das principais ações de mobilização social promovida pelo Martagão Gesteira e busca incentivar a prática de atividades físicas, a integração entre famílias e amigos e a solidariedade em prol da saúde infanto-juvenil. Mulher que fingia ser criança é indiciada pela Polícia Civil. 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
0: 2h57.
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3: Se você está pensando em comprar um carro elétrico, vale colocar o Geely X2 na sua lista de opções. Eu testei o modelo e ele entrega um bom conjunto para quem roda principalmente na cidade. 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A recarga rápida também é um destaque. 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Fique ligado, daqui a pouco tem mais uma edição do Minuto do Automóvel aqui na Rádio Sociedade da Bahia 97.9.
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7: Olá, amigos, tudo bem? A questão de hoje é de Jacira Gomes. Doutor Ed, quem tem deficiência, mas trabalha e contribui para o INSS, pode se aposentar?
8: Com certeza, Jacira. Existe a aposentadoria especial da pessoa com deficiência. E olha, o mais bacana dessa aposentadoria é que a regra e a forma de cálculo se mantiveram mesmo com as mudanças de 2019. Então, essa é uma aposentadoria cuja forma de cálculo é mais benéfica e você trabalhará menos para poder se aposentar. Isso é uma forma de compensar esse esforço que você faz a mais por ter uma deficiência. Lembrando que essa aposentadoria, ela terá critérios diferentes de acordo com o grau da sua deficiência, se leve, moderado ou grave.
7: Acabamos de ouvir o professor e advogado Ed Parrish. Ele é mestre em Direito Público e sócio do Parrish Zenandro Advogados, um escritório especializado em causas contra o INSS e Previdência para Servidores Públicos. Eu sou o Rogério Alves e este foi o Papo Previdenciário. Um grande abraço e até a próxima.
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0: 3:02.
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0: Tô na cena pra você da Rádio Sociedade da Bahia, você ligado na melhor programação. Daqui a pouquinho eu vou revelar quem tá na cena, viu? Já, a quarta e última pista e eu vou revelar quem tá na cena. Agora tem música, aumenta o volume, nosso show da tarde.

0: Rádio Sociedade da Bahia, você ligado na melhor programação, sinalzão de hora mais bonito, 3 horas 20 minutos.
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0: 3:22.
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0: Vamos nessa, tô na área, tô na cena pra você da Rádio Sociedade da Bahia. Atenção, atenção. Vamos pra quarta e última pista, hein? Quarta e última pista.
3: Pra
0: você de casa tentar adivinhar que tá na cena. Agora vai ficar fácil demais. Agora vai ficar fácil demais porque entre suas músicas mais famosas estão Retalhos de Cetim, Charlie Brown, Mulher Brasileira, Do Jeito Que a Vida Quer e Vai Ficar com Saudade. Atenção, atenção. Vai mandando a sua mensagem pro nosso WhatsApp.
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0: Daqui a pouquinho revela quem tá na cena. Daqui a pouquinho vai ter também Bola na Rede pra você, trazendo tudo do futebol. Agora tem música, vamos juntinhos na melhor programação.

0: Rádio Sociedade da Bahia, você curtindo Lulu Santos, como a onda do mar aqui na melhor programação. Atenção, atenção, já vou revelar pra você quem tá na cena, viu? Você que tá em casa, você que tá no carro, o povo tá mandando mensagem aqui e tentando, né, desvendar o mistério, mas eu acho que agora ficou fácil, viu? Agora ficou aí mamão com açúcar, viu? É o que eu acho, cara. É o que eu acho, porque agora já falei até as canções de sucesso do cantor, né? Vamos ouvir a galera daqui? Atenção, atenção, senhoras e senhores, boa tarde.
1: Boa tarde, grande Matheus.
0: Me conta, cara.
1: Um abração, meu amigo, tava meio sumido. Martins, olha aqui no bairro do Palmeiras.
0: Fala, Martins, tudo bem, cara?
1: O cantor hoje é Benito de Paula.
0: Será que é o Benito de Paula que tá na cena? O Martins tá achando que é o Benito de Paula, viu? Ele tá achando que é o Benito de Paula que tá na cena, cara, eu não sei quem é. Confesso pra você que não sei. Vamos ver se a galera de casa sabe quem é. Boa!
2: Matheus Lucena, meu amigo, boa tarde. Só passando pra confirmar o que eu já sabia. Entendeu? Quem tá na cena hoje é Benito de Paula. Quem é?
0: Benito de Paula. Tem gente ligando pra gente.
2: Um abraço a todos, cara. Aí, viu? Tô na melhor, 97.9, tô de boa.
0: Valeu, 97.9 FM, Lucena, viu? Meu. Você ligado na melhor programação, tem mais um aqui participando com a gente, boa tarde.
3: Boa tarde, meu amigo Matheus Lucena, aqui é Helena Ribeiro de Sussuarana Velha. O cantor de hoje é Benito de Paula, que canta E criança presa é brinquedo de trapaça. Essa aí, eu amo essa música, viu? Eliana Ribeiro de Sussuarana Velha. Me bota no sorteio aí, Matheus.
0: Valeu, Eliana. Obrigado pelo rádio ligado, pela sua audiência na Sociedade da Bahia. Mais ouvinte ligando pra você, mandando sua mensagem, participando com a gente. Daqui a pouco eu vou revelar pra você quem é a celebridade misteriosa na cena de hoje aqui na Rádio Sociedade da Bahia. Se você ainda não palpitou, ainda dá tempo de participar do nosso sorteio, viu? Lembrando que hoje, ó, a nossa produção acabou de informar, né? Que no Ligação Premiada de hoje, teremos dois prêmios, viu? Isso, um ferro de passar e um espremedor de laranja. Por quê? Porque tem dois dias eu tentando ligar pro povo, cara, pra dar prêmios e a galera não atende. É, aí a gente vai tentar ligar hoje pra dar dois prêmios pra você que acompanha a Rádio Sociedade da Bahia. Então você aí que tá pensando em como ganhar prêmios, hoje tentar na cena e tem ligação premiada com prêmio dobrado hoje aqui no Show da Tarde, aqui na Rádio Sociedade da Bahia. Mais um ouvinte chegando por aqui, mandando mensagem. Deixa eu ver aqui quem é que participa com a gente. Boa tarde.
4: De Matheus Lucena. O cantor de hoje é Benito de Paula. Que tá falando aqui é Zé Carlos de Sobara.
0: Valeu, Zé Carlos. Tamo junto, meu irmão.
4: Lucena, pelo amor de Deus.
0: Vamos lá. Atenção, atenção. Vamos saber o trânsito agora? Podemos?
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0: Renata Falcone.
6: Oi, Matheus, estou de volta agora acompanhando o motorista que sai de Salvador. Quem passa agora por Simões Filho está encontrando trânsito congestionado na BR-324, desde o finalzinho ali do trecho, na região do CIA até a estrada CIA Aeroporto e também por toda a região de Simões Filho. Vale aquele desvio em direção à Avenida Elmo Cerejo de Farias, que está fluindo um pouco melhor. Ela passa por dentro de Simões Filho e você pode retornar quando o trânsito já melhora na rodovia. É um trecho muito, assim, muito tranquilo para você atravessar e não encarar esse congestionamento todo. Quem segue em direção a Camaçari também está encontrando o trânsito lento no trecho inicial da Via Parafuso. Para você que ainda está saindo de Lauro de Freitas, pode seguir em direção a Abrantes e pegar a BA-531, você vai fluir melhor por lá também. Lixo tem lugar certo, dia e hora também. Se cada um fizer a sua parte, Salvador fica ainda mais linda e limpa. 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Volto contigo, Matheus.
0: Valeu, Renata Falcone. Tamo junto, hein? Daqui a pouquinho pra você, eu revelo quem é que tá na cena. Você na Rádio Sociedade da Bahia. Música boa! É no Show da Tarde.

0: Sociedade da Bahia, você ligado na melhor programação, sinalzão de hora mais bonito. 3:39.
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0: 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Ó, daqui a pouquinho eu vou revelar que tá na cena, viu? Já eu revelo pra você quem tá na cena. Daqui a pouquinho. É, rapaz, e hoje teremos ligação premiada com premiação dupla. Dobrada. É, ontem eu tô tentando dar prêmios aqui, mas o negócio tá difícil. O pessoal participa, não atende, rapaz. A ligação aí fica, né? E aí hoje vai ser prêmio dobrado. Quero ver quem é que vai perder hoje a oportunidade de levar dois prêmios no Ligação Premiada. Lembrando que ainda tem um Tá Na Cena, que tem mais um prêmio hoje aqui na Rádio Sociedade da Bahia, tá bom? Agora 3:40.
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3: Olá, ouvintes. 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Durante muitos anos, vivemos uma realidade onde muitos imóveis estavam vazios, redução da circulação de moradores e dificuldades para manter a vitalidade econômica da região. 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

0: 3:45.
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0: Tô na área, tô na cena pra você da Rádio Sociedade da Bahia. Chegou a hora de revelar que tá na cena, hein? Atenção, atenção, senhoras e senhores. Atenção, atenção. Porque quem tá na cena hoje no show da tarde é ele, cara. Ele mesmo.
3: Qual o nome dele?
0: O nome dele? Quer saber o nome dele? Udaí Veloso. O mais conhecido, totalmente conhecido como Seu Benito de Paula. É, ligado no Sol da Sociedade da Bahia, você que acertou vai concorrer hoje à premiação do Tá Na Cena, tá bom? Agora vamos de música, sucesso pra você. A gente vai juntinho na melhor programação do rádio brasileiro. É a Rádio Sociedade da Bahia. É você ligado no 97.9 FM. Isso mesmo, cara. Até as 6 aqui, juntinhos na melhor programação. Eu daqui, você daí. E a gente fazendo essa tarde ainda mais especial. Lembrando que ligação premiada hoje tem o quê? O quê? Premiação dobrada. É, rapaz. A produção diz que hoje é daquele jeito. Premiação dobrada. Então, senhoras e senhores, você que tá aí doido pra atender essa ligação e falar Rádio Sociedade 97.9, pode ganhar 2 prêmios hoje, tá bom? Vamos nessa, Rádio Sociedade, Seu Benito de Paula pra você.

0: Isso, Cidade da Bahia, Oasis, pra você aqui na melhor programação. Agora tem informação chegando, cara. É isso aí, 3h54 com
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0: Lucas Figueiredo.
2: Boa tarde, Matheus, e a você acompanhando o show da tarde. Salvador tem dia com temperatura de 25 graus. A Prefeitura de Salvador lançou hoje a nova versão do Empreenda Salvador, programa municipal de fortalecimento ao empreendedorismo que passa a contar com uma estrutura mais robusta, novos eixos estratégicos e ampliação das ações voltadas à qualificação, acesso a mercados e crédito. A iniciativa tem como meta capacitar 50 mil empreendedores da capital baiana nos próximos 2 anos e se consolidar como uma política pública permanente do município. O lançamento ocorreu no Saque do Empreendedor, equipamento mantido pela Prefeitura no Mercado São Miguel, na Baixa dos Sapateiros. O governo brasileiro divulgou nota repudiando a decisão dos Estados Unidos de impor tarifas de 25% sobre produtos vindos do Brasil. A medida estadunidense passa a valer a partir do próximo dia 22, com base em investigações feitas por escritórios do representante comercial dos Estados Unidos. A nota, assinada pela Secretaria de Comunicação Social da Presidência da República, destaca que o Brasil não reconhece a legitimidade dessas investigações, que não teriam amparo nas regras multilaterais de comércio, e acrescenta que não há justificativa para medidas unilaterais dos Estados Unidos contra o Brasil. O Metrô Bahia realizará uma operação especial nesta quinta-feira para atender os torcedores que vão acompanhar a partida entre Vitória e Vasco, marcada para as 19h30 no estádio Manuel Barradas, o Barradão. A operação contará com reforço no número de agentes de atendimento e segurança, principalmente nas estações Flamboyant e Pirajá, além do aumento da oferta de viagens nos trens conforme a demanda de passageiros. O fluxo será acompanhado em tempo real pelo Centro de Controle Operacional, que poderá ajustar a operação para garantir mais fluidez e segurança. Crime organizado é alvo de ofensiva na Bahia e em 5 estados. 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
1: 4 horas em Salvador, Bahia.
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1: Matheus, você. Tô na área, tô na cena pra você da Rádio Sociedade da Bahia. Senhoras e senhores, chegou a hora, hein? Minha vida virou novela.
3: Oi, Matheus. Boa tarde. Hoje preciso da opinião dos ouvintes porque meu coração está completamente dividido. Sou enfermeira, solteira e há quase 2 anos conheci um homem chamado Rafael, de 35 anos. Matheus, nós nos conhecemos durante uma campanha de saúde em Feira de Santana. Sabe quando você começa a conversar com alguém ali que você não conhece? E quando percebe, já tá todo entrosado ali, entrosado? Pois é, foi desse jeito. Por acaso, mas naturalmente. Trocamos telefone e desde então nunca mais deixamos de nos falar. O problema, Matheus, é que o Rafael é filho do melhor amigo do meu pai. Descobri isso depois. Meu pai conhece a família do Rafael há mais de 30 anos. E apesar de eu não conhecê-lo, o meu pai tem, né, o pai dele como irmão e qualquer envolvimento da gente, para eles, parecia estranho. Era como se fossem primos. Matheus, nunca houve parentesco de sangue, mas existe um laço forte entre as famílias. Embora eu tenha conhecido o Rafael só agora. Só depois que eu fui entender e descobrir que o Rafael, filho do amigo dele, que era como um sobrinho pra ele, que ele falava tanto, era esse mesmo Rafael que eu conheci em Feira de Santana. O pai dele, eu conheço. E também sempre chamei de tio. Só que, Matheus, o que a gente vem sentindo pelo outro tá longe de ser uma amizade, uma relação de parentes. A gente tá apaixonado, Matheus. Porém, receosos. Que isso pode representar para nossa família? Meu pai uma vez comentou numa festa que jamais aceitaria um relacionamento da gente por conta da proximidade da família e tudo mais. Só que, gente, eu nem conhecia o Rafael. Eu não tenho nenhum tipo de vínculo de amizade que tenha ele com o pai do Rafael. As coisas complicaram ainda mais, Matheus, quando há 6 meses o Rafael recebeu uma proposta de trabalho em Vitória da Conquista. E antes de ir, ele me pediu para irmos embora juntos e começamos uma nova vida. Longe de toda essa pressão.

Desde cedo ele foi estudar em outra cidade. E agora nos vemos nessa cilada que a vida nos colocou. Apaixonados, porém com medo de magoar aqueles que amamos. Às vezes penso que devemos lutar pelo nosso amor. Em outros momentos acho que devemos abrir mão desse sentimento enquanto ainda é tempo. Mas a pergunta realmente que fica, Matheus, é o que eu devo fazer? Ou melhor, o que vocês fariam no meu lugar? Será que vale a pena viver um amor escondido e enfrentar todos por ele? Ou é melhor cada um deixar a sua melhor versão e seguir o seu caminho para evitar o conflito com a família? Hoje eu continuo em Salvador, ele está em Vitória da Conquista, nos falamos todos os dias. Nenhum dos dois conseguiu seguir e esquecer o outro. Por isso eu peço a ajuda de vocês. O que vocês fariam no meu lugar? Gratidão, Matheus. Tô na escuta.

0: Rádio Sociedade da Bahia, você ligado na melhor programação. Mais uma história aqui na Minha Vida Virou Novela. E os conselhos já chegaram também. Vamos lá, boa!
1: Boa tarde, Matheus. Sou Elsa Maria, moro aqui em São Cristóvão e quero participar das promoções. E o conselho que eu dou para essa jovem é o seguinte: ela tem que chamar a família dela e dele e se conversar, porque eles não são parentes, não são nada, são apenas amigos. Então eu acho que eles têm que abrir mão,

0: amor deles, porque o pessoal considera ele como se fosse um parentesco, e não é. Então eles têm que conversar, dizer que um gosta do outro e seguir em frente. Essa é a minha opinião, viu? Deus abençoe.
1: Valeu, Elza. Obrigado pelo rádio ligado, viu? Pela sua audiência aqui na Sociedade da Bahia, mais ouvinte chegando, compartilhando aqui a sua... o seu comentário, né? O seu conselho. Boa.
2: Boa tarde, Matheus. Oi. Eu aqui de novo. O conselho que eu tenho para dar para essa moça, se ela ama ele e ele ama ela, lute pelo amor de vocês. Agora, antes de tudo, tem que reunir a família de vocês e passar tudo o que está acontecendo com vocês. Ele não morava perto de você, morava em outra cidade que foi estudar. Agora que você reencontrou ele, nem sabia desse rapaz. Ó, minha querida, converse com seu pai, converse com sua mãe, e ele conversa com a mãe dele, com o pai dele, pra vocês viver esse romance aí livre e maravilhoso. O amor é lindo.
1: Um abraço, valeu, viu?
2: Matheus.
1: Obrigado, viu?
2: Eliana Ribeiro de Sussuarana Velha.
1: Tá bom, boa.
3: Boa tarde, Matheus.
1: Oi.
3: Da Sena. Veja bem.
1: Ah.
3: Eu acho que tem que ela parar pra pensar. Os dois conversar e reunir a família. E conversar, porque aí se bota tudo em pratos limpos. Agora não pode ficar como está. Tudo na vida tem uma solução. Silvia do Raimundo Sodré, da Rota de Juliano.
1: Valeu, Silvia. Obrigado pelo rádio ligado. Você também, viu? Obrigado pela sua audiência aqui na Rádio Sociedade da Bahia. Mais um chegando por aqui. Boa!
4: Matheus, boa. Oi. Tarde. O conselho que eu dou a essa menina aí, sabe o que é?
1: O quê?
4: Ela arrumar a mala dela e ir atrás do noivo dela e acabou, entendeu? Esquecer negócio de família. Que família não tem nada a ver com a situação, entendeu? Ela tem que ir atrás do amor dela e acabou. Depois se entende todo mundo. E ela viver feliz, mas o marido dela.
1: Valeu, mais um, boa!
5: Oi, Matheus, boa tarde. Aqui é Solange, de Pituaçu. Ô, Matheus, o conselho que eu dou pra essa menina é que, assim, se os dois se amam, eu acho que tem que lutar pelo amor, né? E acha que vale a pena, né? Levar à frente essa relação. Tem que conversar com a família. E isso depende dos dois. Os dois se entender e pronto, e levar à frente. Lutar pelo amor dos dois.
1: Valeu, valeu. Obrigado pelo rádio, ligado pela audiência. Mais um, boa.
6: Boa tarde, Matheus.
1: Oi.
6: Boa tarde a todos os ouvintes aí. Show da tarde.
1: É.
6: Minha amiga, você no corredor, faça almoço dia de domingo. E aí, assume logo o relacionamento de vocês dois. Não são parentes mesmo, não são parentes. Entendeu? Não é problema nenhum. Seja feliz. Egídio de Itapuã.
1: Valeu, Egídio. Você ligado no som da sua cidade da Bahia. Ouvinte chegando aqui, mandando mensagem. Boa.
7: Boa tarde, Matheus.
1: Oi.
7: Não tem nada a ver. Se isso não é parente, não é nada. Não é primo, não é irmão, nem nada. Se ela gosta dele, se ele gosta dela, tem que falar também com o pai dela, com o pai dele, com a mãe dele, com os parentes dele e o parente dela, pra ver. E se ela gosta dele, não tem nada a ver isso. Não é parente nem nada. São os planos amigos. E o Lindinava, Trindade, aqui, Paulo da Lima.
1: Valeu, boa tarde.
8: Oi, Matheus, boa tarde. Aqui é a Andréa de Valença. É, eu acho que ela devia seguir o caminho dela e enfrentava tudo, enfrentava com ele, chamava a família, marcava uma reunião, entendeu? Porque o que eles estão fazendo, eles só estão se amando, e não são irmãos, não tem um parente, não é parente de sangue que possa causar alguma coisa futuramente, até mesmo junto com os filhos. Então é basta a mesma verdade, contar a verdade para começar as coisas tudo certo, entendeu? E o amor deles ser mais forte.
9: Boa tarde, meu amigo Matheus Macena, mais uma vez. Aqui é Luiz Corredor do Bairro Eterno.
1: Matheus Lucena, rapaz.
9: O amor é inexplicável. O jugo interpela palavras que demanda. Então, que o amor seja eterno.
1: Valeu, hein? Obrigado pelo rádio ligado, pela audiência. Mais um aqui. Atenção, atenção. Boa.
10: Carlos de Sobaro, Matheus.
1: Oi.
10: Minha amiga, o conselho que eu dou a você, vai ser feliz. ele não é seu parente, não é nada seu. Converse com seu pai, com sua mãe, converse com a mãe dele, com o pai dele. E vá ser feliz, que a vida é curta, minha amiga.
1: Valeu, hein? Obrigado pelo rádio, ligado pela sua audiência aqui na Rádio Sociedade da Bahia. Você quer mandar só a sua mensagem, o seu conselho, quer mandar a sua história pra gente? Fique à vontade e manda no WhatsApp da Sociedade da Bahia. Pode mandar.
11: WhatsApp Sociedade 719-9656-1025.
1: Daqui a pouquinho o pedido tocou pra você, já pode começar a mandar seu pedido aí, viu? O nome da música, do artista e da banda que canta pra gente tocar aqui. Agora tem música, pode aumentar o volume.

0: da melhor programação do rádio brasileiro. Agora 4 horas 18 minutos, ó. Vai mandando sua mensagem aí. Na volta do comercial tem o quê? Tem o quê?
1: Pedinho!
0: Exatamente, tocou. O quadro que vocês adoram, porque comanda a playlist da maior rádio do Norte e Nordeste.
2: Estamos esperando!
0: 4:19.
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0: Rádio Sociedade da Bahia, agora 4 horas 22 minutos.
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0: Vamos nessa, você ligado no som da Sociedade da Bahia, você que tá em casa, você que tá no carro, você que tá aí ouvindo o nosso show da tarde, começa agora, né? O Pediu Tocou, o momento que você comanda a playlist de sucessos da Rádio Sociedade da Bahia. Matheus, o que é que eu tenho que fazer pra pedir música? Ó, você vai mandar uma mensagem de áudio falando assim: fala, Matheus,
2: aqui. WhatsApp Sociedade 719-9656-1025.
0: Falando assim, ó, eu quero ouvir a música tal, do cantor tal, da banda tal. Pronto, é só isso, a gente toca pra você,
3: tá bom? Você pede, a gente
0: toca. Vamos lá, boa tarde, boa tarde.
4: Boa tarde, Matheus Lucena aqui, Rua de Castelo Branco. Quero ouvir a música no Pediu Tocou, Pingo, de Elton Jones.

Boa tarde, Matheus da Fina. Silvia do Raimundo Sodré, da Rota do Juliano. No pediu tocou, eu gostaria que você passasse a música Folha Seca, Amado Batista. Oferecesse pra Nice, do Gatinho, de Lauro de Freitas.

0: você pede, a gente toca.
1: Rádio Sociedade da Bahia, você ligado na melhor programação do rádio brasileiro. Atenção, atenção, porque os pedidos continuam por aqui, viu, cara?
2: Milu.
1: Vamos lá, atenção, atenção, vamos pra mais um.
2: Deus, a música que eu peço hoje, Zé Carlos de Sobara, bota pra mim aí, Bilu Bilu com Pabro.

0: Pablo pra você, Bilu Bilu, passando aqui no nosso Pedido Tocou da Rádio Sociedade, no Show da Tarde, agora sinal de hora, mais bonito, 4h39.
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0: 4:42. Vamos nessa, mais um pedido chegando por aqui, boa tarde.
1: Boa tarde, aqui é a Regina de Itapuã. Gostaria de ouvir Oswaldo Montenegro, Lua e Flor.

0: Frevo Mulher, Zé Romário pra você aqui na Rádio Sociedade da Bahia. Agora, sinal de hora, 4h52, tá chegando informação pra gente.
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0: Aqui é com ela, Antônia Fernanda. Boa tarde.
2: Boa tarde, Matheus e ouvintes da Rádio Sociedade. Salvador tem dia com temperatura máxima de 27 graus. Quatro funcionários do Porto de Salvador e uma quinta pessoa foram presos hoje durante uma operação contra o tráfico internacional de drogas. Segundo a Polícia Federal, o suposto esquema executado pelo grupo utilizava contêineres destinados à exportação de carga lícita para transportar cocaína para fora do país. A investigação começou após 742 quilos de cocaína serem apreendidos na cidade de Londres, no Reino Unido, em cargas saídas da Bahia. A situação aconteceu neste ano, mas a data não foi informada. Uma mulher de 53 anos que trabalhava como cuidadora de uma idosa acamada foi presa hoje em Eunápolis, no extremo sul da Bahia, por suspeita de desviar cerca de 100 mil reais da cliente para gastar em apostas online. A suspeita atuava há cerca de 2 anos como cuidadora da vítima. Com ela foram apreendidos um celular, um cartão magnético de aposentadoria da idosa, que era usado pela cuidadora para compras pessoais. Conforme apurado pela Polícia Civil, os parentes da idosa compareceram à delegacia com extratos bancários que apontavam uma série de transferências bancárias da conta da vítima, que vivia acamada por causa de um acidente vascular cerebral. Encerram amanhã as inscrições para o Fundo de Financiamento Estudantil do segundo semestre de 2026, o FIES. Os estudantes que têm interesse em participar do processo seletivo devem acessar o Portal Único de Acesso ao Ensino Superior. O FIES financia a graduação de estudantes matriculados em cursos presenciais não gratuitos em faculdades privadas avaliadas positivamente no Sistema Nacional de Avaliação da Educação Superior, o SINAES, do Ministério da Educação. O programa beneficia prioritariamente estudantes que não tenham concluído o ensino superior e que não tenham sido beneficiados pelo financiamento estudantil. A Avenida Contorno terá novas praças e vista para a Baía de Todos os Santos. 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
0: Vamos nessa, você ligado no som da Sociedade da Bahia daqui a pouquinho, hein? Ligação premiada já pra você. Hoje o prêmio é dobrado, viu? É em dobro, então valendo hoje no Ligação Premiada, um ferro de passar, um espremedor de laranjas aqui na Rádio Sociedade da Bahia, viu? Agora vamos saber do trânsito, rapaz.
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0: Renata Falcone.
3: Oi, Matheus. Trânsito já bastante congestionado no trecho final da Juracy Magalhães e também da CM Caminho das Árvores e Lipe em direção ao Miolo Empresarial. Quem está saindo agora da Vasco da Gama, Anitta Garibaldi e também está no Rio Vermelho, eu vou recomendar você seguir pela Orla, vai encontrar trânsito fluindo melhor por lá. E se segue em direção à Avenida Tancredo Neves, pode pegar a Magalhães Neto. Essa tem pista livre e facilita bastante o caminho do motorista. Quem sai do Itaigara também vale a pena seguir por dentro do bairro, vai encontrar trânsito fluindo melhor a partir da saída da Avenida Paulo VI. Conheça a linha Haval e Tanque 300 com a tecnologia Flex na GWM Morena. Venha fazer o seu test drive. Volto contigo, Matheus.
0: Valeu, Renata Falcone. Agora sinalzão de hora mais bonito, 4h56.
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3: 5 horas em Salvador, Bahia. Toda área, toda cena pra você da Rádio Sociedade da Bahia. E vamos juntinhos na melhor programação com boa música pra você. Pode aumentar o volume, que a viagem até.

0: Rádio Sociedade da Bahia, você ligado na melhor programação. Agora vamos saber do trânsito.
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0: 5:17, vamos saber do trânsito com ela, Renata Falcone.
2: Oi, Matheus, olha, a hora do rush já chegou na Estrada do Coco, sentido Avenida Paralela. Desde o centro de Lauro até as proximidades da estação aeroporto, o motorista vai ficar bastante tempo parado. Tem trânsito intenso também antes na região de Portão e um pouco antes desse trecho, mas não chega a carregar. Carrega mesmo a partir desse ponto. Quem ainda vem de Abrantes, vale pegar a Via Metropolitana Estrada se aeroporto. Se você já está na região central de Lauro, também pode ganhar tempo pela rua Doutor Gerino de Souza Filho, a Estrada do Trabalhador. Ela tem alguns pontos de retenção, mas ela flui melhor até o Complexo Viário 2 de Julho. 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Volto contigo, Matheus.
0: Valeu, valeu. Agora 5:18.
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horas 20 minutos. Tô na área, tô na cena pra você na Rádio Sociedade da Bahia, senhoras e senhores, seguimos daqui, daqui a pouco tem ligação premiada, então fica na expectativa aí e pelo amor de Deus, quando eu ligar, atenda e fale Rádio Sociedade 97.9 FM.

0: Rádio Sociedade da Bahia, para você, Tiziano Ferro, Embranato, aqui na Rádio Sociedade. Agora 5 horas 31 minutos, tem trânsito chegando pra gente, é?
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0: É Renata Falcone.
2: Tô de volta agora trazendo informações da Avenida Bonocô, sentido acesso norte, tem trânsito mais lento, desde a passagem pelo acesso para o Dique do Tororó até a altura da saída do Vale do Gunjá. Quem segue do comércio em direção ao acesso norte ganha mais tempo pela via expressa, vai encontrar um pouco de intensidade e lentidão na chegada ao acesso para a BR-324, mas esse trecho é bem mais curto. Por falar na BR-324, o trânsito fica um pouco mais lento na passagem pela estação Bom Joá e continua intenso na Jaqueira do Carneiro, mas está carregando menos agora. Ainda assim, vale o desvio para Barros Reis. Vale mais a pena também para quem sai do acesso norte do que pegar a Avenida Suburbana que congestiona até a saída do Uruguai. Prefira acessar a região pela ligação Lobato-Pirajá se você segue em direção à plataforma ou também para Itacaranha. 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Volto contigo, Matheus.
0: Valeu, Renata Falcone. Agora vamos ligar para você, hein? Atenção, senhoras e senhores. É só atender e falar Rádio Sociedade 97.9. Produção, pode ligar. Atenda, pelo amor de Deus. Valendo 2 prêmios hoje. Dobrado, hein? 2 prêmios, rapaz. Hoje é ferro de passar e espremedor de laranja, viu? E aí?
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0: Aê! Rapaz, ela falou pausadamente. O coração quase parou aqui. Eu achei que ela não ia falar o resto. Quem tá falando? Boa tarde.
3: Boa tarde.
0: Quem é?
3: Elane.
0: Elane, fala de onde, Elane?
3: Eu tô falando aqui. Tô falando aqui do bairro de.
0: Ah, olha, velho.
3: Alô?
0: Oi. Tô te ouvindo, Elane. Alô? Tô te ouvindo.
3: Alô?
0: Tô te ouvindo. Ó, baixa só o seu rádio aí, por favor. Eu tô te ouvindo, tá bom?
3: Olha. Não, deixa eu baixar aqui.
0: Abaixa o rádio. Pronto.
3: Pronto, alô?
0: Tá me ouvindo?
3: Tô ouvindo.
0: Pronto. Você tá em que bairro?
3: Estrada Velha do Aeroporto.
0: Elane, você acaba de ganhar o prêmio dobrado hoje, um ferro de passar e também um espremedor de laranja, tá bom?
3: Ô, glória a Deus, hein?
0: Pode retirar a partir de segunda-feira, viu, Elane?
3: Tá bom,
0: aqui Matheus, na Ponta Liga da Sociedade. Um beijo pra você, obrigado pela audiência, viu? Tamo junto. Valeu, Elane. Aí, ó, participou, atendeu, cantou não, né? Respondeu aí. Rádio Sociedade 97.9, e aí ficou fácil, né? Levou o prêmio hoje dobrado. Daqui a pouco tem um sorteio, tá nascendo. Então você que participou da nossa brincadeira vai ter ainda outro prêmio aqui pra ser sorteado aqui pela Rádio Sociedade da Bahia no nosso show da tarde, tá bom? Daqui a pouquinho, sorteio do Tá Na Cena. Agora vamos de música, sucesso pra você até às 6.

0: Raulzito pra você na Rádio Sociedade da Bahia, Metamorfose Ambulante. Agora, ó, sinal de hora mais bonito do Brasil, 5 horas 38 minutos.
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0: 5:42.
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0: Tô na área, tô na cena pra você da Rádio Sociedade da Bahia. Vamos nessa. Ó, informação chegando pra gente direto da redação, viu? Lucas Figueiredo.
2: Boa tarde, Matheus, e a você acompanhando esse final de Show da Tarde. Um homem foi detido em flagrante suspeito de invadir uma delegacia que está em fase de construção e tentar furtar materiais do imóvel no município de Riachão das Neves, no oeste da Bahia. De acordo com informações da Guarda Civil Municipal, o suspeito teria danificado o portão de entrada da unidade para acessar o espaço. Durante a ação, ele tentou retirar do local um vaso sanitário e um carrinho de mão. A fuga aconteceu após o homem perceber a aproximação da equipe da GCM. Os objetos foram deixados próximos ao portão da obra, antes que ele escapasse. Após realizar buscas pela região, os agentes localizaram o suspeito na rua Landolfo Alves. Ele foi preso e levado para a Delegacia Territorial de Riachão das Neves. Um homem de 46 anos foi preso previamente hoje pela Polícia Civil da Bahia, suspeito de adquirir, possuir e armazenar material de abuso sexual infantil. A prisão foi realizada no bairro Caixa d'Água, aqui em Salvador. Segundo a Polícia Civil, a investigação teve início em abril, após uma denúncia indicar que o suspeito mantinha arquivos ilícitos envolvendo crianças e adolescentes. Após o cumprimento do mandado de prisão preventiva, o homem foi encaminhado à Delegacia Especializada de Repressão aos Crimes contra a Criança e o Adolescente, onde passou pelos procedimentos legais e permanece custodiado à disposição da Justiça. No Direto da Redação fica por aqui. 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É com você, Matheus.
0: Valeu, valeu, Lucas Figueiredo. Vamos sortear aqui do Tá na Cena. Atenção, atenção, senhoras e senhores. Atenção, porque o bairro é Sussuarana, hein? Valendo liquidificador, quem fatura hoje o Tá na Cena é Jean Pierre. O Jean, ó, a partir de segunda pode retirar aqui na portaria da Sociedade da Bahia, tá bom? Vamos nessa, juntinhos da melhor programação, boa música pra você, até às 6 na Rádio Sociedade da Bahia. Agora tem Miúcha e Tom Jobim, pela luz dos olhos seus.

Rádio Sociedade da Bahia, você ouvindo Ana Carolina Combustível aqui na melhor programação. Ó, obrigado, viu, pelo rádio ligado, pela sua audiência, pela sua participação. Amanhã eu tô de volta, um show da tarde a partir das 2 da tarde. Uma boa noite pra você e olha só, quão poucos são aqueles que ao deitar se ousam dizer: Pai, trata-me amanhã como tratei o outro hoje. Portanto, seja gentil, pratique, espalhe a gentileza. Afinal de contas, todo mundo enfrenta uma batalha. Extraordinário. Valeu, Geni. Valeu, Silas. Valeu, produção. Uma boa noite a todos.

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sua 19ª rodada com Vitória e Vasco, um confronto mais do que direto. Um Vitória que, se vencer, se afasta de maneira significativa da zona do descenso, porque apesar de ser uma temporada muito boa para o Vitória, que acabou de conquistar, por exemplo, a Copa do Nordeste, a proximidade da zona do rebaixamento ainda preocupa o Leão. E hoje um jogo fundamental para se afastar do próprio Vasco, que é o primeiro dentro da zona. O Vasco é o 17º com 20 pontos, o Vitória 13º com 22. Vitória e Vasco, jogão de bola na Rádio Sociedade, no relato, 90 minutos de pura emoção. Estarei ao seu lado, torcedor.

0: É dupla, que comentário tem classe, tem nome.
1: Caio Leoni.
0: Com todas as informações da equipe do Bahia. Ou do Bahia, o que é? Pelo amor de Deus, Fabrício Cunha. Com todas as informações da equipe do Vitória. As informações do Vasco da Gama. Os detalhes desse jogão de bola direto do gramado do Bagadão. Vitória e Vasco, as reportagens com ela, a super craque Sociedade.
1: Vibra que vibra, Manuela, Avena.
0: De olho em tudo que acontece no gramado do Bagadão e no plantão esportivo, todo o talento, toda a potência do trovão. É a Melissa Lima com a gente, é a nossa super Melissa Lima no plantão esportivo. É, porque a escala, meu irmão, aqui, a escala ontem, 1h35, a gente não consegue atualizar tão rápido, né? Grande Melissa Lima com seu brilho no plantão esportivo da Rádio Sociedade. Rapaz, e a vietinha aí dela, é, rapaz? Coisa maravilhosa, viu, Mel? Ficou demais! Já já, Melissa Lima, dos estúdios da Rádio Sociedade, trazer os detalhes dessa rodada do Campeonato Brasileiro, que é a 19ª rodada, mas entre os jogos dessa rodada, muitos jogos que estavam retidos dentro da tabela do Brasileirão. Tem um Vitória enfrentando o Botafogo, Bahia e Chapecoense amanhã, né? Então tem jogos dentro da 19ª rodada e outros que não são dessa rodada, mas que começam a emparelhar as equipes com o número de jogos, ao que estava um pouco distorcido ali, antes dessa parada para a Copa do Mundo. É jogão de bola, é Vitória e Vasco, é a equipe do microfone contando com a melhor equipe técnica do Brasil, aqui no Bagadão. Trabalhos técnicos de José Carlos Paiacan, também contando com a operação do youtube.com/Rádio Sociedade na Bahia, o grande Thiago Reis. E lá na Célula Mãe, na Rádio Sociedade, a produção do YouTube fica por conta de Rebeca Tavares, a mesa de efeitos do craque Silas
2: Silva,
0: que chega junto também no craque Sociedade. É você com a melhor e melhor do Norte e Nordeste no Brasil, também de olho na torcida do Vitória aqui no Bagadão. João Vitor Roque, nosso grande Vitor Roque nas redes sociais, trazendo tudo pra você, também no Instagram, também no nosso YouTube, também na nossa transmissão. Ele vai estar falando com a galera do Vitória, a torcida do Vitória que está acreditando muito num jogo bem feito contra a equipe do Vasco da Gama. A bola rola às 7:30, mas desde já a Rádio Sociedade na jogada. A coordenação esportiva fica por conta de Cleidson Tavares e o comando geral da Rádio Sociedade fica a cargo do grande Francisco Costa. Vem com a gente, vem com a 97.9, com a maior e melhor do Norte e Nordeste do Brasil, com os maiores e melhores anunciantes de toda a Bahia.
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0: Viu? Tava aqui falando com um dos caras que mais conhecem de Dion nesse Brasil, que é o José Carlos Paiacan, e ele tá confirmando aqui, viu? Que Dion maravilhoso, né, Paiacan? Sensacional. É a 97.9, limpinha, cristalina, abrangente, potente. É a 97.9. E eu já ouvi a vietinha, viu? E eu vou com o trânsito. Chega na área o trânsito na Rádio Sociedade. Boa noite.
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2: Fala, Fabrício Cunha, Renata por aqui, trazendo informações da Avenida Paralela e também da Juraci Magalhães e a Semicaminho das Árvores, em direção ao Miolo Empresarial, tudo congestionado, e na Paralela até a região do CAB. Quem está vindo ainda do centro de Salvador, pela Vasco da Gama, Anitta Garibaldi, olha, já mando seguir pela Orla, vai ser muito melhor, você vai encontrar trânsito mais tranquilo por lá. Depois, quem segue em direção ao Lauro de Freitas, ao aeroporto, deixe para acessar a região pela Orlando Gomes. Ainda vai encontrar um trecho de lentidão ali na Praia de Jaguaribe, mas o trecho é muito curto. E depois, na Avenida Paralela, também tem um pouquinho de lentidão nas proximidades da Avenida Caribé, na região do Parque de Exposições. Mas você vai perder muito tempo, muito menos tempo seguindo por esse caminho, não vai chegar com tanta dificuldade. 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Volto contigo, Fabrício.
0: Grande craque Renata Falcone, abrilhantando a programação da Rádio Sociedade. Daqui a pouco ela volta com mais informações do trânsito. A grande Renata Falcone é o Vitória diante da equipe do Vasco, e a 19ª rodada do Campeonato Brasileiro. É Brasileirão pra você. 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E você vai ver que qualidade. Aliás, você que tá já no dial aí, tá ouvindo a super qualidade desse dial. E você que tá no YouTube, pode também dar uma conferida lá nesse super dial, você que tá aqui na capital baiana e região metropolitana. É a 97.9, a Rádio Sociedade. Vamos então com os destaques de Vitória e Vasco, começando pelo Vitória. Primeira participação, boa noite dela, Vitória. Manuela Vena, super craque Sociedade.
3: Vibra que vibra, Manuela Vena.
0: Boa noite, Vena, e os destaques do Vitória, minha amiga.
4: Muito boa noite, você, toda a galera acompanhando aqui a Sociedade.
0: Já então vem Manuela Vena, né? Talvez numa posição um pouco melhor aí, algumas posições no barradão, né? Ficam ali cobertas. A gente daqui a pouco vai trazer Manuela Vena já com os primeiros destaques do Vitória e também do Vasco. A toda expectativa pela escalação do Vitória. A gente lembra que os novos contratados ainda não podem atuar, né? A janela se abre apenas a partir do próximo dia 20, então só no dia 21 Vitória teria condição de colocar esses atletas em campo. Vamos então com ela, boa noite, tá com a gente, Manu? Já então, Manuela Vena, Rádio Sociedade, vem com a gente, com a maior e melhor do Norte e Nordeste no Brasil, a 97.9.
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0: 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Ó, deixa, vai ser Rádio Sociedade 97.9, a nova cara da Bahia, né? É essa frasezona do grande Gleidson Tavares. Grande Gleidson Tavares, uma hora dessa ele tá ouvindo. Daqui a pouco ele manda mensagem aqui, viu? Nosso coordenador. Valeu, gente, vamos lá. Daqui a pouquinho a bola cola e o João Vitor Roque, ele tá lá fora. Ele tá nas imediações aqui no Barradão, né? Já ali, próxima porta, a galera que vai chegando. Será que teremos um Barradão lotado? A expectativa é que sim. João Vitor Roque, meu parceiro, você tá onde?
6: Eu voltei agora pra ficar. Boa noite, Fabrício. As 97.9 voltou a cobrir o Brasileirão. Brasileirão voltou, Fabrício. Boa noite, bancada, Vitória e Vasco. Mais uma rodada do Brasileirão. Meu nobre, boa noite. Rádio Sociedade, qual a expectativa pra hoje?
7: É a vitória do Vitória, 2-0.
6: Tranquilo?
7: Isso, tranquilo. Gol de René e Baralhas.
6: Valeu, como é seu nome?
7: Edmilson.
6: Valeu, seu Edmilson, forte abraço. Meu nobre, boa noite, Rádio Sociedade. Tava na expectativa pra hoje, muito tempo sem vitória.
8: É, a gente tava com saudade, né, de voltar pra casa. E hoje até 1-0 serve. O importante é os 3 pontos.
6: Apertado assim?
8: O gostoso é ganhar. E o Barradão é sensacional.
6: Agora, conta pra gente, o Vitória vem de uma calmaria, vem de um título, o Vasco já vai pro seu terceiro técnico. Você espera um jogo tranquilo, mesmo com esse 1-0, vai ser aquele jogo apertado.
8: Você sabe, o Vitória sempre surpreende a gente. Quando a gente pensa que vai jogar fácil, ele joga difícil. O importante é ganhar. No final do jogo, 1-0, 3 pontos é o que tá valendo.
6: O importante é que voltou, né?
8: É, o Leão, voltamos pra nossa casa, que é mais importante, já que o adversário não tem casa, tem que ficar pagando aluguel, né? O mais importante é isso.
6: É isso aí, Fabrício, o Brasileirão voltou, o Centenário voltou a cobrir os jogos. Estamos de volta, viu? Já apareço de novo aqui, volto com você aí da bancada.
0: Valeu, grande João Vitor Roque, o torcedor fazendo aquela provocação, meu torcedor empolgado, né, com a volta do Campeonato Brasileiro. E o Roque tá todo soltinho, né, que isso, é a Rádio Sociedade da Bahia, revelando um talento atrás do outro, viu? 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Já já bola rola no Barradão, 7:30 bola rola, os destaques do Vitória. Agora sim, boa noite, Manuela Avena.

0: Valeu, daqui a pouquinho então o Manu chega, né? A gente tá com um probleminha técnico lá com a Manuela Avena, nossa grande repórter. Ela faz parte, né? Da volta do Brasileirão, muitas vezes algumas coisinhas ainda não estão 100% ajustadas, né? Refletores ligados do Manuel Bacadas, a bola vai rolar daqui a pouquinho na super transmissão Sociedade. Ô Sila, sabe o que eu vou fazer? Eu vou para aquele intervalozinho maroto, né? E aí já volto em definitivo com tudo, viu? Com tudo que envolve esse partidaço. Gente, vocês não estão prestando atenção, né? O Vitória tem 22 pontos, o Vasco tem 20. O Vasco é o primeiro dentro da zona. Se vencer o Vitória aqui, vixe, deixa eu bater na madeira. Show azar. O Vasco passa o Vitória ficaria a pique de entrar dentro da zona. E se o Vitória vencer, o Vitória abre 5 pontos, que é uma gordura interessantíssima, hein? Pode até terminar a rodada
1: e vai continuar subindo
0: na primeira página da tabela. E a gente acredita, Silas, vai continuar subindo. Já já a gente volta em definitivo, direto do Barradão, Vitória e Vasco, 6:21. A gente volta já.

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3: Manda pra mim que eu mato no peito, boto no chão, de volta no estádio Manuel Barradas em Salvador. Daqui a pouquinho tem Vitória e Vasco, 19ª rodada do Campeonato Brasileiro. Já tem o trânsito, é isso, Silas? Já, a gente tem informações do trânsito. Eu vou aos estúdios da Rádio Sociedade, 19ª rodada do Campeonato Brasileiro. Enquanto muita gente vai fazer uma partida até a próxima semana, Mel, Bahia e Vitória farão dois jogos. Oportunidade para dar um salto na tabela, hein, minha amiga? Boa noite, coloca a vinheta dela. Essa conhece demais. Boa noite, Mel.
4: Boa noite, boa noite, Fabrício. Boa noite você que tá ligado aqui na nossa jornada esportiva para acompanhar Vitória e Vasco. Voltou finalmente o Campeonato Brasileiro depois dessa pausa para a Copa do Mundo. Todo mundo com saudade de ver seu time jogar, apesar de alguns amistosos aí. E vamos falar da 19ª rodada do Campeonato Brasileiro, que tem alguns jogos adiantados, né? Principalmente Vitória e Botafogo. Vitória joga contra o Vasco e o Botafogo contra o Santos no mesmo horário, 7h30 hoje, porque no meio da semana, enquanto a maioria vai estar fazendo os jogos dessa rodada, eles vão se enfrentar em jogo atrasado da quarta rodada. Já o Bahia vai jogar amanhã pela quarta rodada, jogo atrasado contra Chapecoense. Então, Bahia e Vitória pagando aí jogos atrasados e de fato não vão ter o mesmo descanso que outros times que só entram em campo, né, uma vez essa semana. E a 19ª rodada, ela vai até a quinta-feira da próxima semana, então vai ser bem espaçada, mas hoje é aberta aí por Botafogo e Santos, Vitória e Vasco da Gama. Amanhã a gente tem o Bahia na Fonte Nova enfrentando o Chapecoense também às 7h30, você acompanha tudo aqui na Rádio Sociedade. Também temos Fluminense e Bragantino, Mirassol e Grêmio às 20h. Depois disso, na terça-feira, já abre para os outros times e aí o Bahia joga novamente contra o Atlético Mineiro. Então é uma batida importante para Bahia e Vitória para aproveitar os jogos atrasados, né, e subir ainda mais na tabela. O Bahia, por exemplo, se vencer contra a Chapecoense, já encosta ali nos times do G4, e aí se vencer de novo contra o Atlético Mineiro, a situação já fica bem mais confortável. E o Vitória, pela mesma forma, né, hoje já pode abrir 5 pontos da zona de rebaixamento, e vencendo o jogo atrasado contra o Botafogo, já abre 8. Isso é muito importante, pensando nessa briga aí, né, pelo descenso contra o descenso, na verdade, e o Bahia com seu objetivo muito claro de se classificar de forma direta para a Libertadores. Hoje também tem Série B, CRB enfrenta o Náutico às 8 horas da noite. São esses os jogos que a gente vai acompanhar aqui no plantão, Fabrício.
3: Valeu, Mel, tamo junto. Ah, daqui a pouquinho a bola rola em 7:30, a bola rolando para o jogo entre Vitória e Vasco. 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
3: É a Rádio Sociedade da Bahia, dando um giro também pela capital baiana. Informações do trânsito, Renata Falcone, tá na área a nossa Renata Falcone, deixando você muito bem atualizado. Com você, Renata, boa noite mais uma vez.
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7: Mais uma vez, boa noite, Fabrício Cunha. Olha, vou ajudar o torcedor a chegar mais rápido no estádio Manuel Barradas. Olha só, para quem tá vindo do centro, já prefira seguir pela Orla, tá menos congestionado por lá, você vai sofrer muito pela Avenida Paralela, vai acabar chegando atrasado. Prefira pegar o Orlando Gomes para acessar a região. Depois, o melhor caminho agora é a Via Barradão. Tá tendo trânsito muito lento, tanto na rua Artêmio Castro Valente, como na rua do Mocambo. Você vai perder muito tempo por lá. E a Avenida São Rafael, esquece, ela tá completamente congestionada. Você pode até, se você tá vindo pela Pinto de Aguiar, minha recomendação é pegue a Avenida Gal Costa e atravessa do Mandu, mas depois você encontra a lentidão de novo na chegada à Via Regional. Então, esse caminho que eu te falei agora é a melhor alternativa, você vai chegar muito mais rápido desse jeito. 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Volto contigo, Fabrício.
3: Valeu, Renata Falcone, deixando você, amigo ouvinte, muito bem atualizado com as informações do trânsito, os acessos aqui ao estádio Manuel Barradas, Rádio Sociedade, agora é 97.9, a nova cara da Bahia.
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3: Valeu, valeu, valeu, valeu, valeu. Vamos com ele, João Vitor Roque. Galera do Vitória tá chegando ao Bagadão. Promessa de mais de 20 mil hoje, hein? O frio da zorra, hein? A galera vem, viu? João Vitor Roque é com você.
8: Fala, bancada, voltamos aqui. A 97.9 tá na área, melhor e melhor do norte e nordeste do Brasil, como nosso glorioso Fabrício Cunha fala. Vitória e Vasco, vamos para mais um grande jogo do Brasileirão aqui no Barradão. Senhores, boa noite, Rádio Sociedade. Qual a expectativa para hoje?
9: Boa, né? Vamos voltar a ganhar novamente, se afastar dessa zona maldita. E escreve aí, é pré-Libertadores, tá?
8: É mesmo?
9: É, pré-Libertadores. O Leão vai vir malvadão, viu?
8: Gostou das contratações?
9: Boas, boas. Vem pra compor, porque a gente já tá com o time arrumado, encaixado, mas agora a gente tem peça de reposição, que realmente nosso banco era o nosso maior, nosso maior declínio no elenco.
8: Como é seu nome?
9: Paulo.
8: Valeu, seu Paulo. E o senhor, como é seu nome?
10: Felipe, irmão.
8: Felipe, tava mais ansioso na Copa do Mundo com o Brasil esperando esse jogo?
10: Copa do Mundo, rapaz, eu quero que acabe logo essa Copa do Mundo, o negócio é o Vitória, é o Barradão, tava com saudade, né?
8: Você acha que Renê naquela seleção lá faria diferença?
10: Com certeza, Renê e Eric.
8: E a expectativa tá boa pra hoje, qual o placar?
10: Hoje é 2-0.
8: Tranquilo?
10: Tranquilo.
8: Valeu, forte abraço, viu? Centenária tá na casa falando que os torcedores já eu tô de volta, viu, Fabrício Bancada? Voltamos com vocês aí.
3: Centenária tá na casa, o homem tá soltinho, meu irmão, o grande João Vitor Roque no meio da galera trazendo tudo pro ouvinte Sociedade, abraçando essa turma que já tá com a gente aqui, ó, no youtube.com/Rádio Sociedade da Bahia. O Jorge Reis está com a gente por aqui, dando a secada na Vitória, mas ele colocou também, alô Sociedade, grande Dingo, a cara da Bahia, uma focheca, que saudade, valeu. Ele gosta também, gostaria de mandar um abraço para a irmã de Tiririca, alô Tiririca, ele está chegando em Tapipoca, viu? Valeu, Jorgão. O Hélio Neri, hoje Vitória não vai dar nada pro Vasco, hein? Ah, pelo amor de Deus, Hélio, para de secar, vai. Maria Vilma, boa noite, Fabrício, pega Leão, estou ligado em vocês e pega Leão. Maria Vilma torcendo pelo Vitória, ainda coloca aqui os símbolozinhos do Leão, Lucas Veiga. Vambora, vitória colossal. Caiu no barradão, é fumo. Grande Fabrício, excelente narrador. Somos pitbull enraivado. Chupa sardinha, ele coloca aqui, né, rapaz? E a galera também falando de galinha. Vocês são demais, viu? O Lega Gordo chegou por aqui também, dando a risada dele. O Genésio Laranjeira, vamos, Leão. O Rodrigo Pedreira, boa noite, galera da Rádio Sociedade da Bahia. Galera vai chegando aqui no youtube.com/Rádio Sociedade. Vem com a gente, vem com a centenária, vem com a maior e melhor do Norte e Nordeste do Brasil. Deixa eu tentar fazer um contato com a Manuela Avena, que tá tentando acessar o campo ali. Tá chegando, Manuela Avena, boa noite, minha parceira.
11: Muito boa noite pra essa galera que tá aqui ouvindo a Rádio Cidade da Bahia. Vou caminhar um pouquinho para poder estabilizar o negócio aqui. O jogo daqui a pouco vai começar, mas já consegui aqui deixar tudo ok para poder informar o torcedor. Fabrício, vamos falar um pouquinho dos destaques do Vitória, né? O técnico Jair, ele vai ter à disposição os três reforços, Brits, Pochettino e Wallace. Pois é, até teve uma janela extra, né? Vou justificar para o torcedor. Teve uma janela extra aberta pela CBF, só permitindo jogadores do mercado nacional. Anteciparam, né, a inscrição do dia 9 ao dia 17 apenas para jogadores daqui do Brasil. Por isso, Hulk, por exemplo, no Fluminense, vai poder jogar o jogo antes do dia 20. Esses três jogadores que eu citei também pelo lado do Vitória, só o Fabiano, que vem de mercado internacional, então vai ter que aguardar um pouquinho para poder estrear com o time do Vitória. O Jair, que vem embalado, né, com por ter vencido a Copa do Nordeste, e teve aí 20 dias de preparação para que o Vitória voltasse a campo hoje diante do Vasco. Já o Vasco vem com algumas questões, viu, Fabrício? Está passando aí por uma crise política, né? Tiraram o presidente, entrou um interventor e está tentando se organizar. Inclusive, o Pedro Emanuel, português, teve menos de uma semana aí para conhecer todo mundo e vir jogar aqui no Barradão. O Vasco, que teve um péssimo início de brasileiro, né, com o Fernando Diniz, depois contratou o Renato Gaúcho, que fez até o time reagir, mas aí depois o rendimento caiu. E aí o time acabou, o Renato também saiu, o time estava treinando com o Bruno Lazzaroni, que é membro da comissão permanente, e agora com a chegada do Pedro Emanuel, ele vai organizando um pouquinho mais a casa. Não é um técnico conhecido, mas pediu aí confiança da galera para poder reorganizar o Vasco. A grande dúvida para o Vasco é se Andrés Gomes vai ser titular, já que ele ficou o último mês todo à disposição da seleção colombiana. No Vitória, os jogadores estão fora, né? Além do Kaique Gonçalves, que tomou o terceiro cartão amarelo e também teve um probleminha nas costas, né? Na lombar, não ia poder atuar, apesar de já estar de volta. O Fabiano, que não foi regularizado, e os jogadores Camutanga, Dudu, Edu, Natan Mendes e Pato, que estão no departamento médico. Retorno, Fabrício, para o Vitória é o lateral direito, Matheus Silva, já está recuperado. Vamos ver se ele estará aqui hoje. Eu tive informações aqui de que ele não tem condições ainda de jogar, que provavelmente deve ser o Jamerson ou o Edenilson. A galera não está querendo improvisar muito mais o Edenilson, mas a possibilidade, sim, do Jamerson começar pelo lado direito. É isso, Fabrício. Daqui a pouquinho eu volto com mais informações e com a escalação de Vitória e Vasco.
3: Já já, então, as escalações de Vitória e Vasco. A bola rola às 7:30 no Barradão. Torcedor vai chegando ao estádio Manuel Barradas. Toda a expectativa para esse jogão de bola. 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
3: É a Rádio Sociedade da Bahia, vem com a gente, vem com a maior e melhor do Norte e Nordeste do Brasil, vem pra mais longeva desse país, vem pra centenária, vem pra sociedade, tudo ficando pronto no Bagadão. Vitória e Vasco. Eu quero só saber da Mel, para que ela dê uma passada na classificação do Campeonato Brasileiro. Eu acho bacana, Mel, para a gente ver até onde o Vitória pode chegar em caso de sucesso hoje contra o Vasco, e até o que pode acontecer em caso de insucesso, né? O que pode acontecer com empate, enfim. Torcedor também de olho nessa tabela, porque com quase 40 dias de Copa, Mel, a gente ficou um pouco esquecido dessa classificação do Brasileirão, hein, amiga?
4: Exatamente, Fabrício. O Vitória, se vencer hoje, chega a 25 pontos, né? E aí fica numa situação bem confortável no campeonato, porque empataria com o São Paulo, que é o oitavo. Um ponto atrás do Bahia, o Bahia ainda vai jogar amanhã, né? Mas teria 7 vitórias, igual o São Paulo, e o critério de desempate seria gols pró. E o Vitória tem mais, o saldo de gol, na verdade, e o Vitória tem um saldo de gol negativo de 4, o São Paulo tem 3 de saldo de gol, então talvez seja difícil o Vitória passar. O São Paulo pode ficar ali em nono lugar se vencer hoje, com antes dos resultados, né, de completar a rodada. Aí, se perder, continua com os mesmos 22, o Vasco vai a 23, então passa o Vitória, e atrás do Vitória ainda tem, antes da zona de rebaixamento, Internacional, Santos e Grêmio. Então o Vitória já precisaria torcer contra o Santos hoje mesmo, diante do Botafogo, também torcer no complemento da rodada para o Inter e o Grêmio não vencerem, e aí ficar fora da zona de rebaixamento. Esse é o cenário para o Vitória no jogo de hoje. Então, não só pensando em se afastar da zona de rebaixamento, mas também em perseguir uma vaga ali na Sul-Americana, ou quem sabe, como o torcedor falou aí no chat, ou falou com o João Vitor, sobre pré-Libertadores, é crucial vencer e se aproximar ali desse grupo que está na primeira parte da tabela.
3: Aí então, né? É o Vitória que está ali muito próximo da zona, tem que vencer para criar essa gordura. 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
3: É a Rádio Sociedade da Bahia, coloca a vinheta dele, minha dupla tá na área. Que comentário, você já sabe, né? É a Rádio Sociedade, meus amigos. Comentário tem classe, tem nome. Caio Leone. Boa noite, Caio. Finalzinho de Copa do Mundo, mas o Brasileirão recomeça, Caio Leone. Boa noite.
13: Boa noite, minha dupla. Boa noite, a nossa querida Melissa, a nossa querida Manu Avena, Thiago Reis, a toda a galera da equipe Show Sociedade, pra você que tá sintonizado na 97.9. Um jogo importante pro Vitória, que terminou a primeira parte da temporada em alta, com jogadores indo muito bem, né? Renato Kaiser com 12 gols na temporada, René com 10, com o Eric também com 10, com um título, né? E um título muito justo da Copa do Nordeste, vencendo o Fortaleza em 2 oportunidades. O Vitória que, dos 22 pontos que tem dentro do Campeonato Brasileiro, somou 19 no Manuel Barradas. Então é um aproveitamento muito positivo. É claro que para chegar em algo mais esse ano, fora de casa vai precisar ter um aproveitamento muito melhor do que foi na primeira parte. Mas oitavas de final de Copa do Brasil, Vitória classificada para enfrentar o Atlético Paranaense. E também, né, uma equipe que hoje enfrenta o Vasco no confronto direto. 2 pontos separam os dois. Jogo importante. Um jogo que parece um pouco mais simples por ser no Barradão, mas não é. As duas equipes pararam. O Vasco, por um lado, vem de um treinador novo, Renato Gaúcho, acabou sendo demitido. Entra o Pedro Emanuel. O Pedro Emanuel, ele foi atleta do Porto Futebol Clube, jogou com o Carlos Alberto. Pedro Emanuel, inclusive, foi campeão da Champions League, campeão do mundo. Muito identificado, português. Na coletiva chegou a citar que, quando ele avisou ao seu pai que treinaria o Vasco da Gama, o pai dele se emocionou. Então é algo que ele vai trazer para os atletas. E tem o Thiago Mendes. Thiago Mendes, que vai tentar resolver esse problema ofensivo do Vasco, mesmo sendo um volante. Tem 5 gols, 1 assistência. Uma equipe que tem Lucas Piton pelo lado esquerdo. Tem também o Paulo Henrique, que vai querer recuperar o momento perdido de Copa do Mundo. Vinha em alta, mas teve um declínio junto com toda a equipe vascaína. Mas é aquele típico jogo que o Vitória não pode deixar passar. iniciar uma segunda parte de temporada bem vai fazer com que a equipe tenha confiança para trilhar novos caminhos. Vitória não pode deixar esse momento especial escapar e começa pelo jogo de hoje. Do outro lado é um Vasco totalmente novo. Dificilmente veremos algo do Pedro Emanuel, ainda muito do Renato Gaúcho pelo tempo do trabalho, mas principalmente as transições. Andrés Gomes, que jogou a Copa do Mundo, jogou apenas um único jogo contra o Uzbequistão. Está relacionado, deve entrar em campo. Tem o Spinelli também, jogador que é centroavante, ainda não encantou, mas é um cara pro Vitória prestar atenção sempre, joga muito entre zagueiros. Então daqui a pouco a gente vai contar essa história para vocês.
3: É o Vitória, Caio, acostumado recentes decisões, né? O jogo hoje tem um pouco desse caráter. Claro que tem muitas rodadas pela frente, mas é como você colocou, um confronto muito direto. Vamos conferir as escalações? Começando pelo Vitória, o Leão em casa, enraivado, aqui no Bagadão, tem sino daquele jeito, Vitória gigante. Como vem o Vitória, Manuela Vena?
11: Vem com novidades, Fabrício. Tárzia é a novidade pro jogo. Na lateral esquerda, deu Jamerson. Vamos lá então, solta o Leão pra gente soltar a escalação. Número 1, pro goleiro Lucas Arcanjo, 83, Jamerson. A dupla de zaga, 25, Kaká, 36, Luan Cândido. Na lateral esquerda, 13, Ramon. No meio, 44, Capitão Baralhas, 6, Martínez e 88, Zé Vitor. Na frente, 12 para Tárzia, 33 para o Eric e 91 para o atacante René. Tá aí escalado o time do Jair Ventura, Fabrício.
3: Muito bem, tá aí o time do Jair Ventura com Tárzia, com Jamerson, meu caro Caio Leone. Gostou? Como é que você vê os 11 iniciais do Vitória, Leone?
13: Bom, Fabrício, é natural que, apesar das contratações, né? Vitória contratou Emanuel Brits, Pochettino, Fabiano pro lado direito, exatamente, né? Não pode utilizar esses jogadores hoje. Então, o Jair Ventura acaba mantendo a base que lhe deu o título da Copa do Nordeste e que encaixou boas partidas, né? Então, é um Vitória que tem, para mim, como principal característica hoje de setor, mais especificamente no setor de meio de campo, o Emanuel Martínez e também o Baralhas. Jogadores importantes que hoje vão comandar o setor de meio de campo e, claro, com a boa marcação, vão fazer com que o Vitória se proteja mais, né? Eu chamo a atenção, principalmente, para o Zé Vitor, que foi ganhando, com o passar do tempo, a posição. Não só por ser um jogador que, em dinâmicas defensivas, ele se encaixa, né? 4-1-4-1, é ele que acaba protegendo esse espaço entre a última linha do Vitória e a linha de meio campo, e consegue encaixar nessa linha de 5, caso o jogo tenha esse cenário, mas também com bola, é um jogador que tem um bom passe, é um jogador que tem boa inversão de jogo, é um atleta que tem boa finalização de fora da área. E na frente, o que chama atenção é o Diego Tarsia. O Diego Tarsia foi ganhando, né, essa condição de titular. É um jogador canhoto que joga pelo lado esquerdo, que consegue, né, alternar bons posicionamentos, seja por dentro, seja também mais pela ponta, com o René se movimentando e o Eric, né? E assim, você olha os 11 iniciais, você fica imaginando, pô, e o Mateuzinho? Por que não o Mateuzinho nesse caso? Então, o Mateuzinho, não é que simplesmente o Diego Tarsia agora é titular e o Mateuzinho não vai entrar mais. É uma ideia para, por exemplo, contra-atacar, para dar mais agressividade pelo lado do campo. Até porque por esse setor, o Vasco sempre teve o Paulo Henrique, que sobe bastante. Então, aproveitando essas subidas do lateral, você tem o Diego Tarsia ali para dificultar essas ações. Ele entra com o Jamerson. E aí, o não ter. Entra com o Jamerson na direita. Mas assim, ele foi campeão da Copa do Nordeste dessa forma. Uma coisa é numa segunda etapa em um jogo inteiro de Copa. Outra coisa é nos pontos corridos. Mas o torcedor do Vitória não precisa se preocupar com isso, porque o Emanuel Brits na próxima rodada já vai poder atuar. É natural que ele possa ocupar esse posicionamento. E o Fabiano Souza também. Então é um Vitória que, tecnicamente, tem conteúdo suficiente para vencer o Vasco hoje.
3: E você lembrou bem o Jamerson, né? Na final da Copa do Nordeste, acabou atuando por ali, fazendo um bom jogo. Teve até oportunidade de marcar, de dar passe, né? cara que apareceu, inclusive, ofensivamente, mesmo pela direita.
13: Exato, e quando ele chega pela direita, ele tem a perna canhota, natural, lateral esquerdo. Então, muitas vezes, acaba dificultando pro lateral esquerdo, porque ele corta para dentro para bater. Quando ele faz esse movimento, sendo um lateral, ele abre o corredor pro Eric também. Então isso pode acontecer em alguns momentos do jogo, para dificultar, claro, a última linha do Vasco da Gama, Fabrício.
3: Muito bem, a bola rola já já no Barradão, Vitória e Vasco. E quem fica à disposição do técnico Jair Ventura no banco do Vitória, Manu?
14: Vitória!
11: Vamos lá então, pro banco do Vitória. O Jair Ventura tem os seguintes jogadores à disposição: 71 pro goleiro Yuri, 98 Matheus Silva, de volta recuperado de lesão, 2 pro Brites, 26 Edenilson, 41 Wendel, 15 para o Wallace, 8 Pochettino, 10 Mateuzinho, 7 para Marinho, 11 para Osvaldo, 23 Fabre, 79 pro Kaiser, Fabrício.
3: Manu, tem uma questão aí que deve ter algum detalhe, né? O Pochettino tá no banco. O Pochettino não segue os critérios dos outros três jogadores, Manu, em relação à janela?
11: É isso, o Pochettino, o Brits e o Wallace, os três estão no banco porque vieram de um time do Brasil. A regra da CBF é essa janela extra que eles abriram por conta dos times que iam jogar antes, né, do dia 20, porque na tabela não teria esses jogos, né? Como foram jogos que foram antes do dia 20, eles abriram a exceção para jogadores que foram feitos de transferências aqui no Brasil. Então, os jogadores que vieram de fora não podem jogar. Por exemplo, o Fabiano tem que esperar abrir a janela dia 20 para ele estar à disposição. Outro exemplo, no caso do Bahia, os jogadores vieram de fora também vão precisar esperar para poder jogar, não estarão à disposição. Mas Pochettino, Brits vieram daqui do Fortaleza e o Wallace veio do Cruzeiro, clubes daqui do Brasil. Então, por isso, eles estão à disposição do técnico Jair Ventura. Inclusive, conversei também aqui, porque eu tinha até comentado até com vocês, né, numa jornada nossa, que eles não poderiam pagar, porque só tinham que esperar a abertura da janela. E aí eu vim procurar saber exatamente por que eles iriam jogar, porque estavam relacionados, então eu queria saber o porquê e acabei sabendo aí dessa janela extra da CBF, né?
3: O Caio, então isso muda um pouco a perspectiva da lateral direita. Então a escolha de fato do Jair, talvez pelo fato do Emanuel Brits ter chegado agora, mas o Matheus Silva, por exemplo, já tá ali à disposição, né? Eu acho que deu tão certo na final do Nordestão que ele resolveu manter por mais um jogo.
13: Aí muda um pouco de figura, e claro... corrigindo o comentário, até para que o nosso torcedor fique informado, existe uma questão aqui que para mim ela é muito clara. Chegou o Emanuel Brits. Tecnicamente, o Emanuel Brits ele se encaixa muito melhor no zagueiro ou lateral direito. Fez isso praticamente a carreira inteira. Mas existe uma coisa chamada gestão de grupo. Você ganha um título. Ou seja, aqueles caras lutaram, suaram e venceram com o treinador Jair Ventura. É o momento inicial de colocá-los, de dar confiança. Porque se você manda mensagem, por mais que o Jamerson seja um lateral esquerdo, jogando pelo lado direito, você manda mensagem que o Emanuel Brits chegou, talvez você tire um pouco o psicológico do atleta. E o Jair Ventura, ele é conhecido por ter essa qualidade na gestão de grupo. E isso é importante também. Até para que o Jamerson, que claro, passou por batalhas difíceis por conta de lesão, voltou, fez boas partidas, virou um cara importante, hoje tem a oportunidade de começar como titular. Mas o banco muda de figura, por exemplo. Você tem uma equipe que ela tem característica o suficiente para contra-atacar o Vasco o tempo inteiro. Baixou o bloco, recuperou a bola. René, Eric e Tássia são jogadores de grande velocidade. Com o Emanuel Martínez sendo esse cara para pifar esses atletas, né? Junto com o Zé Vitor também, o Baralhas fica um pouco mais. É um cara de condução para pisar na área. Mas se o cenário, por exemplo, for na partida para ficar um pouco mais com a bola, então ele precisa valorizar essa posse, organização ofensiva, com bola, você tem Pochettino, você tem Mateuzinho, você tem jogadores que podem te dar essa condição. Então, mais peças. E outro, você precisa fechar o lado direito, você tem o Brits também. Então, o Jair Ventura que hoje tem um banco muito mais interessante do que terminou a primeira parte da temporada, Fabrício.
3: É, meus amigos, é o time do Vitória se reforçando para a sequência da temporada. 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
3: É a Rádio Sociedade da Bahia, vem com a gente, vem pro Brasileirão, Barradão, torcedor vai chegando ao Santuário Rubro-Negro. A bola rola às 7:30 e como vem o turbulento Vasco, hein, Manuela Vena? Vasco!
11: É, o turbulento Vasco vem com algumas alterações também, viu, Fabrício? Uma Rodrigues na direita e o Andrés Gomes ficou no banco. Vamos lá então, escalar o Vasco da Gama.
14: Vasco!
11: Um, pro goleiro Léo Jardim. Dois, pro Rodrigues. 46, Cuesta. 30, Robert Renan. 66, pro Cuiabano. 88, Barros. 23, pro capitão Thiago Mendes. 10, pro Rojas. 28, Adson. 17, Nuno Moreira. E 77, Spinelli. Tá aí escalado o Vasco do técnico Pedro Manuel, Fabrício.
3: Tá aí o Pedro Manuel com o Vascão, né? Tá tudo em Portuga, viu, Caio Leone? Esse é o Vasco da Gama que encara a equipe do Vitória. O Vasco com muita turbulência. Tira casaco, bota casaco. Pedrinho entra, sai, entra, sai. Pedrinho, aquele mesmo, né? Meia, canhoto, presidente do Vasco, né? Que conseguiu tirar a 777 do comando de gestão do clube, mas que nos últimos meses viveu saídas e entradas, ou seja, um Vasco com muita turbulência, viu, Leone?
13: É, um Vasco com muita turbulência, com intervenção, sem intervenção, com uma possível compra. É algo que acaba deixando os bastidores nebulosos, né? Mas o Vasco precisa entrar em campo, porque não faz uma temporada boa, né? Antes da parada, uma equipe que em 5 jogos tinha vencido apenas o Barracas, né? Pela Copa Sul-Americana, tem uma das piores defesas do Campeonato Brasileiro da Série A e é o quarto pior visitante, né? 24 pontos disputados, somou apenas 4. E hoje, o Vasco, né, tem, por exemplo, Cuesta e Robert Renan. Você tem uma boa dupla de zaga. Cuiabano. O Cuiabano, em organização ofensiva, ataca muito espaço. É um cara que vai sempre aparecer por aquele lado, vai dificultar também o Jamerson. O Jamerson, claro, vai jogar pelo lado direito, vai precisar ter uma concentração muito boa, entender esses espaços quando eles forem atacados, até porque isso é feito pelo Cuiabano. Você tem o Spinelli mais à frente, então acaba tendo duas jogadas. Primeiro o ataque ao espaço do Cuiabano, que gera muitas vezes a finalização, e o cruzamento pelo lado do campo, buscando o Spinelli, que é um atleta que tem em sua principal característica cabeceio, faz bem o pivô. Agora, o Cauã também é um jogador que chama atenção. Primeiro volante, com qualidade, sai bem pro jogo, é um competidor nato. Então é um Vasco que, claro, ainda é uma incógnita. Poucos treinamentos com Pedro Emanuel, vem ao Barradão para tentar melhorar o Vasco, né, que praticamente não se encontrou na primeira parte. Apesar de, é um Vasco que tá vivo na Copa Sul-Americana, vai enfrentar o Independiente Medellín e tá nas oitavas de final da Copa do Brasil enfrentando o Fluminense. Mas encantar tá longe disso, ou fazer bons jogos. É um Vasco que tem dificuldade.
11: Fabrício.
3: O Vasco, hein, tentando demais. Tem um banco do Vasco e tem também informação, né, Manu?
11: Isso, antes do banco do Vasco, informação aqui, agradecer o nosso Mendes, que veio aqui passar essa informação pra gente. O Mateuzinho, Fabrício, ele está vetado desse jogo por conta de uma virose, ele não está recuperado, o Jair vetou ele do jogo, mas ele pediu para jogar, pediu para participar do momento, melhor dizendo, pediu para estar com seus companheiros e por isso ele foi relacionado e está no banco de reservas. Provavelmente o jogador não vai entrar em campo, mas o motivo É esse mesmo. Vamos ver se ele consegue convencer o Jair a deixar ele jogar, mas acho difícil, porque o quadro de virose realmente é mais complicado para o jogador ter condições de jogo, Fabrício.
3: Tá explicado, talvez, porque que ele não começa jogando, né? O Mateuzinho aí com quadro de virose vai ficar no banco, né? Agora poderiam até ter liberado ele, né, rapaz? Já tem um Pochettino como novidade. Se não tá bem pra entrar, não sei que, sei lá, adoeceu agora à tarde, né? Ele falou, ah, já tô aqui mesmo, vou ficar no banco, professor.
11: Não, ele que pediu mesmo.
3: Claro. Ele que pediu, né?
13: É, claro, o cara tem um quadro viral, né? Mas ao mesmo tempo, depois de avaliação médica, enfim, o departamento entende que o cara tem condições pra 20 minutos. Vale a pena 20 minutos. Num jogo de Campeonato Brasileiro, onde você pode ter o Mateuzinho, por exemplo, para deixar o companheiro na cara do gol, cara que chama responsabilidade, tem boa qualidade, boa condução de bola, bons dribles, né? Ele entra e consegue potencializar os companheiros, então é importante tê-lo por 20 minutos. Né? E a vontade do atleta também permanece. No momento que ele quer ajudar, deixa o Mateuzinho. Agora, hoje pode ser uma ótima oportunidade, inclusive por conta da escalação inicial e também por esse quadro do Mateuzinho, pro Pochettino estrear. Acho que o torcedor do Vitória ficaria animado com a estreia do argentino.
3: Deu pra mim que a gente já vai ver os primeiros minutos de Pochettino com a camisa do Vitória durante essa partida. E o banco do Vasco, hein, Manu?
11: Vamos lá então pro banco do Vasco. 13, Fusato. 96, Paulo Henrique. 6, Lucas Piton. 43, Lucas Freitas. 83, Ramon Rique. 8, Jair. 3, Tchê. 98, JP. 18 pro Marino. 11, Andrés Gomes. 7 pro David. E 20 pro Brenner, Fabrício.
3: E aí, o Vasco tem alguns bons valores. O Brenner, quando sai daqui, né? Na época até tá do São Paulo, saiu em alta, né, cara? E é um Vasco que tem alguns nomes no banco, hein, Caio?
13: É o Vasco, por exemplo, que tem um Andrés Gomes, que tá no banco de reserva. É um jogador importantíssimo dessa equipe. Conseguiu a sua condição para ser convocado para uma Copa do Mundo numa Colômbia cheia de valores, muito por conta disso. Em 34 jogos em 2026, o Andrés Gomes tem 8 participações em gols, então é importante para esse Vasco da Gama. O Brenner fez gols no Campeonato Brasileiro da Série A, sempre entra, né? Tá acostumado, garoto novo da base. Então destaco esses dois nomes, né? E o Paulo Henrique no banco de reservas, e outro jogador que também tem muita qualidade, mas hoje perdeu a posição pro Cuiabano, e muito por conta do que o Cuiabano tem feito em sequência, Vasco, Grêmio e também Botafogo, é o Lucas Piton. O Lucas Piton caiu, né, de rendimento. O Cuiabano é titular hoje, sem sombra de dúvidas, mas é um cara também que pode, por exemplo, entrar na última linha para construir, ele tem essa qualidade de construção, e o Cuiabano virar um ponta, por exemplo. É uma ideia que o Pedro Emanuel pode ter durante a partida, já foi utilizado dessa forma durante o ano de 2026.
3: É o Vitória diante da equipe do Vasco, é o Brasileirão de volta pra você, a bola rola às 7:30. 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
3: É a Rádio Sociedade da Bahia, vem com a gente, vem com o trânsito, Renata Falcone. Conta pra gente, Renatinha.
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7: Oi, Fabrício, já ajudei o pessoal a chegar ali no estádio Antônio Barrados, agora ajudo quem está chegando em direção ao Miolo Empresarial. Tem trânsito lento ainda na Avenida Paralela, desde o Imbuí até as proximidades do viaduto Nelson Daia. Vale o desvio por dentro do Estiebe, é uma forma de você cortar caminho e usar a Avenida Professor Manuel Ribeiro para acessar mais rápido a Avenida Tancredo Neves. Quem segue em direção ao acesso norte também pode ganhar tempo pela Luiz Eduardo Magalhães. Na BR tem trânsito lento nas proximidades da Estação Bom João, mas o trecho é curto e vale muito a pena para quem segue em direção ao subúrbio ferroviário pela ligação Lobato Pirajá. Vai evitar um trecho de congestionamento que está rolando na Avenida Suburbana na região do Uruguai. 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Volto contigo, Fabrício, bom jogo. E ó, eu soube que vocês dão um placar, né? Vou chutar os 2-0, tá?
3: 2-0 vitória, né, Renata?
7: Com certeza, apesar de que eu sou Bahia, mas é pelo futebol baiano.
3: Você é demais, tamo junto, Falcone! Tá aí o palpite da Renata Falcone, 2-0 pro Vitória. Tá vendo? Ela é tricolor, amanhã logicamente vai estar torcendo para que o Bahia meta uma goleada na Chapecoense, mas torce também pelo futebol da Bahia, torce para que o Vitória possa ir bem também no Campeonato Brasileiro. Aliás, tem uma reflexão que eu sempre faço, né, com os amigos que colocam a rivalidade de uma maneira mais áspera, né, que é impressionante quando as melhores campanhas de Bahia e Vitória na Série A tinham o rival jogando junto, né? É, o Bahia campeão da Taça Brasil, Vitória joga a competição. O Bahia campeão de 88, Vitória joga a competição. O Vitória vice-campeão de 93, o Bahia tá na Série A. O Vitória quarto lugar em 99, o Bahia tá... Não, 99 o Bahia tá, né? Tá na Série A. Então assim, a gente tem vários exemplos. 2013, a melhor campanha do Vitória, quinto lugar, o Bahia tá na Série A. Essas campanhas memoráveis do Bahia agora, pós-City, o Vitória na Série A. Então, é, de certa forma, um acaba fazendo bem pro outro, né? Se o outro estiver num patamar muito abaixo, talvez ali dentro do seu território você acaba perdendo alguma métrica que seja importante para a sua competitividade. Não à toa que quando um caiu, o outro foi junto, né? Chegaram a bater juntos na Série C do Campeonato Brasileiro. Então, eu acho que tem que torcer pro seu no embate contra o outro, né? Mas o estado contra outros estados, eu acho que vale a pena a gente torcer pela Bahia, pela região Nordeste e por aí vai. A bola rola às 7:30 e quem apita Vitória e Vasco, hein, Manuela Vena?
11: Sabe quem apita, Fabrício? Olha ele, Matheus Delgado Candançan, de São Paulo. O assistente 1 é o Miguel Catânio Ribeiro da Costa, também de São Paulo. E o assistente 2 é o Rafael Tadeu Alves de Souza, também de São Paulo. Quarto árbitro, Rony Cândido Alves de Minas Gerais. E no VAR, Eber Roberto Lopes de Santa Catarina.
3: É, sentei a madeira no Candançan na arbitragem do Júlio Nascimento, no jogo Bahia e Fluminense, né? Que eles têm alguma semelhança física. Mas hoje é dia para não descer o pau no Candançan. Tomara que ele faça uma grande arbitragem, a gente torce por isso, que a arbitragem seja bacana no Barradão, né, Caio?
15: Sabe, Fabrício, hoje, no caminho eu vim pensando sobre o árbitro brasileiro. E me veio na mente o Wilton Pereira Sampaio. O Wilton Pereira Sampaio, criticadíssimo. Criticadíssimo no Campeonato Brasileiro de Série A. Mas foi bem na Copa do Mundo. E esteve cotado, está cotado para apitar a final. Então, o árbitro brasileiro muitas vezes é tido como ruim, mas o próprio ecossistema faz com que o árbitro não tenha tranquilidade para apitar. Então, a nossa desordem, desorganização, destrói também os árbitros. O Matheus Delgado Candançan pertence ao quadro da FIFA, é considerado um dos grandes talentos da arbitragem do futebol brasileiro, mas é envolvido em várias polêmicas. Hoje é um jogo onde a temperatura tem tudo para ser tranquila. É um jogo atrasado, as duas equipes precisam dos 3 pontos, nós sabemos disso, volta de Campeonato Brasileiro, as coisas vão esquentar um pouco mais para frente. Então, é um jogo para que ele consiga comandar a parte disciplinar, porque senão será muito difícil, ele vai acabar interferindo bastante na partida. Mas o que me incomoda às vezes é não deixar o jogo seguir, no caso do Matheus Delgado Candançan. Para muito. E é um vício da arbitragem brasileira, muito por conta da proteção. O que é que o árbitro quer? Se proteger. Se ele deixa às vezes o jogo seguir, ele perde. No momento de dar o cartão amarelo, ele se perde. Complementando, Fabrício.
3: Beleza, grande Caio Leone, como é que tá o público chegando ao Barradão? O público vai aumentando cada vez mais, hein, Manu?
11: Pois é, Fabrício, o público vai chegando aos poucos, a gente sabe que o pessoal gosta de tomar aquela aguinha de coco lá fora, e aí quando vem entrar aqui no Barradão já tá bem perto, assim, da partida começar. Mas a escadaria tá bem cheia, o pessoal tá descendo ali em boa quantidade. Eu acho que vai

0: É claro que sempre, quando eu comento sobre vir ou não ao Barradão em relação ao torcedor do Vitória, a gente sabe que é uma quinta-feira, 19h30, tudo isso está dentro do comentário. Eu não excluo nada, esses fatores são importantes. Mas você termina a primeira parte da temporada com o título. Oitava de final de Copa do Brasil, que ninguém imaginava. A questão não é chegar em oitava de final de Copa do Brasil, é eliminar o Flamengo, amigo. Porra. Sabe? Eliminar o Flamengo é muita coisa. Principalmente com o elenco que o Vitória tem e que o Flamengo tem.
1: E jogando semana aqui.
0: Bola. E jogando bola. Não foi um acaso. Não foi um acaso. Foi jogando bola. E jogando muito bem. E, na parada, por mais que momento Copa do Mundo tenha nos embriagado, o Vitória vai no mercado e traz Pochettino, Brits, Wallace, Fabiano. Se vai dar certo ou não, é outra história. O torcedor, ele ficou feliz porque ele entendeu que a diretoria, de forma humilde, percebeu que se nós não nos reforçarmos, não vamos conseguir manter esse bom momento. Porque o Campeonato Brasileiro do Vitória é regular. Mas com o que o Vitória demonstrou em Copas, dá para pular para um momento positivo? Dá. Não vejo Vitória no G6, por exemplo, nem no G5, acho difícil. Impossível não é, mas acho muito difícil. Então, o torcedor está cheio de combustível. E é um torcedor que tem sido, de fato, é um clichê, mas todo clichê só é de fato clichê, porque é cheio de verdade, tem sido o 12º jogador. Várias vezes, quando o time arriava fisicamente na Copa do Nordeste, o torcedor levantava. Hoje é mais um dia para isso. É difícil, trânsito complicado na capital baiana, eu que o diga, mas o torcedor do Vitória deve, com certeza, superar os 20 mil. Já tinham 20 mil check-ins, né? Então, mais de 20 mil, acho que é um público interessante.
2: 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Abraçando aqui o João José Macedo, também o Carlos Alberto. Abraçando Oswaldo Silva, Edmilson Rangel, também o Zorrag, a Zorra, também com a gente, o Alex Borges, Paulo Assunção, Raimundo Reis, o Laércio Nascimento, não concordo com o Tássia no lugar de Mateuzinho, e também para mim, Brits tinha que ser titular, já que está à disposição. Jair Ventura tem muita ética, muita coerência, mas eu acho que ele errou hoje. Lembrando que o Mateuzinho, a Manuela trouxe a informação, né, que o Mateuzinho não estava bem, pegou uma virose, está no banco, mas por uma escolha do atleta, então dificilmente reunirá condições de jogo e por isso o Tarzan de titular, o Pochettino está no banco. Fábio Cerqueira também por aqui, o Águia Dourada, Futebol Clube também com a gente, o Queginaldo Nascimento, o Lucas Veiga, Roberto Jesus, Roberto José também com a gente, João está com a gente, o Alex P8T9, valeu, um abraço para você. José Gomes também está sintonizado, Rodrigo Pedreira, Lega Gordo, muito obrigado a todos vocês pelo carinho da audiência, Caio Leone.
0: Exato, assim, o torcedor mandou uma mensagem falando que o Jair Ventura errou em escalar o Jamerson. E aí, eu acho a mensagem maravilhosa e comento para que gere também uma discussão e um debate super sadio. Eu aprendi uma coisa: nós que estamos aqui, comentaristas, narradores, enfim, repórteres, nós criamos cenários dentro da partida. Se o Jamerson fizer uma ótima partida, por exemplo, der um passe para gol, nós falaremos o todo, tá? Jornalistas e torcida, que o Jair Ventura foi inteligentíssimo em manter, em confiar na capacidade do atleta, que psicologicamente isso foi importante, voltando para o cenário de Série A, o Jamerson, que é importante para o grupo e demonstra ser um profissional maravilhoso. Vamos para o outro cenário. Se o Jamerson falhar, olha que o foco é só em Jamerson. Futebol é coletivo, é individual, é técnico, físico, mas também é mental. Se o Jamerson falhar, a culpa é do Jair Ventura que colocou o Jamerson. Então, qual é a reflexão que eu proponho? O Jair Ventura, você percebe que ele não tem por que pensar no torcedor ou impressão da imprensa, porque de qualquer forma ele vai ser questionado. E quando o resultado é positivo, nada se discute. Nós vamos olhar simplesmente para o placar e a Vitória venceu por 2-0, o Jamerson foi titular, está indo bem. Inclusive, será cogitado, caso algum dos atletas disponíveis, em determinado momento, se eles não estiverem indo bem, por que não? O Jamerson já jogou assim contra o Vasco. Esse jogo será motivo de lembrança.

0: acho que ele mantém o que é primordial para esse Vitória. Não é uma super equipe, não está entre as melhores do futebol brasileiro, mas os jogadores se respeitam e cada um joga pelo outro. Então, quando você tem essa intimidade, essa humildade, esse interesse em potencializar as peças que estão ao seu lado, no caso, o Jamerson e companhia, Mateuzinho, os atletas do Vitória, isso faz com que você construa um elenco mais forte. É uma forma também para que uma equipe que não tem tanta capacidade financeira deixe o todo mais sólido. Então eu vejo dessa maneira. Então eu comento antes, porque é justo. Porque senão eu estaria sendo oportunista. Eu acho que ele vai bem. Vai bem. Ele mantém essa estrutura. Se ele coloca o Brits hoje e o Brits simplesmente vai mal, ele olha para o Jamerson e diz o quê? Então é necessário que a gente olhe o treinador como um cara que precisa gerir 30, 33 caras e precisa lidar com quem joga e, pior, com quem não joga, que é muito difícil. Quem não joga tá sempre com a carinha emburrada, mesmo quando o ambiente é bom.
1: Grande Caio Leone, abraçando meu parceiro Gabriel Cossário. Tá com a gente também o grande Manuel Amorim. Alô, Manuel Amorim, um abraço pra você, obrigado pelo carinho da audiência. Já tá com o carro ligado lá em Candeias, ligadinho com a gente. Alô, Kátia, alô, Fernando, esse casal maravilhoso também sempre sintonizado na Rádio Sociedade. Quero saber quem é que tá mais sintonizado e participando com a gente através do WhatsApp, viu, Melissa? Vamos colocar essa galera pra falar. Torcedor do Vitória, confiante. E tem gente secando. Conta pra gente, Mel!
2: Bora lá, Tássio, colocar o torcedor pra falar já convidando. Ô, eu tava aqui, me desculpe, Fabrício. Você sabe que você mora no meu coração. É porque eu estava aqui conversando com o Gleidson e ele estava falando. E aí a gente falou sobre Cássio e eu fiquei com esse nome na cabeça. Mas eu sei que é você, meu queridíssimo amigo e narrador da maior simpatia no meu coração. Agora vamos sim colocar o torcedor pra falar. E já convidando o torcedor pra falar no nosso WhatsApp, mandar seu áudio, participar até 30 segundos aqui, pra gente ver qual é o termômetro da partida, né? Torcida tá confiante, vamos lá.
3: E aí, Fabrício Cunha? Caio, boa noite, galera. Tô em casa, que é o Valdecissor Leitinho, bairro do Brasil. Tem uma bistequinha aqui agora, viu, Fabrício Cunha? Na casca do ar, você assistir esse jogão aí, viu? Vitória embaixo. 2-1 ou 2-0, Vitória, beleza? Um beijo a vocês todos aí, bem no coração, valeu? Um abraço, tamo junto e misturado.
2: Vamos pra mais torcedor falando aqui com a gente. Só um momentinho pro WhatsApp colaborar. Mas lembrando que você pode mandar o seu áudio e participar aqui da nossa jornada esportiva. Vamos lá.
4: Boa noite, Fabrício. Bom trabalho pra bancada aí. Hoje, Vitória 3-0. Eu vou mandar um abraço aqui pra Vitória doente, Bodaia em Arevep. Bodaia Vitória doente. Não come nem dorme quando a Vitória joga. Um abraço pra você, Fabrício.
1: Tamo junto.
2: É isso aí, mais torcedores aqui pra falar. Fala, torcedor.
5: Boa noite, meu querido Fabrício. Boa noite, ouvinte da Sociedade e toda a bancada aí. Quem está falando aqui é a Bedana Maria, torcedor do Esporte Clube Bahia. Ô, Fabrício, você como um dos grandes comentaristas do Brasil, qual a política do Bahia sobre esses jovens jogadores dele aí? Se eles contratam jogador de 21 anos, por que que os jogadores deles não dão oportunidade para jogar? Os clubes é tudo, dá pra tirar sua banha aqui, não dá? Uma boa noite, Deus abençoe, tchau.
2: Boa noite, mais um torcedor bolado aí com a falta de oportunidades pros meninos mais jovens aí do Bahia. O Bahia vai jogar amanhã, a gente vai falar muito sobre isso, mais um torcedor.
6: Boa noite, família da Rádio Sociedade da Bahia. Quem está na voz aqui é Luiz, do Bacasco de Cagdo e Riachão do Jacuípe, Bahia. Eu vou botar um placar aí, molinho, molinho. Vasco vai dar 1-0 no Vitória, aí dentro do Barradão, viu? Vasco 1, Vitória 0, viu? Segura a peteca, segura a cabeça de mamãe. Mandar um abraço aí pro meu amigo Expedito Maguinho, viu?
2: É isso, rapaz, mais um torcedor.
5: Boa noite, galera da bancada. Fabrício Cunha, hoje o Leão da Barra vai ganhar de 2-0, meu irmão. Abraços a todos aí. Viu? Quem tá falando aqui é Nildon de Cajazeira 6, meu irmão. Abraço a todos. Pega aí, Leão!
2: Isso aí, Fabrício. Muita gente participando aqui com a gente. Obrigada pela sua participação. Manda aí seu palpite, manda o que você quiser sobre o jogo do Vitória e do Vasco. Eu volto com você.
1: Valeu, grande Melissa Lima, movimentando a galera, participando com a gente aqui através do WhatsApp. Olha, refletores desligados no Barradão, torcida vai fazer alguma coisa bacana aqui. Tô, acho que, né, vai ter alguma coisinha especial aí, né, não, Manu?
7: Vai sim, vai rolar a festa daqui a pouquinho, Fabrício, quando os jogadores entrarem em campo. Por enquanto, torcida do Vitória, todo mundo com a luzinha do celular ligada. Quem tá gritando nesse momento pra aproveitar esse espaço, né, de silêncio, é a torcida vascaína. Mas a gente sabe, né, eles cantam daqui a pouquinho, o estádio inteiro vai responder, Fabrício.
1: É, daqui a pouquinho, clima de decisão no Barradão, torcedor do Vitória vai chegando, torcedor do Vitória vai ocupando as dependências do estádio Manuel Magadas. É o Vitória, 13º colocado com 22 pontos, é o Vasco, 17º com 20 pontos, é um confronto mais do que direto pela primeira página da tabela, porque se o Vitória vencer, vai para a primeira página, né? E também para se afastar da zona do rebaixamento. João Vitor Roque tá com a galera, tá com o torcedor do Vitória. Com você, Roque!

0: assim, tem nada da Bahia, tá pra gente. Meu nobre, Rádio Sociedade, essa chuva tá atrapalhando a chegada aqui?
1: Tá não.
0: Valeu, como é seu nome?
1: Franklin.
0: Franklin, a chuva tá chegando, os torcedores vem chegando. Meu nobre, Rádio Sociedade, como é seu nome?
2: Leoni.
0: Qual a expectativa pra hoje, Leoni?
2: 3-0 vitória.
0: Tranquilo?
2: Tranquilo.
0: Torcida fez mais de 20 mil check-ins. Você espera que hoje tenha um grande público ou essa chuva vai atrapalhar?
2: Vai na área, daqui a pouco lota.
0: Vai encher o estádio?
2: Com certeza.
0: Valeu, meu nobre, um forte abraço aí. Na expectativa de encher. Senhores, boa noite, Rádio Sociedade. Como é seu nome? Vai falar não? E você? Só o placar.
3: 2-0 hoje.
0: Pronto, tranquilo, a galera aí no 2-0. Meu nobre, Rádio Sociedade, foi tranquilo chegar?
4: Tranquilo.
0: Mesmo com a chuva?
4: Sim. Dificuldade pra gente só sair de Camaçari, mas aqui tá...
0: Vieram de Camaçari?
4: É, vim de Camaçari, mas sou torcedor do Vitória por causa do colombiano aí, ó.
0: Torcedor do Vitória?
5: É menino.
0: Como é seu nome?
5: Noel.
0: Veio de Camaçari, foi?
5: É.
0: E aguentou essa viagem com essa chuva?
5: Camaçari City.
0: Oh, gostei. Qual é o placar de hoje?
5: 2-0, Vitória.
0: O senhor não é brasileiro, não?
5: Não, colombiano.
0: Como foi que surgiu essa paixão pelo Vitória?
5: Desde menino.
0: De pequenininho?
5: Pequenininho.
0: Então vai vencer hoje pra trazer mais alegria pro coração.
5: Muito bem.
0: Valeu, valeu. Um colombiano. Placar de hoje, meu nobre?
6: Rapaz, é 2-1 esse jogo. O jogo vai ser duro, meu velho. Aqui é a Nilton Senna, diretamente aqui no Barradão, falando com a galera da sociedade. Um abraço para todo mundo aí, meus amigos do interior, Ibirapitanga, de Itabunas, Ubatã. Forte abraço, mas o Vitória vai arregaçar hoje, viu?
0: Valeu, valeu aí, ó. Falamos com o colombiano, o meu nobre aqui mandando um abraço pra galera aí do interior da Bahia, é a Centenária. Volto agora com vocês aí da cabine.
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7: 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Já já a bola rola no Bagadão. Já já a bola rola para Vitória e Vasco. Tudo ficando pronto e uma escuridão no Bagadão, né? É, querem fazer alguma coisa diferente aí, viu? Não sei se vai ser um protocolo mais habitual no Bagadão, mas, né, de centenas de jogos narrados aqui, não me recordo de, a menos de 10 minutos do início da partida, tudo desligado, hein, Manu?
9: Pois é, Fabrício. Inclusive, tô aqui olhando pros árbitros, né? Pra ver se tem alguma exigência de daqui a pouco ligar as luzes, porque vem execução de hino, alguma coisa assim. Mas eu acho que o Vitória organizou aí alguma coisa pra esse retorno do Campeonato Brasileiro, pra deixar a festa ainda mais bonita, né? Os jogadores do Vitória aparecem aqui próximo à entrada do gramado. Tá muita festa ali entre eles, e agora sim, vem todos ali caminhando, os reservas já se dirigindo ali ao banco de reservas, e o Lucas Arcanjo puxando ali a filinha da galera que vai entrar como titular. Vamos nessa, Fabrício, daqui a pouquinho tem Vitória e Vasco aqui no Barradão.
7: 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Vem com a gente, vem com a sociedade, vem com a maior e melhor do norte e nordeste do Brasil. 7:30, bola rola, torcedor vai chegando ao Bagadão. Caio, o que acontece fora de campo mexe muitas vezes com o que acontece em campo, né? Essa turbulência toda no Vasco mexe um pouco com os atletas, né? É, rapaz, eu vou dar uma segurada no Caio, porque de fato foi algo propositão. Coisa linda, os refletores ligando e os jogadores entrando em campo, hein, Manu?
9: Muito bonita a festa, Fabrício, e agora o foguetório todo acontecendo e a torcida do Vitória inflamando o Barradão, empurrando os jogadores que vão chegando para perfilarem ali para a execução dos hinos nacional e também o hino ao 2 de julho. Vitória com seu uniforme tradicional, listrado vermelho e preto, calções pretos e meiões também pretos, e Vasco da Gama com seu uniforme Número 1, branco com a listra preta. É, o calção do Vasco é um calção preto e o meião é branco, Fabrício. Aliás, o calção é branco, viu? Vi uma criancinha ali na frente, acabei me atrapalhando. O calção é branco e o meião também. Assim, vem o Vasco da Gama. E a arbitragem toda de verdinho. O verdinho marca texto, né? Vamos lá então para o hino ao 2 de julho.

0: Nacional Brasileiro no Barradão. 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Manuela Vena, tá tudo ficando pronto.
1: Tudo quase pronto, Fabrício. E trazendo pro torcedor aquele nosso raio-x, aquele bate-bola. O Vitória com 22 pontos, 6 vitórias, 4 empates, 7 derrotas, gols prós 21, gols contra 25, um saldo de menos 4, 43% de aproveitamento. Já o Vasco, 20 pontos, 5 vitórias, 5 empates e 8 derrotas, 22 de gols pró, 29 gols contra, SG de menos 7, 37% de aproveitamento. Artilheiro do Vitória é o René, com 5 gols. Do Vasco é o Thiago Mendes, com 4 gols. Pelo lado do Vitória, estão fora. Kaique Gonçalves está suspenso. Fabiano Souza não está regularizado. Camutanga, Dudu, Edu e Nathan Mendes, assim como o Pato, estão no departamento médico. Do lado do Vasco, Matheus Carvalho está com a lesão no joelho e também está fora. Os pendurados do Vitória, Fabrício, são eles: Martínez, René e Jair Ventura. Do lado do Vasco, cuiabano, Nuno Moreira e Tchê. Pra terminar, no próximo jogo do Vitória, dia 23, contra o Botafogo lá no Rio de Janeiro. E o Vasco, no dia 25, enfrenta o Mirassol lá em São Januário. Agora eu devolvo pra você, Fabrício, pra fazer a festa, pra levantar essa galera ligadinha na maior do Nordeste, 97.9.
0: 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Tudo pronto pro início de Vitória e Vasco, tudo pronto pro início da partida no Barradão. É a volta do Campeonato Brasileiro. Que Copa do Mundo, que nada. Vamos de Brasileirão. Vai mexer na bola o Vasco pro início do jogo. Tudo ficando pronto. Vem pra Rádio Sociedade. Mexe na bola o Vasco. Começa o jogo no Barradão.
2: 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Vitória. Vasco.
0: Manda pra mim, que eu mato no peito, boto no chão e vou com Vitória gigante dentro de casa pra cima do time da Colina. Fica com ela o Kaká de cabeça, atento Vitória, setor de meio campo, Emanuel Martínez brigou, recuperação da equipe do Vasco, 3 em cima no Vitória, Vitória marcando muito pra cima da equipe do Vasco, mas Vasco dispara pelo corredor direito com o jogador que é o Puma Rodrigues. Pumita Rodrigues, 2 da camisa, ele viu ultrapassagem por ali do Rojas, segurou um pouquinho, agora sim o Rojas no meio, recebendo essa bola o Cauê Barros, fez o lance o Barros, bola na direita, chegando pro Vasco, pro Adson. Conseguiu limpar, cruzamento. Cadê o Lucas Arcanjo pra ficar com ela? Primeira tentativa do Vasco, Adson pela direita, hein, Manu?
1: Pois é, chegada pela direita, o Vasco construiu pelo meio, chegou no Adson, ele tentou mandar na área, não tinha ninguém. Lucas Arcanjo foi lá em cima e ficou com ela, Fabrício.
0: São as emoções do Campeonato Brasileiro pra você que se liga aqui com a equipe Show Sociedade. O time do Vasco tem posse de bola, bola ficando pro setor esquerdo com o Cuiabano. Cuiabano faz o trabalho mais atrás, ela vai chegar com 46, o Cuesta. Cuesta devolve a bola, chegando agora com o jogador que é o Robert Renan. 30 na camisa, lá vai Robert Renan. Cuiabano tá mais à esquerda, fica com ela, camisa 23, agora o Thiago Mendes, agora sim chegou pro Cuiabano, Cuiabano com o cabelinho descolorido, lá vai ele, devolução no Thiago Mendes, marcação do Zé Vitor pra cima dele, tocou essa bola na direita, Vitória deixa a bola com a equipe do Vasco, trabalhando com o jogador que é o Robert Renan. Robert Renan vai tentar o lançamento, preferiu na canhota com o Cuiabano, marcação por ali de jogador que é o Eric, bola mais apertada no Robert Renan, René tenta dar o combate por ali, mas o Vasco sai numa boa, Spinelli conseguiu tocar essa bola no Nuno Moreira, o português tentou a jogada, girou bem, marcação do Baralhas pra cima dele, o time do Vasco toca a bola com muito espaço no campo de ataque, a bola ficando com o Pumita Rodrigues, bola ficando mais uma vez pro Cauê Barros, tocou na frente o Rojas de primeira pro Barros, devolução, bola no meio, Thiago Mendes, Vitória toca, o time do Vasco toca a bola, roda a bola, Adson de primeira, tudo de primeiro, Vitória só observa, o Vasco no campo de ataque, bola ficando pro Rojas pela direita, conseguiu o passe, bem pra roubar o Vitória com o Ramon, Vitória que sai numa transição muito rápida, Manoel Martínez não teve como sair com tanta rapidez, Spinelli marcado, marcando ali o Luan Cândido bateu pra frente, não deu certo, a bola voltou pro Ramon, Ramon tem mais uma vez o Manoel Martínez, demorou de fazer o passe, Emanuel ali acossado pela marcação, queria a falta, o Matheus Candançan marcou a falta em cima do jogador Emanuel Martínez no campo de defesa, hein, Manu?
1: Exatamente, campo de defesa, lado esquerdo do Vitória, falta marcada ali do lado do Jair, o Ramon já tá ali organizando a bola, vai tentar lançar aqui pra frente? Não, acho que não, ele deixou ali pro Lucas Arcanjo e vai se posicionando aqui no setor do ataque. Segue 0-0, Fabrício.
0: Com Manuela Vena nas reportagens, Caio Leone nos comentários, Melissa Lima no plantão esportivo, é a Rádio Sociedade da Bahia, volta do Brasileirão. Tem falta Vitória, Lucas Arcanjo, hein? Vai apostar na bola longa pro campo de ataque, vai brigar o Zé Vitor, que é muito alto, conseguiu dar aquela raspada, o Tarso já tentou brigar, de cabeça tirou pro Mita Rodrigues, Vitória ficou com a bola no campo de ataque, Ramon não brigou pela bola, Manoel Martínez, o Cauê Barros conseguiu bater pra frente, recuperação da Vitória, Luan Cândido com ela, vai voltar essa bola para Lucas Arcanjo, goleiro que trabalha muito bem com os pés, tem muita categoria o Lucas Arcanjo, tocou na direita com o Kaká, Kaká vai tentar sair, dar um tapa na bola para achar o Eric, grande destaque do Vitória na temporada, o Eric antes da paralisação para a Copa, mas errou, o Eric Cuiabano ganhou, Rojas, Thiago Mendes girou em cima da bola, ainda ele, Zé Vitor tenta a marcação, ainda o Rojas tapa na bola na direita para achar o Pumita Rodrigues, dominou o Pumita, tocou mais à frente, buscando o Adson, Adson tenta a jogada mais atrás, só o Vasco toca na bola, o Vitória observa, ainda o Vasco bem, Ramon para chegar, rasgando por ali, meter para fora, queria o lateral a favor do Vitória, o Tarsia, deu até aquele migué de quem ia cobrar, mas a arbitragem entende que o lateral é para a equipe do Vasco no campo de ataque, Pumita Rodrigues vai fazer a cobrança, vamos chegando a mais de 4 minutos, quase 5 minutos do primeiro tempo no Barradão, 0 para o Vitória, 0 para a equipe do Vasco, Pumita Rodrigues fez a cobrança no lateral, o Rojas tentou devolver, recuperação do Vitória, bola para Manoel Martínez, Ramon, Manoel Martínez na marcação, Zé Vitor acossado, ele protege bem, tentou o lance, perdeu, recuperação do Vitória com o Diego Tarsia, tentou sair, marcação do Vasco muito dura no campo de ataque, recuperou o Cruz Maltino, mas a bola acabou saindo em lateral para o Vitória, Ramon vai fazer a cobrança pelo setor esquerdo. O time do Vasco dando pouco espaço ao Vitória, hein, Caio Leone?
3: Dando pouco espaço ao Vitória, começa perdendo a posse, mais pressionando. Quando tem a bola, tem o Adson pelo lado direito, que já tenta alguns confrontos com o Ramon. O Cuiabano faz amplitude pelo lado esquerdo e por dentro o Nuno Moreira circula, né, para receber essa bola nas costas dos volantes do Vitória. Então o Vitória precisa prestar atenção para que essa bola não chegue nem no Nuno Moreira, muito menos no Rojas, né? E mais à frente o Spinelli. E lá vai o Vasco.
0: E lá vem o Vasco, a bola chega no Cuiabano, bateu fraquinho, mas ela voltou. Opa! A arbitragem entendeu que não, a batida do Nuno Moreira, o desvio no meio do caminho, ela foi pra fora. O Baralhas reclamou de falta, mas depois ele levantou, depois da bronca ali do Candançan, viu? Acho que ele tentou cavar, mas tá sentindo o Baralhas. A arbitragem mandou seguir, o Vasco ficou com escanteio, viu, Manu?
1: Pois é, vacilo ali do lado direito do Vitória, o Cuiabano deixou uns três ali pra trás, ainda bem que foi afobado, tentou o chute, pegou fraco na bola. Na sequência, o Baralhas sofreu a falta, mas o árbitro disse que não, viu, Fabrício? O Baralhas tá sentindo ali, mas já tá tudo bem com ele. Escanteio pro Vasco.
0: Olha esse cruzamento pra dentro da área, o toque de cabeça, o Lucas Arcanjo vai sair pra ficar com ela. Eu também tive a impressão de falta, né? Mas o Baralhas, capitão do time, poderia ter reclamado um pouquinho mais. Por isso que eu fiquei inseguro de cravar que foi falta, viu, Leone? Mas que pareceu, pareceu.
3: Pra mim foi falta, só que ele não reclama. E o Matheus Delgado Candançan mandou seguir. Ele poderia ter falado com o árbitro até por ser o capitão e ter essa liderança.
0: Fica com a equipe do Vitória, lateral pro Vitória. Essa bola foi estourada pra frente justamente para que o Vitória tivesse essa posse no campo de ataque. Ramon na cobrança, 13 na camisa, lá vai ele. Dentro da área tem Zé Vitor, tem também o Tarsia, tem também o René e por ali chegando o Eric. O Eric que faz uma grande temporada. Olha essa bola pra dentro da área, brigou, tirou a zaga do Vasco da Gama. Tentou Luan Cândido, vai brigar com o Spinelli. O argentino é muito forte, tentou o lance, recuperação do Vasco com o Adson. Por dentro tem Nuno Moreira, Adson chegando, Rojas na canhota, tocou pra Rojas, encurtou marcação, Jamerson, ainda Rojas, vamos lá, só mais você, Jamerson. Eu já achei esse Rojas meio lentinho, viu? Tá com essa 10-zona aí do Vasco, que já vestiu, por exemplo, Roberto Dinamite, Juninho Paulista, né? O próprio Juninho Pernambucano em outras épocas, mas não sei não, viu? O Rojas é de onde mesmo, hein, Caio Leone?
3: Ah, o Rojas, ele é um atleta colombiano, né? Camisa número 10, e nesse contra-ataque, você vê, o Spinelli, ele faz uma boa parede, o Adson recebe a bola, vai conduzindo, muito veloz, solta no Rojas. O Rojas, ele demora a chegar, a tomar a decisão, o que facilita, né, pro defensor, que no caso foi o Jamerson.
0: Ele parece ser um 10 mais classudo,
3: É o 10 mais classudo, mais cadenciado. É um cara pra pifar mais os jogadores. No momento que ele precisou progredir na jogada, não conseguiu. Agora o Vitória faz algo nesse momento do jogo que é importante, coloca a bola no chão. Mas aí não pode errar esse passe, o Kaká.
0: E errou o passe, o Kaká, Nuno Moreira deixou o Jamerson pra trás, deixou nada, que força do Jamerson, viu? Tá improvisado na direita e o torcedor nos aplausos ao Jamerson. E depois o Nuno Moreira fez a falta. Jogadaça do lateral, improvisado no Vitória, hein, Manu?
1: Pois é, deixou ali o Nuno pra trás, fez o giro e precisou ali sofrer a falta pra poder ficar em paz, né? O jogador do Vasco tava ali do lado, acabou deixando o pé, falta já cobrada. 0 pro Vitória, 0 também pro Vasco, Fabrício.
0: Fica com ela, Kaká, essa bola na direita com o Jamerson. O Jamerson já dando a primeira resposta de maneira improvisada na direita, hein? Boa! Bom desarme e depois boa saída pro ataque, meu Caio.
3: É, independente do setor, a reclamação em relação ao Jamerson nunca será por falta de entrega. Ele é muito forte fisicamente, tem uma boa potência e é bom marcador. Agora, pelo setor dele, ele vai ter duelos difíceis por ali. O Nuno Moreira circulando muito, é um jogador inteligente, e principalmente o Cuiabano, né, que ataca muito esse corredor. Então é um jogo pro Jamerson fazer muitos embates e ter tranquilidade nas ações.
0: 8 minutos do primeiro tempo, 0-0 no Bagadão, Rádio Sociedade, e agora é 97.9, a nova cara da Bahia.
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0: E o Vitória tenta pela direita, Eric, cruzamento, René brigou pela bola dentro da área, reclamou de um empurrão ali dentro da área, tenta o Eric pela direita, tira a equipe do Vasco, o Vasco tenta sair, por muito pouco o René
1: Fabrício
0: não ganhou essa bola no bom cruzamento do Eric, hein, Manu Avena?
1: É, o cruzamento do cabeceio do René teve um toque de mão.
0: Os jogadores estão pedindo VAR, viu, Manu?
1: Tem que ver se eu não tive a certeza que o braço estava junto ao corpo, porque me parece um V, assim. Eu acho que o VAR vai ter que checar aí. Já mandou seguir, né? Parece que não foi nada, não.
0: Interessante, quando a bola parou, 3 jogadores do Vitória fizeram o gesto do VAR, né? Mas possivelmente a jogada não deu em nada, porque o Candansan já tá autorizando. De qualquer forma, o René dentro da área com um zagueiro só é bom pro Vitória, hein, Caio?
3: É bom pro Vitória, o René tem capacidade também no cabeceio, quem tava por ali era o Cuesta, mas ali pra mim foi uma disputa por espaço que o René acabou perdendo.
0: Fica com a equipe do Vitória, campo de defesa, Kaká fez o lançamento pra frente buscando o Diego Tárcia, tentou raspar o Tárcia, reclamou de empurrão do Robert Renan. O Candansan, com algum atraso, acabou marcando a falta a favor da equipe do Vitória no setor de meio campo, exatamente ali no círculo central. 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
0: 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Vitória tem falta ali pelo setor direito, ali a reclamação dos atletas do Vitória, o Candansan chega por ali, vai armar a barreira, mas jogador do Vitória tá até agora caído, viu? É o Eric, né,
1: Manu? É o Baralhas, Fabrício. E olha, essa falta aí era pra cartão, viu? Fiquei esperando ali o Candansan subir o cartãozinho amarelo, mas não aconteceu. Pelos critérios dele, tá de jogo pegado, viu?
0: E o Baralhas tá lá falando justamente isso, né? Que o critério seja utilizado quando o Vitória fizer esse tipo de falta, né? Porque tudo é questão que envolve o critério, né? Vamos ver o time do Vitória. Diego Tássia na cobrança, pode ser agora o Vitória. Vamos chegando a 11 minutos ultrapassados no primeiro tempo, Vitória em busca do gol. Lá vai Vitória, quase 12, Diego Tássia, cruzamento. Zé Vitor quase alcançou, vai brigar pela bola o Renê. Marcação ali do jogador da equipe do Vasco pra cima dele. Renê com ela, que belo drible do Renê. Deixou o Thiago Mendes pra trás, fez o cruzamento de perna esquerda. Chegou por ali pra fazer o corte o jogador da equipe do Vitória, do Vasco. O time do Vitória no campo de ataque. Renê com ela na esquerda, botou pro Baralha. Chegou rasgando por ali o Promita Rodrigues. Lateral pro Vitória, pelo setor esquerdo. Baralhas na cobrança. Se aproxima por ali o Ramon. Normalmente é o lateral que faz a cobrança, por isso esperaram o Ramon pra fazer essa cobrança. Lateral pro Vitória, essa bola pode chegar dentro da área do Vasco. Sempre o Zé Vitor, que é o jogador mais alto do Vitória na área adversária. Por lá também o Renê, o Tássia e o Eric na entrada da grande área pelo setor direito. Baralhas também por ali. Olha o Vitória, essa bola aérea buscando o Zé Vitor. Conseguiu raspar de cabeça, mas afastou a defesa do Vasco. Vem comigo, torcedor. Cola comigo, nação rubro-negra, e vamos girando o tempo de jogo. No Barradão, 13 minutos cravados no primeiro tempo. E no placar tá lá:
2: Vitória!
0: Ainda zero!
2: Vasco!
0: Também zero! Olha a hora certa pra você: 7 horas 44 minutos na Bahia.
5: No Newton Santos, Botafogo e Santos 0x0.

0: que eu mato no peito, boto no chão, intenso, vibrante, em cima do lance, do jeito que a galera gosta. 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Vem Tarsia, passou no primeiro, no segundo, se embolou com o terceiro, melhor pro Cauê Barros, que cortou, e depois a pressão do Baralhas. O Pumita jogou a bola em cima do capitão do Vitória, ela saiu pela linha de fundo, ficando só em tiro de meta para a equipe do Vasco. Caio Leone, quase 15. Qual é do jogo, minha dupla?
1: Bom, o Vasco com mais volume, mas não é o Vasco, por exemplo, que conseguiu criar grandes oportunidades. Apenas o cruzamento do Adson, né, que o Lucas Arcanjo defendeu com tranquilidade. Mas, por outro lado, é uma Vitória que progride pouco no campo. Precisa muito do chutão. Isso, claro que vai dificultar, porque você tem na frente Diego Tazzi, a Eric e o René, que não são jogadores para fazer pivô, para fazer a parede, para esperar os meias chegarem. O jogo do Vitória é mais no chão. É organização ofensiva, botar a bola no chão, trocar mais passos com o Zé Vitor, com o Baralhas, com o Manuel Martins, circular mais um pouco e aproveitar essas jogadas pelos corredores, que é sempre um forte dessa equipe. O Eric ainda não apareceu, o Tazia também, muito por conta do Vasco, que também marca bem. É um Vasco que marca em zona, protege muito bem os espaços e a intermediária. Então o Vitória não conseguiu até aqui ter oportunidade de chance de média e longa distância, de chutes. Agora, o Ramon, no cruzamento onde ele tenta no lateral, se tinha 3 jogadores do Vitória contra 7 jogadores do Vasco na área, não tinha necessidade de forçar o lateral.
0: Abraçando meu parceiro Dilson Gradia, tá ligadinho com a equipe Show Sociedade, ligado na super transmissão. 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Senta o dedo no like, lá vem o time do Vitória. Baralhas tocou na direita, essa bola chegando pro Eric. Eric, 12 gols, 10 assistências, 22 participações em gols em 2026, jogando muita bola. Sei que o Eric, ele errou um passe de pertinho pro Zé Vitor, hein? Ficou com a equipe do Vasco, tenta ser o Vasco em velocidade, no 3 contra 2, lá vai o Vasco. Rojas, nono Moreira, explode na boa marcação do Kaká. Vitória ficou exposto, hein? No 3 contra 2, Vasco no último terço com um jogador a mais. Kaká foi bem, hein, Caio?
1: Kaká foi inteligente, fechou o passe. O Spinelli acabou tendo dificuldade, né, para abrir e bater rápido, e o Kaká inteligente tomou a frente. Agora um 3 para 2, mais uma vez um erro de passe. É uma Vitória que tem perdido muito a posse e tem feito com que o Vasco da Gama tenha contra-ataques. Não é um bom negócio, porque pelos lados você tem Adson, tem Nuno Moreira, você tem o próprio Spinelli para fazer essa parede, e tem feito isso muito bem. É ele que segura essa bola quando ela é longa, né, a partir dos zagueiros do Vasco.
0: E olha o time do Vitória, essa bola chegando na direita, em condições pro Jamerson, chamou na perna boa, cruzamento, tentou trair o Léo Jardim, foi esperto o goleiro do Vasco pra fazer a defesa e sair jogando. Abraçando meu amigo Nildo Brandão, lá vem o time do Vitória, a bola ficou pra Taz, ele chuta muito bem, opa! Ele olha pra arbitragem, pede ao menos o escanteio, mas o Matheus Candansan tá dando apenas tiro de meta. Fica ali o argentino Tarsia, um dos heróis da conquista da Copa do Nordeste, queria ao menos o escanteio. Até agora ele tá fazendo gestos pro Candansan, né, Manu?
2: Eu não achei pênalti não, viu, Fabrício? Achei que deu uma forçada ali o Tarsia. E com relação ao escanteio, o Candansan foi seguro, o Tarsia ainda reclamou um pouquinho, mas o tiro de meta já foi cobrado pelo Vasco, segue 0-0.
0: Nildo Brandão tá com a gente, o Nando, o Silvio, o Geleio, o Biro, o Lindoel, também Isabel, é galera do bairro da Paz, Coração de Maria e API, todo mundo ligado na Super Rádio Sociedade da Bahia, que agora é 97.9, a nova cara da Bahia.
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0: É a Rádio Sociedade, lá vem o Vitória, troca boa de passes para a defesa do Léo Jardim. Chegou o Vitória aí, viu, Manu?
2: Chegou o Vitória, mas com boa confusão aí no time do Vasco, porque no início da jogada, o Barros acabou disputando com o Martínez. Eu não achei falta, mas a disputa de bola foi um pouco alta, então teve aquele choque. Então o Barros ficou sentindo, mas o Vitória seguiu jogando e não quis colocar a bola para fora, causando aí a irritação, principalmente do Thiago Mendes ali, o capitão da equipe do Vasco, Fabrício.
0: Olha, eu tô até falando no off com o Caio, claro que a gente não colocou isso na transmissão, mas eu tenho toda a legitimidade para dizer o que eu senti aqui um pouquinho antes, né? Talvez ali há uns 10 minutos atrás, estamos com 19, né? Menos até. O Cauê foi disputar uma bola aqui na lateral e o joelho dele deu uma dobrada, né? Na hora eu falei, caramba, ele sentiu. Só que ele levantou e não reagiu, né? Então eu me demovi da ideia. Falei, olha, não deve ter sentido. E justamente o joelho direito. O que ele tá sentindo agora, tá se fazendo os testes ali. Tem uma impressão que aquela jogada de alguns minutos atrás possa ter sido o iniciozinho dessa dor que o Cauê tá sentindo ali. Número 88 no Vasco, hein? Sendo acompanhado de perto pelos médicos do Vasco, e a gente vai ficar aguardando se de fato vai ter que sair do jogo, camisa 88 na equipe Cruz Maltina, o Cauê Barros, que é um jogador que funciona muito bem nesse time do Vasco, hein, Caio?
1: Funciona muito bem, é ótimo marcador, e ele é importante para soltar mais o Thiago Mendes. Não tem tido essa possibilidade de Thiago Mendes pelo cenário da partida, mas o Cauã é o famoso frente de zaga, é o primeiro homem desse time do Vasco. Ele que atuou no América Mineiro, chegou no Vasco e tomou a condição de titular, já era titular com o Diniz, depois com o Renato Gaúcho, mas acaba sentindo, e quando o atleta, voltando, né, querendo ou não, teve uma parada, bota as mãos no joelho, é sempre uma preocupação grande. Agora, até aqui é um jogo, o que eu citei, Fabrício, existe um volume maior do Vasco, mas existe um Vasco também que não consegue criar grandes chances. O Vitória também, mas o Vitória erra muitos passes. Esse é o problema, não ter conseguido ficar com a bola e potencializar, por exemplo, o René, o Diego Tárzia, os jogadores de frente, o Eric abaixo, errou algumas situações importantes.
0: É, o Cauê tá se testando ali dentro
2: tá
0: do
2: de
0: campo.
2: Tá de volta, mas tá mancando, viu, Fabrício? Eu acho que ele vai sair daqui a pouquinho.
0: Eu tô com essa impressão também, mano. Eu ia perguntar justamente isso pra você, né? Qual a impressão que você tinha, porque a impressão que eu tenho é que ele não vai ficar, não. Ele tá ali o tempo inteiro se testando, ela
2: tá
0: levanta a perna direita.
2: Completamente,
0: E joelho, meu irmão. Um amigo meu, 5 anos depois, foi inventar de bater um baba, tá com o joelho todo arrombado. Ele fica mancando pelos corredores da rádio.
2: É, rapaz. Meu amigo também.
0: Fica com a equipe do Vasco, equipe do Vitória, Zé Vitor domina, toca para o Kaká. Talvez não haja condições para o Cauê continuar em campo, por enquanto ele vai tentando ali, fica com ela o Ramon. Ramon trabalha mais à frente, buscando o Tarzia, tentou de primeira, tentou o Ramon, recuperação justamente do Barros. E mais uma vez ele dobrou ali, olhou para o joelho, o juiz deu a falta a favor da equipe do Vasco. Vamos chegando a exatamente 21:30. Vem comigo, torcedor! Cola comigo, nação rubro-negra, e vamos girando o tempo do jogo! Barradão! No Barradão, em Salvador, 22 minutos cravados no primeiro tempo. E no placar tá lá! 0!
4: Vasco!
0: Também 0. 7:53 em Salvador, a mais linda capital entre as capitais do Brasil.
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0: Manda pra mim, que eu mato no peito, boto no chão e vou com a equipe Show Sociedade em mais uma jornada esportiva, é o retorno do Campeonato Brasileiro. 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Fica com a equipe do Vitória. Kaká domina, toca essa bola na direita com Baralhas. Capitão rubro-negro, torcedor incentiva, que é o Vitória mais incisivo. Vitória ainda não conseguiu criar uma grande chance. Bola ficando com o Eric. O Vasco também não criou uma grande chance. Já estamos com 23:30 desse primeiro tempo. Essa bola chegou no Tarzan. De cabeça, ele tentou evitar que ela saísse pela linha de lado. A bola acabou saindo. Lateral para a equipe do Vasco, Caio Leone. quase 24. E aí, Caio, tá faltando uma chance mais aguda de ambos os lados, inclusive, claro, a gente torcendo muito pelo Vitória.
1: Tá faltando o jogo, né? Tá faltando o jogo. O jogo até aqui não é um grande jogo, longe disso. É, existe um duelo de estratégias, mas até aqui pouca produtividade ofensiva. O Vitória precisa marcar um pouco melhor, tem dado contra-ataques pro Vasco e principalmente, né, aproveitar os lados do campo. Agora é uma oportunidade para fazer isso.
0: Rapaz, Zé Vitor, Ramon, foi de a granel aqui, o Candaçã não deu nenhuma das duas faltas, hein? Os dois levantando aqui os pouquinhos para voltar pro jogo, bola ficando no Kaká. Kaká para Zé Vitor, domina, fez um grande primeiro semestre pelo Vitória, lá vai Zé Vitor, 88 na camisa, ele que veio da Portuguesa, já tem um gol pelo Vitória, bola ficando para a equipe do Leão, trabalhada com Luan Cândido para Kaká, Kaká pode abrir lá na direita, essa bola vai chegar pro jogador que é o Jamerson, passou o Eric, pediu o Eric, recebeu 33 do Vitória, lá vai o Eric, faz o lançamento na canhota para Ramon com liberdade, matou, botou no chão, mais atrás para Luan Cândido, Vitória pode tentar o cruzamento, Luan Cândido, cruzamento, chegou, providencial Robert Renan, porque o René já tava ali para fazer o cabeceio, viu? O Baralhas também, viu, mano?
2: Tava mesmo, o René tava muito mais perto, mas o Robert Renan tava marcando ele assim, ó, com o fundo do olho, de graça, na hora que a bola chegou, ele botou a cabeça, mandou pra linha de fundo, escanteio pro Vitória, Tarzia na bola, Fabrício.
0: Tarzia na cobrança, pode ser agora, torcedor rubro-negro, capricha Tarzia, lá vem o argentino, Tarzia, 12 na camisa, lá vai ele, Tarzia, cruzamento, toque de cabeça, tentativa do Luan Cândido, Tarzia mais uma vez, a Argentina tá com moral, né, tá na final da Copa, lá vai o argentino, Tarzia, cruzamento, quem é que sobe, tirou a zaga, voltou, ganhou, cabeceio pra defesa do Léo Jardim, mas teve também jogador do Vasco desabando na área, acho que foi o Pumita Rodrigues, né, Manu?
2: Ele mesmo, teve um choque de cabeça ali com outro jogador do Vasco e essa bola acabou indo pro meio da área, o René não conseguiu pegar bem nela, ele deu uma casquinha assim, ela acabou rodando na verdade, e aí facilitou a chegada do Léo Jardim. Puma tá aqui caído, os médicos já entraram em campo, até por ser pancada na cabeça, né, eu acho que foi ali no supercílio. É, tá sangrando um pouco, foi no nariz, tá sangrando, os médicos já estão organizando aqui pra poder estancar, né, o sangue. Eu tô aqui de olho, tá bem na minha frente, daqui a pouquinho eu passo mais informações pra vocês.
0: Valeu, tá aí Manuela Vena de olho ali na situação do Puma Rodrigues, o lateral direito da equipe do Vasco. A Manu tá pertinho ali acompanhando o atendimento ao lateral direito Cruz Maltino. É a galera participando com a gente aqui através do WhatsApp. WhatsApp, você ligadinho com a gente, vem com a Rádio Sociedade da Bahia. 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A centenária do Brasil chega no campeonato brasileiro. É Manuel Martins, Zé Vitor tocou pra René, mano a mano, lá vai ele, René tentou botar na frente, foi muito bem para fazer o corte por ali o jogador da equipe do Vasco, Thiago Mendes. Olha o Cauê Barros, girou bonito para sair jogando, parece recuperado da dor no joelho. Bola com Nuno Moreira, Nuno Moreira tentou acionar na frente o cuiabano, o Eric quase chegou, melhor pro cuiabano, Vasco retém no campo de defesa. São 27,5 do primeiro tempo, 0 pro Vitória, 0 também pra equipe do Vasco. Olha o Cauê Barros mais uma vez, dá o drible pra cima do René, se arriscou, camisa 88 do Vasco. Chegada ali do Emanuel Martínez, o Cauê tá sentindo. O Emanuel Martínez deu meio com a trombada, o Candaçã não tem marcado qualquer falta, marcou e o Cauê tá reclamando ali de que o Emanuel teria de repente usado o cotovelo, é isso, Manu?
2: Olha, o Emanuel chegou duro, derrubou realmente o Barros, mas o Candaçã estava em cima. O que me preocupa é que esse clima meio pesado, né, foi se arrastando e aí o jogador do Vasco acabou derrubando ali o Zé Vitor também. E aí, como a falta tinha sido marcada, o Zé Vitor ficou no chão. Já tá levantando aqui, tá tudo bem com ele. Mas eu tô achando que tá ficando um pouco elevado demais. Acho que o Candaçã é melhor controlar para depois não perder o controle do jogo.
0: Tem usado o critério, né, Caio, de deixar rolar algumas faltas, ele não deu. Você viu aqui agora há pouco dois jogadores do Vitória, né, ele acabou mandando o jogo seguir, porque o Vitória seguiu com a posse de bola, mas é sempre um critério perigoso para não perder a mão, né, Caioba?
1: É o critério mais difícil, porque você acaba perdendo, né, a parte disciplinar da partida, principalmente quando a falta é mais brusca, você acaba mandando seguir, enfim, é algo que ele precisa controlar. Agora, o Vitória tem recuperado a bola, precisa soltar um pouco mais rápido. O Ramon segurando muito, Zé Vitor segurando, jogo mais rápido, né, pra conseguir achar espaço no sistema defensivo do Vasco. Vai lá, Fabrício.
0: Lá vem o Vasco, a bola ficou pra Pumita Rodrigues no centro, Nuno Moreira, drible, a batida, bem demais, Luan Cândido providencial, se jogou na bola pra cortar. Mais uma vez Luan Cândido, dessa vez de cabeça, brigou pela bola, René, Zé Vitor ficou no meio do caminho, mais uma vez, agora o Spinelli pegou muito fraquinha pra Lucas Arcanjo fazer a defesa. O Remê tentou de longe, mas não tava rolando os poderes de Grayskull não, viu, Manu?
2: Tava não, foi uma pichotada, inclusive fiquei até temerosa, porque o toque de bola foi interessante ali do Vasco, a defesa do Vitória tava bem armada, mas com pouco de espaço, mas aí na hora do chute do Spinelli, ficou fácil pro Lucas Arcanjo, ainda bem, Fabrício, segue 0 pro Vitória, 0 também pro Vasco.
0: É a Rádio Sociedade da Bahia na super cobertura. É, rapaz, o Spinelli, né, que também tem o apelido de Rimé. Quem é que tinha também o apelido de Rimé? Era o
1: Rafael Moura. Moura.
0: Vixe, rapaz, Rafael Moura teve uma versão aqui, Goiás e Vitória, que ele deu uma traulitada no meu amigo Rock Júnior. Foi aquilo, hein? Deu processo e tudo, viu? Grande Rock, um abraço. Fica com a equipe do Vitória, bola com o Kaká, Kaká toca para Luan Cândido, Vitória tenta achar um espaço, ainda não teve uma chance tão aguda no jogo a equipe do Vitória, o Vasco também não, bola ficando para Kaká, ele faz o domínio, são 30 minutos ultrapassados do primeiro tempo, ela chega agora no setor direito com o Jamerson, Jamerson para Eric, dois em cima, teve que voltar no Jamerson, Jamerson vai voltar com o Lucas Arcanjo, demorou um pouquinho para fazer essa volta no goleiro do Vitória, que bateu para frente, vai buscar o Zé Vitor ficou... Se alcance para tentar brigar no alto, o René foi quem brigou. Cauê Barros, Nuno Moreira, Vasco com bola no campo de ataque. Nuno preparou, Cauê na canhota. Essa bola chegando pro Vasco, Thiago Mendes, Nuno mais uma vez. Tentou o Rojas, bem para fazer o corte, Alemana Martínez. O Vasco tem ficado muito com a bola no campo de ataque. Pumita Rodrigues, encarou a marcação do Ramon, ameaçou o cruzamento mais atrás. Rojas faz o domínio, vai tentar o lance aí do Rojas. É o colombiano número 10 da equipe do Vasco. A bola ficando no Pumita Rodrigues. Puma Rodrigues tenta a jogada, segura um pouquinho mais atrás, essa bola ficando para a equipe do Vasco, quem domina por ali é o Cuesta, Cuesta à frente, Pumita Rodrigues, Rojas, marcação do Manuel Martínez para cima dele, ainda o Rojas, dois em cima, vem por ali o Tarzia para roubar, mas foi melhor ainda o Rojas para distribuir essa bola com o Adson, mais atrás Puma Rodrigues, Vitória tem deixado o Vasco muito com a bola. Na Copa me traumatizei com esse tipo de cenário, viu, Caio?
1: É um Vasco que tem muito mais posse de bola, mas ao mesmo tempo é uma equipe ineficaz. É, o Puma Rodrigues recebe a bola pelo lado direito e não tinha uma opção. O Adson não apareceu, o Rojas não apareceu, a ponto do Vitória conseguir causar uma superioridade numérica, né? Então é algo que o Vitória fez muito bem nessa jogada agora e conseguiu se proteger.
0: E tenta o Vitória sair no contra-ataque de Baralhas, opa, essa tem que marcar, passar o rapa do Baralhas, viu, Manu?
2: Foi o Spinelli, né, o Baralhas conseguiu se recuperar muito bem, recuperou a bola pro Vitória, quando ele ia saindo jogando, o Spinelli matou a jogada e cometeu a falta em cima do 44 do Vitória, Fabrício.
0: Manuela Avena deixando você muito bem informado nos estúdios, tem Melissa Lima e o Plantão Sociedade aqui na cabine Super Special na Rádio Sociedade, tem o grande Caio Leone, Rádio Sociedade 97.9, a nova cara da Bahia.
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0: Confia Brasil! Perdeu a bola Luan Cândido no campo de ataque, proporcionando o contra-ataque do Vasco, mas recompõe bem a defesa do Vitória, embora o Luan Cândido esteja fora de posição, mas o Vitória recompôs bem, né? E agora o Baralha jogou essa bola na mão do Cuiabano e por isso falta a favor do Vitória no campo de defesa. Vem comigo, torcedor! Cola comigo, nação rubro-negra, e vamos girando o tempo de jogo! Barradão! No Barradão em Salvador, 33 minutos e meio do primeiro tempo. E no placar tá lá:
4: Vitória!
0: Ainda zero.
4: Vasco!
0: Também zero. Olha a hora certa pra você, são 8 horas e 4 minutos em Salvador, capital da Bahia.
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0: Manda pra mim que eu mato no peito, boto no chão. Jogo parado ali pro atendimento do Zé Vitor, hein? Tá sentindo bastante ali. O atleta do Vitória tá caído, agora ele levanta. Mas ficou sentindo ali o Zé Vitor, parece que tá tudo bem com ele por enquanto, né, Manu? O Baralhas também tá caído, viu? Foi a granel, viu, Manu?
2: É, o Zé Vitor caiu primeiro e aí o Baralhas veio ali do lado direito do Vitória, correndo, já chamando também os médicos. Quando os médicos entraram pra atender o Zé Vitor, ele foi ali também conversar. Eu creio que tenha ido mais botar um sprayzinho ali, porque o Zé Vitor preocupou um pouco mais do que o Baralhas. Parece que tá tudo bem com ele, né? Do lado do Vasco, o Barros está completamente recuperado, correndo para lá e para cá. Tá tudo bem com ele.
0: É, o camisa 88 do Vasco havia uma preocupação, questão do joelho. E os dois do Vitória também já recuperados. O Baralhas já tinha alguns minutos ali sinalizando pro banco do Vitória, né? E quando o Zé Vitor foi atendido, ele aproveitou para dar uma chegada. A Manuela contou tudo pra gente, para também receber a atenção ali do corpo médico do Leão. Lançamento do campo de ataque, Renê brigou. Recuperação no Vasco, tentou o lance, brigou pela bola o Jamerson. Tá bem no jogo ali o Kaká. Conseguiu fazer o corte de qualquer maneira e mandar o Vitória pro ataque. Renê vai brigar. De qualquer maneira, tentou o Robert Renê. Ele quase que furou essa bola, viu? Lateral ficou pro Vitória no campo de ataque. Emanuel Martínez tocou pra Eric, tentou o lance. Muito bem marcado o Eric, o Cuiabano jogou pra fora. Vitória queria o lateral. Jogadores do Vasco pediram também o lateral. A arbitragem confirmou o lateral para o Vitória no campo de ataque, hein? São 35,5. Vamos lá, Leão. Vamos pra cima, Vitória. Vamos, Colossal. Lateral pra equipe do Vitória. Jamerson na cobrança. Dentro da área tem sempre o Zé Vitor. Essa bola sempre na direção do Zé Vitor. Dessa vez ele não conseguiu subir. Emanuel Martínez manteve o Vitória no ataque. Chegou de qualquer maneira pra fazer o corte ali. O jogador do Vasco Cuesta. E o Vasco sai no contra-ataque. Bem demais o capitão Baralhas, que leitura, quem sabe agora o gol do Vitória. Tássia movimentou, Baralhas bateu, cansado, chute saiu fraco, tirou a zaga da equipe do Vasco. Também faltou movimentação no ataque do Vitória, o Baralhas ficou meio que sem opção. Ficou com ela o Vasco no contra-ataque, Adson passou no primeiro, passou no segundo. Emanuel Martínez, sensacional para fazer o corte. E o Luan Cândido depois, hein? Que categoria, viu, Avena?
2: Demais! Voltando aqui pro lance, aqui na entrada da área, né? O Vitória precisou de um pouquinho mais de movimentação, principalmente Renê e Eric, mas o Baralhas optou por finalizar. Pra mim não foi uma boa escolha do Baralhas, mas ele não tinha

0: Eu seria naturalmente na vaga do Zé Vitor, o Pochettino. O Wallace também tá no banco.
1: Zé Vitor tem essa característica, mas hoje não. Hoje o Zé Vitor faz uma partida abaixo. Faz uma partida abaixo com bola e também sem bola. Pode ser uma questão física, acabou sentindo. Foi um jogador importante na primeira parte, foi, é o primeiro jogo ainda. Acho que qualquer tipo de análise ou até de crítica é muito precipitado. Agora, o Pochettino, ele entra também para ser uma solução tática. O Vitória tem o seu meio de campo muito bem marcado. O Thiago Mendes, o Cauã Barros e o Rojas encaixam nos três meio-campistas do Vitória. Esse jogo precisa circular pelos lados para chegar no homem na entrelinha. Quem é que faz esse trabalho? O Pochettino sempre fez. Pode fazer no espaço entre a última linha e a linha média, como pode construir também por fora. Mas é uma oportunidade para o Vitória e a organização ofensiva ter um pouco mais de qualidade, porque não conseguiu gerar combinações e tem errado nas tomadas de decisão. Foi claro agora, o Baralhas recupera a bola, o Ramon passa sozinho, ao invés dele acionar Ramon no corredor, ele tenta um chute fraco. O pior, gerou um contra-ataque que o Adson perdeu. Então o Vitória não pode dar o contra-ataque ao Vasco o tempo inteiro. Então é uma oportunidade de ter o Pochettino para que ele gere essa vantagem nas costas dos volantes, que tem uma partida confortável até aqui. Tanto o Cauã Barros como o Thiago Mendes.
0: É o Pochettino em campo fazendo a sua estreia pelo Vitória. Ele que veio no Fortaleza, foram 4 temporadas no Fortaleza. Olha o lançamento do Vitória, René dentro dela, bateu! Ela bateu na rede pelo lado de fora. Mas gostei do senso de urgência dentro da área, buscou a finalização, Manu.
2: Pois é, o Pochettino vinha correndo ali ao lado, a bola poderia até ser tocada pra ele, mas a gente entende, né, Fabrício? Atacante, quando chega na área, ele quer mandar pro gol. Tava um pouco sem ângulo, o René, ainda assim conseguiu bater cruzado, ela foi na rede pelo lado de fora, melhor pro goleiro do Vasco. Tiro de meta, que vai ser cobrado agora pelo Léo Jardim. Segue 0-0.
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0: Propriedade! E a primeira do Pochettino quase deu certo.
2: E ele foi puxado, viu, Fabrício?
0: E ficou pedindo a falta, a arbitragem não deu. Baralhas, que belo deslocamento. Pochettino mais atrás. Cauê Barros fez o corte. Eric, que beleza de bola do Eric, hein? Na direita pra Jamerson, muita liberdade. Quem sabe agora cruzamento. Tirou a zaga, Pochettino. Tentou ficar com a bola escapou do camisa 8 do Vitória. E já gera um contra-ataque pro Vasco, Nuno Moreira. Vasco já não tá mais com aquela força pra contra-atacar tão verticalmente, viu, Caio?
1: Porque o Vitória, nas duas oportunidades que teve, a transição defensiva foi muito bem feita, recuperou rápido o espaço, além de ter recuperado a bola. E o Emanuel Martínez, mais uma vez, foi uma partida muito boa, né? Ele consegue se destacar num jogo morno, num jogo onde o Vitória não é melhor tecnicamente, nem o Vasco. É um jogo de equilíbrio por baixo. Agora, Emanuel Martínez, muito bem, não só com qualidade para organizar o setor de meio de campo, como desarmando. O Baralhas precisa melhorar um pouco mais o passe, mas o Emanuel Martins faz uma partida muito boa. Falta o Pochettino entrar no jogo, ele já entrou nesse espaço que comentavam.
0: Rapaz, botaram o Ramon na roda ali de um jeito, viu? Mas veio o Emanuel Martins para conseguir ficar com a bola. Já destacou o Emanuel Martins, o Caio Leone. Faz uma boa partida, o camisa meia dúzia do Vitória. Lucas Arcanjo com ela. Olha o passe do Lucas Arcanjo buscando o Tárcia, mas essa bola chegou no Cuiabano. Cuiabano chuta bem, tem que tirar essa bola aí. Lá vem Vasco, a bola ficando para Nuno Moreira. Marcação no Tárcia. Nuno ficou sem espaço, tocou mais atrás no Cauê Barros. Na direita pro Mita Rodrigues. Pro Mita Rodrigues com ela. Ramon na marcação, cruzamento. Luan Cândido, que partidaço do Luan Cândido. Brigou pela bola o René, quis a falta. Arbitragem disse que não. Bola ficando ali mais atrás com o Robert Guenan. Tentou acionar o Cuiabano. Vitória fica com ela, o James. Faz boa partida também o Jamerson, de maneira improvisada na lateral direita do Vitória. Vem comigo, torcedor. Cola comigo, nação rubro-negra. E vamos girando o tempo de jogo. Barradão! No Barradão, 42 minutos do e vem Vitória pela direita, René, cruzamento, chegou bem pra fazer o corte por ali o Cuesta, mas eu falava 42 minutos do primeiro tempo e no placar tá lá
4: Vitória,
0: Vasco também 0. Olha a hora certa para você, 8 horas.

0: 13 minutos.
1: No Newton Santos segue 0-0 para Botafogo e Santos.
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0: Manda pra mim que eu mato no peito, boto no chão e foco. Equipe Show Sociedade em mais uma super jornada esportiva. Critério mantido, né? Tem lance que o torcida do Vasco e o Vasco reclama, tem lance que o Vitória reclama, a torcida também. Mas fato é que ele não tá dando qualquer faltinha.
3: Não, não tá dando. Tá mandando o jogo seguir. E faz uma boa arbitragem até aqui.
0: É, o critério tá bom.
3: Até aqui, 42 minutos, 57 segundos da primeira etapa. Tanto que o Rojas já se levantou. Não foi absolutamente nada. Tem que ter deixado o jogo fluir. Que não é tanto a característica dele. Agora o Vitória melhorou na partida. Vitória, com o apoio do torcedor, o torcedor começou a apoiar nas arquibancadas. É a Vitória que dá mais pausa ao jogo. Começa a trocar mais passes para tentar achar espaço. Tem mais movimentação. O Eric tá baixando também para participar da construção. O Emanuel Martínez sendo esse jogador que alterna, né? Ora na saída de bola com os zagueiros, ora por dentro para tentar gerar essa vantagem.
0: Ô Caio, você acha que a Copa pro árbitro esperto virou uma boa referência, né? A gente viu muitas arbitragens boas, né? Vamos ver o Vitória com o Luan Cândido, tocou, tá, Zé Renê, preparou, chuta no gol, Eric, lindo drible pra bater, pra fora! Belíssima jogada do camisa 33 do Vitória, ela foi pra fora, Manuela Vena!
4: Pois é, e ele tava sumido, né, Fabrício? Convenhamos, sumidaço do jogo, Eric. Mas dessa vez a bola chegou até ele do jeito que ele gosta, né? Não ali na entrada da área, dentro da área, né? Próximo ali à entrada, ao bico da pequena área. Só que aí ele pegou muito embaixo, a bola acabou subindo e passou por cima do gol do Léo Jardim. Segue 0-0, tiro de meta pro Vasco, Fabrício.
0: Melhor chance do Vitória no jogo, talvez a melhor chance no jogo, Leone.
3: É, e coincidentemente no melhor momento do Vitória no jogo, guardado as proporções, porque não é um esplendor, né, o jogo. Nós já tratamos isso aqui. Agora, o mundo imaginou que o Eric puxaria para a intermediária e bateria de chapa, que é costumeiro, é dele. Mas ele inteligente também puxou para dentro. O defensor não imaginava isso, ele bateu de direita, a bola saiu acima do gol do Leonardo Jardim e o Vitória passou perto. Agora, acelerar um pouco mais nessa transição. É o que o Ramon fez agora.
0: E olha a bola do Ramon pro Eric, que matada do camisa 33 do Vitória. Opa! O Candansan tá mandando seguir em todas, mas tem falta que é falta, viu? O Eric tá até agora no ataque sentindo, tive a impressão de que pegou. Talvez a Manu consiga ter tido outra visão, hein, Manu? O Eric tá lá sentindo ainda, viu, Avena?
4: Não, eu acho que pegou também, é como a gente tá falando. Ele tá com os critérios que são até perigosos, né? Na minha opinião, era pra falta. Era pra falta, mas ele optou por não marcar. O Eric tá até agora sentindo.
0: E a gente lembra do primeiro semestre, quantas bolas dessa, quando a câmera ia mostrar o replay, tava lá o pisão, algumas terminaram até em expulsão, né? Porque o Eric é muito rápido no drible curto, né? Às vezes o marcador só encontra as pernas dele, Leone.
3: É, mas você citava a questão da Copa do Mundo e você foi muito feliz, porque muda, não só para árbitros, mas para treinadores, jogadores. A tendência, ela fica, e a tendência é que o jogo flua mais. Vamos ver como é que isso vai ser feito pela arbitragem brasileira, ao ponto de, por exemplo, não marcar fato, que na minha visão no Eric foi. Outras, ele deixou o jogo mais fluido, mas essa foi, e acabou passando despercebido por ele.
0: Você vai conferindo todos os detalhes de mais uma rodada do Campeonato Brasileiro. 46 minutos, vamos até 48, ele deu 3 de acréscimo. Vem com a gente, vem com a Rádio Sociedade da Bahia, vem com o Brasileirão. Já já tem intervalo show Sociedade no comando de Melissa Lima, com você participando com a gente através do WhatsApp 96561025 e também através do chat do nosso canal oficial no YouTube. 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Também no intervalo show Sociedade, a classificação atualizada do Brasileirão. Os jogos que estão acontecendo, tem Santos e Botafogo, João Orlando, tem Série B. Vem com a gente, daqui a pouco tem o intervalo show Sociedade. 47 minutos, já já o Matheus Candançan termina o primeiro tempo no Barradão.
4: Mais três, viu, Fabrício?
0: Vamos até 48, informação de Manuela Vena, aqui você não perde um detalhe, quem sabe vitória no último lance do primeiro tempo. Olha o Emanuel Martins, Stasia tocou na direita, Eric, na chapada gostosa, driblou, ficou sem espaço, bateu, Cauê Barros tirou no meio do caminho, voltou Baralhas, Léo Jardim, uma defesaça! Pra meter essa bola pra fora, Manu!
4: Defesaça do Léo Jardim, tava atento, fez a ponte, mandou ela pro lado, a bola acabou saindo em lateral, Ramon na cobrança!
0: Que belo chute no Baralhas, vem vitória, Ramon na cobrança, a bola ficou pro Pochettino, levantamento, quem sobe, brigou Tásia, pequenino, tira a zaga do time do Vasco, Vasco vai tentar sair no contra-ataque, mas a transição defensiva do Vitória é algo que tem chamado a atenção, Caio já disse isso, viu? Olha como o Vasco não conseguiu ter velocidade, né, Caio? Fim de papo no primeiro tempo no Barradão, porque o Vitória tem conseguido recompor com muita velocidade com esse tempo todo que trabalhou Jair Ventura. Ideias do Jair, hein, Caio Leone?
3: É, e é importante até pelo estilo de jogo do Vitória, né?
0: Termina o primeiro tempo.
3: Organizado, né, com bola, acaba perdendo. No momento que o contra-ataque acontece, a ideia é sufocar o jogador pelo lado do campo pra ficar mais longe do gol. Se ele for em linha reta do meio de campo pro gol, ele tá mais próximo. Então você sufoca pro lado do campo pra, caso não recupere a bola, você consiga temporizar, que é atrasar a jogada. Então isso tem sido feito nessa partida. Vamos ver no decorrer.
0: Esse sabe muito, né? Caio Leone, meus amigos, minha dupla aqui na cabine Super Special na Rádio Sociedade para esse primeiro tempo de, por enquanto, Vitória 0, Vasco 0. Vitória vai ainda 23 pontos, o Vasco vai ainda 21. A Melissa Lima vai trazer todo o cenário para você. Tem participação do ouvinte, a Rádio Sociedade na Bahia. Mas antes, a gente chama ele. Comentário desse primeiro tempo de Vitória 0, Vasco 0. A vinheta daquele que tem classe e tem nome. Ô, Caio, boa noite. Ô, Caio, achei que o jogo no finzinho deu esquentada, né? Porque até 30 ali, pelo amor de Deus, 5 horas de jogo e não passava os minutos.
3: Perfeito, Fabrício. O 0x0 é um resultado que ele ilustra muito bem o que foi a partida no todo. No todo. O Vitória começou com dificuldade, principalmente para conseguir acionar os seus meias, né? O Emanuel Martins, o Baralhas, não conseguiam ser jogadores de desequilíbrio, muito por conta da marcação. O Cauã Barros bem, o jogador bem também, né, fazendo uma boa marcação, né, o Thiago Mendes e o Rojas. Então existia esse encaixe no setor de meio de campo. Por conta disso, o Vitória precisava aproveitar os lados do campo. Isso não acontecia, né? O Vitória que ficou preso na marcação. O Vasco, apesar de ter tido mais posse de bola no primeiro tempo, era uma equipe que, quando tinha a bola no campo do Vitória, o Puma Rodrigues aparecia pelo lado direito, junto com o Watson, né, que alternava posicionamento, ora por dentro, ora aparecia no corredor. E a primeira chance da partida, da primeira etapa, foi justamente no cruzamento do Watson. O Lucas Arcanjo fez uma defesa sem dificuldade. Foi um jogo de contra-ataques, né? O Spinelli, centroavante do Vasco, conseguiu fazer a parede, conseguiu fazer com que a equipe tivesse um pouco mais de tranquilidade para sair do campo defensivo, para tentar chegar no gol do Vitória. Mas no todo foi um Vasco que ofensivamente deixou a desejar. Nuno Moreira se movimentou bastante, o Cuiabano, inclusive na boa marcação do Jamerson. O Jamerson faz uma boa partida. O Jamerson, lateral direito hoje, com a perna canhota, consegue fazer uma boa marcação. E foi o Vitória que, com o passar do tempo, foi melhorando. Foi um jogo de poucas oportunidades. Na reta final, no momento em que o Zé Vitor se machuca, entra o Pochettino, o Vitória precisava povoar a entrelinha. Não tinha um jogador para fazer esse tipo de trabalho, para jogar nas costas do Cauã Barros, do Thiago Mendes, para conseguir receber a bola, para incomodar e para, por exemplo, forçar o salto de pressão de um dos zagueiros, para que o espaço começasse a ser aberto. O René teve uma chance muito boa de perna canhota, ele recebe um bom lançamento do Ramon, chuta forte, né, de canhota, mas acaba indo pelo lado de fora, né, pela rede. Mas foi, por exemplo, o Vitória que foi evoluindo, não só pela entrada do Pochettino, mas o Vitória melhorou na reta final, muito por conta do Emanuel Martins, que deu equilíbrio no setor de meio de campo. O Eric começou a aparecer mais, teve uma boa chance, cortou para dentro, bateu de perna direita, foi a melhor chance do Vitória. E depois, um ótimo lance com o Baralhas. O Baralhas chuta de longa distância e o Leonardo Jardim faz uma ótima defesa. Foi o Vitória que terminou melhor do que começou. Se tivesse uma equipe que evoluiu, principalmente no decorrer da partida, foi o Vitória. Se tivesse uma equipe que merecesse um gol no primeiro tempo, no caso seria o Rubro Negro, porque produziu mais, apesar do Vasco ter iniciado com mais volume. Mas é uma posse de bola que não tem levado o Vasco a lugar nenhum, principalmente em organização ofensiva. Na transição, quando o Vasco recupera a bola, tem no Adson um desafogo. Mas o Adson tentou algumas jogadas e perdeu para o Luan Cândido, perdeu também para os defensores do Vitória. É um 0-0 que se faz justo, muito por conta do contexto total do jogo, mas o Vitória termina um pouco melhor, tendo uma ótima chance. A segunda etapa é o Vitória que precisa circular mais a bola, precisa ter um pouco mais de tranquilidade para encontrar os espaços. O Vasco, de fato, não é um dos piores ataques da competição à toa, é o quarto pior ataque, porque de fato, apesar de ter bons valores, do meio de campo para frente, você tem o Spinelli, tem o Adson, tem o Nuno Moreira, jogador português que é inteligente, tem o próprio Cuiabano fazendo amplitude pelo lado esquerdo, mas falta mais. Falta chute de longa distância, falta mais combinação, falta encontrar espaços. O Pedro Emanuel vai ter muito trabalho, não só no vestiário agora, mas também na sequência da temporada. É isso, amigos, 0-0. Volto com a nossa querida Melissa Lima.
1: É isso aí, galera. Vamos agora para um rápido intervalo para a gente continuar aqui na nossa jornada contando essa história de Vitória e Vasco. 8h24 na Bahia.
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2: 8:27. Aqui com você na nossa Rádio Sociedade da Bahia, recomeçando, a nossa jornada esportiva, atualizando do jogo simultâneo ao jogo do Vitória e Vasco, porque o Botafogo tá vencendo o Santos por 1-0, com o gol de um menino de 17 anos. É o Lucas Emanuel, joia da base do Botafogo, teve contrato renovado recentemente, inclusive, e o Botafogo, o gol foi para revisão do VAR, mas o Botafogo tá vencendo o Santos por 1-0, resultado que é relativamente bom pro Vitória, são dois times que interessam ao Vitória de maneiras diferentes. Pensando na parte de cima, é ruim, porque o Botafogo, que estava empatado com o Vitória, já se desgarrou, foi para 25, que é a mesma pontuação que o Vitória vai se vencer, tá em nono lugar, mas ao mesmo tempo já dá ao Vitória segurança de não entrar na zona de rebaixamento se tudo permanecer desse jeito. O Vitória, não quero que isso aconteça, mas de repente acabar perdendo pro Vasco, porque o Santos continua com 21 pontos, se confirmar esse resultado, e aí o Vitória não entra na zona de rebaixamento. Então, dois times que estão próximos ali do Leão da Barra, mas que tem situações diferentes no campeonato, que tá bem embolado. O sétimo tem 26 pontos, então se o Vitória ganhar vai a 25, fica ali muito próximo, tá tudo muito próximo. O primeiro na zona de rebaixamento tem 21. Então, 5 pontos separam aí o 17º do 6º, que é o Bahia. São números, claro, que podem mudar muito nesse segundo turno. O cenário do segundo turno pode mudar muito, mas o fato é que a tabela está bem embolada e isso para o Vitória pode ser positivo ou negativo. O tempo vai dizer, caso vença esse jogo de hoje. O outro jogo que está acontecendo ao mesmo tempo, na verdade começou às 8 da noite, é o jogo do CRB contra o Náutico pela Série B do Campeonato Brasileiro, e esse jogo ainda está 0-0. Então, vamos colocar o torcedor para falar. Primeiro, dá um giro aqui pelo nosso chat, e aí você pode participar com a gente do nosso YouTube, né, o canal oficial da Rádio Sociedade, e também mandar mensagem pelo WhatsApp. Silas, coloca aí pra galera como é que participa conosco no WhatsApp da Sociedade.
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2: Pois muito que bem, mande seu áudio de até 30 segundos pra ficar aqui com a gente no nosso chat do YouTube e também no WhatsApp. Aqui vamos lá falar primeiro, né? Sempre fica no nosso chat uma briga ali, torcedor do Bahia contra torcedor do Vitória, porque a galinha é isso, porque a sardinha é aquilo, mas a maioria, claro, é torcedor do Vitória. O Williams aqui dizendo que o jogo tá ruim, que Mateuzinho tem que ir pro jogo. E informação, né? O Mateuzinho, ele tá com uma virose, ele foi vetado pelo técnico Jair Ventura, mesmo querendo ganhar. Ele queria jogar, só que o técnico não permitiu. Muito provavelmente isso afeta bastante, né, as vias aéreas, questão de respiração, resistência física mesmo no campo. Então, o Mateuzinho vai acabar ficando de fora no jogo. Ele está no banco de reservas, mas não está disponível aí para jogar, não reúne totais condições. Agora vamos para o WhatsApp colocar o nosso torcedor para falar. O sistema está um pouquinho lento aqui, mas a gente vai conseguir. Enquanto isso, você já vai preparando o seu áudio também. Bora lá, fala, torcedor.
3: Rádio Sociedade, boa noite. Essa parada não fez bem aí para o Vitória, não, viu? O time parece que nunca jogou junto, totalmente desentrosado, viu? Uma certa apatia também, viu? Tem que melhorar muito, viu? O que é que esse pessoal andou fazendo? Silva de Pedra Azul, Minas Gerais.
2: Olha aí. Ouvindo a narração ao mesmo tempo, de Minas Gerais, de todos os lugares, ouvindo aqui a Rádio Sociedade da Bahia. Vamos mais um.
4: Boa noite, São Bispo Mate São João. Um baba, um jogo de Série B. Né? Durante a semana, vocês falam que Bahia tem obrigação de ganhar o Chapecoense, e tem sim, porque Bahia é Bahia. Né? Agora o Vitória também, pelo que vocês falam, tem obrigação de ganhar do Vasquinho também, né? Que nem técnico presidente tinha até o momento. Edson Bispo Mate São João, jogo horrível. Vasco 1-0.
2: É, de fato, muitos torcedores falando, né, que o jogo é um contraste muito grande, vir de uma Copa do Mundo pra voltar, a gente tá usando a expressão nas redes sociais, né, voltar pra borracharia, porque realmente o Campeonato Brasileiro, esse ano especificamente, ainda mais nivelado um pouco por baixo, né, e o jogo no primeiro tempo teve realmente um nível técnico abaixo do que eu esperava, mas também times voltando depois de 30 e tantos dias sem jogar, né, nessa pausa pra Copa do Mundo aí, que já tá no final. Então, acho que fisicamente os jogadores também estão sentindo. O Vitória perdeu o Zé Vitor aí, que se machucou sozinho num lance, e é joelho, inclusive preocupa, porque joelho costuma dar ruim, né? E vamos ouvir aqui o último áudio pra eu devolver pra galera da transmissão. Bora lá.
5: Boa noite, Melissa Lima. O jogo do Santos e Botafogo, 1-0 Botafogo. Aí pra vocês, vou mandar um recado para vocês que torcem para a Argentina. Você viu no jogo da Inglaterra, Argentina, o que o baiano sofreu lá em Morro de São Paulo, dos argentinos? Tá vendo vocês brasileiros, pai? Eu tenho vergonha de ser brasileiro, rapaz. Tá vendo, sabe, Fabrício Cunha? Tá vendo, Caio Leone? De torcer para a Argentina jamais, rapaz. Tenha vergonha, rapaz. Ver os negros, com todo respeito, eu sou negro. Torcer para a Argentina. Tem a vergonha, rapaz. E Vitória 2-0 ainda, viu? Meu Fabrício Cunha, cara.
2: Beleza, vamos então, mais um torcedor aí. Torcedor na bronca com um brasileiro que torce pra Argentina, né? Vamos lá.
6: Boa noite, família Sociedade. Sou Bahia, mas digo a vocês, essa novidade da Copa do Mundo vai pegar. Isso é ruim pros jogadores de qualidade. Porque os zagueiros agora sabem que vão marcar qualquer coisa. Vão ter muitos jogadores de talentos machucados, porque o juiz só vai marcar aquilo que ele convier a ele. Tá errado isso aí, entendeu? Tem moda que não pode pegar, pô. No Brasil, os jogadores são muito desonestos, não é que nem os europeus, não. São muito irreal. Isso vai dar problema.
2: É, realmente, os juízes não estão marcando falta, não. Vamos lá, fala, torcedor.
7: Boa noite, família da Rádio Sociedade da Bahia. Quem está na voz aqui é Luiz, do Bacasco de Cagudo, em Riachão do Jacuípe, Bahia. Eu vou botar aí um placar aí, molinho, molinho. Vasco vai dar 1-0 no Vitória, aí dentro do Barradão, viu? Vasco 1, Vitória 0, viu?
8: Eu sei que tem umas aves agonentas aí.
7: Segura a cabeça.
8: Mexe na bola, começa o jogo no Barradão.
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8: Manda pra mim que eu mato no peito, boto no chão, vem com a gente, início do segundo tempo, Vitória e Vasco, a primeira tentativa do Vitória ali pelo setor canhoto, a bola acabou indo pra fora, ficando em tiro de meta para a equipe do Vasco da Gama. A princípio não tivemos alterações, claro que a Manuela Vena vai trazer com mais precisão daqui a pouquinho essa informação. Segundo tempo iniciado no Bagadão, Vitória e Vasco. O que é que precisa o Vitória, Caioba, para de repente ter um pouco mais de energia no campo ofensivo?
10: Criatividade, né? Tá faltando criatividade, apesar de ter terminado o primeiro tempo bem, com pelo menos duas chances muito claras, né? Um chute muito bom do Baralhas e também um bom corte do Eric batendo de direita. Precisa tocar um pouco mais, com tranquilidade, com maior velocidade, para encontrar espaços na defesa do Vasco. O Vasco se estrutura bem defensivamente, né? Então, por conta disso, o Vitória vai precisar, principalmente, usar o Pochettino, né? O Pochettino tem esse refino no passe, para achar o passe em profundidade, principalmente nesse espaço entre zagueiro e lateral, que é muito mais difícil para qualquer defesa. E outra, pressionar. O Vitória iniciou pressionando. Pressionar a saída de bola para gerar desconforto na primeira fase de construção do Cruz Maltino.
8: Tenta sair o Vitória pela direita com o Jamerson. Recuperação da equipe do Vasco. Nuno Moreira deu um tapa por cima com muita categoria. E o português tocou para Cuiabano. Cuiabano para Spinelli. Spinelli para Thiago Mendes. Vitória permitiu a troca de passes. Oga saiu do gol Lucas Arcanjo. Para ficar com ela, Vitória sai jogando com o goleirão rubro-negro. Que bela reposição no pé do Eric. Matou, foi bem. Rapaz, o Cuiabano cheio de braços. Acabou sobrando no rosto do Eric, viu, Manuela?
11: Ele tava de costas pra cá, Fabrício, então encobriu um pouco minha visão. Mas eu vi a movimentação do braço e eu achei também que pegou no rosto do Eric. Não sei se pra falta ou se foi mais ocasional, sabe, digamos assim. mas o fato é que a falta foi marcada e favorece a equipe do Vitória. Segue 0-0.
8: Fica com a equipe do Vitória, a bola ficando para Jamerson. Jamerson trabalha mais atrás, Kaká tocou essa bola para Luan Cândido. Luan Cândido tenta sair pelo setor canhoto, bola ficando para Ramon. Ramon na canhota tenta sair, tentou mais à frente ali o Pochettino, chegou bem a marcação do jogador Pumita Rodrigues. A bola acabou saindo pela linha de lado, arremesso para o Vitória pelo setor canhoto. Da sua defesa com quase 3 minutos do segundo tempo, o time do Vitória tem a posse de bola. Vem com a gente, vem com o Brasileirão. Amanhã tem Bahia e Chapecoense na Arena Fonte Nova. Fonte Nova. Aqui na Rádio Sociedade, você já sabe, não tem comparação, tem muita emoção com ele, que emociona a galera. Os comentários do que sabe do jogo. As reportagens do Trovão. Que bolaço do Pochettino pro Eric, encarou a marcação, tentou o um passe no meio, foi bem a zaga da equipe do Vasco para cortar e deu contra-ataque pro Vasco. Nuno Moreira, Vitória correndo para trás, mas já tem 5 na recomposição da linha defensiva do Vitória. Mesmo assim, o Vasco com espaço, a batida, a bola acabou explodindo, tentativa do Rojas. O Barada chegou por ali, conseguiu fazer o corte, a bola ficando no Pumita, Pumita na frente, Thiago Mendes, marcação cheia de energia do Vitória, e o juiz não tá marcando qualquer coisa. Pochettino no 3 contra 3, tocou pra René, fantástico por ali, o Robert Renan, viu, porque se o René ganha essa bola, sairia na cara do goleirão Léo Jardim, viu, mano?
11: Pois é, foi providencial o Robert Renan, chegou por baixo, correu risco ali, né, mas pegou inteiramente na bola. O Vasco até saiu jogando com o Nuno Mendes, mas já devolveu a bola pro Vitória. Segue com o Emanuel Martinez. Daqui 0-0, Fabrício.
8: 0-0, Eric tocou pra René, tentou o lance lateral pro Vitória. Fica sentindo o René, chega dura. A equipe do Vasco, são quase 4 minutos e meio no primeiro tempo. Segundo tempo começando um pouquinho mais de energia, viu? Meu irmão, no primeiro tempo, confesso a você, chegou em 30, não tinha dado 4, meu irmão. Já começou o jogo, já vai dar 5, Leone. Segundo tempo promete, meu.
10: É verdade. Agora, o Pochettino é uma espécie de flecha, né? Vai ser aquele jogador para pifar os jogadores de frente, porque tem um bom passe, é inteligente. Agora faltou o René entender na movimentação. Ele recebe a bola, era para ele ir no ponto cego do zagueiro. Ele veio muito pro lado. Se ele ataca o espaço, faz uma diagonal, o Pochettino conseguiria achá-lo. Mas é um Vitória que já começa com uma energia diferente. Ou melhor, manteve a energia que terminou o primeiro tempo, porque termina o primeiro tempo bem. Agora, o Vasco tem dificuldade no contra-ataque, né? O Vasco, apesar de recuperar a bola, o Vitória ainda erra alguns passes bons, principalmente no setor de meio de campo. Quando recupera, você viu o Nuno Moreira recebeu a bola, tocou no Adson. Até essa jogada acontecer, tem demorado muito.
8: Fica com ela a equipe do Vitória, essa bola foi direto pra fora, fica no sorte, tiro de meta pra equipe do Vasco. 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
8: É a Rádio Sociedade da Bahia na super cobertura do Campeonato Brasileiro. É o Brasileirão pra você, o Vasco no campo de ataque. Kaká se atrapalhou um pouquinho, Kaká vacilou, perdeu pro Rojas. Olha o colombiano chegando pelo setor esquerdo. Rojas, chuteiras amarelas, 10 na camisa. Essa bola chegando pro Thiago Mendes, tentou devolver no Rojas. Foi bem ali, Manoel Martins, pra fazer o corte. Tenta o Vasco, cuiabano. O jogo é muito importante para as duas equipes. O Vasco abre a zona do rebaixamento, tem 20 pontos. Vitória está mais à frente com 22. Olha o Spinelli, tocou. Thiago Mendes driblou. Kaká, sobrou pro Mita. Para fora! Uma sucessão de erros da defesa do Vitória, e o Pumita finalizou livre dentro da área, Manuela Vena.
11: Pois é, e se chega um pouquinho melhor dentro da área, o Spinelli estava pronto para cabecear para o gol, Fabrício. Passou perigo agora o Vitória, o Vasco chegou e deu uma movimentada ali nos torcedores que estão aqui presentes no Barradão. Tiro de meta para o Vitória, Lucas Arcanjo na bola, 0-0.
8: 0 para o Vitória, 0 para o Vasco. O torcedor se anima todo no Barradão para empurrar o Vitória, porque o Vasco acabou dando um grande susto na torcida do Vitória. Olha, a gente pode dizer que temos um grande público no Barradão, né, Manuela?
11: Sim, sim, o lado atrás ali onde fica a torcida organizada do Vitória, está completamente cheio. A lateral também, ali nas cadeiras também. E na parte oposta, né, ali do lado da visitante, eu diria que está 80% cheio.
8: É para mais de 20 mil com certeza,
11: muito,
8: né, Manu?
11: Muito mais, é.
8: Que beleza, é o torcedor do Vitória dando aquela resposta nesse clima de decisão, enfrentando o Vasco pelo Campeonato Brasileiro. Kaká tentou proteger, os jogadores precisam entender que o Candação não está marcando essas faltas, né? Ele poderia ter dado providência logo, ficou esperando um contato que o Candação não está dando, Caio.
10: Além de esperar que ele vai marcar, reclamando enquanto o jogo está acontecendo. Você perde minutos importantes para recuperar a bola, né?
8: A própria concentração.
10: Exatamente. Né? Foi o que aconteceu com o Tarzan agora, que reclamou, ele mandou seguir.
8: Pois é, ficou com a equipe do Vasco. Tenta sair o jogador Cauê Barros. Essa bola chegando no Pumita, trouxe pra trás. Cauê ficou no chão. Vitória tenta chegar. O René vai pressionar o Léo Jardim. Bateu pra frente o goleirão da equipe do Vasco. Bola no campo de ataque. Brigou pela bola o Barros. Vai brigar pela bola também por ali o Ramon. Tarzan brigando muito. Baralhas também. A bola acabou indo do outro lado da lateral pra equipe do Vitória pelo setor esquerdo. Ramon vai fazer a cobrança. 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
8: Confia, Bahia. Você vem com a gente na Rádio Sociedade, na melhor competição do planeta, é o Campeonato Brasileiro. Emanuel Martins trabalha com Lucas Arcanjo. Lucas Arcanjo tem na direita o Jamerson. Bateu pra frente buscando o Tarzan. Tentou o Robert Guenan, ganhou bem o Vitória. René fez o drible. Torcedor reclamou, mas o Candação tem mandado seguir. E mandou seguir mais uma. Levou no fundo o Ramon, marcação no Pumita, cruzamento. A bola bateu no Pumita e foi pra fora. O Ramon inflama o torcedor, escanteio, Manu.
11: Escanteio, lado esquerdo de ataque. Vem o Vitória, Fabrício. Olha, depois do escanteio, eu falo.
8: Escanteio importante pro Vitória. Diego Tarzan na cobrança, lá vem o argentino. Dentro dela tem Kaká e Luan Cândido. Pochettino também por ali. Vamos ver a cobrança, capricha, Tarzan, cruzamento, tirou a zaga do Vitória, voltou pra Eric na chapada, Léo Jardim fez a defesa, tentou a chapada gostosa o Eric, ela saiu fraquinha, Manu.
11: Teve desvio também, né, Fabrício, ele até bateu colocado do jeito que ele gosta, mas aí teve desvio na marcação, o Léo Jardim conseguiu ficar com ela com a maior facilidade. Mas o que eu ia falar, Fabrício, tem me chamado a atenção, é o posicionamento do Tarzan. E aí, Caio Leone, óbvio, vai dissecar isso melhor. Mas eu tenho achado que ele vem correndo muito no ataque, né, pro meio. E aí, tá empurrando o René um pouco mais pra trás. Ou seja, o René, que é aquele jogador de frente pra gol, né, que a gente sabe, não tem conseguido ter esse espaço ali na frente da área. Essa bola vem sobrando sempre pro Tarzan. Eu queria ver o Tarzan mais pelo lado esquerdo.
8: E lá vem o time do Vasco, campo de ataque, brigou o Thiago Mendes, olha o vacilo da zaga do Vitória, bem, James, vem, dá a lateral direita pra ele, onde tá funcionando por ali, viu, Caio?
10: Faz uma boa partida, né? Uma partida de nível alto, principalmente por conta dos duelos que ele precisou resolver, vai lá, Fabrício.
8: E olha o Tarzan pra Pochettino, ele não tem tanta velocidade, a bola escapou. Manu tá sentindo do Tarzan um pouco mais à esquerda do ataque do Vitória, tem caído muito por dentro, como é que você vê essa situação, Caio?
10: É, ele alterna, né? Ele joga alternando, ele joga mais por dentro, pelo seguinte, quando o Vitória tem a bola, quem pisa na linha é o Ramon, quem pisa na linha pelo lado direito é o Eric, e por dentro você tem Emanuel Martini, você tem René se movimentando, você tem o Pochettino chegando também pra ajudar esse sistema ofensivo do Vitória. Mas o que tem acontecido com o Tarzan é que o Tarzan é um jogador que ele vai muito bem no contra-ataque. Ele tem tido oportunidades? Tem, só que tem errado. Tomada de decisão, o drible, o momento para chutar melhor no gol. Tudo isso tem feito, né, com que ele não tenha uma partida tão proveitosa. Mas é um jogador, por exemplo, que eu não tiraria. É um jogador importante para esse cenário que deve aparecer no jogo. É o Vasco que vai se expor mais. É o Vasco que deve se expor mais, que deve tentar ganhar o jogo. E nesse momento o Vitória pode aproveitar o contra-ataque, é o forte do Vitória. Vitória num bloco mais baixo, só precisa prestar mais atenção nos cruzamentos.
8: E olha o time do Vasco, campo de ataque, a bola chegou para Cuiabano com muito espaço, cruzamento, passou por todo mundo, por mim, tá na direita, cadê a defesa da Vitória? É Manoel Martínez, não conseguiu alcançar, Rojas para trás, cruzamento no gol desse Renan, chegou na canhota, Cuiabano com espaço, fechou o espaço, agora o James, Cuiabano, bem James, ouviu? Para fazer o corte, meter para fora, escanteio pro Vasco, Manu!
11: Pois é, o cruzamento do Puma aqui pro lado esquerdo, chegou ali no Cuiabano, Jamerson fechou bem, chegou um pouquinho depois, mas deu tempo de mandar essa bola pra fora, escanteio pro Vasco, lado esquerdo de ataque, Cuiabano na bola, vai chegando ali também outro jogador do Vasco, vamos ver qual dos dois vai ficar com a cobrança, Fabrício.
8: Vem Rojas na cobrança na perna direita e Cuiabano na perna esquerda, vem Vasco, Rojas passou pela bola, Cuiabano, cruzamento, cadê a zaga do Vitória? Spinelli bem, Tarsia conseguiu fazer o corte. E na lateral de campo tem jogador que atuou, foi na Copa do Mundo, viu? Tô vendo ali o Andreas Gomes, o Caio chamava atenção, né? Pela Colômbia atuou contra o Uzbequistão. E vai pro campo, hein? O cara... tava no gramadão da Copa, ainda bem que o Barradão é gramado de Copa também, né? Mas, pois é, da Copa pro Brasileirão, Andreas Gomes tá entrando por aí, viu, Manu?
11: Tá sim, já no gramado, Andreas Gomes, camisa de número 11. Quem também vai entrar é o de número 20,
8: Vixe.
11: Brenner, camisa 20, no lugar de Spinelli, camisa 77, e saindo camisa 10, Rojas, para a entrada do 11, Andrés Gomes.
8: Caio Leone, o que, que pretende aí o Pedro Manuel?
10: É, vai ter uma mudança, não de estrutura, mas de posicionamento em campo. Quando ele coloca o Andrés Gomes, ele vai puxar o Nuno Moreira para dentro. Vai ter um Andreas Gomes pelo lado esquerdo, o Adson pelo lado direito, Nuno Moreira mais centralizado, né? O Nuno Moreira tem esse jogo curto, que será importante para que o Vasco consiga achar espaço nesse bloco mais baixo do Vitória, com o Brenner no lugar do Spinelli, que no primeiro tempo ganhou dois duelos, fazendo a parede em relação ao Kaká, depois o Kaká engoliu ele. Ele não fez absolutamente nada na partida, teve muita dificuldade, também foi pouco acionado pelo sistema ofensivo vascaíno.
8: Vem comigo, torcedor, cola comigo, nação rubro-negra, e vamos girando o tempo de jogo.
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8: Do Barradão, 14 minutos e meio do... E no placar tá lá,
13: Vitória,
8: ainda 0,
9: Vasco,
8: também 0, e olha o Vasco chegando, Andreas Gomes acabou batendo pra fora, na falha ali da zaga do Vitória, Andreas Gomes dentro da área, bateu de perna esquerda, ela foi pra fora, mas eu falava em Salvador, 8 horas, 50 minutos.
2: No estádio Rei Pelé, 1-0 pro CRB em cima do Náutico.

0: que eu mato no peito, boto no chão e vou com a equipe Show Sociedade, essa super equipe Show Sociedade. Caio Leone nos comentários, Manuela Vena das reportagens, Melissa Lima no plantão esportivo. Que exercício aí no plantão, hein, Melissa? Frases curtas, né? Senhorita que sempre tem o que falar, porque tem um conteúdo gigantesco nesse conhecimento que tem de futebol. No plantãozinho ali, né, Mel? Botafogo 0, Santos 0. Lá vem o time do Vitória, Renê preparou, ganhou, lá vai ele, tocou mais atrás, Baralhas, vamos lá, Vitória, lançamento pro Eric, chegou no Eric, matou, botou no chão, lá vem Vitória, belo passe, Emanuel Martínez, tocou pra Jamerson, olhou pra área, cruzamento, cadê a zaga do Vasco, Pochettino, tira a zaga do Vasco, chegou por ali o Pochettino pra tentar o cabeceio.
1: Daqui a pouquinho,
0: procurando o Renê dentro da área da equipe do Vasco, daqui a pouquinho,
1: Kaiser.
0: Renato Kaiser daqui a pouquinho pode ser o homem para resolver o jogo, já fez isso várias vezes desde que chegou a Vitória, inclusive contra o Vasco ano passado, fez 2 gols na sua estreia aqui no Barradão, né, Caio?
2: É, e naquela oportunidade um jogo extremamente difícil, o Mateuzinho expulso, ele entra, faz 2 gols, o Vitória acaba perdia por 1-0, Vitória vira para 2-1, ele que é o artilheiro do Vitória da temporada com 12 gols, né? Foi o artilheiro da Copa do Nordeste, muito importante. E é um jogador que é natural que o Vitória sempre tenha no banco para substituir o René e vice-versa. Hoje o René se movimenta muito, mas não consegue, por exemplo, ter tanta chance de finalização. Tá baixo o René.
0: É justamente ele que vai sair para a entrada do Kaiser, é isso, Manu?
1: Perfeito. Saindo o René, camisa 91, para a entrada do Renato Kaiser. Número 79.
0: Tá aí Renato Kaiser no jogo. Torcedor no WhatsApp, nas redes sociais, já eu vou com o Mel. Antes, Caio Leone, alteração no Vitória.
2: É, uma alteração, centroavante por centroavante, com características diferentes. O Kaiser é um jogador mais brigador. O miolo de zaga do Vasco é formado por Cuesta e Robert Renan. Os dois foram muito bem na partida até aqui. Se tem um problema que o Vasco não precisa reclamar, é justamente o miolo de zaga. E você precisa de um jogador mais físico para ganhar esses duelos, para conseguir abrir espaço e fazer as finalizações.
0: E olha o Vasco chegando, Andreas Gomes por dentro, bem para fazer o corte por ali o Baralhas. Retração Vitória, Pochettino, meteu essa bola no Kaiser. Brigou o Kaiser, tentou sair o Tarzan, acabou escorregando. O Kaiser queria falta. Kaiser, você estava vendo o jogo? Candansan não está marcando nada, irmão. Essa faltinha ele não vai marcar nunca. Kaiser chegou ali para reclamar com Candansan. Candansan nem deu ouvidos a ele. Vamos chegando a quase 19 minutos do segundo tempo. 0 para o Vitória, 0 para a equipe do Vasco. Vamos lá, Vitória. Um golzinho para sair vencedor no Barradão. Bola ficando para Cuiabano. Cuiabano de costas. Eric na marcação. Tenta sair o camisa 66 do Vasco. Achou na frente a boa jogada com o jogador que é o Brenner. Tentou sair o Brenner. Jogador que saiu do São Paulo em alta. Foi para o exterior. Voltou para jogar pela equipe do Vasco. E na equipe do Vasco tem oscilado o torcedor. Tem pegado no pé do Brenner. Fica com a equipe do Vitória. Olha, Manuel Martínez, rapaz. Eu não sei não, viu? Viu o Thiago Mendes sobrar um bração no rosto do Manuel Martínez, mas antes ele já marcava a falta em cima do atleta do Vasco no setor de meio campo. 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
0: 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Vem Vitória. O Jamerson tentou sair, errou o passe. Os donos do Vitória vai ficando um pouco mais impaciente. Tem percebido que o Vitória tem tido dificuldade para criar jogadas. O Vasco também não tem conseguido ser tão criativo assim, mas muitas vezes tem a bola no campo de ataque, como agora. Pumita Rodrigues matou no peito, botou no chão. Marcação do Ramon para cima dele, deu por dentro para o jogador que é o Cauê. Tocou no centro para Thiago Mendes por dentro. Tabela, olha o Vasco chegando. Defesa do Vitória dormiu de touca. Bola ficou do outro lado para o Andreas Gomes. Vai fazer o cruzamento. Pumita para fora! Essa história de deixar o time do Vasco com a bola é o maior perigo, viu, Manu?
1: Pois é, não pode deixar eles gostarem do jogo, não, porque as mudanças no ataque surtiram efeito, né? O Vasco está se movimentando melhor. Agora mesmo, com a bola, chegou ali no linha de fundo para o Andreas Gomes, ele olhou para a área, levantou. O Puma Rodrigues foi lá em cima, tentou o cabeceio, mandou para fora e depois ficou sentindo. O Candansan segurou ali um pouco para ver se tinha algum questionamento do VAR. Mas agora a bola já vai ser colocada em jogo pelo Lucas Arcanjo. Segue 0 pro Vitória, 0 também pro Vasco, Fabrício.
0: 0 a 0 no Bagadão e essa chance, Caio. A gente brincou aqui com o Brasil e Noruega mais cedo, mas é tipo assim, velho, o time tá com a bola. Quem tá com a bola é o adversário. Cruzamento desse, a zaga falha, não foi gol por um centímetro ali, Caioba.
2: E a desvantagem no cruzamento também aconteceu, né? Pelo lado direito, o Adson consegue fazer o cruzamento. E é incrível como o Andrés Gomes melhorou o sistema ofensivo do Vasco, né? Ele acaba chamando a marcação, atraindo a marcação. É o Vasco que está melhor na partida e aproveita também um Vitória que passou a errar passes, como fazia na primeira etapa.
0: Como errou agora o Eric, brigou pela bola, o Baralhas e perdeu. Recuperação do Vasco no campo de ataque, melhora o Vasco no jogo com a entrada do Andrés Gomes, já disse Caio Leone. Olha o Vasco tentando, a bola trabalhada com o Adson, chegou na direita por Mita Rodrigues. Mais atrás pediu o Adson com espaço, vai fazer o lançamento buscando Andrés Gomes. Bola escapou um pouquinho e curtou o espaço o Jamerson. Andrés Gomes já tá de frente. Tocou o Cuiabano, ele chuta bem, não ficou na perna boa. Mesmo assim ele tentou o chute, Lucas Arcanjo fez a defesa. Vasco tá gostando do jogo, Avena.
1: Tá sim, não pode dar esse espaço. O artilheiro do Vasco, inclusive, é o Thiago Mendes. Ele tá sempre ali de frente pro gol. Tem que dar uma organizada aí, eu tô já de olho aqui no Jair Ventura. Mas vem o Vitória, Fabrício.
0: Com o corajoso Renato Kaiser, tentou o lance, pediu a falta, o Canassan deu, viu? Canassan só deu porque o Bandeira deu, viu? Porque no critério dele tá valendo tudo. Mas o Bandeira marcou e ele foi com a do Bandeira, o Kaiser tá sentindo muito, viu, Manu?
1: Pois é, e foi, mas como você falou, foi como a gente já viu várias outras que ele não marcou. O Kaiser tá sentindo bastante, todo mundo reclamando, o torcedor também inquieto na arquibancada, mas é o que a gente falou, né? Quando o critério fica exagerado demais em deixar o jogo, a bola rolar, pode acontecer isso aí, né?
0: É, e tá sentindo até agora o Kaiser, viu? O Kaiser é um jogador que não é muito de fingir, não, viu? Acho que deve ter pego, claro que tem o VAR, né? Qualquer situação mais grave, o VAR, logicamente, acionará o Matheus Candansan. O Baralhas está ali conversando com o Kaiser que é um jogador que tem um histórico de muitas lesões, né? Ele sempre fica preocupado com esse tipo de cenário. Olha, ele tá pedindo pra olhar no VAR, viu? Você viu ele apontando ali pro Candansan? Tipo, olha lá no VAR, cara. Mas o Candansan não foi solicitado a olhar no VAR. O Vitória tem falta, Manu!
1: Tem falta perigosa no lado direito de ataque do Vitória. Pochettino tá ali posicionado. Vai chuveirar a bola na área do Vasco, Fabrício.
0: Quem sabe agora na estrela de Pochettino que vai colocar essa bola dentro da área. Pode ser agora na bola parada. Vamos lá, Vitória. Pochettino, cruzamento. Buscou o Kaká. Toque de cabeça! A defesa do Léo Jardim. Renato Kaiser subiu de cabeça, ela ia no cantinho. Faltou força, hein, Manu?
1: Faltou um pouquinho de força, Fabrício. Ele cabeceou muito bem, só que aí, olha a Vitória.
0: Ganhou, Kaiser tá na frente pra fazer! Gol!

0: Renato Kaiser, camisa 79. Renato Kaiser pra grande, predestinado, iluminado, muito decisivo com a camisa do Vitória. Já há algum tempo não é titular absoluto, mas há muito tempo continua decidindo jogos. Renato Kaiser pra grande, é colossal, é do Vitória, é nego, é rubro-negro. Tá na frente o Leão, Manuela Vena.
1: Quem tem estrela tem, né, Fabrício? Ele foi lá, brigou no meio da área, a marcação vacilou, rodou ali o Robert Renan, não achou nada, mas o Kaiser apertou, achou. E aí, meu amigo, é caixão e vela. O torcedor vai à loucura e olha o que tomou de tapa o Kaiser aqui na minha frente, não foi brincadeira. Até o Jair veio pra cá dar tapa na cabeça do Kaiser e comemorou muito aqui junto com o Montinho. Pode pular, pode subir, pode explodir, torcida rubro-negra.
2: O Vitória é colossal.

0: Renato Kaiser na briga dos atacantes do Vitória para roubar essa bola no campo de ataque. Renato Kaiser, como é decisivo com essa camisa. Dá 1 a 0 pro Vitória, Caio Leone.
1: Falhou o Cauã Barros, fazia uma partida muito boa, acabou tendo dificuldade na construção e errou dentro da sua própria área, na frente do artilheiro do Vitória da temporada. E Kaiser, numa tranquilidade, tocou no canto, na saída do Leonardo Jardim, abriu 1-0 no momento em que o Vasco era melhor. O Pedro Emanuel fez boas substituições, mas o Vitória tem dessas. No momento que está sofrendo, é resiliente o suficiente e acaba abrindo o placar.
0: Espetacular! Sensacional! Colossal! 1 para o Vitória, Renato Kaiser, 0 para o Vasco. Tem a G da Sociedade na voz de Melissa Lima. Tá na frente o Vitória, Mel!
2: Isso aí, esse foi o 4º gol de Kaiser na competição. Ele é o vice-artilheiro, atrás do René pelo Vitória. E ele também é o artilheiro do ano no Vitória, agora com 13 gols, Fabrício.
3: Espetacular o Kaiser, né? Eu até disse na narração, há algum tempo ele já não é titular absoluto. Mas há muito tempo, independente da condição, ele decide jogos pelo Vitória.
1: Ele sempre decide. A primeira parte da temporada termina com o gol do Kaiser e inicia com o gol dele. Porque o segundo gol contra o Fortaleza, ele dá uma boa arrancada, toca no canto. E assim, o Cauã acaba errando na frente do jogador que tem uma qualidade muito boa para definir. E ele, inteligente, tocou por baixo, no canto, sem chance. Agora, o Vitória precisa ter um pouco mais de tranquilidade, marcar melhor. É claro, o Vasco evoluiu muito com o Andrés Gomes pelo lado esquerdo. Mas o ânimo do torcedor pode conduzir a equipe para um resultado importantíssimo. Vitória, nesse momento, nono colocado do Campeonato Brasileiro da Série A.
0: Mudou. O Vitória vai chegando à nona colocação. Que lance do Kaiser de peito ali, mas o Vitória acabou voltando a bola no campo de defesa. O Vitória não pode sentar no resultado. Tem mudança como, Manu?
4: Mudança no time do Vasco. Saiu camisa 28, Adson, para a entrada do 18, Marino.
0: Tá aí o Marino.